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3: 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As notícias do governo federal que movimentaram o país no dia de hoje.
4: Olá, boa noite.
5: Boa noite para você que nos acompanha em todo o país.
4: Quarta-feira, 5 de agosto de 2026.
5: Vamos ao destaque do dia.
4: Lei consolida regras para o transporte rodoviário de cargas no país.
5: E estabelece o pagamento do piso mínimo do frete a motoristas. Gabriela Noronha.
6: A lei estabelece prazo de até 30 dias úteis para o pagamento do frete. Também estão previstas punições mais duras para empresas que contratarem fretes abaixo do piso mínimo.
4: Educação.
5: Desempenho de mais de 30 milhões de estudantes brasileiros passa por avaliação.
4: Divulgados os dados do Índice de Desenvolvimento da Educação Básica. Jéssica Gonçalves.
7: O IDEB permite acompanhar o desenvolvimento da educação básica brasileira. Os dados indicam a evolução da aprendizagem e a estrutura da rede de ensino.
5: E professores podem participar do Banco de Avaliadores do Programa Nacional do Livro e do Material Didático.
4: Eles vão ajudar a escolher as obras que irão para as salas de aula da Rede Pública de Ensino. Luciana Colares de Holanda.
8: Hoje são cerca de 20 mil profissionais cadastrados e os avaliadores são capacitados para atuar na avaliação das obras.
5: Hoje na apresentação da Voz do Brasil, Mariana Jungmann e Luciano Seixas.
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5: Agora é lei. Estão em vigor novas regras para o frete dos caminhoneiros.
4: A lei trata do pagamento mínimo pelo transporte e medidas de fiscalização e punição em caso de não cumprimento.
6: A nova lei consolida regras para o transporte rodoviário de cargas no país e estabelece o pagamento do piso mínimo do frete a motoristas, com metodologia de cálculo pela Agência Nacional de Transportes Terrestres, a ANTT. Guilherme Boulos, ministro da Secretaria-Geral da Presidência, falou sobre a medida.
9: O piso do frete é o valor mínimo que um caminhoneiro, sobretudo um caminhoneiro autônomo, que trabalha para levar mercadorias e abastecer o povo brasileiro nos quatro cantos, é um valor mínimo que ele tem que receber por frete, por viagem que ele faz, por entrega que ele faz.
6: A lei estabelece ainda prazo de até 30 dias úteis para o pagamento do frete, além da atualização da tabela a cada 6 meses. Também estão previstas punições mais duras para empresas que contratarem fretes abaixo do piso mínimo, com multas que podem chegar a R$1 milhão. E para que seja cumprido o piso, o texto determina a obrigatoriedade da apresentação do Código Identificador da Operação de Transporte, CIOT, antes do caminhão iniciar a viagem, o que também impacta na fiscalização, como explica o ministro dos Transportes, George Santoro.
10: O CIOT também é um mecanismo de combate ao comércio ilegal de mercadorias, ao comércio feito sem nota fiscal. Ele vincula todo o transporte de mercadorias aos documentos eletrônicos fiscais.
6: Originalmente publicado como medida provisória, o texto passou por uma série de mudanças no Congresso Nacional, sendo aprovado no Senado em julho deste ano. Com a sanção, o texto vira uma regra permanente. Reportagem Gabriela Noronha.
5: Desempenho de mais de 30 milhões de estudantes brasileiros passou por uma nova avaliação de aprendizagem.
4: Foram divulgados hoje os dados mais recentes do IDEB, o Índice de Desenvolvimento da Educação Básica, e também as médias em

0: Português e Matemática do SAEB, o Sistema de Avaliação da Educação Básica.
1: Os índices consideram os anos iniciais e finais do ensino fundamental e também do ensino médio na rede pública e privada.
0: O resultado foi anunciado pelo Ministério da Educação. Confira os detalhes na reportagem de Jéssica Gonçalves.
2: Para calcular o IDEB, que é o Índice de Desenvolvimento da Educação Básica, o MEC utiliza as taxas de aprovação coletadas pelo Censo Escolar, junto com o desempenho dos estudantes em língua portuguesa e matemática no SAEB, o Sistema de Avaliação da Educação Básica. O IDEB permite acompanhar o desenvolvimento da educação básica brasileira. O cálculo é feito por meio de uma escala que vai de 0 a 10. O índice dos anos iniciais do ensino fundamental passou de 6 em 2023 para 6,3 em 2025. Na rede pública, a pontuação foi de 5,7 para 6,1 em 2 anos. Para os anos finais do ensino fundamental, o IDEB nacional subiu de 5 para 5,3. Na rede pública, o indicador alcançou pontuação 5 contra 4,7 em 2023. No ensino médio, o IDEB passou de 4,3 para 4,5. Os dados indicam a evolução da aprendizagem e a estrutura da rede de ensino, que atende mais de 30 milhões de estudantes em todo o território nacional. Para o ministro da Educação, Leonardo Barchini, os resultados apontam qual deve ser a prioridade daqui para frente.
3: Toda a estratégia do Ministério da Educação, que é demanda do Plano Nacional de Educação aprovado em abril deste ano, é que a gente tenha um foco especial na aprendizagem.
2: Já o SAEB, o Sistema de Avaliação da Educação Básica, é aplicado a cada 2 anos para medir o desempenho de estudantes da educação básica por meio de testes e questionários. Em uma escala que vai de 0 a 500, no quinto ano do ensino fundamental, a nota em português passou de 207 para 215 pontos. Em matemática, de 218 para 227. Já no terceiro ano do ensino médio, em português, o resultado foi de 269 para 272. Em matemática, de 263 para 268. Em 2025, foram avaliados quase 6 milhões de alunos em mais de 70 mil escolas. Reportagem Jéssica Gonçalves.
1: Estudantes que participam do processo seletivo do ProUni, o programa Universidade para Todos, podem conferir o resultado da segunda chamada.
0: O prazo para os pré-selecionados comprovarem as informações da inscrição começou hoje e vai até sexta-feira da próxima semana, dia 14.
1: A documentação exigida para essa comprovação deve ser apresentada diretamente na instituição de ensino superior para a qual o estudante foi pré-selecionado.
0: O resultado pode ser acessado pelo portal Acesso Único ao Ensino Superior, em acessounico.mec.gov.br.
1: O Ministério da Educação chama professores e especialistas de todas as regiões do Brasil para participar do Banco de Avaliadores do Programa Nacional do Livro e do Material Didático.
0: O programa é responsável pela distribuição de livros para estudantes e professores da rede pública de ensino. As obras são renovadas a cada 4 anos.
1: Confira na reportagem de Luciana Colares de Holanda.
4: Professores e especialistas de todo o país podem participar da escolha dos livros que vão para as salas de aula da rede pública de ensino. Estão abertas as inscrições para o Banco de Avaliadores do Programa Nacional do Livro e do Material Didático, o PNLD. Os selecionados vão avaliar as obras inscritas nos editais do PNLD Atos Finais, voltado às obras didáticas, e do PNLD Literário Equidade, destinado às obras literárias. Nessa etapa da seleção, terão prioridade professores de língua portuguesa, matemática, história, geografia, ciências, arte, educação física e língua estrangeira, pedagogos e profissionais formados em letras, com foco em literatura e formação de leitores, também terão preferência. De acordo com Anita Stefani, diretora de apoio à gestão educacional da Secretaria de Educação Básica do MEC, hoje são cerca de 20 mil profissionais cadastrados. O banco é atualizado constantemente e os avaliadores são capacitados para atuar na avaliação das obras.
5: Essa capacitação busca garantir que todos os participantes utilizem os mesmos referenciais durante a análise e utilizem, né, de uma forma correta as fichas de avaliação, contribuindo para a qualidade técnica.
4: A participação no Banco de Avaliadores do PNLD é voluntária e

0: gratuita, e a diretora de apoio à gestão educacional, Anita Stefani, explica que os profissionais selecionados no processo de avaliação pedagógica têm acesso a diferentes oportunidades de aprimoramento e reconhecimento.
1: Ao avaliarem as obras, eles estão também se formando como analistas de materiais didáticos e críticos em conteúdos, seja para a elaboração de materiais para os seus estudantes, quanto para a aplicação dessas obras didáticas na sala de aula.
0: Para se inscrever, basta acessar a página da plataforma de avaliação pedagógica do PNLD no endereço pnld-avaliação.mec.gov.br e preencher as informações de perfil profissional. É preciso ter diploma de licenciatura plena ou de magistério reconhecido pelo Ministério da Educação e concluir um curso obrigatório disponível na própria plataforma. Reportagem Luciana Colares de Holanda.
2: E atenção para os prazos do Exame Nacional de Desempenho de Estudantes, o ENAD 2026.
3: Os inscritos para os cursos de bacharelado e tecnologia que tiveram o pedido de atendimento especializado negado podem recorrer da decisão até sexta-feira, dia 7 de agosto.
2: O recurso deve ser enviado pelo sistema ENAD, com a documentação que comprove a necessidade de atendimento, conforme as regras do edital. O resultado da análise será divulgado em 14 de agosto.
3: Um atendimento especializado é destinado aos participantes que necessitam de recursos específicos para realizar o exame.
2: As provas do ENAD 2026 para os cursos de bacharelado e tecnologia serão aplicadas no dia 29 de novembro.
3: O Serviço Geológico do Brasil faz o monitoramento das bacias hidrográficas brasileiras. Isso quer dizer que ele monitora a subida e descida dos principais rios do país.
2: O trabalho ajuda na agricultura, previne situações trágicas relacionadas a enchentes e orienta prefeituras em situações de seca, por exemplo.
3: Este ano, o Serviço Geológico do Brasil também faz parte do grupo de órgãos federais que está atuando no painel do El Niño e vem acompanhando e divulgando boletins sobre os impactos do fenômeno climático.
2: Sobre tudo isso, nós conversamos mais cedo com a chefe do Departamento de Hidrologia do SGB, Andréa Germano. Acompanhe. Doutora Andréa, bem-vinda à Voz do Brasil. É um prazer ter a senhora conosco aqui. Vamos falar então de El Niño, né? O Serviço Geológico do Brasil divulgou algumas previsões para as principais bacias hidrográficas do país para os próximos 3 meses. E aí eu queria começar então falando por região, começando aí pela região norte e, né, Amazônia. Os principais rios, pelo que eu já dei uma olhadinha, ainda estão nos níveis normais, mas já em situação de vazante. O que a gente pode esperar para os próximos 3 meses?
4: Muito obrigada pelo espaço. O Serviço Geológico do Brasil agradece. O Serviço Geológico do Brasil é uma empresa ligada ao Ministério de Minas e Energia. E realmente a gente faz esse acompanhamento dos rios, o monitoramento dos rios há 57 anos. Cobertura de toda a rede hidrometeorológica nacional e monitoramento de níveis de rios e volume de chuvas. A região norte hoje está nesse período, como você falou, já de vazante, né? Na sua normalidade, em todos os rios, na sua normalidade. E assim, o que preocupa é esse atraso do início das chuvas. Isso pode prejudicar aí a vazante, no caso, não ser mais crítica, né? Então, assim, esse atraso, o período de chuvas, realmente é a nossa preocupação. Mas, por enquanto, na sua normalidade. A gente faz simulações, né, para caso não chova, caso chova. Então, a gente vai tendo esse acompanhamento diariamente, num cenário de 3 meses, para poder também ter providências, a Defesa Civil tomar providências logísticas para as ações do norte.
2: Quer dizer, assim, se a gente já está com os rios em vazante e as chuvas atrasaram, a gente pode ter uma baixa mais acentuada, é isso?
4: Exatamente, essa é a grande preocupação.
3: E no Nordeste há um alerta sobre os níveis dos reservatórios, né?
4: É, exatamente. O SGB, ele acompanha, junto com a Agência Nacional de Águas, os reservatórios, né, através do sistema de acompanhamento dos reservatórios do Nordeste, também dos 9 estados do Nordeste, também em Minas Gerais. Mas a situação hoje, 5 de agosto, é de normalidade também, 50%, 51% da sua capacidade, né? Então a gente está mantendo esse percentual desde abril. Então ainda não é uma preocupação a região Nordeste.
2: Muito bem, então vamos falar agora de Sul, onde o El Niño talvez seja a região onde talvez a gente já esteja sentindo essa questão do El Niño de maneira mais intensa, né, mais acentuada. Já há problemas de cheias e transbordamentos. Como é que deve ser o próximo trimestre por lá, onde o alerta é maior?
4: E como você falou, né, a previsão de chuvas acima da média do El Niño pode levar muitos os rios, já materializado agora no mês de julho. Tivemos muitas inundações. Para você ter uma ideia, mês de julho no sul, na região do Rio Grande do Sul, em média chover 130 milímetros, a gente teve localidades com 430 milímetros, provocando então grandes impactos aí de inundação. E a preocupação geralmente é essa, de o solo já está muito úmido e ainda esse aumento das chuvas na região sul poder causar mais impactos de inundações na região sul.
3: Agora, no Cerrado e Pantanal, André, onde já costumamos ter seca nesse período, o que esperar para as bacias desses biomas?
4: Então, no Cerrado, na região sudeste, em termos de chuva, os modelos meteorológicos, que é nosso serviço geológico, a gente não trabalha com meteorologia, né? A gente usa a meteorologia para poder explicar a hidrologia. Mas os modelos de meteorologia estão muito discrepantes, vamos dizer assim. O que a gente entende agora nesse momento, não dá para falar do cenário de chuva, mas nesse momento que realmente as temperaturas já estão muito elevadas, aí sim a preocupação é mais para a questão de incêndios florestais. Então, monitoramento de rios, ainda estamos na normalidade para
2: tudo indicando ainda que Cerrado e Pantanal, em termos de águas, devem ficar ainda dentro da normalidade.
4: É, estamos já desde 2020, assim, com uma tendência de depreciação da capacidade dos rios na região do Pantanal, principalmente. Então, assim, na normalidade, já não digo que já, a gente já não vem vivendo muito tempo isso. Então, mas não vai ser mais crítico.

0: Começamos aí com bacias como o Pantanal, o Amazonas e o Rio Doce, que são bacias mais lentas, mas depois dos booms, dos desastres, como a gente chama aí nos anos de 2011, 2012, 2013, a gente começou a fazer sistemas de previsão hidrológica em bacias mais rápidas e também com o advento também de todo um monitoramento automático muito mais especializado, né? Então, assim, o que a gente faz? Além desse monitoramento do campo, a gente no escritório recebe essas informações automáticas que vêm pelos satélites, né? Então, de hora em hora a gente está recebendo o nível dos rios, a quantidade de chuva, e rodamos modelos matemáticos, hidráulicos, hidrológicos, para fazer essas previsões. Aí você vai me dizer, então a gente consegue saber com muita antecedência se vai inundar? Depende da região hidrográfica, depende da resposta da bacia hidrográfica. Então, sim, há localidades que a gente consegue fazer essa previsão com 75 dias de antecedência, mas outras localidades, em bacias mais de alta declividade, com uma menor área de drenagem, com até 4 horas de antecedência. Mas o que permite, no caso de inundações, retirar as famílias, permite a gente salva vidas com esse monitoramento e com esse sistema de previsão hidrológica.
1: Muito bem, nós conversamos com Andréa Germano, chefe do Departamento de Hidrologia do Serviço Geológico do Brasil. Muito obrigado por sua entrevista aqui à Voz do Brasil.
0: Muito obrigada a vocês. Até logo. Tchau, tchau.
2: A segurança no abastecimento de água passa também pela recuperação do meio ambiente.
1: Está aberta uma chamada pública para apoiar projetos de restauração ecológica e soluções voltadas à proteção de mananciais que abastecem grandes centros urbanos.
2: A chamada foi feita pelo Banco Nacional de Desenvolvimento Econômico e Social e deverá prever investimentos de 15 milhões e 20 milhões de reais com prazo de execução de até 48 meses.
1: As ações devem ter foco em restauração ecológica e em soluções baseadas na natureza, para combater a escassez de água nas regiões metropolitanas, como explica o superintendente da área de meio ambiente do BNDES, Nabil Kadri.
3: As propostas enviadas devem incluir ações de restauração ecológico-produtiva utilizando vegetação nativa, em áreas estratégicas para a proteção dos recursos hídricos, incluindo nascentes, margens de rios e outras áreas relevantes para a conservação dos mananciais.
2: Os projetos deverão contemplar regiões do Distrito Federal e entorno, São Paulo, Rio de Janeiro, Ceará, Mato Grosso, Rondônia e Acre.
1: Mariana Dias Vilas Boas, pesquisadora do Serviço Geológico do Brasil, fala sobre a importância da recuperação e preservação de mananciais que abastecem grandes cidades.
4: Com a ampliação da vegetação, a gente vai ter uma maior taxa de infiltração, esses aquíferos vão ter mais água, vai chegar mais água também nos rios, através desses afloramentos das nascentes. Então, os projetos de recuperação, eles são projetos importantíssimos e têm uma relação direta com a segurança hídrica nas grandes cidades. E reduz as consequências de inundação, eu aumento a recarga dos aquíferos.
2: A chamada pública está aberta até o dia 9 de setembro e pode ser consultada no site do BNDES.
1: O Brasil assumiu a presidência pro tempore da Aliança para a Segurança, a Justiça e o Desenvolvimento.
2: A entidade reúne países da América Latina e Caribe.
1: Na reunião de cúpula em Brasília, o Banco Interamericano de Desenvolvimento anunciou 4 bilhões de dólares para as ações integradas de combate ao crime organizado na região.
5: A América Latina concentra 8% da população mundial e é responsável por um terço dos homicídios ocorridos no mundo, de acordo com dados da Polícia Internacional. Esses números levaram à criação da Aliança para a Segurança, a Justiça e o Desenvolvimento, composta por 23 países e 14 instituições, como a Interpol. Um encontro em Brasília discute estratégias de prevenção e combate ao crime organizado na América Latina e Caribe. No primeiro ano de atuação da Aliança no combate ao crime organizado, foram destinados 1 bilhão e 400 milhões de dólares, o que corresponde a 60% dos recursos previstos para os 3 primeiros anos da iniciativa. A alta demanda dos países membros levou o Banco Interamericano a reavaliar os recursos destinados ao programa, elevando o montante para 4 bilhões de dólares. O ministro

0: Da Justiça do Brasil, o Wellington Lima Silva fala sobre a importância da aliança.
1: Nós estamos absolutamente convencidos da necessidade de intensificar essa interlocução com organismos multilaterais, estabelecer tantas quantas sejam as tratativas, as interlocuções necessárias para aperfeiçoar e aprimorar essa estratégia.
0: Um protocolo também foi assinado para o repasse de 5 bilhões de reais ao Brasil, que assumiu a presidência pro tempore da Aliança pelos próximos 12 meses. Reportagem Cleide Lopes.
2: O Comitê de Política Monetária, o Copom, reduziu a taxa Selic, que é a taxa básica de juros da economia, de 14,25% para 14% ao ano.
3: Em comunicado divulgado hoje, o Copom afirmou que o cenário internacional ainda exige cautela por causa das incertezas sobre os conflitos no Oriente Médio.
2: A taxa Selic influencia outras taxas de juros no país, como as taxas de empréstimos, financiamentos e aplicações financeiras.
3: E essas foram as notícias do Governo Federal.
2: Uma realização da Secretaria de Comunicação Social da Presidência da República.
3: Com produção da empresa Brasil de Comunicação.
2: Fique agora com o Minuto do TCU. Em seguida, as notícias do Poder Judiciário e do Congresso Nacional. Boa noite.
3: Boa noite e até amanhã.
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8: Supremo Tribunal Federal começa a julgar se proibição a jogos de azar é compatível com a Constituição de 1988.
9: Presidente Lula sanciona projeto de lei que regulamenta relevância para admissão do recurso especial no STJ.
8: Acordo firmado entre Tribunal Superior Eleitoral e Advocacia Geral da União prevê boas práticas sobre o uso da inteligência artificial nas eleições deste ano.
9: Boa noite, eu sou Marcela Luiza.
8: E eu sou Walter Lima.
9: O plenário do Supremo Tribunal Federal começou a analisar na sessão de hoje se a proibição a jogos de azar é compatível com a Constituição. Após as sustentações orais, o relator do caso, o ministro Luiz Fux, começou a votar.
8: Desde 1941, a lei de contravenções penais proíbe a organização e exploração de jogos de azar, punindo os infratores com prisão simples, multa e outras penalidades previstas em lei. Isso inclui o jogo do bicho e as máquinas caça-níqueis.
9: Os ministros analisam se essa proibição, criada há mais de 80 anos, ainda é compatível com a Constituição Federal de 1988, ou se ela ficou ultrapassada.
8: Na prática, o Supremo vai decidir se a exploração de jogos de azar deve continuar proibida e punida pela legislação penal brasileira ou se essa proibição é incompatível com a Constituição.
9: A decisão, porém, não tratará da regulamentação de cassinos ou da exploração comercial dos jogos, temas que devem ser abordados em outras ações que tramitam na Corte.
8: O julgamento vai continuar na sessão plenária de amanhã.
9: O presidente da República, Luiz Inácio Lula da Silva, sancionou o projeto de lei que regulamenta a relevância para a admissão do recurso especial no Superior Tribunal de Justiça.
8: O projeto foi convertido na Lei 15.484 de 2026. Fátima Uchoa.
10: com a relevância, segundo o presidente do STJ, ministro Herman Benjamin, o tribunal poderá concentrar esforços nos recursos que tratam de temas com maior impacto para a sociedade.
11: Não é de uma lei para atender interesses do Superior Tribunal de Justiça, mas da celeridade, da qualidade e da efetividade da prestação jurisdicional.
10: A nova lei deve tornar a prestação jurisdicional mais eficiente e permitir que o STJ concentre a atuação em casos com maior impacto jurídico, econômico, político ou social, que sejam importantes para uniformizar a interpretação da legislação federal, sem limitar o acesso dos brasileiros à justiça.
9: Tribunal Superior Eleitoral e a Advocacia Geral da União assinam um acordo de boas práticas sobre uso da inteligência artificial nas eleições 2026.
8: O principal produto da parceria é o lançamento de um guia de boas práticas sobre o uso de IA no processo eleitoral. Fábio Ruas.
12: O documento vai servir como um manual de conduta com diretrizes técnicas detalhadas para partidos, candidatos, plataformas digitais, órgãos públicos e para a sociedade civil. O acordo ainda prevê a realização de cursos, seminários, workshops e eventos relacionados ao uso da inteligência artificial nas eleições, entre outras medidas.
9: Tribunal Superior do Trabalho mantém entendimento sobre desconto de dias parados em greves de longa duração.
8: Com a decisão, empresas vão poder descontar metade dos dias e trabalhadores vão ter de compensar a outra metade. Marla Lacerda.
13: A sessão de dissídios coletivos do TST autorizou duas empresas de Indaiatuba, no interior de São Paulo, a descontar metade dos 36 dias da greve realizada pelos empregados. Nessas situações, a Justiça do Trabalho admite, como regra adotada pela jurisprudência da Corte, a compensação da outra metade dos dias de paralisação. Esse entendimento, ele busca equilibrar o direito de greve com os efeitos da suspensão do contrato de trabalho durante o movimento. Para os ministros, o desconto integral dos dias parados pode gerar prejuízos econômicos excessivos aos trabalhadores.
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9: Uma boa noite.
8: E até amanhã.
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4: Está no ar o Jornal do Senado.
14: Eu sou Paula Groba.
15: E eu sou Humberto Pinheiro.
14: E estes são os destaques de hoje do Jornal do Senado, que começa agora.
15: Senado pode tornar hediondos e inafiançáveis crimes de pedofilia.
14: Pessoas com deficiência poderão ser consideradas idosas aos 50 anos.
15: Fim da aposentadoria compulsória como punição avança no CNJ e no Senado.
14: Boa noite.
15: Boa noite.
14: Crimes sexuais contra crianças e adolescentes podem passar a receber a punição mais rigorosa prevista na legislação brasileira.
15: O plenário do Senado pode votar o projeto que torna hediondos e inafiançáveis os crimes de pedofilia e outras violências sexuais contra crianças, adolescentes e pessoas vulneráveis. A reportagem é de Bruno Lourenço.
16: Projeto de lei aprovado na Comissão de Constituição e Justiça inclui no rol dos crimes hediondos condutas como a corrupção de menores, a satisfação de lascívia, caracterizada pela prática de atos libidinosos na presença de criança ou adolescente, a divulgação de cena de estupro de vulnerável e o compartilhamento de pornografia. A matéria também classifica como hediondos os crimes previstos no Estatuto da Criança e do Adolescente ligados ao tráfico internacional de crianças e à pornografia infantil, como defendeu a relatora, senadora Elisiane Gama, do Maranhão.
17: Nosso relatório é pela aprovação do projeto de lei com a redação corrupção de menores, satisfação de lascívia mediante presença de criança criança ou adolescente, favorecimento da prostituição ou de outra forma de exploração sexual de crianças e adolescentes ou de vulnerável, divulgação de cena de estupro ou de cena de estupro de vulnerável, de cena de sexo ou de pornografia.
16: O senador Everton, do PDT do Maranhão, apresentou proposta semelhante e pediu que as duas matérias sejam analisadas em conjunto pelo plenário.
18: Em que eu propus o aumento da pena dos crimes cometidos contra a dignidade sexual quando praticados na presença física ou virtual de crianças, adolescentes e também

0: cônjuge, companheiro ou parente de vítima, consanguíneo ou afim, em linha reta ou colateral até o quarto grau.
1: A CCJ aprovou um pedido de urgência para votação no plenário.
2: E a Comissão de Relações Exteriores iniciou as discussões sobre as barreiras da União Europeia à carne brasileira.
3: O grupo de trabalho que trata do acordo do bloco europeu com o Mercosul ouviu integrantes do governo e do setor privado. Repórter Pedro Pincer.
4: A partir de 3 de setembro, passam a valer novas regras da União Europeia sobre o uso de antimicrobianos na produção animal. O bloco exige que o Brasil consiga comprovar que a carne exportada não foi produzida a partir de animais submetidos ao uso de antimicrobianos proibidos pelas autoridades europeias. De acordo com o presidente da comissão, senador Nelsinho Trade, do PSD de Mato Grosso do Sul, é preciso ouvir os setores que podem ser afetados pelas normas e buscar soluções em conjunto com o governo e a iniciativa privada.
5: Setores que, porventura, venham a se sentir prejudicados, nos acionam, que nós iremos promover debates dessa natureza.
4: O chefe da missão do Brasil junto à União Europeia, embaixador Pedro Miguel da Costa e Silva, afirmou que o país terá de comprovar, por meio de auditorias, que consegue separar os produtos destinados ao mercado europeu e garantir que eles atendam às exigências do bloco. Representantes do setor privado afirmaram que o Brasil já dispõe da tecnologia necessária para fazer esse controle.
2: Aguarda votação no plenário um projeto que reduz para 50 anos a idade em que uma pessoa com deficiência seja considerada idosa.
3: O impacto do envelhecimento é maior para esse grupo de pessoas consideradas vulneráveis. Segundo a Organização Mundial da Saúde, pessoas com deficiência apresentam maior risco de desenvolver doenças crônicas, pior estado de saúde e, em alguns casos, podem morrer até 20 anos antes da população sem deficiência. Repórter Patrícia Oliveira.
6: O projeto que considera idosa uma pessoa com deficiência já a partir dos 50 anos, estende para esses indivíduos os mesmos direitos e a proteção garantidos às pessoas da terceira idade. A condição de idoso deverá ser definida por avaliação individual, médica, psicológica e social. Como destacou o relator do projeto na Comissão de Assuntos Sociais, senador Flávio Arnes, do PSB do Paraná.
7: Conforme a deficiência, podemos observar reduções na expectativa de vida que variam até algumas décadas para baixo. Se compararmos com a média da população, estamos longe de um patamar de igualdade.
6: Para o senador Paulo Paim, do PT do Rio Grande do Sul, relator na Comissão de Direitos Humanos, a proposta viabiliza a aplicação de conceitos de envelhecimento ativo específicos para pessoas com deficiência.
8: Minimizando os possíveis impactos negativos do avanço da idade em um grupo social especialmente vulnerável.
6: O projeto que altera o Estatuto do Idoso já foi aprovado também na Câmara dos Deputados e está pronto para votação no plenário do Senado.
2: E a aposentadoria compulsória de magistrados pode deixar de ser uma punição prevista na Constituição, depois de o Conselho Nacional de Justiça oficializar o fim dessa penalidade no âmbito administrativo. O Senado pode analisar uma proposta que muda a Constituição sobre o mesmo tema.
3: A relatora, senadora Elisiane Gama, do Maranhão, afirmou que a decisão corrige uma distorção histórica. Repórter Pedro Pincer.
4: O Conselho Nacional de Justiça aprovou por unanimidade a proposta de resolução que acaba com a aposentadoria compulsória como a sanção disciplinar mais grave a juízes. A resolução aprovada segue entendimento da primeira turma do Supremo Tribunal Federal e também prevê a possibilidade da demissão como uma das hipóteses de punição. E o plenário do Senado pode votar uma proposta de emenda à Constituição que prevê o fim da aposentadoria compulsória como punição aos magistrados, promotores e procuradores e militares. De autoria do então senador Flávio Dino, atualmente ministro do Supremo Tribunal Federal, o texto foi aprovado pela Comissão de Constituição e Justiça em abril. A relatora, senadora Elisiane Gama, do Maranhão, afirmou que a decisão corrige uma distorção histórica.
9: É inadmissível o que a gente viveu ao longo da história do Brasil com esse tipo de prêmio para quem comete um crime, de que nós não podemos permitir castas de servidores públicos com privilégios.
4: Pelas novas regras, nos casos mais graves, o magistrado poderá ser colocado em disponibilidade com proposta de perda do cargo. Nessa hipótese, será imediatamente afastado das funções e passará a receber remuneração proporcional ao tempo de contribuição até a decisão definitiva do STF sobre a eventual perda do cargo.

0: Você sabia que nas eleições, os votos em branco e nulos não são transferidos para nenhum candidato e não podem cancelar uma eleição?
1: Na prática, quem escolhe uma dessas opções deixa a decisão para os demais eleitores. Conheça mais sobre esses dois tipos de votos com a repórter Marcela Cunha.
2: Voto em branco vai para quem está na frente? E uma maioria de votos nulos pode cancelar a eleição? A resposta para as duas perguntas é não. Para votar em branco, o eleitor aperta a tecla branco e confirma. O voto nulo acontece quando é digitado um número que não corresponde a nenhum candidato ou partido. Nos dois casos, o voto é excluído da contagem que define o resultado. Não é transferido, não beneficia nenhum candidato e não é somado ao vencedor. O consultor legislativo do Senado, Gilberto Guerzoni, explica como essas duas situações aparecem na urna.
3: Mas a gente já viu que reduziu bastante o número de votos em branco, né? Já que a urna eletrônica abre uma tela, o eleitor tem que fazer alguma coisa de forma ativa ali, né? Ou ele propositalmente coloca um voto inexistente e confirma, o que leva à anulação do voto, ou ele tem que apertar a tecla de voto em branco.
2: Além de expressar uma decisão consciente, o voto nulo também pode ser resultado de um erro na digitação. Em 2026, serão 6 votos para deputado federal, deputado estadual ou distrital, 2 senadores, governador e presidente da República. Por isso, a recomendação da Justiça Eleitoral é levar uma colinha de papel.
0: E ao participar da abertura da exposição O Caminho do Voto, promovida pelo Tribunal Superior Eleitoral, o presidente do Senado, Davi Alcolumbre, afirmou que o processo eleitoral brasileiro está entre os mais confiáveis do mundo. Ele também elogiou a decisão do presidente do TSE, ministro Nunes Marques, de levar a mostra ao Congresso Nacional.
1: A exposição, aberta à visitação no anexo 1 do Senado, apresenta as etapas do sistema eletrônico de votação, do desenvolvimento das urnas à totalização dos votos e integra a programação da Semana Nacional do Sistema Eletrônico de Votação.
4: As pessoas que visitarem a exposição sairão daqui conhecendo melhor o percurso do seu voto e o papel que ele desempenha na construção do nosso país. Um Brasil comprometido com a democracia, com as eleições livres e diretas, com a alternância de poder e com a transparência no processo eleitoral.
1: Edição de Paula Groba e trabalhos técnicos de João Lira, o Jornal do Senado fica por aqui. Acompanhe agora as notícias da Câmara dos Deputados. Boa noite.
0: Boa noite e até amanhã.
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6: Câmara reforça a indenização por dano moral à vítima de violência doméstica.
7: Proposta facilita acesso de motoristas a postos de combustível nas estradas.
6: Projeto busca garantir saúde ginecológica de meninas a partir dos 10 anos.
7: Boa noite. Os deputados analisam proposta que visa assegurar a saúde ginecológica de meninas a partir dos 10 anos de idade no SUS. O projeto está em regime de urgência e pode ser incluído na pauta de votações do plenário a qualquer momento, como informa o repórter Antônio Vital.
8: Está pronto para ser votado no plenário da Câmara, projeto que torna a regra a primeira consulta ginecológica das meninas a partir de 10 anos de idade no SUS, o Sistema Único de Saúde. O projeto foi apresentado pelas deputadas Adriana Ventura, do Novo de São Paulo, e Grace Elias, do PL de Minas Gerais, com o objetivo de permitir que as meninas e suas famílias recebam orientações preventivas e adequadas sobre temas como vacinação contra o HPV, cuidados de higiene íntima, preparação emocional para a primeira menstruação e informações sobre métodos contraceptivos. A vacina contra o HPV é recomendada a partir dos 9 anos de idade. A proposta obriga o Ministério da Saúde a elaborar um protocolo para o atendimento ginecológico dessa faixa etária. As meninas deverão ser encaminhadas à primeira consulta quando houver sinais de proximidade da menarca, como é chamada a primeira menstruação. Além disso, determina que as secretarias estaduais e municipais de saúde providenciem a formação contínua dos profissionais da área, especialmente ginecologistas, para que estejam preparados para atender as meninas. O texto também estabelece que a consulta será acompanhada por um responsável e, quando necessário, uma equipe multidisciplinar, que poderá incluir psicólogos e enfermeiros. De acordo com a deputada Adriana Ventura, uma das autoras da proposta, o objetivo é reduzir a incidência de gravidez precoce na adolescência, evitar doenças sexualmente transmissíveis e contribuir para a prática de hábitos saudáveis.
9: tanto a vacinação como a HPV, que é recomendada a partir dos 9 anos, cuidado de higiene íntima, preparação emocional para essa fase da primeira menstruação e demais, bem como informação sobre métodos contraceptivos. Isso é importante para prevenir gravidez precoce e outras complicações de saúde. Ele é muito simples, mas a gente acredita que ele pode provocar mudanças profundas na orientação das meninas brasileiras.
8: O projeto que torna a regra a primeira consulta ginecológica das meninas a partir de 10 anos de idade no SUS ganhou o regime de urgência e pode ser votado a qualquer momento no plenário da Câmara, sem passar pela análise das comissões permanentes da Casa. Da Rádio Câmara, de Brasília, Antônio Vital.
10: Educação. Jorge Sola, do PT da Bahia, defende projeto de sua autoria que regulamenta as escolas de saúde pública do SUS. A matéria já aprovada na Câmara e em tramitação no Senado reconhece instituições estaduais e municipais que formam profissionais, organizam estágios e apoiam residências.
11: Essa rede de escolas de saúde pública precisa e merece o seu reconhecimento, a sua regulamentação, para que dê, primeiro, mais visibilidade, mais estabilidade e maior capacidade de ampliar o orçamento destinado à formação de recursos humanos, ampliar o empoderamento dessas escolas para o ordenamento das práticas e dos estágios. Muitas vezes você tem a necessidade de organizar as vagas dos hospitais públicos, nos hospitais da rede do SUS para a formação profissional e até, né, definir políticas públicas que visem estimular a formação de profissionais que ainda temos uma carência.
7: Jorge Sola assinala ainda que as escolas têm papel central na organização dos processos seletivos para residências médicas e na formação de especialistas em áreas com carência no país. Para ele, a falta de um marco legal e de uma estrutura de articulação nacional limita o potencial das instituições.
10: Professora Luciane Cavalcante, do PSOL de São Paulo, é autora do projeto que isenta do imposto de renda professores e demais profissionais da educação básica e superior. Ela explica que a medida busca valorizar a categoria e ampliar os investimentos na educação.
7: A deputada afirma que o Brasil investe pouco em educação, paga baixos salários aos docentes e que muitos municípios não cumprem o piso nacional do magistério. Professora Luciane Cavalcante argumenta ainda que, assim como outros setores recebem incentivos fiscais, os profissionais da educação devem ser priorizados.
12: Esse projeto, ele visa colocar no centro do orçamento público e do financiamento das políticas públicas os profissionais da educação. Quase 30% de todo o rendimento dos profissionais da educação ficam retidos na fonte com pagamento do imposto de renda. Os profissionais da educação já trabalham em várias escolas para poder complementar a sua renda. Eles trabalham com alto número de estudantes por turma. Então, eles precisam desse investimento.
10: Trabalho. A Câmara aprovou o projeto de lei que limita a jornada máxima de trabalho dos psicólogos a 30 horas semanais, sem redução do salário. A repórter Maria Neves traz mais informações sobre o texto que já foi encaminhado para análise dos senadores.
13: Uma das autoras do projeto, a deputada Érica Cocai, do PT do Distrito Federal, explica que atualmente a lei que regulamenta a atuação dos psicólogos não prevê limite de jornada de trabalho. Com isso, eles ficam submetidos a 44 horas semanais. De acordo com a deputada, a categoria é a única entre os profissionais que lidam com saúde e atenção psicossocial que não tem jornada de 30 horas.
14: Profissionais de psicologia têm o direito a uma jornada de trabalho que possibilite que ele tenha tempo para o seu aprimoramento acadêmico, mas ao mesmo tempo tempo para que possa cuidar da sua própria existência. Por isso, 30 horas para a psicologia é uma necessidade, não apenas dos psicólogos e psicólogas, mas uma necessidade do país que precisa desses profissionais atuando em todos os espaços.
13: A deputada Natália Bonavides, do PT do Rio Grande do Norte, também assina a proposta. Ao apresentar o texto, as autoras argumentaram que a redução da jornada de trabalho vai contribuir para a preservação da qualidade de vida e o adequado exercício da atividade profissional profissional, que demanda elevado desgaste emocional e mental. O texto beneficia os profissionais com contrato de trabalho no setor privado. Para psicólogos que trabalham em empresas públicas como seletistas, a nova jornada dependerá de dotação orçamentária e de autorização na Lei de Diretrizes Orçamentárias. Da Rádio Câmara de Brasília, Maria Neves.
5: Economia.
7: Marcelo Crivella, do Republicanos do Rio de Janeiro, aponta como positivos os resultados de emenda à Constituição que estende a imunidade de IPTU a templos religiosos instalados em imóveis alugados. Ele explica que a regra passou a valer em 2023.
15: Em 2022, ela foi promulgada, essa emenda à Constituição, em fevereiro de 2022. Como o IPTU incidia 1º de janeiro, ela passou a ter efeito apenas em 2023. O que significa ela? Antes dessa emenda, tinha a imunidade de IPTU apenas os templos próprios, aqueles que foram construídos pelos fiéis. Mas nós sabemos, pelo censo do IBGE 2022, que dos 580 mil templos religiosos, católicos, espíritas, evangélicos, 400 mil funcionam em imóveis alugados e eles não tinham a imunidade do IPTU. Com a emenda constitucional 116, passaram a ter.
10: Marcelo Crivella orienta igrejas, creches, asilos e orfanatos a procurarem as prefeituras caso tenham efetuado o pagamento do IPTU entre 2023 e 2026. Ele alerta que a cobrança é indevida nos casos amparados pela emenda, com possibilidade de restituição dos valores.
7: Bandeira de Melo, do PV do Rio de Janeiro, é um dos autores de projeto que cria um modelo próprio de funcionamento para as cooperativas solidárias. O texto define essas organizações como sociedades sem fins lucrativos, com regras de autogestão e articulação com a Política Nacional de Economia Solidária.
10: Bandeira de Melo informa que a proposta busca reduzir a burocracia para iniciativas da economia solidária, com prioridade para grupos economicamente frágeis. O projeto também prevê estímulo à participação das cooperativas solidárias em compras públicas, licitações e ações de desenvolvimento comunitário.
5: Desenvolvimento Regional.
7: Paulo Soares, do Podemos de São Paulo, apresentou o projeto que cria um programa para incentivar a universalização da coleta e tratamento de esgoto. Ele explica que a iniciativa também institui um fundo de assistência para socorrer municípios sem condições financeiras de investir no saneamento básico.
16: Uma defesa da sustentabilidade e da compensação ambiental. Em que sentido? Aquele município que está cumprindo com todos os seus deveres na questão de saneamento, nas questões ambientais todas, ele ser recompensado por um fundo. E esse fundo também, ao mesmo tempo, socorrer os municípios que não têm condições financeiras de avançar no saneamento básico. Essa é uma gestão que envolve meio ambiente, envolve saúde pública.
10: Paulo Soares pede urgência na aprovação da matéria, ressaltando que o saneamento ainda apresenta desigualdades profundas entre regiões do país. O congressista esclarece que os recursos do fundo virão de penalidades de fiscalização e de aportes internacionais de fomento.
5: Turismo.
7: Projeto de lei apresentado por Domingos Neto, do PSD do Ceará, visa facilitar o acesso de micro e pequenas empresas de turismo a financiamentos públicos. A proposta prioriza empreendimentos localizados fora das regiões metropolitanas.
10: O texto de Domingos Neto permite o uso de fundos garantidores e seguros de crédito em substituição ou complemento às garantias tradicionais. Para ele, a medida amplia o acesso aos recursos do Fungetur e dos fundos constitucionais para modernizar e fortalecer o turismo regional.
5: Transportes.
7: Avança na Câmara proposta que busca facilitar o acesso de motoristas a postos de combustível nas estradas. A repórter Silvia Munhato tem os detalhes.
17: A Comissão de Viação e Transportes da Câmara dos Deputados aprovou o projeto que busca melhorar o acesso dos motoristas aos postos de combustíveis e rodovias sob concessão pública. A proposta inicial do deputado Capitão Augusto, do PL de São Paulo, dava 180 dias de prazo para que as concessionárias elaborassem planos de adequação das rodovias, evitando retornos muito distantes. O relator, deputado Zé Trovão, do PL de Santa Catarina, afirma que o problema é real.
18: E esse motorista, às vezes, ele tem que caminhar 5, 6 quilômetros para frente, fazer um retorno e voltar. O que nós estamos determinando hoje é o seguinte...

0: Olha, nós vamos criar acessos mais claros e mais fáceis para esses motoristas. Para que o cara não corra o risco, às vezes está na reserva, está chegando no final do seu combustível, vai fazer um retorno, ou um retorno que não está bem sinalizado, ou um retorno perigoso e acabar acontecendo um acidente.
1: Mas o deputado modificou o texto para atribuir à Agência Nacional de Transportes Terrestres a tarefa de tratar do problema no âmbito de sua atuação normativa e contratual. A proposta, que pretende facilitar o acesso do motorista aos postos de combustíveis em rodovias sob concessão, será analisada agora pela Comissão de Finanças e Tributação. Da Rádio Câmara de Brasília, Silvia Minhato.
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3: Segurança Pública.
4: Bibo Nunes, do PL do Rio Grande do Sul, é autor de projeto que amplia as punições para quem picha bens públicos ou privados. O parlamentar destaca que o texto prevê a suspensão da carteira de habilitação e das linhas telefônicas do infrator.
5: Nós temos que acabar com a pichação. Só suja a cidade. Tem que ser punido. É punindo que se gera respeito. Os pichadores, eles têm uma competição para ver quem é o louco mor, quem é o que consegue pichar e estragar o monumento que mais chame a atenção da sociedade. Então, esse projeto é para dar penalidade, punir quem presta esse desserviço ao Brasil, que é a pichação. E que nós, brasileiros, possamos ter nossas cidades, os nossos monumentos respeitados.
6: O congressista observa que a pichação causa, além dos danos materiais, prejuízos ao turismo. Bibo Nunes acrescenta que o projeto inclui a cobrança do ressarcimento pela restauração do bem pichado, com responsabilização do autor ou dos responsáveis legais em caso de menor de idade.
4: Alexandre Leite, do União de São Paulo, propõe substituir a prisão em regime fechado pela prisão domiciliar para quem deixar de pagar pensão alimentícia. O projeto do deputado também permite monitoramento eletrônico e saída para o trabalho remunerado.
6: Alexandre Leite explica que a prisão em regime fechado ficaria restrita a casos excepcionais, quando houver ocultação de bens ou má-fé do devedor. Ele argumenta que a medida busca aumentar as chances de pagamento da pensão sem impedir o exercício da atividade profissional.
3: Justiça.
4: Os deputados aprovaram nova regra sobre indenização por dano moral à vítima de violência doméstica. Entenda na reportagem de Paula Bittar.
7: A Comissão de Constituição e Justiça da Câmara dos Deputados aprovou uma proposta que reforça na lei o direito de indenização por dano moral nos casos de violência doméstica e familiar contra a mulher, desde que haja pedido expresso da acusação ou da parte ofendida. A reparação será fixada pelo juiz, inclusive criminal. A relatora na comissão, deputada Lídice da Mata, do PSB da Bahia, destacou a importância de garantir a indenização a essas mulheres.
8: Ela é uma vítima da violência e isso é conhecido pela sociedade e impacta sobre sua imagem na sociedade. E, portanto, ele garante o direito dessas mulheres a uma indenização por danos morais. A violência deixa as marcas que vão muito além das agressões físicas. Elas provocam sofrimento, ela compromete a saúde mental, ela afasta as mulheres do seu trabalho, ela deixa a mulher em situação de trauma. E por isso mesmo é essencial que a legislação assegure também o direito à reparação desses danos.
7: Segundo Lídice da Mata, a proposta tem inegável relevância, pois ao inserir a possibilidade expressa de reparação civil por dano moral decorrente de violência doméstica, fortalece a proteção dos direitos fundamentais à dignidade da pessoa humana, à integridade física, psíquica e moral e a igualdade de gênero, assegurando à vítima um instrumento adicional de reparação no âmbito civil. A proposta que estabelece o direito de indenização por dano moral nos casos de violência doméstica e familiar contra a mulher já pode seguir ao Senado, a menos que haja recurso para votação pelo plenário da Câmara. Da Rádio Câmara de Brasília, Paula Bittar.
3: Consumidor.
6: Tarcísio Mota, do pessoal do

0: O Rio de Janeiro é coautor de projeto que regulamenta a publicidade das apostas online. A iniciativa trata a atividade como tema de saúde pública e de defesa do consumidor, com o objetivo de restringir a propaganda das chamadas bets.
1: Do mesmo jeito que nós temos hoje regulações muito rígidas sobre propaganda, por exemplo, para as drogas legalizadas, como tabaco ou álcool, é preciso ter regras muito rígidas para as propagandas dessas casas de aposta online. Por exemplo, é inadmissível que elas continuem a financiar times de futebol, financiar campeonatos de futebol, que são inclusive a origem de grande parte dessas apostas. É inadmissível que no meio da transmissão de um jogo de futebol, você tenha propaganda dessas casas de aposta como se fossem simples, informações jornalísticas.
2: Segundo Tarcísio Mota, o projeto cria medidas preventivas para reduzir o endividamento e os impactos do vício sobre as famílias. O parlamentar também defende regras mais rígidas, com foco na proteção da saúde mental e dos direitos dos consumidores.
0: Projeto de Raimondo, PT do Rio de Janeiro, proíbe a veiculação de propagandas de apostas online em emissoras de rádio e televisão. De acordo com o deputado, a medida busca reduzir a exposição da população às chamadas bets em veículos que operam por concessão pública.
3: Então, o que a gente queria, na verdade, é que as bets não existissem no nosso país. Nós lutamos contra elas. Mas enquanto a gente não consegue abolir as bets no Brasil, e nós haveremos de abolir um dia, nós queremos proibir que elas sejam divulgadas, publicizadas nos meios de comunicação de televisão e rádio.
2: Raymond explica que o objetivo é minimizar os impactos das apostas sobre a saúde mental, o orçamento das famílias e o endividamento da população. Ele acredita que reduzir o alcance desse tipo de atividade protege os consumidores mais vulneráveis.
0: Termina agora o Jornal Câmara dos Deputados, produzido pela Rádio Câmara, com trabalhos técnicos de Everson Urani e apresentação de Val Monteiro e Luciana Vieira. Uma boa noite para você.
2: A Voz do Brasil volta amanhã. Boa noite.
4: 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Boa noite.

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9: Ariel B. Opa, tá na Atlântida, a rádio das nossas vidas. Bora acelerar, o B de baile tá começando nessa quarta-feira. O maior programa de funk do sul do Brasil. Então já pega o teu celular, grava um vídeo ouvindo o programa e me marca lá no Insta, no arroba o Ariel B. Vou estar contigo aqui nessa próxima hora, então me manda um direct com teu funk favorito, teu nome e a cidade que tu tá ouvindo. E agora chega de papo e bora pra música!

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4: 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Então tu tá ouvindo B de baile aqui na Atlântida, o melhor programa de funk do sul do Brasil. Eu sou Ariel B e tô contigo nessa noite. Quero saber de onde tu tá ouvindo. Me chama ali no direct, manda teu nome, tua cidade e o funk que não pode faltar no teu baile. E já aproveita, grava um story ouvindo o programa, me marca no @oarielb. Aqui é funk de verdade, do jeito que tem que

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0: 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Esse foi o B de Baile, o melhor do funk aqui na Atlântida. Eu sou o Ariel B. E até a próxima! 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

ficar anos com pouca evidência, né? Deixado meio de lado, foi quando o Superfunk lançou Lucky Star, que além do groove, tinha um vocal de uma das vozes mais marcantes da música eletrônica, Ron Carroll. Essa música virou um clássico e acabou ajudando demais a abrir um caminho para aquela onda de house com influência disco que dominou boa parte dos anos 2000 e que mais tarde voltaria ainda com mais força nas mãos de artistas como Purple Disco Machine.

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0: 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Começa agora na Atlântida, My Club. 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Com Mix Silva. De volta para mais uma edição do My Club, o aquecer da madrugada da nossa audiência em todo o sul do Brasil aqui na Rede Atlântida. A gente começa essa edição com Adam Dam. 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

0: Madrugada da nossa audiência em todo o sul do Brasil, aqui na Rede Atlântida, primeira de hoje com Adam Ten e Mitagami, Million Pieces. Espero que você seja muito bem à vontade por aí, porque afinal de contas a nossa próxima hora é recheada de música eletrônica pra gente se divertir aqui na Noite Atlântida. Na sequência, já vou trazer uma clássica por aqui do Eric Murillo.
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0: da madrugada da nossa audiência em todo o sul do Brasil, na Rede Atlântida, Adriatic com Emmett Fan. O nome do som é Closer. A nossa próxima música que tá chegando por aqui pra gente continuar com Aquece da Madrugada aqui na Rede Atlântida é o som do brasileiro Kush e a música chamada Be Someone.
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0: muito obrigado pela sua audiência aqui na programação da Noite da Atlântida com o My Club, o aquece da madrugada da nossa audiência em todo o sul do Brasil. E eu tô com Just Over.
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0: A gente segue com Chris Lake e a música chamada Summertime Blues.

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1: Eu espero que você esteja muito bem à vontade por aí, curtindo música eletrônica na noite da Atlântida com o My Club, sempre fazendo o aquece da madrugada da nossa rede Atlântida em todo o sul do Brasil. Um abraço para você que ouve a gente pela internet em qualquer lugar desse mundo afora. A gente segue de música por aqui agora com o remix de Empire of the Sun com Adam Tim. O nome da música é Music on the Radio.

0: Esse é o My Club, o aquece da madrugada da nossa audiência em todo o sul do Brasil, na Rede Atlântida. Jimmy Jones com Murder Mystery, mais uma sonzeira das pistas que a gente ouve aqui no My Club, o aquece da madrugada da nossa audiência em todo o sul do Brasil, na Atlântida.
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0: Se você tá na banda por aí curtindo a programação da Atlântida, muito obrigado. É uma vibe muito legal, cara. É muito bom estar desse lado, mas eu só fico imaginando quem tá no trânsito, quem tá no rolê nesse momento. Com o volume, curtindo. Música eletrônica aqui com o My Club na Rede Atlântida. Desde já, galera, muito obrigado pela sua audiência, pela sua parceria. Se você tiver a fim de pedir o seu som, fica bem à vontade. Cola comigo ali no @omixsilva nas redes sociais. Até a meia-noite é assim. Aliás, pelo menos a gente vai tocando música por aqui. Às vezes a gente entra um pouquinho na madrugada da Atlântida, não dá nada. Mas o importante é que de segunda a sexta-feira, sempre a partir das 11 da noite, a gente tá por aqui. Essa música aqui é do Josh Gigante, chamada Feel So Right. E na sequência já trago por aqui o Solardo com Steve Appleton. O nome do som é The Juice.
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0: Seu My Club, o aquece da madrugada da nossa audiência em todo o sul do Brasil, na Rede Atlântida, chegando ao final com essa sonzeira de Camel Fat com o Josh Gigante, So Good. Tocamos duas hoje do Josh Gigante, esse cara que é um monstro, fazendo um monte de música legal, um monte de música boa. Afinal de contas, aquilo que é bom a gente toca por aqui, de segunda a sexta-feira, entre 11 e meia-noite na Rede Atlântida. Muito obrigado pela sua parceria, convido você a colar com a gente amanhã de novo, sintonizar na Atlântida a partir das 11 da noite e a qualquer momento do dia também. Eu tenho certeza que você não vai se arrepender, a trilha sonora é garantida pela nossa conta por aqui. Combinado? A gente se encontra também nas redes sociais, ali pelo arroba Onyx Silva. Cuide-se por aí, galera. Um grande abraço e uma excelente madrugada que vem pela frente. Valeu!
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6: E aí, meu rei, como é que tá?
5: Tudo bem?
6: Tô bem, cara, eu sempre gosto de, tipo, de te dar um boa tarde, um bom dia, uma boa noite, um coisa diferente, né? Porque senão fica muito igual, parece que é o mesmo programa, parece que tô ouvindo uma reprise.
5: É verdade.
6: Eu gosto de levar meu bruxo, meu rei, meu consagrado.
5: Mas pra provar que não é uma reprise, a gente trouxe o Vini Moura.
7: Esse programa é uma reprise.
5: Não, não é uma reprise, para, não é uma reprise.
7: E aí, como é que tá?
5: De boa?
7: Pô, ainda bem que parou, né? Essa chuvinha aí.
5: Não, agora vai começar a chover de novo.
7: Vai mesmo?
5: É.
7: Ah, pior que é verdade, vai mesmo.
5: Vai começar a chover de novo.
7: Vai começar a chover de novo. Então que pena, veja, cheguei já com uma fake news.
5: Meu, o tema do programa é shopping.
7: Puta
6: pô,
7: merda.
6: Pô, eu adoro shopping, cara.
5: Eu ia dizer isso, velho. O Léo, toda vez que a gente viaja, ele me olha e diz: vamos no shopping?
6: Eu gosto de shopping, cara. Eu acho legal, eu acho que é uma grande invenção da humanidade.
7: Qual o melhor shopping que tu já foi? Ah, agora que pergunta, meu, fui foda, agora foi o Cabrini.
6: Acho que foi o Pátio Paulista.
7: Pica esse.
6: É. Não sei se foi o Pátio Paulista ou foi aquele outro shopping que é na Paulista, ali um gigantesco, ali o mais pico.
5: Mas qual é aquele que é no Rio, que onde vão os ricos e famosos?
7: Ah, que tem foto nas páginas de fofoca sempre. Tu vê o famoso
6: não,
7: chinelo.
6: Eu nunca fui. Shopping no Rio, eu fui só nos bairros.
7: Eu sei qual tá falando, mas eu não sei o nome.
5: Puta, eu vou pesquisar. Pra mim, cara, esse é o melhor que eu fui.
6: Shopping mais pica que eu fui foi o do, acho que é o Pátio Paulista, bem no começo ali da Paulista.
7: Esse não é nada a ver com a Faria Lima, que eu sei que tem um shopping muito
6: não, pico na Faria Lima. Não, não é da Faria Lima. É o bem no, na Paulista ali. Perto do Paraíso.
5: Ele é, que é o Barra Shopping que eu tô falando.
7: Do Rio, Barra Shopping.
6: Ah, o Barra Shopping, pode ser. O Pátio
5: é o Rio Sul.
6: Acho que pode ser Rio Sul.
5: Ah, acho que é o Rio Sul. É,
7: todos
5: Rio
7: a gente vai falar
5: é o Rio Sul, ser. No Botafogo, é o Rio Sul.
7: Ah, esse aí que tu vê o pessoal caminhando, tu vê.
5: Mas esse shopping é o que as pintas vão da tirar Globo,
7: o Luciano Huck.
5: Isso aí.
6: Isso aí, acho que é o que o Ed Gama disse que encontrou o Faustão dentro do shopping.
5: É isso aí,
6: O Faustão entrou e falou, cara, aquilo, esse tênis, tu fazia 50
5: pau. A pior imitação de Faustão, cara.
6: É que eu imitei o Ed Gama e todo o Faustão.
7: Ah, isso é importante.
6: Aí o que... Não, que ele pede os negócios assim, tipo, em 5 minutos, que o Ed falou, bah, ele tava na loja do shopping, e aí começaram a fechar a loja, ele falou, pô, mas é 4:30, ai, tá vindo uma pessoa.

0: Pra comprar aqui.
1: Fiquei
0: o Faustão aí.
1: Mas aconteceu isso na França, né? O Mbappé fechou uma loja num shopping.
2: Essa semana agora?
1: É, gastou 24 milhões.
0: Sério?
1: Aham.
0: O que ele comprou?
1: Era uma loja de luxo. Parece que era tudo pra mim, né?
0: Vocês já viram aquele documentário antigaço do que é acho que é um jornalista indiano que vai dar uma banda com o Michael Jackson. O Michael Jackson no shopping também é assim.
1: Fecha um shopping
0: pra ele e ele começa a comprar antiguidades. E o cara pergunta pra ele quanto é ele, sei lá.
1: Imagina um preço. Tu ser tão pica que tu fecha um shopping.
0: É tipo a gente fechar um 1,99.
3: Não, casos, é que pra mim.
0: Carlos Maria, a gente consegue fechar.
3: É que pra mim, não é tu conseguir fechar o shopping. Pra mim não é esse tu ser pica. É, pra mim é tu ser pica ao ponto do shopping querer fechar.
1: É, esse é o ponto.
3: Tá? Por quê? Porque tu vai gerar um rebuliço e tu vai estragar o shopping, tu entrando.
1: Então é mais fácil fechar.
3: Então é mais fácil eu fechar pra te atender e depois tu sair. Porque gera um frisson. Sabe, tipo, isso que tá na moda agora aí, o sósia dos caras no shopping pra ver, sim, a reação das pessoas?
0: Ah, do Neymar é direto.
3: Do Neymar é direto. Pra mim, o que mais me irrita é o do Justin Bieber. Sabe por quê?
0: Por quê?
3: Porque o Justin Bieber não deve andar no shopping nos Estados Unidos.
1: Ah, ele vai estar no shopping.
3: Aí ele vai estar no shopping de Guarulhos.
1: É, tipo como assim, se ele tivesse em Canoas.
3: Meu, ele vai andando e as pessoas, tipo assim, ah, o cara é igual o Justin Bieber.
0: Não foi
3: e cagam pra ele.
0: Ah, mas
3: porque, tipo assim, não é o Justin Bieber.
1: Que o Justin Bieber
3: é óbvio
1: aqui.
3: Que não é
0: mas
3: o Justin Bieber no shopping.
0: Mas uma vez um amigo nosso em comum aqui, ele encontrou o pai do Michael Jackson no supermercado em Porto Alegre.
1: Mas aí é o pai do Michael Jackson.
3: Só um pouquinho, tipo assim, tem níveis de celebridade, tá?
0: O pai do Michael Jackson é famoso.
1: Não, o pai do Michael Jackson anda tranquilo em Porto Alegre.
3: Tranquilamente.
1: Tranquilo.
0: Tá, mas
1: tranquilo.
0: Tu acha que o Justin Bieber anda tranquilamente em Cruz Alto?
1: Não.
3: Não anda.
0: O Santo Anjo.
3: Não anda.
0: Quem é Santo Anjo?
3: Não, claro que sabe.
0: O Neto Fagundes é mais famoso que o Justin Bieber.
1: Neto não anda tranquilo.
0: Em Santo Anjo?
1: Não, ele não anda.
3: Mas a nova geração, todo mundo sabe.
0: O Bad Bunny anda tranquilamente em Barros Cassal.
1: O Bad Bunny a gente pode conversar.
0: Maral. Em Maral, o Bad Bunny no centro, ninguém
3: a
0: sabe.
3: A gente
0: que
3: pode debater, mas o Justin Bieber no shopping em Guarulhos nunca
0: o
3: vai.
0: Shaquille
3: ser.
0: O Shaquille O'Neal.
3: Não, o Shaquille O'Neal não, porque o Shaquille O'Neal faz isso no Instagram dele.
0: O quê?
3: Ele viaja pelo mundo.
0: E vai nos lugares aleatórios.
3: Esse é um quadro do Instagram do Shaquille O'Neal.
0: Legal.
1: Tá? E ele é muito alto.
3: E ele bota capuz. E fica andando até ser reconhecido.
0: É, tipo,
3: ele tem um cronômetro. Oh, meu, não passa de 30 segundos nunca.
1: Nunca.
3: O cara passa por ele, tipo.
0: É porque,
3: tipo assim, meu.
0: Top
3: jogadores de basquete reconhecíveis no mundo.
0: Três.
3: Um é o Michael Jordan.
0: Primeiro.
3: Dois é o Shaquille O'Neal. Por causa do tamanho dele.
1: Três, envergadura. LeBron James.
3: Sabe o que eu falo sobre ti?
0: Que tu, tem o Kobe Bryant também.
3: E quando as pessoas te olham, tu é sempre o gordo Léo. Que tu é reconhecível. O Shaquille O'Neal é isso.
0: Quando eu tava mais gordão, era mais fácil.
3: As pessoas
0: só reconheciam o Rafa quando ele tava comigo. Que diziam assim, bah, eu acho que eu vi ali aquele gordão e o Léo. E o outro gordo só pode ser o Rafa.
1: Pode ser o Rafa.
0: Que é tipo o Tico e o Teco, tu nunca viu ele sozinho.
1: O Pink e o Cérebro.
0: Tu nunca viu ele sozinho. É tipo eu e tu.
3: Ah, sabe? O Tico eu já vi sozinho várias vezes.
1: Sabe outro cara que é reconhecido em qualquer shopping do mundo?
3: Qual?
1: Ronaldinho Gaúcho.
3: Qualquer.
0: Ah, ele não pode.
3: O shopping do mundo que recebeu o Ronaldinho Gaúcho escolhe fechar.
1: É.
3: É isso que eu tô querendo
0: dizer. Mas o shopping, mas vocês não falaram qual o Pica Mais que vocês foram
1: o
0: shopping?
1: Pica Mais.
3: Acabei de falar o
1: cara mudou as ordens.
0: Tu foi no Sul?
3: Fui.
0: Ah, legal.
1: Ah, o mais pica que eu fui, meu.
0: Nossa. Brasil, não vem querer aplicar de. Não, porque eu fui em shopping em Buenos Aires, ruim.
1: Não, não. Vou te falar que o shopping mais pica que eu fui foi em Porto Alegre.
0: Qual?
1: Em Iguatemi, cara.
0: Em São Paulo, tu não foi em shopping?
1: Ah, meu.
3: Cara, o Iguatemi teve que correr atrás, né? O Barra, quando inaugurou, ele deu uma subida no. Na régua, assim, que daí o Iguatemi correu atrás.
1: Porque eu vou falar, Léo, eu fui em dois shoppings em São Paulo que eram bem normais, assim. Não tinha nada que me chamasse atenção. Não é um shopping que eu me senti sujo.
3: É tudo igual.
1: Não, mas é que tem shopping que tu te sente pobre. Entendeu?
3: Tá.
0: Tipo assim, o Iguatemi.
1: É, o Iguatemi.
0: Não,
1: o
0: Bourbon.
3: Não, shopping João Pessoa, tu te sente meio pobre.
0: Não.
1: Ali tu disse, não. O critério pra te sentir pobre é que o shopping é muito pica.
3: Qual? É que o João Pessoa, tu só vai fazer passaporte.
1: O passaporte é lá agora?
3: É?
1: Era no praia, antigamente.
3: É, mudou agora, mudou, não passou.
0: Não, mas o praia.
3: Então tu tá tomando milkshake e as pessoas estão indo viajar.
0: Não, mas tem um shopping ali então. Que é o. Qual que é? Acho que é o. Puta, o Bourbon e o Iguatemi.
3: De quê?
0: Tem um shopping que é.
1: Na
0: muito
1: frente
0: caro,
1: do Iguatemi?
0: Muito não. Caro. Pode ser.
1: Aqui em Porto Alegre? Porra,
0: o Iguatemi. Tudo é caro, tudo é caro. Pô, tu vê na loja, pô, uma blusa é 4 mil reais.
1: Só que o Iguatemi, na minha opinião, ele fez uma das.
0: Jaqueta de 7 mil. Quem compra jaqueta de 7 mil em Porto Alegre, cara?
1: Tu quer mudar de bloco? Eu deixo a mensagem aqui.
0: Qual é o teu gancho?
1: Minha manchete é.

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1: Dois gordos e um shopping, dois gordos e uma madrugada ao vivo para toda a rede Atlântida. Vini Moura deixou uma manchete no bloco anterior. Um dos movimentos mais inteligentes do mundo foi o que fez o shopping Guatemi, Vini Moura.
2: Exatamente, porque concordamos que é o melhor shopping do Rio Grande do Sul.
3: Tu pode explicar para quem não sabe aonde fica o shopping Guatemi, em que lugar?
2: O Guatemi tem todos os estados, né? Tem
3: não, mas hoje está o recorte de Porto Alegre.
2: O Guatemi, ele está na zona norte de Porto Alegre, no bairro Guatemi.
3: Tá. Não, é bom pra contextualizar porque a gente tem gente que nos ouve o mundo
2: Iguatemi.
3: Todo.
2: Não é o Iguatemi, não é um bairro, ele não, é tão véio. Pica que virou o nome do bairro.
1: Não, cara, é que o Iguatemi...
2: É porque as pessoas falam, eu moro em Iguatemi. Não, isso...
1: Pode não, é ser. Que é ponto
3: será
1: de
3: que
1: referência.
3: É um bairro?
1: Não, Iguatemi não é um bairro, não, só um pouquinho. Eu tô...
3: Porque o Praia de Belas é um bairro.
1: Também não.
3: Não, a Avenida Praia de Belas...
1: Não, avenida.
3: É uma
1: não
3: rua, não é um bairro.
1: É uma avenida.
2: Eu acho que rua. Praia de Belas é bairro.
3: É bairro,
2: eu
3: acho. Praia de Belas é bairro.
2: Não é, não é, não é, não é.
3: Não
2: porque
3: é,
2: se,
3: cara.
2: Se o Beira Rio é menino de Deus, não tem
3: não
2: como
3: é,
2: praia.
3: Não,
2: praia
3: não,
2: Bela
3: não,
2: é menino de Deus.
3: Não, peraí,
2: praia. Beira Rio é menino de Deus. Não é, olha aqui. Erramos!
3: Então, mas o que Praia de Belas é?
2: É uma rua, é uma avenida. Praia de Belas é uma avenida. Ele tem sentido.
3: É a Avenida
2: uma...
3: Praia de Belas.
2: É, tem sentido o pai com o menino de Deus. Tá.
1: Cara, é Menino Deus e Cristal ali, perto do
3: Santa Tereza ali.
1: Santa Tereza, não é bairro. Assim como Iguatemi não é bairro.
2: Qual é o bairro do Iguatemi?
1: Não é menino, que eu tô com o Menino Deus agora na cabeça, eu vou...
3: Informação, hein?
1: Deus. Não é Teresó,
3: para. Informação, informação. Praia de Belas é um bairro nobre, bem localizado.
1: Não é bairro. Não é bairro.
3: A internet tá mentindo, então. Sim, internetmente.
2: Iguatemi é Passo da Areia e Jardim Europa.
1: Jardim Europa.
2: Tá, mas é que, assim, ó, vou só...
1: Três Figueiras.
2: Pior que Praia de Belas é bairro.
3: É um bairro.
2: Eu tinha essa impressão.
3: Praia de Belas
2: mas
3: é
2: ele é um pequeno bairro dentro do Menino Deus.
3: Isso aí. Entendeu? Mas eu vou te falar, tá? Onde eu comprei o apartamento, eu vi o endereço, tá? Ali não é Praia de Belas, ali é Santa Teresa. Pega o início do morro.
2: Já pega Santa Teresa, não é Menino Deus.
3: É do morro. É que
2: mas o Beira Rio é Menino Deus.
3: Não sei.
2: É, não, isso.
3: Ele é Menino Deus?
2: Tenho certeza.
3: Onde é que. O que que é? Onde é que é? Pô, mas enfim, por que a gente tá falando sobre isso?
2: Porque o Iguatemi. Não, mas aqui, aqui
3: não é
2: em
3: bairro.
2: Porto Alegre, as pessoas falam que moram no Iguatemi, só que na verdade elas moram no Passo da Areia ou no Jardim Europa. O Rafa tava certo, Iguatemi não é bairro. Só que de forma informal virou um termo pra tu dizer, pra localizar as pessoas onde tu mora. Ah, onde é que tu mora? Mora no Iguatemi lá. Entendeu? Que tu mora
1: isso,
2: na
1: isso sim.
2: Tu mora
1: ele
2: na
1: virou
2: região.
1: Tão ponto de é que nem Encol. A Encol virou ponto de referência, mas a Encol não é
2: perfeito.
1: O bairro.
2: Só que pra quem tem, pra o pessoal ter noção, de repente aí na tua cidade, Iguatemi não é tão relevante como ponto de referência. Ou é menos que aqui. Mas
1: tu
2: aqui
1: tem razão, Praia de Belas é um bairro.
2: É um
1: treino site da prefeitura.
3: Eu

0: falei.
1: Só que o que acontece? O Iguatemi, ele é tão ponto de referência aqui que ele vira referência também de bairro. A pessoa não fala o bairro dela.
0: Tá, mas vamos falar do shopping em si. O que tem a falar que ele é o mais pica?
1: Cara, porque o Iguatemi, ele ficou tão referência que todas as pessoas começaram a ir lá. As pobres
0: ele
1: e
0: é
1: as...
0: Ele é o que tem o coco bambu?
1: Isso. As pobres e as ricas. As pobres e as ricas começaram a ir no Iguatemi. O que o Iguatemi fez? Iguatemi fez a parte pobre e a parte rica no mesmo shopping. É
0: tipo verdade. Novela da Globo. Dentro tipo Projac.
1: Exato. Aquele shopping, ele é gigantesco e metade dele é uma parte antiga, que tem as lojas mais antigas, que não é tão moderna, e tem uma parte nova, que é moderna, que tu anda na parte nova, tu te sente pobre.
2: Parece outro bairro.
1: Parece outro, é exatamente.
2: Parece outro bairro, não é outro shopping, parece outro bairro.
1: É isso aí.
2: E as pessoas são diferentes.
1: Isso.
2: Os carros que estacionam na volta são diferentes.
1: Tem valet.
2: Os atendentes são diferentes.
1: Tem noção? Tem valet.
0: Não, e o preço na parte...
1: uma roupa na parte rica, tu compra a loja inteira na parte pobre.
0: Sério, o preço do jaquetinho, tu compra

0: com o tal de gergelim, até que tava gostoso, mas eu prefiro a IP Shop Center do Mamonas, porque o Shop Center, querendo ou não, ele é um lugar de garbo e elegância.
1: Depende do shopping.
0: Não, mas ele é assim, ó, ele é um lugar, por exemplo, que no interior serve pra fazer um encontrinho, é onde fica o cinema do interior. Porque os cinemas de rua, eles meio que foram pro caralho.
1: Ah, mas também aqui em Porto Alegre é difícil, né? Tem? Tem, mas é difícil.
0: O quê?
1: Cinema de rua.
0: Ah, tem ainda, mas, o, mas é porque o é pro capital, né?
1: Mas o dos shoppings são os mais quentes.
0: Ah, o quente, né? Inclusive aqueles do poltronão, aqueles bacana que tem a poltrona.
1: Mas
0: que
1: chegou um a pouco, né? Aqui na cidade, né?
0: Mas tem shopping assim que tu acha que... Ah, onde eu quero chegar?
1: Eu
0: gostaria que tu seguisse sobre o Iguatemi, que tu tava explorando sobre
1: eu,
0: o...
1: Eu acho o Iguatemi um grande reflexo da sociedade. Ele é um shopping pra todo mundo.
0: Ó, me sentindo polêmica do lado do
1: caso. Não, mas ele é um shopping pra todo mundo. Ah, eu quero ir numa lojinha mais barata, tem no Iguatemi. Eu quero ir na Gucci, tem no Iguatemi. Tu entende que no Iguatemi... Tipo assim, não é que nem um shopping de luxo em São Paulo, onde só tem a Dior, a Gucci, a Fendi e não sei o quê. Tem shopping em São Paulo que só tem isso. Aí que tá, o Iguatemi ele vai assim, ó. Ele começa com uma loja de departamento lá atrás, vem vindo. Aí tem as lojas de
0: tênis. Tem as Casas Maria, americanas.
1: Aí tem praça de alimentação, lotadaça, aquela coisa. Aí tu vai andando assim. Aí começa a ter...
2: Tem uma segunda praça de alimentação.
1: É, exato. Tem a praça de alimentação com as comidas mais quentanque. Aí tu vai indo assim e vai ficando o chãozinho mais limpinho, mais clarinho. Aí tu...
0: É tipo GTA, né?
1: Isso. Aí tem a New Balance. Aí tem a loja de maquiagem barata. E depois vem a loja de maquiagem. Aí tem a Zara que tá no meio termo. A Zara, ela não tá na parte do rico, mas ela não tá na parte do pobre.
0: Não, mas a Zara é tipo o Tratado Tordesillas, que a Zara divide pelo meio.
1: Isso.
0: Metade das roupas são caras e metade barata.
1: Porque tem pobre que consegue na Zara, mas tem
0: rico. Pega na promoção, no saldo.
1: Só que tem o rico que vai na Zara também. Então a Zara tá ali, ela tá no...
0: Ela tá na meiuca.
1: Ela é a Rússia. E depois, iPlace. É. Coco Bambu, Gucci. Bah, e a loja da Gucci é um negócio assim, ó, meu. Assim, ó, vou te falar, se eu for milionário, eu não consigo entrar na loja da Gucci. Porque tem um segurança na porta e a loja é vazia, nunca tem ninguém dentro.
0: Mas já não se pegaram olhando assim, algumas lojas de shopping e tu fala assim, cara, ninguém entra aqui.
1: É caro.
0: Não, às vezes até uma lojinha.
1: Às vezes a loja é ruim, às vezes a loja é ruim.
0: Cara, tu olha assim e tu fala assim, cara, não. Cara. Sustenta,
1: quando a loja é escondidinha no shopping.
0: Cara, isso, bah, eu fico triste. Tem umas lojas que tu vê que, bah, tu fala assim, bah, mas tipo assim, tu só queria estar no shopping.
2: O Iguatemi tem lotérica e manicure.
0: E tem a caixa também.
1: É isso? Tem caixa, tem Banrisul.
0: Descobri quando colou o apartamento na lotérica do Iguatemi, que tu tem que ir na Exato. Caixa do Iguatemi.
1: Não, e tem a partezinha do Iguatemi também, que é centrão. Que é
0: tipo, o Iguatemi é uma cidade pequena.
1: É, numa das saídas, tem ali os caras que colocam capinha no celular, colocam película, e tem cara que arruma celular, e...
2: É isso aí.
1: E tem coisa de depilação.
0: Eu gosto dessa chinelagem.
1: Tipo assim, o Iguatemi tem tudo, cara.
0: Eu gosto, cara. Eu ainda tô vendo o dia que os guris vão estar lá.
2: Que o Iguatemi vai inaugurar uma sessão camelô, sabe?
0: Isso. Eu não posso falar o que eu pensei aqui, mas se fechar o microfone eu te digo e depois tu ri.
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0: Cocota! Quebra o microfone.
1: E aí, Cocota, tudo bem?
0: Tô ótimo, tô incrível. Nunca tive tão bem na minha vida.
1: Nunca tive
0: tão bem. Tive tão bem que eu transei hoje.
1: Transou com quem?
0: Transei com quatro pessoas.
1: Por que tu não fala real? Quais pessoas?
0: Posso falar.

0: Então fala.
1: Fala então.
2: Ao mesmo tempo ou separadamente?
1: Juntos.
3: Então porque uma suruba.
1: Exatamente. Eu vim numa suruba.
2: Pô, eu já quis participar de uma vez na vida, mas não. Hoje eu não acho que eu não.
1: É superestimado.
2: É superestimado.
1: Superestimado, suruba. Não é tão bom assim.
2: Porque 5 não é um número par, né?
1: Não, mas alguém vai te comer.
3: Mesmo que tu não queira.
1: Tá, mas não, aqui. não é. Não, eu queria, fiquei no meio do 13.
3: É, tu inventa, tu não mente. Porra, pra mim.
2: Tava, que não necessariamente, né? Porque uma suruba ele pode ter homens e mulheres.
1: Tava um mergulhador amador. Amigo meu.
3: Por quê? Qual é a relevância dele ser um mergulhador amador?
1: Porque não é o emprego dele.
2: Qual é o emprego dele?
1: Banco de jornal.
2: No shopping?
1: Não.
3: Eu nem sabia como tu ser um mergulhador amador.
1: É que tem o profissional que é o do bombeiro, que salva as pessoas, a gente vê, nesse
2: não, não tudo. Necessariamente o cara que é mergulhador é bombeiro, né? Não,
3: mas e tu sabe, Cocota, por que que o mergulhador se atira de costas pra mergulhar?
1: Por quê?
3: Se ele se achata pra frente, ele cai dentro do barco.
2: Tá, volta que tem meu shopping.
1: Isso aqui não é amigo meu que caiu da janela.
3: Por quê?
1: Não, caiu da janela.
3: Mas como?
1: Caiu? Coisa horrível, caiu da janela.
3: Por quê, cara? Como, cara?
2: Por que ele caiu da janela?
1: Não, caiu, tropeçou e caiu.
3: Mas por quê?
1: Desce mandar, caiu,
3: cara. Que tristeza, cara.
1: Não, ele caiu pra dentro, quebrou só um vasinho.
2: Tá, olha só, o tema é shopping. Tinha shopping lá em Passo de Seguinha, tua cidade?
3: Pois é.
1: Tinha. Mas deixa eu só terminar a suruba que eu fiz, porque foi na frente de um motelzinho que tem no shopping ali em...
3: Ah, bom, tem shopping na história.
1: Ali em Passo Fundo.
3: Tá.
1: Eu vim de Passo Fundo hoje. Aí tava eu, o mergulhador amador. Eu tô chateado. Você tá rindo de mim. Uma guria que era empacotadora do Big, o que foi?
3: O Big não existe mais.
1: Mas tu vê só, tô desempregado.
2: Aí ele disse, ela era empacotadora.
1: Ah, era empacotadora.
3: Ah. Mas tipo, tem como mergulhador.
2: Tá aí.
1: Ele tá aí.
2: Continua a história,
1: tá,
2: pô. Apresentação.
1: E aí um ex-operador aqui de rádio, da rádio.
2: Só homens.
1: Não, e Tiara, é empacotadora.
2: Ah, tá. E quem era a última pessoa?
1: Uma vendedora de Totobola. Ela, que houve? Tá, eu achei.
3: Os Avengers!
2: Os Vingadores de Passo de Seguinha.
1: Então, transamos todo mundo bem, gostoso.
2: Tá, mas tu entende que se tu quis dar, foi porque tu quis, porque tinham duas mulheres no.
1: Eu comi? Não, todo mundo se comeu. Até as mulheres comeram.
3: Foi a procuradora.
1: Também.
3: Não.
1: Todo mundo que entrou, tomou montada. Até as gurias tomaram. E as gurias tinham sentado no alhozinho e todo mundo se rabou. Não tinha.
2: Era regra.
1: Regra. Todo mundo come, todo mundo dá pra todo mundo. Eu dei, comi. Claro que eu dei azar, peguei o mergulhador ali, o cilindro de oxigênio dele.
2: Ah, por isso que esse é o preço dele.
1: Isso. Aí ele. Não, é o trabalho dele pro amador, né,
2: mente. Ah, tá.
1: Mas voltando, shopping, passeio.
2: Shopping é o tema do programa.
1: Tinha, mas eu não considero shopping quando só tem um andar. Pra mim, shopping.
2: Ah, é boa, né?
1: Shopping pra mim.
2: Shopping tem que ter escada rolante.
3: Primeira coisa que tu fala é que.
2: Se não tem escada rolante, não é shopping.
1: Aqui, pra mim, aí é centro comercial, né?
2: É.
1: Que cai na. Que
2: centro
1: cai
2: comercial. Quer ver? Eu não gosto da chinelagem também. Do shopping que tem escada rolante, tem só uma, que é pra subir. Aí descer, tu desce de escada. Aí não dá.
3: Não dá.
2: Shopping que se preza tem que ter duas escadas rolantes.
3: É.
2: Outra coisa. Shopping que se preza tem que ter. O elevador panorâmico.
3: Mas não é obrigatório.
1: Não. O elevador panorâmico também é superestimado.
2: Não, é que o shopping tem que ter um elevador.
1: Você é que nem plugue anal.
2: Que anda por dentro do shopping.
1: Não.
2: O elevador que vai por fora, que tipo assim.
1: Não, isso é de rei, é muito rico.
3: Mas vou te falar, eu não sou de usar elevador em shopping, sabia?
2: Não, eu também não, porque é muita gente. Então demora muito
1: eu,
2: shopping.
1: Não. Eu prefiro escada rolante, que pra mim é muito melhor. Rui pra cadeirante só.
3: Tem que cuidar acidente em escada rolante, né?
1: As pessoas morrem.
3: É.
1: Eu tenho um amigo meu que perdeu a perna na escada rolante.
2: Tem gente. Sabia que tem mais gente que morre de escada rolante do que por ataque de leão?
3: Ah, é?
1: Que tem mais escada rolante que leão,
3: mas,
1: Brasil.
3: Mas não, até hoje não inventaram uma escada rolante que, sei lá...
2: Que não mata.
3: Que trave quando dá uma treta, alguma coisa.
2: Não, em tese então, todas travam.
1: Só que é com o corpo da pessoa. Trava com o fêmur. Ficando preso. Mas tu sabe que uma amiga minha cadeirante uma vez...

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2: Dois gordos e um shopping, dois gordos e uma madrugada ao vivo pra toda a rede Atlântida. Coisas que a gente gosta no shopping. O critério de praça de alimentação pra mim me pega. Que é tipo assim, meu, eu acho que deveria existir mais praças de alimentação. Tipo que, por exemplo, tem o Vila Roubadinhas, tá?
3: Sim.
2: Tá mais na moda agora. Tem que ter um lugar onde tu vai, cada um como que quiser.
4: É, mas eu te confesso que eu não gosto muito.
3: Do quê?
4: Eu prefiro restaurante. Eu não gosto do lugar que tem muita...
3: Mas hoje em dia tem restaurante no shopping, né?
4: Não, mas é, não, tudo bem. Não, mas eu ia falar que... Sabe que a tática dos shoppings é tu... Que erroneamente, alguns shoppings, é tu colocar na entrada a praça de alimentação.
3: Tem isso?
4: Tem, a praça de alimentação tem que ser o último lugar do shopping. Para tu passar por todas as lojas, porque todo mundo vai se alimentar, nem todo mundo vai gastar.
3: Eu achei meio conservador em relação ao shopping agora, sabe por quê?
4: Porque,
3: pois é, eu também. Porque normalmente o shopping tem mais de uma entrada, né?
4: Então é, depende do ponto de vista. Eu tô falando do shopping chinelo.
3: Ah, bom. Porque se tu for pensar, por exemplo...
4: A praça de alimentação tinha que ser no último andar do shopping.
3: Eu sempre erro a entrada. Quando eu quero ir direto na praça de alimentação do Prédio Belas, eu sempre erro a entrada. Aí eu tenho que atravessar todo o shopping.
4: Tu nunca vai conseguir ir direto porque era no segundo andar.
3: Não.
2: Tu
3: foi um pouco literal agora.
4: Não, mas tu falou, o que ele falou?
3: Não, mas é que...
4: A não
3: que
4: ser que tu coloque no estacionamento, que aí tu desce ali na saída da renda masculina.
3: É na...
4: Que no terceiro andar.
3: É, mas também não sai, né, na praça. Mas é que...
4: Tem que descer.
3: Exato, mas é que a entrada que é equivalente à altura
4: é
3: do shopping.
4: É da loja
3: tá...
4: de brinquedo.
3: É, não adianta, eu já... Cara, eu moro
4: a
3: aqui
4: do,
3: um tempão,
4: a do certa. A do Mamma Mia.
3: A do Mamma Mia.
4: Mia é a entrada do...
3: Não é a da praça.
4: Não, é a da Centauro.
3: Pois é.
4: Que tinha um super ali, não tem mais.
3: Ali tem, inclusive tem esse, tem uma mania.
4: Ali a galera não gostava de trabalhar ali.
3: Não. Mas vai abrir outro ali. Vai abrir o. Vai abrir o do
2: Abrir o Zafre?
4: É, ah, eu prefiro o Stock Center.
3: É, isso aí. Certo.
2: O shopping.
4: Muito
2: pra
4: melhor
2: mim,
4: o Stock Center.
2: O melhor, shopping também, pra mim, melhor, que se preza.
4: Melhor é o Stock Center. Breve carazinho.
2: Shopping que se preza tem que ter o aviso do estacionamento se tem vaga ou não. Tu ficar rodando de carro dentro do shopping...
4: Eu gosto da luzinha.
2: É isso aí, é isso aí.
4: A luzinha é legal.
3: É uma tecnologia muito legal.
2: Isso. É uma tecnologia muito simples e muito legal.
3: Muito legal.
2: E aí hoje...
4: Mas o cara é muito gordo, ele não pode ficar com ele parado, que a luzinha se apaga.
3: Uma vez eu fui sentar, tinha um gordo.
4: Tinha.
3: Eu fui, buzinei, sai daí, gordo.
4: É, gordo! E ele falou, bah, cara,
3: desculpa.
4: Eu só tô parado. Ele nem queria ser pão no cu e tomar a vaga de alguém.
2: O quão rico tu tem que ser pra ir na lavanderia do shopping?
3: Muito rico.
2: Todo shopping tem lavanderia, você
4: não,
2: já viu isso?
4: Não, mas aí não é caro, é o preço de lavanderia.
3: Ah, mas então vai na rua.
4: Tá, mas é que às vezes tu pode deixar as roupas ali lavando e tu sai pra ir fazer outra coisa.
3: Mas na rua também, a lavanderia não fica com a máquina na calçada.
4: Não, mas assim, pensa que às vezes a lavanderia da rua não tem uma parte de alimentação do lado. Agora eu te fudi.
3: Ah, pra deixar rolando.
4: Eu deixo rolando e saio. E vou visitar as lojinhas, vou não sei o quê. Porque assim, ó, tem uma coisa que o cara tem que falar, tá? O cara fala que o aeroporto é caro, mas a loja do shopping é muito caro algumas coisas que não é tabelado o preço.
3: O quê?
2: Claro que não, porque na verdade
4: é
2: o shopping, é só um ambiente. Né?
4: É caríssimo.
2: Ele é um ambiente com vários
3: privado, né?
2: Como se fossem franqueados, tá?
4: Não, como se fosse, não são, tu compra, tu é dono de uma, às vezes tu tem as
2: tu não
4: lojas,
2: é dono da loja, né?
4: Porque assim,
2: tu
4: ó,
3: mas tem
4: dono.
3: Loja que é única.
4: Não, sabe por quê?
2: Tá, mas
4: porque aí são as lojas âncoras.
2: É.
4: Todo shopping para mim tem que ter marcas âncoras, por exemplo.
3: McDonald's,
4: uma Renner, uma, sei lá,
3: Zara, Riachuelo.
4: É, São João,
2: C&A.
4: Cara, não, lá só vai ter São João, não vai ter Panvel, por exemplo.
2: Sim.
4: Então são as âncoras que são
3: cinema.
4: Elas...
3: Cinema.
4: Que o quê? O Cinemark, o CineSystem,
3: GNC.
4: Por quê? Porque são elas que fazem o shopping abrir. Principalmente no interior. Tu precisa ter umas 5, 6 âncoras, que é o que vão manter, porque aí tu vende os picadinhos. Eu vendo a lojinha de negócio de celular, a franquia da lojinha de camisa do Grêmio, a lojinha de não sei o quê. Aí as outras marcas vêm, uma Gamicado, uma Americanas.
2: O aluguel de shopping é caríssimo.
3: Caríssimo.
2: Caríssimo.
3: Muita gente fala esse negócio.
2: É. Porque, meu.
4: Por isso que tem gente que tem as coisinhas, como é que é o nome? As ilhas?
3: Ilhas. É. Ilhas é uma grande solução. Aprendi isso com o Semenzato no Shark Tank.
4: Quem é o Semenzato?

0: É o cara pica.
1: Tubarão. Tubarão do quê?
0: Ele tem, por exemplo, a Sorri. Como é que é o nome dela? Bagulho de dentista aí.
1: Sorri Fácil?
0: Isso aí. Isso aí é dele. Essas franquias todo o Brasil, a Espaço Laser.
1: É porque todos são donos de um bagulho, tipo, o Caeta é da
0: Chili Beans. Não, mas é que ele é de vários, né? Mas ele tem. Ele é porque o Semenzato é especialista em franquia. Ah. Entendeu? Então.
1: Ele entrou em qual temporada?
0: Qual é a outra que é dele?
1: A que eu vi era do cara do Channing Box, que se fudeu.
2: Por quê?
1: Não, sofreu um acidente e ficou mal. Só isso?
2: Então, o que tem o Semenzato que ele ensinou o conceito de healing shopping? Para, meu, volta pro Semenzato. Ah, velho, não dá pra fazer problema com vocês juntos.
1: Como é que a informação é fodida? Esse fudeu. O cara ficou. O cara com a boca. Não ganhou aquele moedo, não.

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1: Dois gordos e um shopping. Vamos pro encerramento. O que a gente não falou sobre o shopping? A gente não falou sobre o cheiro. Shopping, ele é um ambiente de cheiros,
2: banheiro,
1: né?
2: Banheiro de shopping, que é bom, normalmente.
1: Normalmente é bom. Normalmente é bom.
2: É um dos banheiros mais limpos que tem na rua.
3: Mas eu me incomodo quando eu vou cagar e já tem um cara limpando lá, ele fica lá dentro.
2: Ah, isso é chato,
1: fica esperando.
2: É foda
3: usar tipo o restaurante de filme americano, que tem o cara que tá sentadinho, lavando as tuas mãos e tal.
2: Um shopping que é muito bom é o Barra Shopping aqui em Porto Alegre.
3: Onde é que é o Barra Shopping?
2: Na zona sul. Zona sul ali, da frente do Pontal.
3: Ah, sim.
1: É um shopping. Faz uns eventos muito massa.
2: Que por muitos anos foi o maior shopping da América do Sul.
3: Eu estive lá num evento de cafés.
1: Eu te apresentei o shopping quando a gente foi no show do Lelê lá, o evento.
3: Exatamente,
1: de rock.
3: No, exato.
1: Rock Seva. Seva, não me lembro agora.
3: Mas vocês gostam de ir em shopping quando estão em outra cidade ou não?
1: Não tem essa pira, Tom. Eu vou por tua causa.
3: Por exemplo, Joinville tem um shopping muito bom, lá do nosso amigo do videogame.
1: Todos que eu fui, foi por tua causa.
2: Cara, pra ter noção...
3: Nós ficamos num hotel que
1: era dentro do shopping.
3: Puta, isso foi...
2: Mas aí que tá, eu não fui. Eu nem, porque, tipo...
1: Porra, mas...
2: Tu tava aloprando, tu tava... Bah, vamos lá, temos que ir lá no shopping.
3: E aí quem foi comigo foi nosso amigo do Daniel. Cara, eu adoro ir shopping.
2: É, tipo, não tem essa pira, não.
3: Eu gosto de loja diferente, cara.
2: Sabe que eu tenho um ponto, tá?
3: Tem gente shopping que a loja não tem tudo que é shopping.
2: Não, mas tem gente que gosta de ir em shopping pra passear. Eu não vou em shopping.
3: Eu vou pra gastar.
2: Não é isso. Mas eu não vou assim, ó. Hoje eu vou no shopping procurar coisas. Não, eu vou no shopping pra pegar algo específico.
3: Tu não vai, tipo, almoçar com a mina? Eu vou dar uma banda
2: não,
3: no shopping.
2: Não, vou ficar de bobeira no shopping.
3: Ah, não, eu e minha mina,
2: eu não tenho, ah, vou lá ficar de bobeira no shopping.
3: Gosta
2: de shopping eu vou. Ah, qual. Eu penso assim. Qual shopping tem a loja tal aqui em Porto Alegre? Eu vejo lá, ah, tal shopping.
1: Isso aí,
2: eu vou lá, compro. Se tiver com fome, passo na praça de alimentação.
1: Eu gosto de passear em shopping, eu não gosto.
2: Eu não gosto. Inclusive, eu tenho um pouco de fobia, assim. Eu
1: gosto de entrar no shopping e fazer o que eu tenho que fazer e dar.
3: Não. Tanto é que a última vez que eu fui ao shopping, eu fiz o nosso querido Rafael Gomes e a sua amiga Sofia. Entraram numa exposição de que era o que não era legal.
2: É.
3: Aquela que a gente entrou lá, não vou falar o nome.
1: Ah, eu já vou nos negócios por causa do Léo, eu sei. É. Tipo assim, não é um problema pra mim. Eu tô acompanhando meu brother.
2: Não.
1: É um bagulho que ele gosta, eu vou com
2: não
1: ele.
2: Não é uma dor também tu andar no shopping.
3: Não, até que eu às vezes também tem coisa que ele quer ir que eu vou também.
1: É isso.
2: Mas o...
3: Mas tipo assim, a gente foi no Praia de Belas, na exposição do Chaves, legal pra caralho.
2: Legal
3: pra
2: caralho. Não, outra teve uma exposição no Barra também do Corpo Humano. Muito, muito boa.
3: Vocês preferem shopping ou outlet?
1: Eu gosto do Seva no Total.

0: Putz, o Seven no Total.
1: Ah, esse evento é legal.
0: Legal pra caralho.
1: Pô, só que o Total é um shopping diferente, porque o Total tem balada dentro.
0: Isso aí.
2: Meu, sabe que Rio Grande tinha um shopping lá que eles fizeram uma Pink Elephant? Que é uma balada meio gringa,
0: aham,
2: assim.
0: Tem aqui.
2: Que quebrou, né? Rio Grande, os caras abriram o bagulho. Eu fiquei quebrado. Mas eu fui lá na estreia e tal, um lugar muito a fuder. Não tinha ninguém, mas muito a fuder.
1: Legal.
2: Só que eu fiquei pensando, vocês preferem shopping ou outlet?
0: Shopping.
2: Shopping ou outlet? Outlet. Porque o outlet, ele é um shopping ou só um outlet?
0: É um outlet.
1: Ele é primo do shopping.
2: Porque ele tem.
0: É o parente próximo.
2: Porque ele é um shopping
1: aberto.
2: Rasteiro, né?
0: Ah, mas é que o outlet, tu não vai lá aleatoriamente.
2: Não, vai lá pra comprar.
1: É, lá tu vai pra procurar o menor preço pra comprar.
0: Aí tu vai procurar, tipo assim, eu quero um tênis. Aí tu vai no outlet.
1: Eu quero um tênis da Nike.
0: E aí tu vai lá
2: pra comprar o mais barato.
1: É isso. Tu vai lá pra isso, mas apesar de ter a praça de alimentação.
2: É, porque as pessoas que vão lá têm fome, né?
1: Ah, é o caminho do gasto é esse, né? Tu vai lá, caminha, procura o que tu quer comer, bate a fome.
2: Pra mim, qualquer lugar tinha que ter praça de alimentação.
1: Mas se tu olhar,
2: o cemitério tinha que ter uma praça de alimentação.
1: Mas tem um
2: dependente cemitério. Cara, um restaurante, um cemitério e
1: engajamento. Mas, cara, tem o Jardim da Paz aqui, tem restaurante.
0: É, meu. Tem?
1: Todo
0: cemitério tem restaurante.
2: Não, todo não. Não, desculpa.
0: Não, em Porto Alegre.
1: Ah, o municipal acho que não.
2: Não, de Velário, meu pai, o outro que eu fui, não tem restaurante.
1: Tem. Ah, mas cidade pequena vai ser mais difícil.
0: Acho que o crematório aqui tem também.
1: Crematório tem.
2: Importante.
1: Tem, crematório tem. O Ângelos ali?
0: É.
1: Tem. O quê? Escapou, mas não, ninguém pegou. Tá tudo bem.
2: Mesmo cara que idiota.
0: Não dá pra fazer
1: pergunta. Não, vocês que... não. Meu, todas quem largou foi eu, não larguei uma.
0: Eu sei que vocês dois fazem isso e soltar.
2: Você, que trabalha no crematório, sim, eu tenho especialidade e tal, não sei o que. Tá, mas...
1: Onde é que trabalhou antes?
2: Onde é que é o setor aqui? O churrascaria? Boa. Faz os dois já.
0: Não tem muita churrascaria em shopping.
2: Tem sim, cara.
1: Não tem. Me diz uma.
2: O coisa? Churrascaria em shopping?
0: Não, tem. Churrascaria.
1: Pode, em São Paulo
2: tem,
1: deve ter.
2: É que eu acho que não tem onde tu botar a chaminé.
1: Faz sentido. Claro, por incrível que pareça, faz sentido.
2: Claro, tu vai botar pra onde vai fazer a fumaça? Ai, claro, vai botar os fulos no último andar.
1: Faz sentido.
2: E aí, perigoso. Não, mas é perigosíssimo.
1: Não, mas agora
0: dá uma coifa gigante. Tipo assim, meu.
2: Coifa não. Coifa
0: ah, qualquer restaurante tem chapa, velho.
1: Vou te refutar.
0: Qualquer restaurante tem
1: chapa. Toda praça de alimentação fica nas laterais.
2: Tá, mas é que aí tu pensa.
1: Ela fica na parede que dá pra rua do shopping, porque é por onde tem que entrar as coisas.
2: Mas é perigosíssimo a churrascaria dentro do shopping. Porque do fogo, pega nas roupas.
0: Tem um monte de parrija. Tem parrija no Iguatemi. A churrascaria não tem.
2: Tem. Qual é a diferença?
0: Tem uma parrija.
1: Não, mas a parrija tem que ter fundo, tem que
0: ser. Na segunda praça de alimentação tem parrija.
1: Tem. Ele tem. Tem. E outra, tem galeteria.
0: E tem Mamma Mia aqui no.
1: É. Não, mas o Mamma Mia aqui é do shopping, mas ele é na rua, né?
0: É.
2: Tem tipo Outback. Não, mas assim,
0: mas cinema, ele tá... cinema só tem no shopping. Não tem mais cinema fora de shopping.
2: Tem
1: o Capitólio.
2: O Capitólio, tem o do. Qual que é o da Casa de Cultura? O Capitólio
1: não? Capitólio? Não, tem o da Casa de Cultura e tem o Capitólio.
2: A Casa de Cultura é extremamente rua, né? Um cinema. É. Tanto que não passa
1: filme. E tem o novo é em shopping?
2: Qual?
1: O das Poltronas?
2: É, no João Pessoa.
1: Claro. Ah, ali, né? No João Pessoa. Eu não fui ainda.
2: No John Pipo, o John também não. Tu vai aí, né?
1: Vou aí.
0: Dois gordos da madrugada ficando por aqui, obrigado pela
1: participação.
2: Acho que a gente tem que fazer.
0: Se o shopping quiser colar aí, nós estamos aí.
2: A gente tem que fazer um dia. Pô, shopping. É que o shopping é muito difícil do shopping patrocinar alguma coisa.
0: Claro que não, o Iguatemi patrocinou o Timeline.
2: É mesmo?
0: É.
1: Quem?
0: Ah, mas... Iguatemi.
2: Então eu posso refazer a frase?
0: Pode.
2: É difícil um shopping patrocinar um programa ruim.
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1: Duas moças estavam num barzinho conversando. Ah, uma delas perguntou: e aí, como é que foi a noite com os irmãos siameses?
2: Não,
1: ela perguntou: foi boa? Ela disse sim e não. Sem bagaceirinho.
2: Não, é.
1: Sem bagaceirinho.
2: Deu uma ali, né?
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0: cara!
1: Um cavalo, uma vaca, uma ovelha e um pato. E também uma galinha. E uma capivara também.
2: Eles entraram no bar, os seis.
1: E aí o Barmel olhou pra trás e falou... Barmel.
2: Bah! Tem que arrumar essa porta.
1: Preciso trancar essa porta.
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0: só, o que tu vai ouvir agora é o resumo de tudo que nós fizemos de pior e melhor a semana aqui no Pretinho Básico. Quer levar a facada?
1: O médico, ele tá no hospício e ele iria liberar

0: paciente respondesse certa pergunta: 2 vezes 2, quanto é? Paciente 1, quanto é 2 vezes 2? Paciente pensou e disse: é terça-feira. Não foi liberado. Paciente 2, quanto é 2 vezes 2? O paciente pensou e disse: abacaxi. O paciente 3, a mesma pergunta: quanto é 2 vezes 2? Dilata assim, ó, 4.
1: Ó.
0: Não é uma sobriedade, o médico abismado pergunta: mas como tu chegou a essa conclusão tão rápido?
2: É óbvio. Terça-feira mais abacaxi, Goku.
3: 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Tá legal? Muito obrigado.

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0: vai ouvir agora é o resumo de tudo que nós fizemos de pior e melhor a semana aqui no Pretinho Básico. 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
1: Um gago, caminhando pela rua, estava procurando uma escola para gagos. Encontrou um bebum e perguntou: sabe onde tem uma escola de gago por aqui? O bebum olhou pra ele bem sério.
2: Posso fazer uma pergunta pra amiguinha aí? Por que tu quer uma escolinha se tu tá gaguejando tão bonitinho?
0: Se tu quiser, se tu quiser, se tu quiser mais momentos como esse, vai lá na TLTV, no YouTube, que tu vai achar muito legal. 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

Atlântida, Rádio das Nossas Vidas, a melhor vibe do FM, 7:03. É o despertador chegando ao vivo na maior rede de rádio de entretenimento do sul do Brasil. O Morning Show número 1 do Rio Grande do Sul te abraçando até 8:55 da manhã em todo o estado do Rio Grande do Sul. Abrindo a rede Atlântida. E também te conectando com o mundo no atlântida.com.br. Seja uma excelente quinta-feira para ti, dia 6 de agosto de 2026. 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Seja um ótimo dia para ti, muito obrigado pelo carinho, da parceria, da audiência, da conexão. Tu que é um desperta lover convicto. Bora para cima então.

0: que foi isso, cara?
1: É um início estranho de programa, não vou negar.
0: Muito bom dia, Danzinho. Bom dia, audiência sua linda. Chegamos na quinta-feira. Então vamos dar-lhe pra não tomar-lhe. O Despertaverso está na área e tu já pode entrar no nosso clima. Entrar ali no arroba Rodrigo Adams, no arroba carol.sanches. Se precisar ser liberado pra participar da pauta do dia, já escreve ali pra gente. É o morning show mais gostosinho do FM entrando na área.
2: Boa, Carol.

Goiás. 7:06. Despertador junto contigo até 5 para as 9 da manhã. Colocando carvão na locomotiva com a pauta do dia. 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

0: Muito bem, despertador ao vivo na Atlântida, agora 7 horas, 7 minutos, temperatura em Porto Alegre de 18 graus. Caroleta Sanches, a partir de agora, a nossa pauta do dia, abraçando a audiência do despertador.
1: Muito bem, nas quintas-feiras, por mais cringe que seja, é um climinha de TBT. Então, momento da galera tirar aí o pó de cima das caixas da memória e vamos relembrar, então, qual o momento mais engraçado tu viveu no colégio, na escola, e a criançada que voltou para as aulas neste momento, nesta semana, obviamente tem que chegar com tudo, tem que chegar valendo, nossos mini ouvintes.
0: Boa.
1: Então, momentos engraçados que tu viveu no colégio. Pode ser porque tu e teu amigo colocaram suco, pó de suco lá no bebedor do colégio?
0: Pode.
1: Pode ser porque tu apresentou um trabalho de uma forma muito engraçada. Pode ser que tu fez, sei lá, pagou um mico na frente da galera no meio da missa do colégio. Pode ser também. Pode ser tudo isso.
0: Manda pra gente então aquele áudio até 30 segundos no @ Rodrigo Adams, no @ Carol.Sanches, participando da pauta do dia. Quero chuva de áudio da criançada já na abertura do programa. E tu que é marmanjo velho que nem a gente, que tem aquela criança bem presente aí dentro de ti, também queremos a tua história.
1: Isso aí. Às vezes essa criança tá colada um pouco demais. Às vezes sim, mas neste momento é importante. Neste momento essa criança vai ajudar a mandar um ótimo áudio ali pra gente no @ Rodrigo Adams e no @ Carol.Sanches. Queremos então momentos engraçados que tu viveu no colégio.
0: Boa, quinta-feira, dia de TBT, e a gente vai abrindo o climinha do balancinho bom. Domingo, 2 da tarde.

Atlântida, a rádio das nossas vidas, a melhor vibe do FM, 7:19, quinta-feira, dia 6 de agosto de 2026.

0: seria uma oitava abaixo, Carol?
1: Ela tá no... Daí vai fazer a mesma nota no... mais grave.
0: E agora? Ai, ai, coisa boa é a vida, né? Vamos pra cima aqui, 7h20, a nossa pauta do dia, Caroleta.
1: Adanzinho, hoje a gente tá aí abrindo as caixinhas de arquivos das memórias dos nossos ouvintes. Queremos saber qual foi o momento mais engraçado que tu viveu no colégio, na escola. Com seus amigos, sozinha, com o professor, por que não? Manda pra gente ali, então.
0: Boa.
2: Queridinho! O ano era 2013, oitava série, ensino fundamental da escola rural de Viamão. Meu Deus, que saudade! No tambo de leite, final do expediente, nós tínhamos que conferir para ver se a cerca elétrica para conter as vaquinhas bonitinhas estava funcionando. A gente dava as mãos e passava um pastinho. O primeiro cidadão lá passava um pastinho na cerca e ela dava, vinha dando um belisco, um por um até a ponta. Meu Deus, que saudade! Nossa raiz!
1: Que loucura é isso, cara? Gostei. Vamos com o Wellington.
3: Carolzinha Sanches, bom dia. Musa da Rádio Brasileira, bom dia.
1: Ah, obrigada.

0: Princesa da Rádio Gaúcha.
1: Ó, tá o princeso.
0: Rodrigo Adams e Carol Sanches. Sobre a pauta de hoje, o Ernest de Caxias do Sul, o que eu mais vivi no colégio legal, a gente jogou um interestadual e a gente ganhou, só que foi em Santa Maria e o rapaz não queria tomar banho. Nós amarramos ele no poço e demos um banho com o esfregão de esfregar vidro de caminhão, de carro e depois a gente deu um banho nele. Uma ótima quinta-feira, Kiki.
2: Limpo está.
3: Oi, Rodrigo. Boa tarde. Oi, Carol. Bom dia. Tudo bem? Então, quinta série, Escola Municipal de Viamão. Eu tinha uma professora chamada Ivone, que era professora de Geografia e de Religião. Olha, e eu fiz uma paródia e fui parar no SOI, porque eu cantava pelos corredores. Ivonete! Quem nunca viu Ivonete? É isso, né, gente? A criança, quinta série, que a gente tava tudo. Hoje um anjo.
2: Muito bom.
1: Hoje um anjo. Ah, mas é uma música ok, não é? Não tá.
2: Ah, mas
1: criticando.
2: A própria Ivonete ficou invocada e abacalhou, né?
1: Daí tá tudo certo. Daí é questão da Ivone. É. Mas não é uma música tão pesada assim.
2: Não, nada.
1: Poderia ser pior. Poderia ser muito pior. Vamos com o Thiago agora.
4: Bom dia, Carol. Bom dia, Rodrigo. Thiago de Novo Hamburgo. Ah, assim, olha, eu no meu tempo de escola vivi muitas coisas assim, engraçadas assim, e aprontei muito. Mas uma que me marcou bastante foi na hora cívica da escola. No hino nacional, eu fiquei me bobeando durante o hino nacional e a diretora viu e me mandou passar reto na frente de toda a escola para a diretoria. E ali todo mundo ficou me olhando e depois todo mundo perguntando o que eu tinha feito para passar reto, né, para a diretoria em pleno hino nacional. Né? Valeu, um abraço, bom dia para todo mundo.
1: Virou o papo do colégio, Thiago.
2: Numa dessas, eu só não me lembro em qual colégio eu tava na época, se era... Bom, enfim, eu fui jogar um campeonatinho também, assim como ele tava contando. E aí eu lembro que isso era Caxias do Sul, talvez. E aí todas as escolas perfiladas pro hino nacional, né? E aí, acho que era no tempo que eu estudei um ano no Colégio Marista das Graças em Viamão.
1: Tá.
2: E aí, eu acho que tem uma estátua no Marista lá de Caxias do Sul, ou teria, daí talvez algum aluno da época possa
1: pode
2: me dizer se é quente.
1: Tá.
2: Tem uma memória, pô, tô falando de 31 anos atrás, né?
1: É, meu senhor.
2: E aí, tem uma estátua, eu acho que era o Marcelino Champagnat, com o dedinho assim, apontando, gente, imaginem
1: tipo
2: o dedo.
1: Pro teto,
2: isso,
1: assim.
2: Como se tu fosse
1: dedo indicador
2: pedir a palavra,
1: teto.
2: Mas como se fosse pedir a palavra.
1: Tá.
2: Só que ele tava meio que apontando, como se direcionando algo de conhecimento e
1: entendi.
2: Tal. E era o auge da propaganda da Brahma, a número 1.
1: Ah!
2: E aí deu aquela brecha do hino que parou tudo e eu...
1: Daí a mente criativa
2: um adolescente, eu,
1: de Rodrigo Adams.
2: Olha o Marcelino pedindo uma Brahma. Voltamos pra casa e tomei um ganchinho de 3 dias, né?
1: 3 dias?
2: Ah, era a maneira de se educar as crianças.
1: Vamos, né?
5: Fala, meus queridos fãs, bom dia!
1: Que
5: aqui é Samuel Blumenau, 7 horas e 20 minutos e a temperatura é 18 graus. Olha só, cara, certa vez na escola que eu estudava, tinha assim, os caras fizeram tipo um supino, um halteres lá, cara, com cimento nas laterais. E aí o cara aqui foi fazer de conta que era fortão, né? Quis provar que era fortão e levantei o treco pra cima, né, cara? E aí alguém passou e baixou minhas calças.
2: Ah, normal, cuecão.
5: Na frente de todo mundo no pátio do colégio. Foi um constrangimento.
1: Que bacana, hein?
2: Cuecão. É, são
1: vamos...
2: problemas. Saideira aí, Carol, nesse bloco.
1: Vez da 10, então.
2: Vai, hein?
6: Oi, cara, eu sou X, eu sou Rodrigo Adams.
2: Oi.
6: É, meu nome é Valentina, tenho 9 anos. E a coisa engraçada que eu fazia na minha escola é que eu tava na sala, né, na hora da natação, e minha amiga tava rindo que nem uma garça. E daí a gente parou, né, de rir. Mas aí eu falei qualquer coisa e ela começou a rir, isso é um ranho. Do tamanho do mundo, do ranho dela. Um beijo, tchau.
2: Saiu um baita de um tarugão ali.
1: Acontece. Aconteceu até no encontro lá com o cantor do Pixote. Lembra desse
2: aquilo
1: meme?
2: Foi, nossa.
1: Foi doideira.
2: Ah.
1: Foi amiga aí da Valentina.
2: 7h25, Carol Sanches, pra quem chegou agora a nossa pauta do dia.
1: Qual foi o momento mais engraçado que tu viveu na escola? Momento da gente trazer a memória à tona, resgatar momentos pra compartilhar aqui no Despertador, no @ Rodrigo Adams e no @ Carol.Sanches na nossa pauta do dia. A gente espera!
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7: O frio chegou e os pets também sentem os efeitos da estação. Nessa época do ano é comum que cães e gatos reduzam as atividades, passem mais tempo descansando e com isso possam ganhar peso. Mas atenção, o excesso de peso pode trazer problemas para as articulações, dificuldades respiratórias e aumentar o risco de diversas doenças. Por isso, mesmo nos dias frios, é importante manter uma rotina de atividades adequadas para o seu pet. Brincadeiras dentro de casa, caminhadas em horários mais quentes e uma alimentação equilibrada fazem toda a diferença. Também vale evitar exageros nos petiscos e nas sobras de comida. Se você perceber que seu animalzinho está ganhando peso, converse com um médico veterinário para avaliar a melhor forma de manter a saúde em dia.
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0: 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Carol Sanches, a nossa pauta do dia segue rolando e a galera participando.
1: Isso mesmo, hoje queremos saber qual foi o momento mais engraçado que tu viveu na época da escola, do colégio, seja ali com teus amigos, seja porque tu resolveu dançar, sei lá, a dança das chiquititas no meio do pátio do colégio. Ou enfim, se tu é mini ouvinte, vai trazer um conto recente que aconteceu aí na tua vida da escola, pode mandar ali no arroba Rodrigo Adams e no arroba carol.sanches.
2: Boa!
3: Bom dia, Rodrigo. Bom dia, Carol. Aqui é o Alexandre Dias, Passo Fundo. Um momento engraçado e tenso na minha vida foi na oitava série, quando eu estudava em São Paulo. Levei um livro daqueles que dava choque, botei um adesivo escrito que era um livro de Shakespeare, não lembro qual. E mostrei para a professora de português, ela toda empolgada foi abrir o livro, tomou um choque, deu um grito. E ela não tinha problema no coração, cara, quase matei a professora. Não. Imagina, né? Alexandre direto para a diretoria.
1: Que horror!
3: Ah, que galera!
0: Valeu, velho!
1: Meu Deus, deixa eu ir com a Ju agora.
4: Bom dia, Caroleta! Bom dia, Rodrigo! Yeah. Bom dia! Bah, essa eu vou puxar do fundo do baú.
1: Que energia, hein?
4: Eu devia estar lá pela terceira série e eu achava incrível quando eu entrava no banheiro e eu não entendi o que, que eram as coisas que tinha no fogo do banheiro colada, né? Até o dia que eu descobri que me falaram que era papel higiênico molhado. Papel higiênico jogava pra cima e colava no teto. Ai, óbvio, né? Eu fui experimentar ver se funcionava. Né? Fui parar com a minha mãe na diretoria no outro dia, porque eu forrei todo o forro do banheiro feminino com papel higiênico. Acho que foi um rolo inteiro de papel, emocionada, jogando no teto.
1: A escola não entendeu.
4: Bom dia!
0: Hoje ela é arquiteta.
1: Exatamente, ela queria ser decoradora, entendeu? O banheiro tava precisando de um toque diferente. Era o toque da Ju.
5: Bom dia, Rodrigueira. Bom dia, Carol. Juliana Aragão de Canoas. Bah! O meu fato marcante e engraçado na escola foi em 1992, mais ou menos, professor Roberto de matemática, pinguço, mas gente boa, do André Leão Poente, será que podia falar? Mas enfim, nossa, ele falando na forma de Bhaskara lá, e eu falei, cara, eu nunca vou usar isso aí. Ano passado, no mercado, encontrei ele, viu, professor Roberto, não usei a forma de Bhaskara, que?
1: O bom é que o ouvinte, ele esquemou sozinho nessa, né?
0: Isso.
1: A gente não fez nada. Foi tudo ele. Vamos com o Thiago.
6: Bom dia, Carol. Bom dia, Adams. Vambora pra cima pra sexta-feira. Carol, eu morava em Viamão e eu fui orador da escola no ensino médio, no ensino fundamental. E ninguém tinha audácia de imitar o diretor da escola, porque ele tinha uma mania. Ele, pra nós chamar, ele não chamava pelo nome. Ele fazia... E no dia da oratória, eu fiz toda a oratória bonita e comecei a imitar ele. Resumo da história, ele nem me cumprimentou, porque ninguém tinha essa audácia. Viamão é Viamão, né? Vambora.
1: Ah, e ainda diferente, botou, né? Ainda botou a culpa em Viamão, olha
7: só. Bom dia, Carol. Bom dia, Rodrigo.
0: Bom dia.
7: O mais engraçado que eu vivi foi um amigo meu, um colega, que tava colando, sabe? Colando. E na... A professora xingou ele e tal. Na prova seguinte, ele colocou o papelzinho embaixo da classe. E a professora pegou ele de novo e leu. Eu vou ler o que está escrito aqui. Estava: professora querida, professora amada, a professora é um amor. É isso?
0: Bah, gostei dessa.
1: Vai, isso foi safado.
0: Bah, foi sagaz, isso
1: bah,
0: sim.
1: Ah,
0: é, tu vai ver, então tu vai ver uma coisa.
1: Deixa eu ir com o Bruno aqui. Professor Bruno.
0: Opa.
8: Bom dia, Carolzinha. Bom dia, Rodrigo Adams.
0: Bom dia, irmão.
8: O meu mico na escola, daqui é o Papa Escola, o meu mico na escola foi no dia do hino nacional que eu fui escolhido para hastear a bandeira. Uma colega passou mal e acabou vomitando. Como eu não posso ver ninguém vomitando, eu vomitei junto, hasteando a bandeira
1: vomitando.
8: Foi o maior mico. E hoje eu gosto tanto de escola que virei professor. Um abraço.
0: Abraço, velho.
1: Tomara que não veja mais nenhum vômito na frente também, né?
0: Verdade. Agora 8 minutos para as 8 da manhã. Carol Sanches, a nossa pauta do dia, quer saber aquela história engraçadíssima dos tempos de escola.
1: Isso, e daí a galera chega ali no arroba carol.sanches, no arroba Rodrigo Adams, mandando então essa

0: História engraçada da época do colégio. 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
1: 7 minutos para as 8 da manhã, siga participando da nossa pauta do dia. Aquela história engraçada, se tu não tá conseguindo mandar áudio, só escreve na mensagem. Libera, a gente faz aquela força-tarefa.
0: Libera geral.
1: E tu vai participar. Mas é o seguinte, a gente libera, mas tem que mandar áudio.
0: Isso. Tem que mandar.
1: Ou pode escrever também, se for mais introvertido.
0: Ah, mas
1: introvertido.
0: Eu gosto tanto de ouvir as vozes
1: também
0: aveludadas.
1: Gosto. Então, por falar em voz aveludada, vamos curtir mais 50 centavos de Smash Mouth. É quinta-feira, dia de TBT, bora pra cima.
0: Gostei.
1: Despertador
0: dessa.
1: No ar.

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0: Atlântida, rádio das nossas vidas, a melhor vibe do FM, 8 horas 15 minutos, vai marcar o sinal. 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Carol Sanches, antes de retomarmos com a pauta do dia e a galera pode seguir participando conosco, chegou a hora de um quadro novo do Despertador que a gente vem fazendo já nos últimos dias, que é o TBT musical.
1: Isso aí, estamos martelando porque ele existe, vai continuar por aqui pra gente te trazer então uma música das antigas que faça sentido. Por exemplo, nesta quinta-feira, hoje vamos relembrar o nosso Green Day, que em 2004, tá bom? Então tá bom, lançou American Idiot, que é o álbum que muitos dizem que salvou ali a carreira da banda. E a curiosidade é que eles estavam gravando um álbum chamado Cigarettes and Valentines em 2002. E daí as fitas, enfim, que eles estavam lá gravando foram roubadas do estúdio. E ao invés de eles tentarem retomar o que já tinham, eles resolveram fazer tudo de novo. Tá. E aí que surge o American Idiot, que, como muitos dizem, salvou aí a banda. Um álbum super político, com crítica ao governo do George Bush na época. Enfim, e querendo ou não, marcou muito a memória de quem se lembra de fato do Green Day. Vamos ouvir o que hoje?
0: American Idiot.
1: Arrasou!
0: Já volta com o Despertador.

0: Atlântida, Rádio das Nossas Vidas, a melhor vibe do FM, 8:19. Esse é o Despertador ao Vivo, Morning Show número 1 do Rio Grande do Sul. Até 8:55 da manhã. Muito bem, seguimos com a nossa pauta do dia. Caroleta, eu liberei uma galera, mas a turma precisa entender. É um áudio até 30 segundos.
1: Por favor.
0: O camarada aqui mandou um áudio de 1:14.
1: Teve a Gabi que mandou aqui um de 1:14.
0: Teve um outro que mandou, mandei um pra ti, um pra Carol, pois as duas histórias são boas. Não, camarada.
1: É um só, gente.
0: Calma, galera. Calma. Tem uma turma pra participar. 30 segundinhos, faz de novo ali. E vem que tem, que até 8:55 da manhã a gente vai rodar o teu áudio, Caroleta.
1: Vamos rodar agora o áudio da Aline, que vai nos contar, dentro da nossa pauta do dia, o momento mais engraçado que tu viveu na escola, e vamos ver o que, que ela viveu de engraçado.
2: Oi, Carol.
1: Oi, Aline.
2: Eu sou a Aline Santa Maria. E o dia mais engraçado.
0: Ah, nós vamos ter que pedir pra fazer de novo.
1: Pobrezinha.
0: É, não tem problema, a gente recebe de novo.
3: Bom dia, Adams. Bom dia, Carol. Era segundo ano do ensino médio, viagem de estudos para Garopaba. Meninas num alojamento, meninos no outro, que dividia era um telhado. E uma noite, os guris resolveram passar pro alojamento das meninas pelo tal do telhado. O primeiro menino que foi, caiu para baixo do telhado, dentro de uma casa, em cima de uma cama. E, claro, virou um furdunço, mas depois, no fim da história, ficou engraçado e o rapaz foi apelidado de Homem-Aranha.
1: Gostei dessa. Vamos com o Dani aqui.
4: Bom dia, Caroleta. Bom dia, Rodrigão. O meu momento piadinha na escola devia ser lá pela 4ª ou 5ª série. Me fui todo piochado, coisa mais linda, bigodinho pintado, pá, daquele estilo assim.
1: Bigodinho pintado.
4: E não é que não era o dia certo.
1: Ah,
4: fui
1: não.
4: Antes.
1: Não.
4: E aí pegou o apelido até hoje, né? Marcou.
1: Marcou.
0: Marcou.
5: Bom dia,
0: Marcou.
5: Meu nome é Joyce, uma história engraçada aconteceu lá em Santa Maria com uma colega chamada Cláudia. A gente na época não tinha WhatsApp, né, pra trocar umas mensagenzinhas durante a aula, então a gente fazia por bilhetinhos.
1: Tá.
5: E numa dessas a Cláudia me mandou um bilhetinho com uma curiosidade que ela tinha. Era em relação a uma professora que nós estava tendo aula, uma professora de história, perguntando pra mim como é que eu achava que a professora Nancy passava pela roleta do ônibus, porque
1: ela
5: era muito gorda.
1: Cara.
5: E a professora viu que a gente estava trocando bilhete e pediu pra gente entregar o bilhete pra ela.

0: E a gente sabia que ia dar zebra, né? Se a professora visse aquele bilhetinho. Então a Cláudia comeu o bilhete. Foi a coisa mais engraçada que aconteceu e que eu nunca vou esquecer.
1: Tá de parabéns. Tá de parabéns. Eu gostei da sagacidade de comer o papel. É. Gostei disso. Mas eu, no colégio, com as minhas amigas, a gente não se comunicava por bilhete. A gente aprendeu a falar a língua de sinais. E daí a gente ficava fazendo a língua de sinais enquanto o professor tava lá dando sua matéria e os colegas querendo saber o que a gente tava falando e não sabiam a língua de sinais.
2: Boa.
1: Vamos com o Luiz.
3: Bom dia, Carol. Bom dia, Adams. Aqui é a Rafaela de São Paulo. Um dia engraçado na minha escola foi que eu tava com as minhas três amigas, tava nas quatro no recreio, e a Mariana fez uma coisa vergonhosa e eu me levantei pra sair. Daí a Sofia se levantou, correu até mim, puxou meu braço e eu querendo ir embora e ela querendo me levar e a gente numa luta espiritual ali, até que eu comecei a rir, caí no chão e ela começou a me levar pro quarteto que nem um defunto morto.
1: Mas que isso?
3: É isso, que?
2: Eu lembro numa aula de inglês, eu era muito fã de Guns N' Roses desde piá, né? E era uma aula de inglês, eu devia ter meus 11, 12 anos. E aí tinha uma música do Guns, que eu não lembro qual era a rima, mas era tipo... O Axl não falava How Are You. Mas era algo parecido com isso, e na sequência vinha um Fuck You. E um dia na aula de inglês a professora veio pra mim e meteu Hi Rodrigo, How Are You? E eu Fuck You. E ela foi muito espirituosa, porque ela falou assim, Rodrigo, eu sei que tu ama Guns N' Roses.
1: Ah, que bom que ela sabia,
2: ela
1: fez, né?
2: E ela falou assim, e eu também adoro, mas pega tuas coisas e vai lá no sói. Foi de boa. E eu expliquei, eu disse, cara, eu disse assim, ó, só veio. Não foi
1: instintivo,
2: foi.
1: Assim.
2: Foi, aí rimos, né? No final rimos.
1: Ah, não, menos não, mal que ela foi espirituosa,
2: foi,
1: entendeu o rolê ali,
2: foi,
1: né?
2: Foi muito espirituosa.
1: Mas falou de uma aula, professora de inglês, né? Teve uma aula de inglês que a professora levou a música Dilema, sabe? E, aliás, faz, sei lá, algumas semanas, acho que tu tava ainda na Copa, eu coloquei como primeira música do Despertador e me veio essa memória. Tiveram dois colegas meus, o Arthur e o Tomás, que ao tocar essa música eles se levantaram e começaram a dançar ali como se eles fossem, enfim, os artistas. Sim. Isso marcou muito minha vida, minha cabeça, porque eles falaram, eles estavam ali interpretando, como se fossem de fato um casal, entendeu? Dois homens héteros divertidos, brincando, foi muito legal.
4: Bom dia, meus amores! Ah, então, quando eu tava no ensino fundamental, eu estudava numa escola que ficava do lado de uma plantação de pêssego. E a gente, óbvio, né, criança, via que os cachorros estavam presos, pulava cerca de arame farpado e ia lá comer pêssego. Até o dia que o dono da plantação decidiu ir na escola mostrar pra diretora quem eram as crianças que estavam roubando pêssego, né?
1: Roubando pêssego.
4: Ai, mas pelo amor de Deus, era o roubo mais honesto da história, a gente só queria comer pêssego. Kikiki!
2: Eu também tinha um colega, cara, sério, esse era um doente mental mesmo, assim, sabe? Cara, ele pegava Errorex, ele passava na língua pra ela ficar branca.
1: Não.
2: E aí, a gente, no colégio lá, a professora deixava a porta da sala entreaberta, e sabe quando a porta fica meio que vindo e voltando, indo e voltando? E ele fazia o sinalzinho com o tipo do diabinho, sabe?
1: Ah, entendi.
2: Aí ele ficava fazendo como se ele estivesse mexendo a porta. Aí tu olhava pra ele, ele te encarava, ele fazia, mostrava a língua.
1: Meu Deus,
2: e
1: aí, cara.
2: Teve uma vez que eu tive um ataque de riso. Cara, agora eu tô pensando, eu sempre me dei mal na escola por rir dos outros, cara. Risada fácil, assim, sabe? Eu dei uma gaitada e adivinha quem se deu mal?
1: O Rodrigo Adams.
2: Sempre.
1: O Rodrigo Adams.
2: 8h26, Caroleta, pra quem chegou agora a nossa pauta do dia.
1: Qual foi o momento mais engraçado que tu viveu na escola, no colégio, com os teus amigos? Pode envolver um professor, pode envolver tu sozinho fazendo sei lá o que no meio do colégio. Conta pra gente ali no @ Rodrigo Adams e no @ Carol.Sanches. Áudio até 30 segundos.
2: Boa, mais um centavinhos então do Nelly.

0: Atlântida, Rádio das Nossas Vidas, a melhor vibe da FM, 19 minutos para as 9 da manhã. Esse é o Despertador Morning Show número 1 do Rio Grande do Sul, abraçando a Rede Atlântida. Caroleta Sanches ao som de B52. Vamos com a nossa pauta do dia.
1: Hoje queremos saber histórias engraçadas da época do colégio. Qual foi o momento que te marcou, foi super engraçado e hoje tu conta ali no arroba Rodrigo Adams e no arroba Carol.Sanches. Áudio bonitão, até 30 segundos.
2: Bom dia, Adams. Bom dia, Carol. Aqui é o Giovanni de Rio do Sul, Santa Catarina.
0: E aí,
1: bom dia.
2: E o que aconteceu de engraçado na minha escola foi que um dia eu fui para um intervalo com os amigos meus. A gente foi lá para um cantão da escola, onde tinha terra. A gente sentou no chão pra conversar e daqui a pouco uma sensação estranha.
1: Meu Deus.
2: Umas patinhas andando, um espinicado. Fui ver, eu tinha sentado em cima do formigueiro.
0: Rapaz! Ah.
2: Fui parar na diretoria e minha mãe teve que me buscar. Eu fiquei uns 2, 3 dias sem sentar, cara.
1: Coitadinho, cara.
0: Lembra aquela brincadeira? A brincadeira não, um ditado do colégio. Todo mundo fazia, que vem de baixo não me atinge. Alguém dizia, então senta em cima do formigueiro.
1: Esse atingiu.
0: Aí, Giovanni, sentasse em cima do formigueiro.
1: Giovanni testou pra gente nunca ter que testar.
0: Verdade,
1: um negócio
0: comprovou
1: desse.
0: Comprovou a tese.
1: Vamos com a Cíntia.
3: Bom dia, bom dia,
0: bom
3: querido
0: dia,
3: Jones.
0: Bom dia.
3: Digue de guion, Cíntia Daniela.

0: Pelotas. A minha história já é mais recente, mas não tão, né? Porque a pessoa já não tem idade de guriazinha. É da época da faculdade de comunicação. Nós estávamos numa cadeira de ciência política e um colega pegou e pediu uma pizza pelo delivery. Quando a pizza chegou para entregar dentro da aula na faculdade, obviamente o professor nos correu todo mundo de aula, né? Queridos, mimosos, bom dia, bom dia!
1: Bom dia, quinto, vamos pra cima aqui, ó, vai!
2: Diga, Leão, gurizadinha, como é que temos? Tempo de colégio, né? Turma mais velha, dividia a sala com a turma infantil que estudava à tarde. E aí um dia no closet a gente descobriu que tinha um fardo de refrigerante 2 litros. E obviamente, quando a professora saía da sala, a gente ia lá dar uns traguinhos, né? Ali tomava no bico mesmo. Até o dia que o nosso colega, que tinha um pequeno bafo, começou a tomar também e a gente teve que isolar o refrigerante. Bah. Claro que ele ficou conhecido como bafômetro, né?
3: Vamos com a minha xará aqui.
1: Vai.
4: Bom dia, Carolzinha. Bom dia, Rodrigo. Uma coisa engraçada que aconteceu na época da escola é que quando a gente fazia aniversário, pegava e fazia uma meleca que botava tudo que tinha dentro da geladeira, casa, farinha, ovo. Fazia uma meleca e deixava curtindo pro outro dia derramar em cima da pessoa que estava de aniversário. Era muito massa, mas era horrível quando era gente.
1: Ah, chegava a vez de todo mundo.
3: Ao menos chegava a vez de todo mundo.
1: Meu Deus, e o áudio...
3: Barulhentito.
1: Caroleta Sanches, a nossa pauta do dia tá relembrando histórias do colégio.
3: Isso mesmo, histórias engraçadas do colégio. Tu pode contar tu ali pra gente no @ Rodrigo Adams, no @ carol.sanches. Dia da gente tirar o pó aí de cima dos arquivos da nossa cabeça e trazer essa memória à tona, memórias engraçadas do colégio.
1: Boa, no sinal 15 para as 9.
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0: 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Muito obrigado pelo carinho da audiência, da parceria, da sintonia em todo o Rio Grande do Sul. Tu que faz do Despertador o morning show mais ouvido no estado. E tu te conecta com a gente de qualquer lugar do mundo no Atlântida.com.br. Minha cara, Caroleta, sabe o que eu tava pensando agora há pouco? Hoje faz duas semanas que eu voltei pro nosso, pra nossa rotina aqui, né?
1: Até risou.
0: Cara, já parece faz um ano. Eu perdi realmente a noção do tempo.
1: Que
0: sério,
1: loucura.
0: É uma loucura. Uma loucura boa, né? Afinal, a gente trabalha porque gosta, se diverte, dá risada, tem bons momentos, bons ouvintes,
1: não,
0: bons colegas. Tudo é bom, cara.
1: Querendo ou não, virou, passou julho, virou agosto e agora é aquele desenrolado segundo semestre que quando a gente piscar,
0: verdade,
1: chegou o Natal.
0: Verdade.
1: Papai Noel tá entrando aqui no estúdio.
0: Sim, eu daqui duas, três semanas saio de férias.
1: Ou seja, tu vai perder a noção do tempo mais uma vez.
0: Mais uma vez, verdade.
1: Tá perdido, vai continuar perdido. Ano que vem tu volta.
0: É, não. A gente tem muita coisa pra entregar ainda nesse ano. Eu já tô naquela vibe, vou te falar a real. Como eu vou sair uns dias de férias, três boas semanas, eu já vou voltar naquela expectativa de começar a falar de Planeta Atlântico.
1: De
0: Atlântico.
1: Planeta Atlântico.
0: Exatamente.
1: Né?
0: E aí, quando vê, chegou o planeta, começa tudo de
1: plau novo. Plau e plau.
0: Ano que vem tem Copa do Mundo Feminina de
1: Verdade.
0: Futebol. Vai ter muita coisa legal ainda pra gente se envolver.
1: Exatamente,
0: também, né? Exatamente.
1: Vai ser lindo.
0: Vai ser muito joia. Então tá, né, minha amigona? Fechamos?
1: Fechou. Despertador acabou nesta quinta-feira, mas amanhã a gente volta no mesmo horário, no mesmo lugar, nesta loucurinha que a gente ama do Despertaverso. E claro, se tu tiver uma sugestão de pauta, continua chegando ali no @RodrigoAdams e no @Carol.Sanches. Sim, tu aí do outro lado, ouvinte que nos leva tanto no carro, como no transporte público, como no fone de ouvido e até mesmo no coração, tu é uma parte muito importante deste programa, é o nosso produtor aí do outro lado.
0: Boa! 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Esse foi o Despertador.
1: Voltamos na sexta-feira.
0: Vamos amanhã.

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2: E olha só a dúvida do Otávio. Doutor, gostaria de correr uma maratona, mas fico muito preocupado com o risco de mortes súbitas, como algumas que a gente viu esse ano. O que que pode ser feito? Olha, é muito legal que você está envolvido com corridas. Cada vez mais gente tem esse hobby no Brasil, mas antes de fazer qualquer tipo de prova que exige um esforço físico maior, é importante que você faça uma avaliação muito criteriosa com o médico, que provavelmente vai pedir alguns exames, principalmente se você já tiver um pouco mais de idade. Os principais riscos de questões cardiovasculares para pessoas abaixo de 35 anos são as doenças genéticas ou congênitas, como a cardiomiopatia hipertrófica. E ela pode ser diagnosticada assim, com uma avaliação criteriosa do cardiologista ou do médico do esporte. Já pessoas que têm mais de 40 anos, o maior risco é realmente a doença arterial coronariana, que pode levar eventualmente a um infarto ou a uma arritmia. Resumindo, é muito importante que antes de começar qualquer atividade física que vai exigir um esforço maior, que você busque um médico para uma avaliação correta e uma orientação adequada de que tipo de prova você pode correr, tá bom? Dúvidas? Escreve pro @ Jairo Bauer Oficial.
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1: Da Rádio das Nossas Vidas, 9h04. Vamos lá, que o hashtag tá começando nesta manhã de quinta-feira, 6 de agosto de 2026. 16 graus é a temperatura aqui no centro de Caxias do Sul, depois do despertador. Eu sou a Dani, tô chegando pra te fazer companhia nas próximas horas. Música boa, informação, entretenimento, presente pra galera, um pouquinho de tudo sempre aqui na nossa programação neste dia que tá meio indeciso, né? Solzinho querendo aparecer, mas aí tem bastante nebulosidade, antes tinha uma neblina, e aí a previsão é chuva, enfim, estamos indecisos nesta quinta-feira. O que é certo é que tem muita música boa pra rolar. A trilha sonora da tua manhã de quinta, quem faz é Atlântida Serra. Então vem comigo até às 11, interage lá no arroba Atlântida Serra e também se quiser interagir comigo lá no meu perfil pessoal, arroba Daniela Fanti no Insta. Combinado? Vamos começar com Temptor City, pede teu som por lá e já segue também, que é sempre pelo Instagram que a gente libera as barbadas aqui da programação. Combinado? Ingressinho pro cinema, ingressinho pra Green Valley e presentes em geral.

0: Atlântida, rádio das nossas vidas, Lola Young com Messi. Também tivemos Rael, Cabulosa, Pink Panthers, Stateside, Anna Larson e ainda Rihanna, Only Girl in the World. Vintage Culture, atração confirmada no Green Valley Gramado. A gente tocou I Will Find junto com Rooftime, né? E Hairstyles com Golden. Temper City com Self Aware. E assim a gente fecha o primeiro bloco de sons do nosso hashtag Atlântida 9:29. Agora tá na hora da
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0: 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Vamos lá com a previsão do tempo, porque o Rio Grande do Sul enfrenta a chegada de uma frente fria e a possível formação de um ciclone bomba no oceano nesta quinta-feira. A gente temos então previsão de instabilidades em praticamente todo o estado do Rio Grande do Sul, com possibilidade também de queda de granizo pontual, rajadas de vento, aquele combo, né, que a gente já conhece. E o mau tempo começa pelo oeste, pela Campanha e Missões, e vai se espalhando pelo centro, vales, região metropolitana, Costa Doce e sul ao longo do dia, com maior severidade entre a tarde e a noite de hoje. Então começa pela metade oeste e depois vai se espalhando para as demais regiões. Então a Serra Gaúcha, junto com a região norte e nordeste, vai ter o aumento gradativo da nebulosidade, com condições de chuva mais forte, né? Temporais isolados entre a tarde e a noite, com algum risco sim de descargas elétricas, pancadas mais fortes e granizo pontual, né? A gente aqui na nossa região, mas o alerta de perigo mais severo, né, ele tá para metade oeste, né? E não para nossa metade aqui, mas mesmo assim a gente pode ter a partir, né, do final do dia, entre a tarde e a noite, o tempo mais severo chegando também aqui para nossa região. O que muda de hoje para amanhã é que a gente também vai ter uma queda na temperatura, né? As mínimas, que então a gente já começa o dia com 14, 15 graus, né? E nesta sexta-feira, então amanhã, a gente vai ter menos de 10 graus, 6, 7, 8 graus aqui na Serra Gaúcha. Ao longo do dia a temperatura não sobe tanto, né? Não chega a fazer aquele frio extremo, né? Aquela coisa gelada do inverno, mas teremos sim queda nas temperaturas, porque estamos aí com temperaturas agradáveis, né, nas últimas semanas, e no auge do inverno, né, a gente tá até esquisito aí, em pleno agosto, a gente com temperaturas acima, né, dos 20 graus. 28 minutos faltando para as 10 horas da manhã, tá na hora do atlântida.com.br, tem intervalo rapidinho, eu volto já, 16 graus aqui no centro de Caxias.
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3: Ao longo das décadas, o rock se reinventou inúmeras vezes. Mas algumas bandas conseguiram fazer muito mais do que acompanhar essas transformações. Elas ajudaram a escrevê-la. Grupos como Beatles, The Rolling Stones, Led Zeppelin, Pink Floyd e Queen redefiniram os rumos da música popular, enquanto nomes como Nirvana, Metallica e U2 marcaram diferentes gerações com sonoridades que influenciaram artistas em todo o mundo. No Brasil, bandas como Legião Urbana, Titãs, Os Paralamas do Sucesso e Sepultura desempenharam um papel fundamental na consolidação do rock nacional, criando clássicos que seguem presentes na memória do público. Pensando nisso, a Atlântida criou uma lista com 20 bandas que deixaram um legado definitivo para a história do gênero musical. Ali em atlântida.com.br tu confere essa lista completa, mas já te adianto que os Beatles estão em primeiro lugar. Para ver outras informações, também segue no Instagram, @rede_Atlântida. Eu sou a Babi e daqui a pouquinho eu tô de volta.
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7: Você sabia que alguns minutos de sol podem fazer a diferença para a sua saúde? A exposição à luz solar ajuda o corpo a produzir vitamina D, importante para a saúde dos ossos, dos músculos e do sistema imunológico. Além disso, a luz natural também contribui para o bem-estar, ajudando a regular o sono e melhorando o humor. Não precisa exagerar, né? Alguns minutos por dia já podem trazer benefícios. Que tal aproveitar uma caminhada, uma pausa no trabalho ou até um momento ao ar livre para tomar um pouco de sol?
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0: da rádio das nossas vidas. Tá aí Armandinho com a Ilha. Também tivemos Vitor Clay, Joyce Alane com Abalo Psicológico, Magic, I'm Rich, Bruno Mars, That's What I Like, Dolce com Anxiety e ainda um quilo Deixe-me Ir e Dominic Fike com Baby Doll. 10 horas em ponto, tá na hora do nosso...
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0: ATL Redação, vamos dar um pulinho lá na redação de Pioneiro para saber as informações atualizadas da nossa Serra Gaúcha. Por lá, em Caxias do Sul, lojas de vestuário e calçados projetam crescimento de até 12% para o Dia dos Pais. Segmentos são os mais buscados, né, para presentear vestuário e calçado, conforme aponta a pesquisa da CDL Caxias. E o ticket médio é de R$298,71, 3% a mais do que o ano passado, quase R$300 aí no presente. Vestuário e moda, né, representam 40% das intenções. Tem também segurança pública após a apreensão de cocaína no aeroporto de Caxias. Polícia Federal faz operação contra tráfico internacional de drogas com aeronaves. São cumpridos 12 mandados de busca preventiva, aliás, de prisão preventiva, 6 de temporária e 13 de busca e apreensão no Rio Grande do Sul e no Paraná, né? Tentando aí desarticular essa organização criminosa suspeita de tráfico internacional de drogas com a utilização, então, né, de aeronaves de pequeno porte. Tem também doações viabilizando estrutura provisória para estudantes de Mato Perso após o temporal em Flores da Cunha, né, gente? Uma estrutura vai ser construída no salão da comunidade Santa Juliana, vai abrigar, né, os 112 alunos da escola Antônio de Souza Neto após o vendaval destruir mais da metade do telhado, né, da escola em julho. Tem lá fotos, enfim, a reportagem completa em Pioneiro em GZH. Falando em educação, Serra tem 4 escolas em destaque nos anos finais em avaliação da educação básica. Olha só que notícia boa. Dados divulgados pelo Ministério da Educação mostram que instituições de Farroupilha, Flores da Cunha e Montauri ficaram entre os melhores índices do Rio Grande do Sul. E ainda as informações do esporte, situação de Mandaca e as novas alternativas do técnico do Juventude para enfrentar o Novo Horizontino. Também ainda, né, repercussões do jogo contra o Atlético Mineiro. Essa semana, olha só, em súmula, árbitro justifica a expulsão de auxiliar do Juventude. Abre aspas, você roubou a gente hoje, fecha aspas. Tem lá a reportagem do Rafa Rinaldi, ainda, né, com as repercussões do jogo da terça-feira. Também todas as informações do Caxias, do esporte na Serra, né, como um todo, tu encontra na editoria de esportes e também na edição impressa desta quinta-feira, 6 de agosto de 2026. 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

0: site de pioneiro. GZH tem informação atualizada da Serra Gaúcha por lá, 18 graus é a temperatura, gente, subindo mais pouquinho a temperatura aqui no centro de Caxias do Sul, porque o comércio vive uma das principais datas do ano essa semana, né, gente? Dia dos Pais será celebrado oficialmente neste domingo. Em Caxias do Sul, uma pesquisa da CDL indica que 44% dos consumidores pretendem comprar presentes e o ticket médio estimado alcança quase R$ 300, R$ 298, mais precisamente, né? 3% a mais do que no ano passado, e a tradição já dita aí o comportamento dos compradores. O destaque, segundo a pesquisa da CDL, né, é para vestuário e moda, que representam 40% das intenções de compra dos caxienses. 40% pretendem comprar vestuário e moda. Claro, né, gente? Os pais da gente não compram roupa nunca, ficam usando roupa esgarçada, aí a gente tem que presentear, né? O segmento de calçados representa 16%, vem em segundo lugar, né, das intenções dos consumidores. E aí depois vem perfumes e cosméticos com 13%, alimentos e bebidas 7%, eletroeletrônicos 6% e ferramentas em seguida com 5,9%, quase empatado aí com os eletroeletrônicos. O estudo ainda mostra que 79% afirmam pesquisar preços antes de comprar, e as lojas físicas ainda são os principais canais de busca. O levantamento da CDL salienta que 36% dos consumidores caxienses fazem que nem eu, deixam a compra para os dias que antecedem o Domingo dos Pais, ou seja, de última hora, né? O Procon de Caxias emitiu um comunicado essa semana para orientar os consumidores a redobrarem a atenção na hora de escolher o presente. Por exemplo, algumas orientações aqui do Procon: pesquisar preço antes de comprar, exigir nota fiscal, conferir as condições de garantia e de troca, desconfiar de ofertas com preços muito abaixo do mercado, em caso de compras online, verificar a segurança e a credibilidade do site e guardar comprovantes de pagamento e toda a comunicação com o fornecedor. Qualquer necessidade, né, reclamações, enfim, o Procon de Caxias atende pelo telefone 151 151 ou presencialmente na Avenida Itália 109. Bem legal essa matéria, gente, tá lá em Pioneiro, em GZH. Só li uma parte aqui, né? Mas a matéria do colega e amigo jornalista Luca Rotti tá lá em Pioneiro completinho. Entre outros destaques da Serra Gaúcha sempre, né? 28 minutos faltando para as 11, tá na hora do break comercial. Vou pagar as contas e já já tô de volta com mais hashtag.
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4: 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Atlântida, rádio das nossas vidas. 24 minutos faltando para as 11 da manhã, 18 graus de temperatura. Também indeciso o tempo hoje, né? Nebulosidade, solzinho, previsão de chuva. Último dia desse veranico, dá para dizer, né? Vamos lá, que tá na hora de curtir Justin Bieber com Daisies. Boa quinta.

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diante da rádio das nossas vidas. Tá aí, Sabrina Carpenter com Man Child. Também tivemos Charlie Brown Jr., Dias de Luta, Dias de Glória, Shadia, Vim de Lá, Ariana Grande com Hader, I Made You Love Me. E ainda, Benzie, Água Salgada, que mais, gente? Castelo de Pedra com Boto Fé e ainda Justin Bieber. A gente abriu esse bloco com Daisies. 4 minutos faltando para as 11. Estamos na reta final do nosso hashtag Atlântida. 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Tem que ficar ouvindo rádio e também seguir a gente lá no @AtlântidaSerra. Promoção exclusiva da Atlântida. A gente vai estar lá também para curtir junto com vocês. 3 minutos faltando para as 11. 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E também agradecer a audiência, a galera que escolheu a Atlântida para fazer companhia para vocês aí nessa manhã de quinta-feira, que por hora tem sol, agora tá nublado, né? Céu bastante coberto, a gente tem aí bastante nebulosidade aumentando, né? Conforme o dia for passando, e a previsão é de pancadas de chuva, né? Da tarde para a noite aí na Serra Gaúcha e também grande parte do estado. Vamos terminar com Ocean Ale. Avisar a galera que vem aí o Bola nas Costas. Eu, Daniela Fante, volto à tarde. A partir das 3 a gente se encontra no Tá Vazando na Rede, aqui na programação local da Atlântida Serra. Um beijo, gente. Boa quinta-feira pra todo mundo, tá bom? Tchau, fui!

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5: 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Está começando Bola nas Costas para graduação em Direito FMP, inscrições abertas. 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Vamos lá, então, que hoje o Bola está espalhado, mas eu vou começar com ele, que certamente está sorrindo hoje, né?
6: Rodrigo Adams!
7: Salve, Lelê! Salve, rapaziada! Acho que mais que sorriso, eu escrevi isso até num Reels que eu publiquei ali, comemorando depois do jogo, é uma sensação de alívio. Eu não lembrava como é que era isso, vamos falar durante o Bola nas Costas.
5: Muito bem!
6: Gordo Léo! Aquele joguinho de Copa onde tu tem que saber sofrer e o Grêmio, ele... Incrível que pareça, fez um feito histórico que foi para vencer o Mirassol. Então valeu aí o gol do Pavon de falta.
8: Rafael de Velho!
9: Tudo bem, Lelê?
5: Tudo.
9: Hoje ficou loucura, hein, Lelê?
5: Hoje é onde o filho chora e a mãe não
9: e
5: vê.
9: E ficou piorada a situação, hein?
5: Verdade, verdade, verdade. Inclusive, hoje à noite, 20 horas, né, em São Paulo... Na zona leste de São Paulo, Itaquera, Corinthians e Inter, jogo de volta da Copa do Brasil a partir das 8 horas da noite. E ele estará lá, porque já está em São Paulo e está agora ao vivo aqui no Bola nas Costas.
8: Vini Moura!
9: Meu povo, bom dia! Tudo certo? Bom, o que o Mirassol fez com o secador ontem não se faz com nem com o filho, cara. Pô, esperava um pouquinho mais do Mirassol.
5: Boa, eles jogam descompromissado, né,
9: bom Vini? Som,
5: essa,
9: hein?
5: Essa é a verdade do Mirassol, né, cara? Os caras, eles dizem assim, ó... Aliás, foi a primeira vez na história da Arena ontem que o time adversário não tinha um torcedor, né? Nenhum.
7: Verdade,
5: nenhum.
7: Cara, isso me chamou a atenção.
9: Zero.
7: E isso é uma coisa que me chamou muita atenção antes do jogo. Eu tava conversando com meu parceiro, meu xará, Rodrigo Cambará, tá de aniversário aí, final de semana. E eu disse assim, cara, olha a merda que a gente tá enfiado aqui, velho. Porque é o seguinte, ó, além do estádio estar com 24 mil pessoas, parabéns a quem foi ao estádio ontem.
5: Parabéns.
7: Mas ali o nosso setor, que é o Bloco 103, cara, a gente teve grandes momentos há 10 anos, que, meu, o negócio era lotado, era tomado de gente, apinhado de gente. Ontem estava vazio o nosso setor ali. E aí eu olhei lá para cima, Lele, e eu reparei isso, eu disse, cara, não tem um torcedor adversário, e é com isso que o Grêmio anda se embretando nos dias atuais, cara.
6: Mas é porque...
5: Mas que
6: muita...
5: bom. Mas eu acho que isso é um...
9: Hoje eu vivo todos os meus panos.
6: Não, mas isso é...
5: Isso é um reflexo do novo momento do futebol, tá?
6: Do futebol gaúcho como um todo, sim, cara.
5: Eu acho que o Mirassol, que é um clube do interior de São Paulo, que a gente sabe que é um lugar de alto poder aquisitivo, bem gerido como ele é...
6: Pelo Paulinho, né? Baita jogador, então, enfim, um cara...
5: Ele vai brigar de igual para igual com os grandes mal geridos.
6: Porque ele fez ano passado um baita ano, surpreendendo a todo mundo, vamos falar a verdade, Libertadores e tudo mais. É um adversário, o Grêmio já se complicou várias vezes, e é um fato, o Grêmio ontem pela primeira vez na sua história venceu. E aconteceu aquilo que se falou no Bola ontem, o Grêmio para se classificar ele não podia tomar gol.
5: Mas, Léo,
6: e ele venceu de 1-0, apesar da arbitragem ter sido equivocada.
5: Dos dois lados, né?
6: Dos dois lados.
5: Aliás,
6: bem equivocado.
5: Aliás, tem um cara que eu sigo lá.
6: Mas o lance do gol foi bem anulado.
5: O Caravina, né?
6: Mas foi bem anulado o lance do gol, né?
5: Ele falou. Bacana.
6: Foi bem anulado, foi bem anulado. Tem imagem.
5: Bateu na mão do cara.
6: Bateu na mão do cara.
5: Mas ela foi involuntária?
10: É.
6: Mas a bola, quando bate na mão dele, é o que facilita pra ele fazer o gol.
5: Se o gol fosse dele.
10: Só que aí.
5: Se o gol fosse dele, beleza.
10: Era gol no lado.
5: A regra já diz, claro. Agora, ali, do jeito que foi.
7: Mas ele perde a mão antes também, quando não dá um pênalti.
6: Ele
7: perdeu a mão que ele não obedeceu nenhum critério que ele mesmo criou durante a partida.
10: E é uma coisa curiosa, porque esse cara aí, ele não é mau árbitro. Esse Davi Lacerda, ele é...
11: Ele é péssimo.
10: Não, cara, ele é desses juízes que deixa o jogo rolar e tal. E até o pessoal diz que muitas vezes ele é salvo pelo VAR justamente por isso. Sim. Porque ele deixa muito o jogo rolar.
6: Mas isso atrapalhou ele ontem, e porque ele deixou o jogo ontem mais quente. Ele deixar correr o jogo, tá, deixou mais quente o jogo.
10: Eu queria realmente ter acesso ao áudio do VAR, ao áudio da conversa do juiz com o VAR na análise do Vila Sante.
5: Pois é, aí que tá.
10: Porque se o cara disse que aquilo ali não é pênalti, tá? Porque, vamos dizer, ele disse que não é pênalti aquilo ali, porque, o jogador escorregou, caiu, beleza, a interpretação. Agora, se eu tenho certeza, ou certeza não, eu tenho uma suspeita de que ele disse que o acidente, que foi um acidente e aconteceu quando o jogador estava fora do campo. Tenho muita suspeita que ele
5: tenha falado isso. Tiver,
10: e se ele falou isso,
5: tem,
10: ele é um erro de regra.
5: Não,
10: ele não sabe a regra do
5: não
10: jogo.
5: Não tem nenhum problema. Aliás, eu acho positivo um árbitro usar o VAR como uma bengala, no sentido de, se eu tô na dúvida, eu não vou dar. Eu só vou dar se eu tiver certeza. Não, e o VAR tá ali para me auxiliar. O lance do pênalti do Vila Sante ontem é claro nesse sentido. Vê que ele não deu. Agora, cara, basta um replay. Um replay pra tu ver que é pênalti.
6: Claro. Mas na hora tu vê que é pênalti, cara. Na hora tu vê a porrada, o cara deve estar no estádio. Mas eu tava longe do lance.
5: Isenta o cara da hora.
6: Eu tava longe do lance, no alto, no camarote. E, cara, tu vê que foi pênalti.
10: É que talvez,
6: do outro lado tu vê que foi pênalti.
10: Talvez,
6: cara. Carrinho.
10: É que talvez ali, na confusão, naquele segundo ali, ele olha pra bola, que a bola vai pra fora, ele olha pro cara caído pra dentro
6: tudo
10: do gol.
6: Tudo isso, bem, mas então vai na casinha olhar.
10: Claro, o VAR
6: não vai olhar.
10: Não, foi pênalti, dá uma olhada lá.
5: Porque, cara, no Brasil os caras estão assim, ó. Ah, o VAR tá entrando demais no jogo, então vamos tirá-lo. Só que agora tiraram demais. Os caras não conseguem fazer um meio termo, cara. O VAR tem que entrar quando aconteceu um absurdo, como aconteceu ontem, que foi isso. O pênalti no Vila Sante, e depois jogou uma anulada.
7: Mas sobre a bola rolando, eu tenho coisas boas e coisas ruins a dizer. As ruins são as mesmas de sempre. O espaço que o Grêmio dá no meio campo é uma loucura, assim. O meio campo do Grêmio, ele não defende nem ataca, velho. Ele é um limbo, assim. O Grêmio abusou da ligação direta em alguns momentos. Carlos Vinícius, olha, cara, tá fazendo jejum intermitente lá na frente, brigando sozinho. Não tem esse cara pra chegar nele. Estão dizendo que pode ser esse maluco que veio da Croácia agora, mas ele não é a função dele.
6: Não é
7: dessa. É o cara do último passe.
6: Ele é de lado.
7: Tudo certo. Mas assim, ao mesmo tempo, tu vê algumas situações que, pô, cara, que nem eu disse, eu saí com esperança ontem da arena, tá? Primeiro, Wallace. Zagueiro esse que o Grêmio trouxe da segunda divisão pra cá, silenciosamente. Velho, eu tenho certeza que todo mundo que foi na arena ontem saiu muito feliz com a atuação dele. Já tinha visto e já estava tendo elogios a ele pela outra atuação, mas ontem se confirmou. Pode vir com o argumento, mas são jogadores do nível que ele poderia enfrentar numa Série B. Ok, mas só que ele é um cara jovem, com potencial de crescimento, e então vamos acompanhar, pode estar surgindo algo legal por ali. Diego Caíto, a diferença é que faz ter um cara do riscado no local. É craque? Não é isso que eu tô falando. Quando eu digo do riscado, é cara da função. Lateral, irmão. Sabe? Sem parar de inventar. Aí o que acontece? O Pavon, que é um cara que eu tenho um monte de restrições, acaba sendo um auxiliar do lateral, conseguiu segurar ontem ali. Vai ver se o Reinaldo se criou, velho. O Reinaldo é a principal arma do Mirassol há duas temporadas. É o cara que faz o jogo fluir por aquele lado. Os caras conseguiram segurar. Então, eu acho que o Grêmio, assim... Tem
6: não
7: coisas
6: tem.
7: Boas pra se falar, como também tem coisas ruins, cara.
6: Tu não,
7: pra
6: mim,
7: o mais
6: não.
7: Importante ontem é a sensação de alívio de vencer sem tomar gol e classificar.
10: Posso adicionar um item
7: claro.
10: Pra mim? Foi fundamental pra vitória do Grêmio ontem. A atuação do Vila Sante.
7: Verdade.
10: Sim, ele jogou muita bola. É. Eu não sei se ele, quem a rádio escolheu como melhor em campo, eu não acompanhei. Eu
7: acho que foi o Wallace.
10: Bah, cara, eu gostei muito do Vila Sante. Ele fez... Olha, ele fez o que a gente esperava até que o Arthur fizesse.
11: Lance polêmico.
5: 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Polêmicos que tu fala, mas porque... eu ia falar a mesma coisa.
7: Por que polêmico?
5: Será que ontem a gente não viu uma atuação do Vila Sante melhor do que qualquer atuação do Arthur esse ano?
6: Ah, não. Ah, que, possivelmente. Que esse ano sim. Esse ano sim.
10: Na história não.
6: Na história, óbvio que não. Mas o Vila Sante a gente esquece e acho muito leviano quando criticam o Vila Sante por atuações ruins dele em algumas temporadas, porque se a gente for lembrar, em 23 ele é eleito um dos melhores volantes do Campeonato Brasileiro premiado. Ele não foi para a Copa do Mundo porque ele se machucou, porque ele era um cara da seleção paraguaia.
10: Com certeza.
6: Titular.
7: Tava no álbum.
10: Sem dúvida.
6: E assim, ó, ele é um jogador que era muito importante até a lesão dele no Grêmio. Ele era um cara que a gente, inclusive, tinha expectativa que ele jogasse junto com o Arthur. Isso acabou não acontecendo. E ele é, sim, um dos melhores meias que o Grêmio tem. Não só pela atuação de ontem, mas tô olhando, assim, a relação de meias que o Grêmio tem, ele é um dos melhores. Mas, assim, ó, ainda... é muito pouco, apesar do gol do Pavon, é muito pouco que ele entregou.
10: Mas não, sabe
6: que é muito pouco.
10: Gostei, Léo, gostei desse tom crítico. Agora tu veio.
7: Obrigado, Vini. Tu tá criticando, Vini, desde o início, só que a gente também não pode deixar de elogiar as coisas boas, que a gente tá elogiando muito mais as individualidades do que o coletivo. O jogo coletivo do Grêmio segue ruim, cara.
6: Não tem nada. A bola não chega no centroavante, Vini. Também, ao mesmo tempo, a gente não tem uma grande defesa do Everton, não tem perigo nenhum. Só tem pressão.
7: Um goleiro reconhecidamente, sabe? Todo mundo sabe, meu. O Muralha é um goleiro ruim, cara.
5: Ele não sabe nem arrumar barreira.
7: O Grêmio era pra estar chutando bola no aquecimento já no Muralha. Já pedi pros caras, só um pouquinho, hoje nós vamos aquecer o cara aqui. Sabe, o Grêmio demorou pra bater a gol, velho.
5: O Grêmio deu o primeiro chute a gol, se eu não me engano, com 26 minutos do primeiro tempo.
7: Mas
5: com
7: um
5: goleiro que não tem nenhuma
7: confiança. A cobrança confiança. Do Pavon é terrível.
6: Mas tu não acha?
7: Não, cara.
6: Não. Do Pavon é uma bola... A barreira abriu. Barreira mal armada.
7: Mal armada.
6: Quem é que arrumou a barreira?
5: O Muralha. Então tu não pode dizer que...
6: Ele murchou.
5: Não, tu não pode dizer que uma cobrança de falta que tem dentro do gol é horrível.
6: Não, eu... Mas pode ser horrível.
5: Não, pode.
7: Goleiro antenado.
10: Não, ele foi bem.
5: Quando o cara manda antenado. Lá na segunda arquibancada...
7: Goleiro antenado, a bola parava na barreira e se passasse da barreira ele pegava,
5: rapaz. Cara,
6: é um
5: mérito é total do Pavon que botou a bola numa brecha
6: claro que
5: o goleiro deixou.
6: Ok, mas a gente não tira isso, mas a gente tem que pontuar que o Muralha errou.
5: Sim, mas tem um monte de goleiro, tem um monte de goleiro que arruma a barreira mal e o jogador não tem a capacidade de fazer.
6: Ah, não.
5: A câmera de
6: mérito
5: trás
6: dele.
5: A câmera de trás do gol oposto mostra direitinho. Ela é uma câmera que tá no
7: ele
5: chão.
7: Tira
5: tu vê
7: e... como tu te contradiz, velho.
5: O que foi, cara?
7: É foda. E tu também, não dá muita risadinha, irmão.
5: O que foi, cara?
7: Vocês dois se contradizem. É. O Rocher no Grenal, aquele do Luis Suárez.
10: Falhou.
7: Que ele faz o
6: gol. Falhou.
7: O que vocês estão defendendo até hoje? Que o cara embuchou no Grenal. Aí ontem o cara não embuchou, foi mérito do Pavon. Vocês estão malucos, rapaz.
10: Mas olha só. Vocês, porque primeiro eu tava até quieto. Tá, eu acho que é mérito do Pavon, sim, mas o futebol é isso, cara. O futebol, o acerto de um significa que é o erro do outro. O Muralha formou a barreira mal, cara.
6: E o cara aproveitou, o cara podia errar.
10: E esse é o mérito dele. Não tem problema nenhum de falar que ele teve um mérito em acertar, porque tem um monte de gente monta a barreira errada e o cara erra o chute. Ele foi lá e acertou.
6: E a gente vai seguir tendo dificuldade de chutar gol contra e pé de volantes. E aí, pra mim, já tem um baita erro do Luiz Castro no segundo tempo, quando ele não... Como é que tava no banco, correto?
10: Tava.
6: Como é que tava no banco, correto?
10: Tava.
6: Bota ele. Porque tu deu toda a bola primeira, só que não tinha um cara prender a bola na frente. O Bright White entrou por entrar, podia entrar ali.
7: A partida do Amuso.
6: Não, do Amuso também não tava afim.
7: Né,
6: não tava afim.
7: Aí o Giovanni Cabral entrou alto, apesar de botar uma bola na trave, que se faz, é um golaço ali. Mas foi o único lance dele, assim, porque ele errou absolutamente tudo depois, cara.
6: Quem?
7: O Giovanni Cabral.
6: Muita vontade, muito ímpeto, mas...
10: Me pareceu ontem que o Amuso deu uma boa força pro Marlon, tá? Esse foi o papel dele. É pouco, ele já fez isso e entregou melhor. O Vila Sante tem uma questão que ele joga com dois jogadores que entregam muito pouquinho, né? Assim, na contribuição pro jogo. O Noriega é um marcador, E tá aí, ele

0: fica naquela ali. E o Nardoni
1: faz... Ele é quase um outro zagueiro.
2: Nada. Nardoni.
1: Não, o Nardoni não faz nada.
2: O Brett White, aqui, ó. Bah, assim,
1: nada.
2: Ó. Ô, meu... É caso de CPI, né?
0: Eu acho que tem que, próxima entrada, tem que entrar
3: uma... O cara da Amazon, da Amazon ontem falou também que o Pavon, além de ter feito o gol e tal, que ele exerce uma liderança no campo, que tem uma cagada do guri aquele...
0: Do Diego Caetano?
3: Não. O argentino aquele...
0: Léo Pérez.
1: Esse aí só faz cagada.
3: Ele entrega
0: ele
3: uma bola.
0: Ele chega, perde a bola.
3: Isso, ele entra no campo, perde a bola e o Mirassol quase faz o gol.
0: Exatamente.
3: E o Pavon chega pra ele, o cara da Amazon fala direitinho. Ele, o Pavon colou nele e disse assim, meu, segue jogando que isso acontece com todo mundo, tá tudo certo, vambora.
1: Mas que, ele é uma liderança, que ele é uma liderança, Vini, isso aí é nítido, porque a gente tá no quarto técnico, com o Pavon, e com todos ele joga.
3: Então deixa eu assinar aqui.
4: E agora no bola, o lance bonito, é brincadeira. Foi na tela aí o lance, é o lance bonito.
3: 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Enfim, mas o lance bonito então é a atuação do Pavon.
0: Eu acho que sim.
1: Não, claro. Zagueiro Wallace.
0: Gostei do
1: zagueiro Wallace.
0: Calma, cara.
1: Mas é o recorte do jogo de ontem. Eu não falei que ele virou o maior zagueiro do história do Grêmio.
2: Tá surdinho, tá apavorado.
0: Não, aqui há um ano o Wagner Leonardo era o melhor.
1: Mas é recorte.
0: Tá chegando muito. Entrando muito vento no meu microfone aí, falando sério.
1: Tá.
0: Um pouquinho. Tá?
2: Sim. Ô, meu, mas não, é que tu não tava aqui, Vini, tá, então eu vou te levar, vou zerar a tua comanda. Ali fora eu tava dizendo isso. Eu não vou me emocionar muito, porque eu me emocionei com o esqueleto lá na arrancada.
1: O esqueleto foi mais caro, né?
2: Eu vou esperar ele confirmar até o final do ano, mas tu não pode
3: deixar... Então o Vini tá certo em dizer calma.
2: Sim, mas a gente não pode deixar de se empolgar, porque daí vem o imaginário, vem aquela coisa legal, aquela coisa da poesia do futebol, né? Pô, tu olhar pra tua zaga, tu olhar aquele cara esguio... camisetinha pra dentro do calção, cara, zagueirando quando tem que zagueirar, saindo na elegância quando tem que sair, tu já diz, opa, peraí, só um pouquinho, tem uma coisinha legal ali, mas tô contigo, não, mas tem que confirmar.
0: Mas ele foi bem, cara, não, falando sério, porque ontem eu sequei original, ontem eu sequei a secação aquela firme, sabe?
2: Tá.
0: Tipo, de xingar os caras do Mirassol, fiquei brabo, os caras não jogaram nada, e o Wallace, ele tava muito seguro, cara. E dava. Ele parecia um zagueiro muito experiente, assim, com anos de Grêmio jogando.
3: É, mas é bem verdade que ele tava bem protegido ontem, né, Vini?
2: O Vitinho, tem esse que também, tava no Mirassol ontem, é o Vitinho? Eu tinha. Não era Vitinho.
3: Olha aqui, é o teu Vitinho.
2: Não, é porque eu tava sem o rádio.
1: Não é o Vitinho,
2: não
1: era velho. Vitinho.
2: Não, eu tô viajando.
3: O Vitinho que jogava no Inter?
1: Não.
3: O ambidestro?
1: Não, jogou no Flamengo.
3: Onde é que tá esse do Corinthians?
1: Jogou no Flamengo, isso aí?
2: Eu tô viajando.
3: Ele tava no Corinthians antes da Copa.
1: O André Luiz que entrou, aquele centroavante, jogou no Grêmio.
2: Foi viagem minha.
1: Aquele, o André Luiz que entrou, ele jogou no Grêmio, aquele cara. Passou pelo Grêmio. Mas é. Como?
0: Ruim.
1: Sim.
0: Ah, o André Luiz é
1: bom, ele é banco do Mirassol. Já vê que ele não é o bicho, né?
2: Não, eu gritei uma hora lá, porque ontem tava tri de gritar, né?
1: Tá bom,
2: passou os jogadores, eu disse...
3: Olha o teu grito.
2: Ô, meu! Me diz teu nome pra eu te xingar!
3: Isso é legal.
1: Isso é
3: um retrato.
0: São Paulo, Rio Grande, 15 de campo bom isso aí.
1: Claro que sim. Pô, quando os caras xingou... Começou
0: a mexer o saco dos caras, os caras começaram a falar, peraí, Magrão, não sei teu nome, não saiu no rádio ainda.
3: Tem uns que são mais preguiçosos e já xingam pelo nome do jogador, que não é o jogador.
0: Vocês já estão nessa merda, esquina de campo bom aí. Dois anos depois, esquina de campo bom tava na final do campeonato e o São Paulo continuava na terceira.
1: Uma coisa boa de xingar o cara, pô, goleiro, tem reserva dessa merda. Vai estudar, goleiro.
0: Ontem eu fui reserva.
2: Ontem eu fui de louquinho. Eu cheguei, a Keck tava na esplanada, eu cheguei, Keck, por gentileza, me dá o microfone e o fone aí. E, pai, já entrei cardeando. E já disse, ó, meu, tu que é gremista aí, ó, tá, mora na região metropolitana, Porto Alegre. Tá, não. Eu cheguei o inverso daquela de ontem. Porque
3: você
2: não...
3: desassocia?
2: Não,
3: tá bom,
2: eu cheguei. O seu CCD ainda brincou balada, você tá com o olho, parece que tá tendo uma hemorragia, tá com sangue no olho e tal. E eu tava purinho, só tomei Sprite Zero, tava tranquilão. E aí eu cheguei lá e carteei com a turma, eu digo, não, tu que tá em dúvida em Porto Alegre, porque eu já fui em vários jogos assim. Às vezes, tipo, pá, não vou. Daí, bah, chega um dodói lá no meu tempo, era o Grêmio Greminho, né?
0: Grêmio Greminho!
2: Eu chegava falando no Lucianinho, eu digo, pá, vou dar uma de Grêmio Greminho aqui. Bah, comecei a gritar com a turma, dizendo, ó, tem que vir pro estádio, não sei quem, babá. E parei de gritar uns vagos já ali. Legal, né? Foi tri. Acho que isso, da galera se emocionar na hora de ir pro jogo, aliada, classificação, não atuação, Vai botar mais gente no jogo de sábado.
1: Não, sábado com certeza.
2: E, outra coisa.
1: E uma vitória embala legal, assim, não, ajuda.
2: Não tem outro papo.
1: Tem que vencer, não. Tem que vencer.

0: É, porque se vencer, tu vai enredar pros outros caras ali. O Grêmio pode sair de maneira autônoma desse bololô. Porque tá todo o Inter, por exemplo, vai enfrentar o Palmeiras. Quem mais ali? O Santos tem uma situação também que não é das mais fáceis. Eu acho que é em casa, mas pode ser Atlético Paranaense?
1: Acho que pode, vamos ver aqui, ó.
2: Tem outro cara que atuou ontem, que ele em campo, ele mostra uma autoridade muito grande, ele é muito gremista, que é o Marlon, né?
0: Ele é.
2: O Marlon, ele tem um comportamento dentro de campo. E eu gostei que a gente. Sabe aquilo que eu falei que o Luiz Santos Castro. Que o, Luiz o Luiz Castro não deixava de velho. O Grêmio ser Grêmio. Eu achei o Grêmio ser Grêmio ontem, em alguns momentos. A bola vem dar um bico.
1: Essa
2: dá uma porrada, tu junta um cara.
0: Meu, mas é que não tem meio campo, meu.
2: O jogo, mas como é que vai ter com três volantes? Mas não, não vai ter nunca.
0: Tu não pisa na bola, tu não faz ela rodar. E ontem, também assim, ó, tipo, pô, uma hora o Grêmio conseguiu pegar a bola e começou a fazer ela rodar. Vai a galera impaciente. Meu, noite de Copa, calma, velho. Vai construindo, faz os caras correr um pouco. Uma hora o Grêmio conseguiu fazer uma blitz e marcar os caras lá em cima. Obrigou os malucos a começar a dar balão. Pegava a bola de novo, ia pra cima. Gurizada, a gente tá mal acostumado, a gente precisa também fazer a nossa. Sabe? Tipo assim, ó, numa noite como a de ontem, o Grêmio pressionado. Meu, tu imagina se tu inventa de
3: posso dar uma dica?
2: Não, ontem era, os telões,
3: tá escreve, bonito, torcedores, calma.
4: Ô, meu, mas sabe o que ficou claro ontem? E, falando sério, não, porque eu tenho que sempre falar que é sério, né? Porque senão os caras acham que é corneta.
3: Importante, né?
4: É que ficou claro que era um time com tradição e um outro time sem tradição. Ontem passou, foi
3: caminho. Não, cara, é um time que joga sem nenhum compromisso. Essa é a real.
4: Exato.
0: E tá tudo certo. Se eu não tô errado, o Grêmio classificou pela 19ª vez pra quarta de final da Copa do Brasil,
4: e não tô tirando...
0: É óbvio que não, meu. Um dos maiores campeões, tu tá certo? É isso aí mesmo, velho.
2: É isso que eu falei. É jogo que pega a bola, dá um bico pra frente, tu junta um cara no fundo do campo, dá-lhe uma porrada... É isso aí.
0: Esse número aí, de velho.
1: O Bertão tá carregando aqui.
0: E eu acho que semifinais...
1: 21ª vez na história que o Grêmio vai para as quartas de final da Copa do Brasil.
0: Então semifinais é...
2: Pode ser. Não, 19 acho que não. Tudo isso.
0: Cara, resumindo, tá? Meu...
2: Copa do Brasil a gente é bom.
0: Não,
2: e... Sul-Americana tinha uma merda. Pode.
0: Não, mas, meu...
3: Depois de 3 anos voltou a passar das oitavas.
0: Não, meu, pronto, mas sabe o que é a maior loucura? Beleza, meu, olha só, eu tô pontuando várias coisas, mas ao mesmo tempo vem uma loucurinha do cara, meu, porque eu amo essa competição.
2: Qual loucurinha?
0: Tu tá cinco jogos de um título, velho.
1: Tá, se de repente pega um passo nas quartas.
2: Sabe? Esses loucos que eu gosto. Esse é minha galera. Esse
3: jogo ontem eu vi inteiro.
2: Fumaça, né?
3: Porra. Ah, mas, ô, meu,
1: eu achei o Vasco
3: jogo esquisito,
1: surpreendentemente bem.
0: Eu também achei.
1: Aí ele faz 2-0, o Fluminense cresce, porque o Fluminense tem um monte de jogador bom, monte de ex-jogador.
0: E aquela... Cano. Não. Aquela substituição de 100 anos. Hulk, Cano e Ganso.
2: Não, não, isso aí, há 10 anos atrás...
3: Mas eu vou te dizer. Mas aqui, ó. Mas peraí. O Ganso cria alguma coisa. O Hulk continua... Não é o mesmo, mas ele, cara, ele atropela.
1: Ele passa pro gol.
3: Ele deu passe pro gol. Agora, o Cano,
2: esses três aí seriam titulares aqui. Esses três aí no banco...
3: O Cano, eu não sei, cara.
2: O Cano no Inter? Claro que sim, para.
3: Tu viu o jogo ontem, cara?
2: Pô, obrigado, Vitor.
3: Cara, vocês estão loucos, vocês viram o jogo ontem.
2: Cara, desculpa, mas o Cano é melhor que o Beto. Não, cara,
3: tu viu o jogo ontem.
2: Tá, mas, cara, um jogo mal do cara.
1: Qual Cano é melhor?
4: Eu sei, Lele.
2: Ele é melhor que o cara.
4: Ele tá certo. Ele tá mal. Nossa. Mas no nosso. Na
2: de
4: nossa
2: hoje,
4: régua hoje.
2: Jogaria.
4: Esse é o problema.
2: O Ganso seria titular do Grêmio também.
0: O Ganso é de outra
1: turma. Ele joga um futebol muito bonito.
0: Tá,
1: né,
0: louco. É anos 70 puro, velho, sabe? Ô, meu. Tinha que fazer
4: um vídeo, né, Adam?
0: Tinha que fazer um vídeo dele, Vini, tipo assim, a bola tá tocando no time, aí quando chega no Ganso começa a trilha sonora do canal meu, do canal 100 lá. É diferente.
2: Ele com o Sidorf detona, não é?
0: É óbvio que ele não consegue manter isso o tempo todo. A gente sabe disso, a gente sabe também as limitações do Ganso, mas a gente sabe também ver o cara que tem a manha com a nega no pé, velho, sabe? Tipo, ele sabe fazer ela rolar, ele joga pro lado, faz pro outro. Ele deu um lançamento ontem pro cara. Se o time é um pouquinho mais ajeitado, ele tinha se consagrado, velho.
4: Dito isso, 3-1 pro Vasco.
3: O terceiro gol do Vasco, ele é aquela coisa assim, cara. É o contra-ataque em cima de um time que tava amassando o Vasco no final do jogo. Essa é real.
1: O Ganso, se pudesse jogar futebol sem correr, Só distribuindo
0: a bola. O Jack, ele tinha que ir agora, assim, a

0: Cruzeiro. Né?
1: E hoje à noite, os dois últimos a irem para as quartas de final, ou o Atlético Paranaense ou Vitória, ou Corinthians, ou Lelê, Internacional. Oi, Vini, tem que ir pro intervalo.
2: E tem novidades no uniforme do Inter pro jogo de hoje.
1: Tem novidade, já vem com essa informação na volta do intervalo.
0: Repórter aí.
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4: Atlântida, Rádio das Nossas Vidas, faltando 26 para o meio-dia, tá de volta a bola. 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

0: 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Nós fomos para o intervalo e o Vini cravou uma manchete que tem novidade no uniforme do Inter hoje, Vini, por favor.
1: É isso, como eu tô aqui no início ali, a gente focou mais em repercutir o jogo do Grêmio, né? Eu tô aqui no hotel do Inter em Guarulhos, bem do lado do aeroporto de Guarulhos, inclusive, enfim, daí tá aquela movimentação no saguão do hotel, né? Passa um, passa outro. Já conversei com o presidente Alessandro Barcelos, com o Fabinho, vi alguns jogadores aqui também. Como é um hotel bem afastado, cara, é bem difícil assim de ter torcedores por aqui, né? Naquela coisa de tirar uma foto com o pessoal e tal. Mas a informação que a gente tem é que o Inter vai ter um patrocínio master hoje. Ué? Na camisa, no jogo contra o Corinthians. E o que a gente pode dizer, ou melhor, o que a gente sabe, né? Se eu soubesse, eu falava pra vocês, é um patrocínio que não é Bet e é de uma marca nacional, né? Não é um patrocínio que vai se perpetuar, né? Não tem um contrato daqueles...
2: Que
1: é feito por anos, mas ele é pontual. Esse patrocínio vai aparecer em alguns jogos do Inter aí até o final da
0: temporada. Ah, não é exclusivo para hoje?
1: Não, não é exclusivo para hoje. Tá. Vai aparecer em outros jogos também, mas não é aquela coisa fixa, né? Se aparecer algum outro patrocínio master, que, enfim, feche contrato com o Inter, essa marca assume o local na camiseta. Mas esse patrocínio, que é uma marca nacional, ele vai aparecer durante a temporada, assim, até dezembro, em alguns jogos do Inter.
0: Ele não é fixo. A gente pode chamar de patrocínio interino, na linguagem do futebol? Ele tá ali. Pode
3: ser. Tá ali. Ele é o nacional.
0: Tá ali.
3: Ele é o Natan Pretinho.
0: Pontual.
1: É isso, é o Natan do
0: Estrela Inter. Móvel.
3: Isso.
0: Estrela não, móvel. Patrocínio móvel.
3: Às vezes. Tá,
0: mas é legal. Pra quem não tem nada.
3: Essa altura do campeonato, que até o Grêmio certo também.
0: Eu sou daquela opinião, cara. Eu prefiro
3: ganhar
0: 1% de alguma coisa do que 100% de nada, né?
4: Vai falar isso pros caras lá.
0: Mas, enfim, né? É que se criou durante muitos anos aqui nesse estado, inclusive com muitos torcedores dizendo isso. Tem que negociar separado.
4: Eu acho que tem que negociar, cara, separado.
0: Minha opinião é jogar contra.
4: Pra mim não é jogar contra.
0: Bom, tá aí o resultado.
4: Eu acho que são valores diferentes, número de torcedores diferentes, engajamentos diferentes.
0: Então fica os dois sem.
4: Mas é que são negócios diferentes, né? Tu é meu rival, tu não é meu sócio, cara.
0: Tá aí o teu raciocínio errado.
4: Não, mano, não, só um pouquinho.
0: Desculpa. A marca Grenal...
4: A Coca-Cola não negocia, desculpa, com a Pepsi, velho.
0: Mas eles não jogam um contra o outro aqui. Não.
4: Como não, cara?
0: Eles não vendem ingresso pros dois jogar. Entendeu? Tô querendo dizer o seguinte.
4: Mas eles disputam.
0: Grêmio e Inter tem uma sociedade chamada Grenal. E tu tem que vender essa sociedade.
4: Aí, né? É uma rivalidade, eu acho.
0: Bom, então fica sem patrocínio.
4: Não, mas aí a gente vai se ater ao Grenal. Eu acho que Grêmio e Internacional são muito além do Grenal em si.
0: Um sem o outro. Bom, não é nada.
4: Tudo bem. Concordo.
0: Vamos lá. Por isso que pra vender os dois é mais fácil.
5: Tudo bem, vamos lá. Deu certo.
0: O quê?
5: Vender separado?
0: Mas óbvio que não, cara. Os caras estão brigando com isso.
5: O último patrocínio que tem ainda é dos dois juntos, né?
0: Sim.
4: Também
0: é mais fácil de negociar. Porque não deu certo.
5: Aí quebrou a empresa.
0: Foi 20 anos, cara.
5: Teve o Banrisul e depois quebrou a empresa.
4: Uma Bet.
0: Por quê? Porque cresceram o olho. Um queria ganhar mais que o outro, em vez de ganhar a mesma coisa. Os dois queriam ganhar mais.
5: Não, não é esse o ponto. Eu tô dizendo que, quando eles negociaram juntos o último, deu problema, mas deu problema da empresa. E não tem muito o que controlar.
0: Tudo bem, mas por quê? Porque quiseram, né,
5: trocaram
0: acreditaram
5: banco,
0: numa proposta
5: trocaram
0: que não...
5: pelo outro, por outro patrocinador.
0: Acreditaram numa um patrocinador antigo, acreditaram numa proposta nova que não se concretizou. Aí foi uma falha dos dois clubes.
5: Sinceramente, eu não tenho nada contra o Inter procurar o caminho pra tentar patrocínio e o Grêmio não procurar.
0: Mas é melhor
5: isso. Se a experiência... mostrar
4: que
5: dá
4: certo em Minas Gerais e não vai dar certo aqui,
0: porque
4: cara.
0: Minas Gerais tem outra capital, tem outro sotaque, tem outra culinária, tem outro...
4: Aí tá o erro.
0: Quantos campeões do mundo tem em Minas Gerais?
4: Cara...
5: É que os patrocínios masters de Minas são dos donos dos clubes, não são? Os principais investidores.
3: Do Galo é...
0: Não é o supermercado BHM. É um universo diferente, cara. Se vocês chegarem pra mim e dizer, ó, beleza, vamos negociar separado, aí os dois conseguem cada um, fechou. Me convenceu.
5: Esse ano não teve. Talvez precise de mais tempo, não sei.
0: Na prática, até agora, negociar separado é uma bosta pros dois. Ou não é?
5: Agora foi. Esse ano, pelo menos, foi.
3: Porque eu penso que nem tu. É melhor tu ganhar menos, mas tu ganhar alguma coisa, tu não ganha nada.
0: Eu prefiro 10% de alguma coisa do que 100% de nada. É isso.
3: Mas aí...
0: vamos lá. Falando nisso.
3: Vamos.
0: Vini Moura.
3: Grêmio tá passou.
5: Mais 19 minutos pra descobrir qual é a marca.
0: Qual é o clima, Vini Moura, de já ganhou aí em São Paulo?
1: Cara, aqui é

0: Parece que o Corinthians fez 2-0 no Beira-Rio, tá? É essa pegada, assim. Já falei com o pessoal no aeroporto, falei com o pessoal no...
1: Eu gosto disso.
0: No aplicativo também, e assim... É incrível como não parece que o Inter fez um 2-0 para o Rio, cara. Parece que o Corinthians ganhou de 2-0 e o Inter tem que chegar em Itaquera e reverter. É, eu acho que faz parte do negócio da torcida, né? A confiança e tal. Ah, vamos buscar e reverter. Mas, assim, eu tô, para mim tá beirando até um pouco de desrespeito com o Inter, assim, por parte de quem dá opinião, sabe? Cara, parece que vai ser fácil pro Corinthians virar o jogo. Parece que é o natural.
1: Esses dias eu vi um desses comentaristas e ex-jogador do Corinthians dizendo que sempre foi fácil vir no Sul e ganhar.
0: Cara, faz 10 anos.
1: Foi o Elias, cara.
0: Faz 10
1: anos. Olha, a draga que o Inter tá nos últimos 15 anos, tá? Draga, não é nada. E faz 10 anos que o Corinthians não ganha do Inter em Porto Alegre. Na draga que tá. Mas sempre foi uma barbada chegar aqui e ganhar. Para, velho.
2: Vamos lá. Eu entendo. Ô,
0: Diver, deixa
2: eu
0: fazer uma pesquisa de campo.
2: Vai.
0: E aí, gurizada?
2: Deu show agora.
0: Tudo bem?
2: E aí,
0: tudo bem? Beleza? Tudo certo? Qual é o teu nome?
3: Meu nome é Mário.
0: Conhece o Mário?
3: Se você fala que conhece...
0: Aí fica estranho.
3: Vai ficar complicado, né? Não é aquele de trás do armário, né?
0: Mas qual é o teu time, cara?
3: O meu time é o campeão, cara. O meu time é o melhor de todos.
0: Pô, então tem que pensar aí qual é.
3: Cara, é Verdão, pô.
0: Ah, é o Palmeiras.
3: É lógico.
0: Boa. Vai secar o Corinthians hoje, então. Hoje tu tá união aí com o Inter hoje.
3: Cara, eu torço pra Renata Fã.
0: Pô,
3: tá. Renata Fã.
0: Bom ponto. Tá, colorado.
3: Pronto, acabou, tamo junto.
0: Pô, coisa linda.
3: De morrer.
4: Sozinho é um tigre.
0: Ó, tu é ligeiro aí.
2: Ah, o Mário tá dala, tá impossível. Aqui, né?
0: Bom, tem que estar ligado.
4: O Rafão da 102 tá
0: fora. E a camisa aberta, aquela malandragem.
3: É, pra dar uma refrescada, né? Pra dar um.
0: Vitor, qual o teu nome?
5: Vitor,
0: qual o teu time?
5: Corinthians.
0: Tá confiante pra hoje reverter o jogo contra o Inter?
5: É meio difícil, mas vamos lá.
1: Ó.
0: Né? Pô, tu é o primeiro, né, corintiano com os pés no chão que eu encontrei hoje.
5: Né? Vamos ver se dá pra chegar junto.
0: E o que tu acha desse histórico aí? O Corinthians reverteu no passado Atlético Goianiense, Remo e Atlético. Tu acha que conta pro jogo de hoje ou é passado?
5: Né, isso aí é passado, meu. Cada dia é um dia, né?
1: Olha aí, ó.
0: Tá nas medalhas corridas aí ou tá mais paradinho?
5: Tá bem parado.
0: Parado. Que legal. Só na resenha com o parceiro.
5: Só parado aí, só esperando mesmo.
0: Tamo junto. Valeu, gurizada. Tamo junto aí, ó. Um palmeirense, corintiano. Corintiano tá.
1: Tem um fator, né, Vini? Que de ontem pra hoje surgiu uma notícia que me deixou muito preocupado.
5: Isso é muito
1: E eu acho que todo torcedor colorado ficou muito preocupado. Foi dormir preocupado ontem já, que é a ausência do Vijagra, né, cara? Bah, essa aí.
0: Aí o cara fica mais pra baixo, né?
2: É porque essa substituição, ela vai fazer o Pezzolano ter que mexer em outros lugares. Não tem, não vai jogar o Vijagra, bota, sei lá, um outro volante. Não tem outro volante. O volante que o Inter tem à disposição de primeiro volante é o Ronaldo, que não joga desde maio.
1: Meu Deus.
2: E o Ronaldo não tem muito boas lembranças lá no Inter, né? Teria uma alteração, seria botar o Paulinho, que não é primeiro volante. Então também não é um cara protetor na frente da zaga.
1: É. E tem entrado, né?
2: E aí tem uma questão, muito bem lembrado pela Nani ontem. Se entrar o Paulinho titular, quem é que vai substituir o Bruno Henrique aos 65 minutos, 70 minutos, quando ele já não tiver mais perna? Então, que loucura. Eu acho que talvez até aquele discurso do Pezzolano no final do jogo de domingo, dizendo
1: agora
2: que
1: faça mais sentido.
2: Ele já sabia que o Vijagra estava machucado.
1: Ah, claro.
2: E aí o Juninho vai ser o escolhido, eu acho, vai ser o Juninho o escolhido. O Inter vai jogar com 3 zagueiros.
1: Meu Deus.
2: E o Bruno Gomes vai ser o primeiro volante. Acho que vai ser isso, tá? Vai ser os 3 zagueiros.
1: O Inter Bruno joga Gomes com 3 zagueiros, volante. Tá? Então ele vai botar o Aguirre na direita?
2: Não, vai manter o Vitinho. O Inter joga no 5-3-2, sempre.
1: Vitinho,
2: ou ala direita, o Matheus Bahia ou ala esquerda, e fica 3 zagueiros.
1: Tá,
2: o Maripão, o Mercado e o Bruno Gomes. Eventualmente, como o Bruno Gomes era lateral, ele se solta, o Vitinho se solta. Acho que dessa vez não vai ter um zagueiro lateral, vai ser três zagueiros. E aí o resto do time continua igual, com o Bruno Gomes sendo o Vijagra, Bruno Henrique, Bernabé, Carboneiro e o Alan Patrick.
4: Não, meu, vai ser filme de terror.
2: Bah? Claro que vai.
1: Com o Vijagra já seria difícil.
4: Esse time do Corinthians gosta de ter a bola no pé, então, tipo, o Inter jogando com 5 na linha defensiva...
6: E a pressão do estádio, né? Aquela caldeirão, aquela fumaça que eles fazem.
2: Com os guris lá do meu timão, um abraço, o Marcelo tá nos ouvindo lá, repórter lá do Corinthians. É, o Corinthians tem uma coisa, eu acho até que não sei. Não

0: ouvi, pelo menos o Vini tá com outro depoimento, dos que eu vi, é mais uma coisa de folclore, assim, do que provavelmente, ah, diminuiu o Inter ou coisa assim. Eu entendo um otimismo, porque o Corinthians tem por que ficar otimista. Metade das vezes que o Corinthians levou 2-0, ele voltou reverteu. Classificado, cara. É um índice Pode, muito velho. Alto. É muito alto esse índice. Agora, de verdade, o Inter tem uma boa vantagem para administrar.
1: Claro.
0: E eu manteria o Alan Patrick, eu manteria o Carbonero, e talvez eu pensasse até em botar um outro jogador para deixar o Vitinho mais solto, porque eu acho que uma boa estratégia para tu te defender é tu ir enlouquecendo os caras. É tu recebe a bola, domina, toca, sofre uma falta, o árbitro vai dar.
1: Mas tu não acha que num jogo desse como o Corinthians vai estar com a bola no pé o tempo inteiro? Essa é a tendência, não é que vá, né? Mas vamos fazer uma, tentar fazer uma análise do que pode acontecer. Tu não, em vez de jogar com 5-3-2, tu não, tu, com 3-5-2 não te oferece mais possibilidades, cara.
0: É que 5-3-2 e 3-5-2 é os caras andar 5 metros pra frente e 5 metros pra trás. Entendeu? Eu quis dizer isso. É uma linha... Quando ele tá sem a bola, baixa uma linha de 5, como qualquer time, tá, que defende no 3-5-2.
1: Então ele vai pro 3-5-2, né?
0: É o 3-5-2, tá, vamos dizer. O Vitinho é o ala pela direita e o Matheus Bahia é o ala pela esquerda.
1: Quem são os dois de frente?
0: Carbonero e Alan Patrick.
2: É, só que o Alan Patrick não vai ser o cara que vai correr junto com o Carbonero em eventuais contra-ataques. Ele não, vai ser o cara que vai pifar. E o Vitinho.
3: Ah, cara.
2: O Bernabéu e o Vitinho que vão... Ou seja, nenhum dos dois vai chegar.
3: Eu colocaria o Ronaldo, cara, no lugar do Diagra.
4: Ele é muito
3: do
4: Corinthians.
3: E usaria o mesmo esquema. Porque, pá, eu acho esse com três zagueiros não funcionou, cara. Aí vamos agora num jogo que é difícil, porque o ponto ali que o Diverio falou da gurizada, por exemplo, do meu timão, um abraço pra gurizada que tá nos escutando. É, o meu ponto, Diverio, não é nem com torcedores, porque eu acho que torcedor é isso, torcedor tem que pegar e acreditar. Se fosse o contrário, a gente também ia estar enlouquecendo hoje na volta do Beira-Rio desde cedo pela virada. O ponto pra mim é a imprensa especializada, cara, tratando como um 2-0 do Inter, como se fosse nada.
2: Torcedores, olha aqui, ó.
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2: 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Torcedor do Corinthians, o Juan, @JuanRLX, Juan com R, tá?
1: Juan Relax,
2: isso aí, tá? 3 de agosto, 8h29 da noite, ele bota vídeos de gols do Yuri Alberto e escreve assim. Inclusive tem gol do Yuri Alberto contra o Inter aqui. Muito azar ele ter se lesionado logo antes de um mata-mata contra um time que ele é pai. Histórico do Yuri Alberto contra o Inter. 2 derrotas, 3 empates, 1 vitória.
1: E tem gol?
2: Conceito. Não, mas que pai é esse?
1: Não, ganhou uma vez? Mas tem gol? Tô perguntando.
2: Eu acabei de dizer ali que tem um...
1: Ah, mas aí é um edit favorável, né? E se ele tem 19 gols?
2: E perdeu 19 jogos? É pai?
1: É um fenômeno.
2: Ah, bom. Então tá. Esse é o nosso conceito de pai agora. Pai pra mim, pelo amor de Deus, né?
4: Vamos, pai é quem cria.
2: Vamos se respeitar, né? Vamos se respeitar.
4: pai é quem cria.
3: Bom, esse é o comentário, seu comentário da família aí.
4: Comentário família, pai é quem cria. Pai é quem cria, né, meu irmão? O cara faz o filho e some, né, meu irmão? Tem muito Brasil e vive cheio disso, né, meu irmão?
1: Vai torcer pra quem hoje da pé?
2: Corinthians, né, meu irmão? Corinthians?
4: Sou corintiano, né?
2: Pô, tá corintiano?
3: É, sou. Muito conveniente.
4: Não, eu sou colorado agora, da pena é gaúcho agora.
2: Não, tudo bem.
4: Sou do reggae e Corinthians, né, meu irmão?
3: Hoje eu vou... Inventa alguma coisa, fala um time
4: cara, do Nordeste. Tá, hoje eu... Com o CSE de Alagoas, então.
3: Isso, faz
4: uma piada. Tá, beleza, hoje eu vou torcer pro Marisol, que nem o Pedro falou
2: ontem. Os 8 times que vão para as quartas de final da Copa do Brasil.
4: E vem o Marisol, gol do Grêmio.
2: 6 times já estão definidos: Atlético Mineiro, Santos, Cruzeiro, Grêmio, Vasco da Gama e Palmeiras.
0: Acho que só não passou um favorito. Pra mim era o Fluminense contra o Vasco, né? Daí é um clássico também, não dá pra tirar a história dessas rivalidades.
2: O Grêmio era favorito com o Mirassol pelo retrospecto na Copa do Brasil, né?
0: Não, Lelê, o Grêmio e o Inter, eles são favoritos contra o Mirassol enquanto um tiver 100 e tantos anos e 200 títulos e o outro nunca ter... Bom, mas daí... Mas
4: acabou isso aí, ganhou agora. Então, acabou.
1: Não é o favorito contra o Globo?
4: É. Isso. É. Não era mesmo, perdeu, né? Mas perdeu, irmão.
1: Embuchou. Como é que eles chamam vocês lá?
4: Como?
1: Eu sou amigo dos caras do Globo.
4: Como é que eles chamam?
1: Record.
2: Isso. Aí tá falando um jogo, né, cara? Um jogo, então vocês são.

0: o filho da
1: Edir Macedo.
0: A Napolina? Não, né?
1: Você, por favor.
2: Não.
1: Nós já ganhamos a Napolina mais vezes.
2: E hoje, hoje tem o Inter com o Corinthians, que é
1: Paquelinho.
0: Então hoje, Vitória e Atlético Paranaense e Corinthians e Inter. Aí conseguiram botar os dois no mesmo horário aqui, né?
2: E é, são dois jogos que eu acho que vai ter muita pressão.
1: E passa...
2: Porque o Vitória ficou enlouquecido pelo resultado do primeiro jogo.
1: Ah, estão bravos.
2: E o time, quando perde um jogo em fora, ele tenta criar um climão, né? Ele faz uma loucurada. Te lembra aquela vez do... Te lembra aquela vez do... Morto de Fome?
1: Ah, que é uma grande invenção, né? Mentira aquilo. Sabia que é mentira?
2: Claro.
1: É mentira, não. São Paulo e Serango. Os caras, o repórter falecido Vicente Faz inventou, que os caras falaram que chamaram o Rio Grande de Morto de Fome. Cidade com um bando de Morto de Fome, aquela cidade lá. Cara, o Magrão não foi. Foi de pica nos 90, sabe? O cara não foi no Rio Grande.
2: Eu nunca tinha visto, Adas. Olha que eu frequentei o Aldo da Fuso. Eu nunca tinha visto uma torcida tão raivosa como naquele dia.
1: Parecia Argentina, parecia cara, futebol argentino.
2: Cada bico na tela era uma gritaria na tela.
1: E o Cerâmica desceu sem escolta. Passaram no corredor polonês.
3: E tem uma coisa que a gente não falou ainda, Vini Moura, do jogo do Grêmio, meu, no primeiro bloco, que o Grêmio não só venceu o Mirassol pela primeira vez, o Grêmio venceu outro com o Sheik na arena, rapaz.
1: Ah, apareceu no telão. Apareceu no telão. Hein?
3: Apareceu no telão.
2: Eu vi a imagem. Então,
1: ficou com medo do telão cair.
3: E o Sheik faz uma de nego velho, entendi o Sheik ontem. Como o estádio tava mais vazio, eu entendi. Sheik faz uma parada, aí o Sheik ganhou um pouco meu respeito. Ele faz o veterano do Olímpico.
2: Tipo?
3: Ver o Grêmio sempre no ataque.
1: Ah, tu não sabia disso?
3: Ah, eu não tinha me ligado.
1: Tu não tinha?
3: Claro.
1: Eu me liguei porque...
3: Primeiro tempo, eu digo, o Sheik não veio. Papapá. Foi começar, já veio ele com a plaquinha lá.
0: O estádio vazio dá pra fazer, mais vazio dá pra fazer isso.
1: Ah, ele, né? Faz cheio também, porque eu já... Tu acha ele? É foda?
0: Não, cheio não dá.
1: Cara, ele foi... Cara, tu não conhece? Olha pra mim, né? Ele é o Sheik, ele faz.
0: Ninguém vê ele,
1: é discreto. Ninguém, ele é discreto. Cara, e assim, ó, eu já tinha percebido, porque eu pensei, bah, eu já falei pro Natan, hoje eu não ganhei, não, tá, eu, Natan, calma.
3: Ele aparece.
1: Pô, ele só é tipo o Chapolin.
3: Ele surge.
1: Ó, oh, quem poderá nos fuder? Eu, Sheik Grêmio.
2: Ele surgiu na hora do gol do Mirassol.
0: Ah.
2: E aí, né? Cadê o cara? Cara? O cara desapareceu, o juiz.
1: Ô, meu, eu vou te falar.
3: Ele surgiu no início.
1: Quem poderá nos fuder? Eu, Sheik. Ô, Vini, uma hora, quando a gente acha o Sheik, a Sofia tava com a gente na social media, ela começa a filmar o Sheik. E tá rolando um ataque do Mirassol, ela levanta assim, eu falei, olha... Eu sou gremista, mas pelo entretenimento, esse vídeo ia bombar muito. Você tá filmando o Sheik e na hora sai o gol do Mirassol. Cara, pelo entretenimento.
3: No telão, eu brinquei com os guris, me mandaram. Eu mandaram ali, a gente tem o grupo dos gremistas, mandaram a foto do Sheik no telão. Vai cair no telão.
1: Sai daí, desce.
0: Foi tu, Léo, que perguntou onde que passa os jogos?
1: Onde passa?
0: Corinthians e Inter só no Prime
2: Video. Gaúcha.
1: O Caçapa, né? Caçapa.
0: Só no Prime Video. Vitória e Atlético no mesmo horário, pra você, gremista, que não quer checar o Inter, né?
1: Tá, então, claro, eu vou ver Vitória e Atlético Paranaense.
0: Sport TV, Premier e GE TV no YouTube.
1: Ah, hoje, tá? Hoje nós vamos com tudo.
3: Vamos te falar qual é o clima de hoje, Vini Moura, vem.
0: Vamos lá.
1: Vamos já.
3: Hoje é o clima que o secador, inclusive, vai passar na vendinha aquela e vai comprar os foguetinhos 12 tiros. Se vai rolar no final, não é outro
2: foguete?
3: Papo. Não, não é isso que eu disse.
1: Como é que funciona o foguete, Vini? Tu acende... E ele A gente foi comprar foguete pra Brazuca League e aí perguntou pra senhorinha, dona do estabelecimento, como é que funciona esse foguete? Ela fez isso.
2: Ela fez o som do foguete.
1: Ela fez, tu acende e ele faz.
2: Inclusive teve foguetório aqui.
1: E aí era eu, o Rafa e o Vini olhando assim, sem poder rir na cara da mulher.
3: Tu tá no mesmo hotel da delegação, Vini?
2: Isso. Não, eu não, né? E cara, inclusive assim, ó, hotel de bacana, eu tô me sentindo muito sujo aqui.
1: Por quê?
2: Cinco estrelas,
3: não, assim. Tá arrumado.
1: Não, vai com a câmera, só na portinha. Mostra só a portinha
2: lá,
1: ali.
2: Vou entrar lá pra mostrar.
3: É da maior rádio de entretenimento sul do Brasil.
1: Tu cara.
3: Nos maiores programas de entretenimento sul do Brasil.
1: Tua jaqueta é quente.
3: Cinco estrelas é
0: pouco. A última vez que o Bola foi na frente do hotel cinco estrelas e achou que podia ficar, foi rodeado pela brigada.
3: Cinco estrelas, noite de Copa do Brasil, o nome desse hotel é Grêmio, rapaz.
2: Olha aí, ó.
0: Ah, foi muito bem nessa agora.
1: Boa essa. Foi olha que bonito lá, lá.
2: Kill Jack.
1: Quê?
2: Kill Jack.
1: Quê?
2: Jack Shot.
1: Jack Shot tá aí?
2: Kill Felipe Duarte. E aí?
0: Vini, certo, meu. Tem café grátis aí?
2: Não, não tem café grátis. Ah, inclusive, então o café que a gente conseguiu foi o Thiago Rocha, assessor do Inter, que conseguiu.
3: Foi ele que o Bagé ganhou ontem, meu.
2: É. Tem açúcar grátis? Foi na conta do Inter, o café. E aí, meu, tem alguma novidade?
0: Para aí que estão me chamando para
2: testar. Ah, não, estão chamando na

0: Puxa, ele
1: tá, então vamos aqui, ó. Já que estão chamando ele, vamos aqui, ó.
2: Bolão, depois já pega o...
3: Bolão do Bola!
1: Que é isso, rapaz?
3: Os burrinhos do Bola!
1: Bolão do Bola, hoje à noite, onde o filho chora e a mãe não vê. Arena Itaquera, Corinthians Internacional, 8 da noite. O jogo de 180 minutos está 2-0 para o Inter. Então vamos lá, eu quero começar, faço questão de começar com os secadores. Porque hoje é a noite clássica de secação.
4: 4-1 Corinthians.
1: 4-1 Corinthians. Muito bem. Léo Oliveira, sonhou?
5: 2-0 Corinthians.
1: Tu sonhou?
5: Não, cara, dormi direto, rapaz. É? Tomei um Dorflex. Dormi direto, cara. Acordei, pô, queria...
4: Agora tu entende que fazer efeito é remédio, né?
1: Tu toma remédio, então sonha. Na
5: antiga, quando o cara tá gordão, o Dorflex, ele vem com aspirina. Agora o cara mais magro, pá!
4: Bate lá
5: tanto. Meu, tu mete o Dorflex, parece que tu meteu tequila. Ah, isso aqui não é tequila, pá, na terceira. Pá, um Réveillon, eu falei isso aqui. Falei pra guria do bar lá em Rio Grande, no cassino. Isso aqui não é tequila. Reinaldinho pegou 9 da manhã no posto de gasolina. Eu e o mendigo debatendo a política de Rio Grande.
4: Ah, teve que recolher.
5: 9 da manhã tomando um latão quente.
1: Vini Moura, Corinthians Internacional hoje. 1-1.
0: 1-1. Bom placar. Vou perguntar pro Felipe Duarte.
1: Por favor.
0: Quanto o placar?
6: 2-1 pro Corinthians.
1: 2-1 pro Corinthians. Tá, me beleza. Serve. Rafael de Velho.
7: 1-0 pro Corinthians.
1: 1-0 pro Corinthians.
7: Classificado, mas daqui vai ser loucura, Lelê.
1: Daquele jeito,
7: Vai ser plantão daqueles.
1: Hoje vai ser difícil. Vai ser
0: meu, hoje é tão chique, tem um salão de beleza.
1: Opa. Mas por outro...
5: pergunta no salão.
1: Mas por outro lado, eu vou te dizer, de Velho. Jogador de futebol não pode reclamar de oportunidade para fazer o seu filme com a torcida, mesmo que o filme esteja queimado, esteja torrado, seja o que for. E hoje esse grupo do Inter tem uma chance. É noite para mostrar para a torcida. Acredita,
5: para com isso. Abre no Vini. Fala, Vini.
0: Pro Rio Grande do Sul, tudo bem?
8: Ai, bom dia, tudo bem?
0: E como tá o preço aqui se eu quiser fazer uma escova?
8: Se você quiser fazer uma escova.
4: Tá rindo, tia? Qual é?
0: Por que tá rindo, tia?
5: Tu não ri pra ele, tia. Tu não conhece, você é vagabundo.
8: Você... Bom, aí você vai fazer uma escova com cabelo curto, né?
4: Isso.
8: Escova com cabelo curto, posso cobrar o seu R$80.
4: Tá. Vai, Vini, mete bronca, é comigo.
0: Eu vou sentar aqui, ó.
5: Qual é teu nome, desculpa? Simone. Simone.
0: Da onde tu é, Simone?
8: Eu sou de São Paulo.
0: Faz sentido. Qual o teu time?
8: Por que faz sentido?
0: Não, porque a gente tá em São Paulo, mas faz... qual o teu time?
8: O meu time... Ah, é aquele que ganha, vai.
0: Ah, que legal. Então hoje tu é Inter, pode ser?
8: Pode ser, hoje eu sou
1: Inter.
0: Vamos, Inter.
8: Vamos, Inter.
4: Tia querida, velho.
5: Faz a unha, Vini. Fala, a gente tchau. Paga aí. Faz a unha tchau, que a gente
8: boa
5: paga,
8: sorte,
5: cara.
8: Bom jogo.
0: Tchau pro Rio Grande do Sul.
8: Tchau, Rio Grande do Sul. Fica com Deus. Tchau,
4: valeu,
8: boa
4: queridona.
8: Sorte.
4: Vai,
5: que tia legal. Tia Tri.
1: Cara, é a tia da sorte, Simone. Cara. Essa tia, o Inter vai ganhar hoje.
0: Tu vai nos dar sorte.
5: 4-1, Corinthians. Corinthians vai falar amanhã. Essa tia que me falou,
1: cara. Eu tô com essa tia aí, ó. Tô com essa tia. 1-0 pro Corinthians hoje. Passei bem assim, ó. Uma loucura. Uma loucura. O Colorado segurando. Que nem o Grêmio segurou ontem contra o Mirassol. Termina o jogo, os caras todos tirados no chão. Aí. Pressão, tá? Então... Não. 1-1. O Inter vai fazer gol.
4: Guerra.
1: O Inter vai fazer gol. Mudei.
0: O Inter vai mudou?
1: Fazer. Tá. O Inter vai fazer um gol no contra-ataque, no final.
0: O Inter...
1: Corinthians já tá na pressão, o Inter vai fazer 1-1.
7: O Inter e o Vini vão ficar em São Paulo, né? Pro final de semana, né, Vini? É isso, né?
0: Vamos ficar.
7: Qual é a tua logística hoje, Vini? Tem um minutinho.
0: Ah, boa, de velho. Ó, eu vou sair aqui do hotel. Me vou pro consulado do Inter na Vila Madalena. Vai estar rolando uma concentração.
5: Ah, perdemos, garoto.
0: Vai ter um ranguinho. Daí vou ficar lá, fazer uns conteúdos pro Bola nas Costas. E aí de lá eu pego o comboio e vou pra Itaquera, que a saída vai ser cedo. Umas 13h30, 4 da tarde, a gente já tá indo pra Itaquera já.
5: Big House na Rua Augusto.
0: É porque com
5: o
0: trânsito, cara, vai dar 1h30, 1h40 até lá, né?
1: É, de metrô é uma barbada chegar, mas de...
0: É, mas não aconselhamos, né,
4: Lelê? Vai de metrô, não. Vini, mostra pra gente nos stories ali.
1: Não, melhor não.
4: Vai de boa, não dá nada.
7: Estás aqui fechado.
0: Para com isso, Rodrigo!
1: Temos que nessa, sem, então.
4: Pior amigo
0: sem
4: do
0: sem o casaco
4: mundo.
0: Do Inter.
7: É, casaquinho fechado.
1: É, um casaquinho pretinho, assim, ou branco, né? Tu vai tranquilo. Mas é melhor não, vai com a galera do consulado, que são muito bem organizados aí. Faz muitos anos que o consulado do Inter de São Paulo é muito bem organizado.
0: É abraço pros...
1: Aí.
0: Por... É, abraço pessoal do consulado, Francisco, a Dani, abraço também pra tia do Inter aqui. Se o Inter ganhar, eu vou voltar aqui no hotel.
1: Maravilha. Meio dia em ponto. Vem aí o Discorama com o Alexandre Fetter. Então, repetindo, 8 da noite hoje, Corinthians e Inter, jogaço.

0: para os colorados, para os gremistas, secadores, para todo mundo. A gente volta com bola amanhã para repercutir e já projetar a rodada do Campeonato Brasileiro no final de semana. Tchau!
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2: Vai começar a viagem. Meio-dia e seis. Foi neste tarde de quinta-feira para você ligado na programação da Atlântida, a rádio da minha vida, a rádio da tua, a rádio da galera que nasceu no Rio Grande do Sul e em Santa Catarina para a vida toda.

1988, numa conta rápida, 38 anos atrás, os caras rompiam a barreira americana no top dos álbuns mais vendidos e mais executados com Appetite for Destruction. Trazia Sweet Child O' Mine, Paradise City, Welcome to the Jungle. Porra, descasso do Guns. Meio dia 16, segue a viagem. Vamos voltar um pouquinho no tempo. Vamos andar pra trás, vamos a 1982. Liga o rádio e ouve essa.

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casa dos anos 70. Uma galera no palco, seis caras do Hot Chocolate. Um dos clássicos absolutos da década de 70. Isso aí é 1975, 76. Ah, não tinha nem 10 anos de idade ainda, já ouvia isso no rádio. Delícia aquela época. Veio dia 27, é pra isso que tem o Discorama, pra gente dar uma banda lá na nossa memória, lá atrás, reviver aqueles momentos legais que a gente tocava a vida com música. Esse som aqui também é dos anos 70, também leva o carimbo de clássico. 1977, 78, banda Player.

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10: Obrigado pela audiência. Segue a viagem. 26 minutos para uma. Agradecer a você que todo dia, ao meio-dia, está aqui fiel, curtindo.

Equalize no Discorama. 22 minutos para uma tem o Pretinho Básico. Banda americana dos anos 2000.

bandas que explodiram mais ou menos na mesma época, final dos anos 90, início dos anos 2000, Lifehouse, Hanging by a Moment, e antes teve Three Doors Down com Here Without You, no Discorama. 15 minutos para uma.

Samuel Rosa e Nando Reis. Em Ainda Gosto Dela, tocando no Discorama da Atlântida. 11 minutos para 1 da tarde, por falar nele, tá aí, Nando Reis.

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11: Olá, muito boa tarde, amiga, amiga ligados na Atlântida, rádio das nossas vidas. Estamos chegando, 1h04 com o Pretinho Básico, primeira edição do 6 de agosto de 2026, para os fantásticos, fabulosos biscoitos Zezé, carinho que vem de família há 58 anos. 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Tudo bem contigo, Rodaica? Boa tarde. Mas no teu tempo, quer botar o fone, bota, quer falar no microfone, fala.
12: Não, é que o fone, na verdade, eu tô te ouvindo aqui,
11: tá
12: normalmente,
11: ouvindo bem aí?
12: Né? Tô
11: tá.
12: te ouvindo,
11: Show
12: escuto
11: de bola.
12: Tudo sem
11: Boa
12: fone,
11: tarde.
12: Com
11: Show
12: fone,
11: então
12: sem
11: também.
12: Fone, do jeito todo. Boa tarde à nossa audiência, querida.
11: Estou
12: nessa quinta-feira ensolarada em Porto Alegre.
11: Vamos aproveitar,
12: né?
11: Vamos aproveitar
12: Era
11: enquanto
12: assim
11: tem sol.
12: Que tinha que ficar.
11: É, mas não vai, né? Não vai, hoje muito tempo, vem uma frente fria.
13: Não sabemos,
12: uma previsão é sol, no calor, na alegria.
11: Há uma previsão, há uma previsão.
13: Nós somos Sunshine, Rodaica.
12: Adianta,
13: nós somos sol, luz.
14: Eu virei Sunshine também.
11: Há profissionais gabaritados que nos informam e nos trazem a previsão do tempo e dizem que
12: hoje
11: a coisa vai dar uma encrespada. Tomara que não, mas precisamos acreditar.
14: No sul do país.
11: 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Muito boa tarde pra ti, Léo Oliveira.
14: Boa tarde, Alexandre. No sul do país, né?
11: No sul
14: Pega
11: do
14: Paraná,
11: país.
14: Santa Catarina e Porto Alegre, Rio Grande do Sul.
11: Isso aí, meu querido. 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Em Santa Catarina, não temos ainda o contato do Porazinho, é isso?
13: Tá chegando, tá chegando.
11: Tá, entrando, tá chegando, que legal, que ótimo. 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Rafinha Menegás, boa tarde.
13: Ótima tarde, Alexandre. Pra nossa audiência
11: Foi
13: também.
11: Foi pra isso que tu queria que eu te chamasse por último?
13: Não, né? Que tem o Natan ainda, né?
11: É que o Natan é o último, né?
13: Ele é o
11: Ele
13: último.
11: É o produtor, né? O produtor tá. vai começar a encrespar. Vai...
13: Não, não, calma. Tu não sabe o que eu vou fazer.
11: Vai começar a encrespar já.
13: Tu não sabe o que eu vou fazer.
11: Não sei.
13: É que no decorrer do programa eu tenho mais uma metáfora da vida.
12: Meu.
13: Que nem ontem.
11: Nós vamos virar isso agora. Tu vai virar isso agora. Vai trazer metáforas da vida.
13: O que aconteceu na Havaí?
12: Porque tu não tá entendendo o que eu recebi de mensagem.
11: Eu imagino. 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Vamos ver agora se o Porã tá com a gente. Tá com a gente, Porãzinho? Boa,
15: boa tarde. Boa
11: tarde,
15: Alexandre Fetter e amigos da mesa. Tô aí, chegando aí.
11: Coisa
15: chegando.
11: Boa, tá chegando bem, Porãzinho. Tá chegando bem.
14: Ali.
11: Não mexe em nada, Porãzinho. Não,
15: mas... não mexe em nada,
11: não mexe
15: tá
11: em
15: ótimo.
11: Nada, não mexe em nada. Tá? Alimenta os macacos e não mexe nos botão.
15: Coisa boa, coisa
13: não
15: linda,
13: te mexe,
15: Alexandre.
13: Não te mexe.
11: Que bom, Porãzinho.
15: Saudade de estar com o Rafinha humilde no programa. Faz muito
13: cara,
15: tempo, né?
13: Cara, deixa de ser pessoa humilde, diferente de ti, Porã, que eu te conheci. Obrigado, Porã. Um abraço, querido.
15: Bom te ter de volta, Rafael. Menegazzo. E Rodaica também.
13: É,
15: Rodaica também.
12: Obrigada, Porã.
15: Eu queria dizer só um pequeno comentário, Alexandre, que eu tava ouvindo o programa aqui antes de entrar. Rafinha, tu não tira, deixa a Rodaica com a sua grandeza, falar no programa.
5: Ele não consegue. Não consegue dizer. A gente já acostumou.
15: Nós somos Sunshine, para com isso, cara.
13: Só um pouquinho.
15: A Coriga não é Sunshine,
13: primeiro,
15: véio.
13: Eu não nasci na Coriga, nasci na Avenida Ganso. E a Rodaica veio nessa
15: marca. Na Coriga.
13: Eu tenho um programa que eu apresento com o nome Sunshine, fica na tua, porra, nós vamos brigar.
15: Ah, é, o Alexandre deu essa...
13: É, exato, ele me pediu isso. Eu preciso de
5: ti. A vida do Magrão tava muito fácil, Boletim.
13: Ah, tá,
5: a vida do Magrão tava muito... Vem aqui a uma, vem aqui a seis e acabou. Não, pera aí um pouquinho. Pelo teu contrato, tu tá levando horas pra empresa. Então vamos fazer mais... Aliás, tem mais um programinha que eu vou botar na tua aí.
13: Só um pouquinho. Discorama das seis. Eu apresento o Discorama. Eu apresento o Discorama.
5: Não, tu não apresenta
13: o
5: Discorama.
13: 15 para 6 eu apresento quase nada.
5: Isso.
13: Tô apresentando Vibe Sunshine e dois pretinhos.
5: E dois pretinhos.
13: E faz programação.
5: E pagando uma viagem para
12: Vibe. Fazer... Agora vai ter o quase tudo.
13: Se tu não te organiza com as tuas contas, a culpa não é minha,
5: tá bem, agora a gente pode tocar o programa, né? Vamos tocar o programa agora, então. Vamos tocar o programa, então. 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Alguém pode estar estranhando que eu não cumprimentei, não chamei Léo Oliveira. Boa tarde, Léo Oliveira.
14: Tudo bem, tudo bem. Tu me deu boa tarde.
5: Eu te dei boa tarde.
14: Me deu boa tarde.
5: Então foi tu, Natan, que eu não chamei?
13: Tu não me deu boa tarde.
5: Me desculpa, Natan Nunes, o produtor interino do programa Nas Férias do Produtor Rafael Gomes. Boa tarde.
13: Boa tarde, gostei da camisa.
5: Muito tu bonito. Vai começar com essa
13: também agora. Com elogiando?
5: Não, meu, e eu agradeço. Eu agradeço. Camisa o quê?
15: Meio pijama, mas legal.
13: Não.
14: Se é de jogar snook.
15: É de jogar snook, exatamente.
5: Eles estão nessa. No, eles estão nessa agora.
13: É a camisa de pessoa elegante.
15: Como é que era o bar do Ivan lá, Ivan?
14: Baratinho.
5: Eles estão nessa ainda agora. De todos os dias, eles julgam a roupa uns camisa dos outros.
15: De jogar snook.
5: Né? Ontem disseram que a malha que eu tava usando era o quê? Que era a malha que eu tava de quê?
13: Da campanha do agasalho.
5: Ah, é que eu peguei aqui na caixa da campanha do agasalho da Arbis, aquela malha.
12: Mas eu acho que esse é um comportamento muito adequado à idade emocional de vocês, né? Eu não me espanto com isso.
5: Não, de vocês não, deles.
12: Tu tá na barca. Tu, inclusive, de se incomodar, porque é muito comum na quinta série que os coleguinhas
15: fiquem
12: zoando
15: um
12: do outro pra dar roupa, tu entendeu?
5: É que eu me livrei do bullying, eu sofri muito bullying na minha vida, muito
13: por
5: bullying.
13: Quê?
5: Eu me livrei do bullying. Dando porrada. Se vocês seguirem com bullying, nós aqui na quinta série, o que eu vou fazer? Eu vou dar porrada.
13: Mas eu sofro bullying em todo programa. Porã vem com a camiseta que ele dorme. E ninguém nem falou.
15: Com a camiseta da rádio.
13: Não, mas tá desbotada, Porã. Tá desbotada.
15: A qual sou líder em Santa
13: Catarina. Nós também somos líderes.
5: Nós também somos.
15: Não,
5: nós
15: somos
5: líder.
15: Sou o líder do produto em Santa Catarina.
5: É o líder do produto em Santa Catarina.
15: Entendeu? Então assim, eu vim para uma gravação institucional e vim com a camiseta da rádio para falar.
5: Certo, meu líder.
15: Da rádio, a camiseta animal do show do Paul McCartney em Floripa.
13: O que houve? Ele até saiu.
5: Ele virou de costas para mostrar. Bonita camiseta.
13: Dá pra ver, né?
5: Bonita camiseta, Porã.
15: Vou te mostrar uma dessa.
5: Tá, agora não, parou com a frescura.
15: Me dá mais 30 segundos.
5: Não.
15: Me dá mais 30 segundos.
13: Amarelo pro Porã.
15: Dá mais 30 segundos pra mim.
13: Não acredito que fizeram isso.
5: Pega pra mim, por favor, o apito lá na mesa, na
15: casinha.

0: Se apitar, pode me dar uma amarela, mas deixa eu falar.
1: Os cartões, por
2: eu
1: favor.
2: Tiraria o programa. Ah, o programa. Mas os cartões.
0: É, eu já não
1: na boa, não aguento terça. Mais vocês, né? Na boa.
0: Fala, não, Féter. Féter, só um minutinho.
1: Fala, Porã, fala. Porã.
0: Eu quero só um minuto.
1: Não, um minuto dizer... é muito, né, Porã?
0: Então, 40 segundos.
1: Tá 40 contando.
0: Segundos é suficiente.
1: 40 segundos.
0: O integrante do programa Sunshine.
2: Pois não.
0: O homem Sunshine tava no Havaí.
2: Teu amigo, né?
0: Ele, pô, eu acompanhando a viagem dele.
1: Para de falar dele, Porã. Já chega ele falando dele, Porã.
0: Eu preciso falar dele. Aqui, ó, eu acompanhando aquela viagem irada, viagem dos sonhos, Hawaiian Dreams, cara. Isso,
2: com a família.
0: Entendeu? Mandei várias mensagens pra ele.
2: Duas.
0: Até hoje ele não me respondeu, Fé.
2: Porra, eu tava
0: até
2: de férias.
0: Hoje.
2: Eu
0: até
2: tava
0: hoje férias, ele não me respondeu.
1: Ah, esse assim, é o cara que fica babando o
0: irado
1: dele.
0: Isso daqui. Quando eu postei uma foto minha de surf, que ele foi lá e comentou essa aí, a gente tava junto, né? Por aí eu falei, essa não?
2: Viu?
0: Isso virou durante muitos anos assunto no programa.
2: É.
0: Agora ele vai pro Havaí, uma viagem histórica. E eu tô ali tentando compartilhar um segundinho
2: horário,
0: com
2: né,
0: ele.
2: Porra, 7 horas de
0: um segundinho com ele e ele não me responde.
1: 40 segundos, Porã. Amarelinho pra ti, Porã. E amarelinho valeu. Pra ti, Rafinha, também. Muito bom, vamos em frente. Pra ti, pra vocês dois. Me mandou onde, Porã, que tu
0: não,
1: queria
0: pai,
1: me mandar?
0: Eu pensei alto.
1: Tu pensou?
0: Pensei porque eu não quero ser expulso agora.
2: Eu fui expulso
0: programa.
2: Todos os programas desse
1: Dia
2: eu
1: Nacional do Profissional da Educação. Uma salva de palmas em pé para o profissional da educação neste país, que no meu pobre entendimento é cada vez mais escasso. Parece que cada vez temos menos profissionais de educação no país, porque parece que cada vez menos existe educação entre as pessoas no país. Então, parabéns a você, o profissional da educação do Brasil inteiro.
0: E é uma data
3: verdade,
0: que não é só para os professores, né?
3: É.
0: Não é uma data só para os professores,
3: no...
0: para os assistentes,
1: também. Diretor de escola,
0: assim, todo mundo que tem esse desafio imenso da educação no
3: Eu
0: Brasil.
3: Acho que o profissional da saúde, ele segue existindo.
2: Da educação.
1: Não, a educação hoje.
3: Desculpa, da educação, ele segue existindo. O problema é que, infelizmente, eles perderam a relevância, né?
2: É, isso aí.
3: Porque hoje a gente vê um desrespeito enorme já por parte crianças para com os professores, que era uma coisa que na minha geração, quando eu era criança, e mais ainda nos meus pais, era inadmissível.
2: Tá louco.
3: Né? A voz do professor era de autoridade.
2: Era que nem a voz da minha mãe.
3: E hoje não existe mais isso, né? Então eu acho que eles também, de certa forma, tiveram que mudar o comportamento para se adequar a uma sociedade que não respeita mais o educador. E isso é lamentável, porque sem educação o país não vai a lugar algum.
1: Então eu vou te trazer um exemplo aqui da minha própria vida, se vocês me permitirem. A minha mãe era professora, como tu sabe. E a minha mãe, um dia, de tanto chegar em casa reclamando, eu tô falando aí de anos 70, anos 75, 76, 77, eu era piá, 6, 7, 8, 9, 10 anos de idade. A minha mãe chegava em casa reclamando pro meu pai todos os dias, porque ela dava aula na rede pública, dizendo, ah, mas existe uma falta de respeito, ninguém respeita o professor, essa gurizada não quer nada com nada. Tô falando de anos 70. Daí meu pai disse pra ela, então faz o seguinte, te sente à vontade pra sair fora desse negócio e ficar em casa cuidando dos teus filhos, educando os teus filhos. E ela falou, pá, vou aceitar. Pra não se incomodar com os filhos dos outros. Cara, eu tô falando de anos 70.
3: Já era.
1: Hoje
3: já
1: nós estamos em 2026. Como
3: hoje
1: será
3: é
1: que evoluiu
3: pior.
1: Esse negócio?
3: Muito
0: hoje
3: pior,
0: é muito
3: 50
0: pior,
3: anos.
0: Porque a falta de respeito é absurda, não só dos alunos, como dos pais, né?
1: Também,
3: exatamente
1: que dão razão pra má educação do filho com a professora, com o professor. Que loucura. Vamos em frente com os nossos queridos parceiros do Petinho Básico. 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Um pretinho aí, da pena.
0: Pô, meu irmão.
1: Tá travadinho hoje, né, da pena?
0: Não, tô tranquilo.
1: O que aconteceu? E o Ivan, boa tarde, Ivan. Tudo bem?
0: Raio?
1: Tudo bem, Ivan?
0: Oi, tudo bom?
1: Cumprimenta a nossa moça Rodaica.
0: Tudo bom, Rodaica?
1: Nossa
0: bom,
1: estrela Ivan. Móvel,
3: como
1: tudo
3: é
1: bem?
3: Faz,
0: beijo, Rodaica.
3: Tá bem cansadinho hoje.
0: Saudade tua,
1: tá caído.
0: Tá
1: foi no Grêmio. Tomou tudo ontem na arena.
3: Ah, não, foi isso?
0: Não.
1: Não foi isso?
0: Não,
1: o Ivan é gremista?
0: Não.
1: É.
0: Sou Palmeiras. Olha só.
2: O Messi também.
0: Saudade.
1: Rodaica.
0: Oraica, saudade tu.
3: Saudade.
0: Que... Fez falta o programa aqui. Tem que vir mais vezes ao programa.
1: Ela vem 3 vezes por semana.
0: Pouco.
1: Só que ela tava em férias.
0: Pouco. Tem que vir. Férias? Pra que férias? Isso aqui é uma diversão.
1: E fala por ti que não tem nenhuma responsabilidade
0: e
1: sobre isso aqui.
0: Nem carteira assinada aqui. Vou falar
1: o Petinho Básico de hoje é o Thor.
2: Boy.
1: O Thor... é o Merle Malhado, de 1 ano e 6 meses, e o Drake. O Drake tem 7 meses. Os dois são da tutora Gabriele.

0: Diniz de Porto Alegre.
1: É o cara não morto, né?
0: Cães lindos e que impõem um certo respeito.
2: Tu não bota a mão na cerca. Isso aí não dá.
0: Não dá. Não dá pra botar a mão na cerca.
2: Que raça é esses cachorros aí?
0: Pitbull, né?
2: Sério?
1: Espanta correio.
2: O carteiro não entrega nada. Tá louco.
0: Nossa ouvinte aniversariante é a Fernanda Farina, analista judiciária do TJRS. Ela é de Lagoa Vermelha, no Rio Grande do Sul, e está fazendo 40 anos.
3: Olha aí.
0: Parabéns, Fernanda Farina. Saúde e muitas alegrias na vida. Parabéns. Os aniversariantes famosos de hoje, começando com o rapper Travis McCoy. É Travis.
3: Travis McCoy.
0: Travis McCoy, fazendo 45 anos. Jerry Halliwell. Oh. A Ginger Spice das Spice Girls está fazendo 54. A ruiva, né?
3: A ruiva.
0: Ah, tá bem.
2: Olha só, hein?
4: Muito bem. É linda ela.
2: Muito linda.
0: Olha só. Milton Neves, o jornalista Milton Neves, fazendo 75 anos. Nada melhor do que fazer 75 anos, né, Milton Neves?
3: Fazer um monte de merchan.
0: Irene Ravache, uma das rainhas, né? Rainha total da teledramaturgia. Irene Ravache.
1: Tá viva?
0: Sim, ela está aniversariando, fazendo 82 anos hoje. Tá aniversariando, fazendo 82 anos hoje.
1: Parece bem, né?
0: Baden Powell faria 89 anos hoje, pereceu no ano 2000. O Baden Powell, que mais parece ali o Poderoso Castiga nessa foto.
1: É verdade.
3: Verdade.
0: Mas é um dos grandes da música brasileira.
3: Mestre do violão brasileiro.
0: E da cerveja Baden Baden também, né?
3: Essa aí já é outra
1: coisa. É outra história.
0: E tem também aquele navio de guerra do Brasil, lá da Segunda Guerra, o Baden.
3: Quê?
0: Badá, não vou lembrar.
4: Não vou
0: agora.
4: Saber também.
3: Badá, enfim. Badá Bauê.
0: É. Adoniran Barbosa.
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5: Mora!

0: manhã. E agora vem a melhor parte. E além disso, mulher, tem outra coisa. Minha mulher, eu dormi quando ela chegar. Sou o único.
1: Que beleza!
2: Eu me emociono quando eu vejo ele cantando.
1: Ele não canta mais, não. Ele morreu. Ele faria 116 anos hoje.
3: Não faria.
2: A interpretação morreu. Dele junto com a Elis Regina de Tiro ao Álvaro é uma das coisas tchau, mais bonitas.
1: Talba, de Tiro ao Álvaro. Você sabia que tu conhecia isso, Ivan?
2: De tanto levar. Fechada do teu olhar.
1: Ah, que delícia. A Dona Irã Barbosa, então, pereceu em 1982.
2: Eu amo a Dona Irã Barbosa. Iracema, eu nunca mais eu te vi. Iracema, que meu legal, grande cara. Amor foi embora. Chorei, eu chorei de dor, porque Iracema, meu grande amor, foi você. A história da mulher que morre.
1: Que lindo.
2: Vai atropelado, Iracema.
3: Por um caminhão.
2: Isso aí.
1: Não.
2: Sério? Oh, é verdade, Iracema.
1: Ela foi atropelada por um caminhão. Caminhão.
2: Sim.
1: Sim.
3: A gente
1: sim.
3: Tá cantando me as prova. Mais conhecidas.
1: Me prova. O que você tá tomando aí, cara?
3: Chimarrão, né?
1: Mas que chimarrão é
3: vodka.
1: Esse?
2: É, chimarrão?
1: Mas só é esquisito esse chimarrão.
2: Quer ver a Argentina, não só faz
3: mal. Audiência, nós já estamos vendo o YouTube ali, tá com problema no YouTube.
1: Entendi. Tem um problema no YouTube?
3: É, a galera tá mandando mensagem aí que não tá nos vendo.
1: Não tá nos vendo?
3: É, mas o Natan já tá resolvendo.
4: Aqui, eu tô vendo beleza. Vocês.
1: Tá nos vendo no retorno ou tá nos vendo no ar?
4: Não, tô vendo no retorno.
3: É, no retorno, o ar é diferente.
1: Dá uma olhadinha pra nós, Natan, nos mantém informado, por favor.
3: Ainda não estamos, tô falando aqui.
1: Ainda não estamos no ar?
3: Não,
1: no
3: YouTube não.
1: Incrível que na Gaúcha isso não acontece, né?
5: Incrível!
6: Prioridade. Agora tem que ver o seguinte, as pessoas que estão no YouTube, elas não nos veem e não nos ouvem ou só nos ouvem?
3: As nada. Duas coisas.
6: A live
3: não subiu.
1: As duas
6: não subiu. A live não subiu.
1: Fala com o coordenador das lives. Então, temos coordenador?
3: Não temos, né?
1: Não temos o coordenador.
3: É a equipe de lives. Coordenador não...
2: Ele caiu.
1: Vamos dar aqui nos destaques do Pretinho Básico, então, meu irmão. Vamos como pudemos. Homem-Aranha aparece em telhado. E aí, depois disso, aparece pra separar uma briga em Porto Alegre.
2: O Miranha tá em Porto Alegre.
1: Miranha que tá todo dia na esquina aqui da enfia, da RBS aqui.
2: Vendido pipoca doce.
3: Não, sabe que é o mesmo, mas é um homem vestido.
1: Não, como assim? Só tem um Miranha? Só tem um Homem-Aranha? Ou tem vários?
3: Tem vários.
1: É mesmo?
3: Inclusive, teve um filme que apareceu os três juntos.
2: É um multiverso.
1: Ah, eu não vi isso.
2: O Miranha.
1: Aí, enfim, vamos lá.
3: Ele apareceu nessa quarta-feira ali na Avenida Assis Brasil, em cima de um telhado de uma parada de ônibus.
1: Não é possível, caralho.
3: Não, homem, é só aqui que acontece. Caminhando tranquilamente. E pouco tempo depois, ele foi visto no terminal Parobé, no Centro Histórico, separando uma briga entre dois moradores de rua.
2: Eles brigaram e veio o Miranha ali pra salvar o mundo.
3: E aí é claro.
6: Mas salvo. Meio tímido até fazer o salvamento, não sabia se isso não ia.
3: É, Homem-Aranha de mochilinha, né?
6: De mochilinha.
1: Ele leva a teia dentro.
6: Leva as roupinhas dele, né?
3: E aí o fato é tão inusitado que as pessoas registraram e o vídeo viralizou nas redes sociais e também agitou ali a galera que tava em volta, porque, pô, é um Homem-Aranha vestido. Claro.
2: E a briga dos mendigos, a gente sabe o motivo que rolou a desinteligência?
3: Ah, não, papelão, não. Deve ter sido papelão.
2: Ah, não se mexe
3: no papelão. Tá calor, né? Não, mas tu tem que dormir em cima do papelão, né?
2: Vai, pra nós não da coisa, da pneumonia.
3: É. Ah, não sabia.
2: Aí depois vai ter que ir na UPA pegar os remédios.
1: Tá bem. Foi aí, então, o destaque do Homem-Aranha.
6: Não acho.
1: Estudo afirma que brasileiros e brasileiras envelhecem 10 anos mais cedo do que europeus. Ah. Mas nem precisava de pesquisa.
6: Quem envelhece mais cedo?
1: Brasileiros.
6: Olha. Quantos anos antes?
1: 10 anos.
6: Será?
1: Claro, essa bosta de país que a gente vive.
6: Não sei, não. Quero não
1: tudo que a gente tem que enfrentar todo dia, essa carga de imposto violenta que nos metem no rabo.
6: Tem outros fatores que sinalizam o envelhecimento.
1: Falta de segurança, falta de saúde, falta de educação, falta tudo.
2: Olha a cara do
1: Lelê. Como é que o cara não vai envelhecer? Olha a cara do Lelê na tela.
2: Todo fodido.
3: E o Lelê só tem 40. É,
4: o Lelê realmente tá
6: muito
4: envelhecido.
6: Não, o Lelê tem 50.
1: O quê? O pior de tudo é, apesar de tudo isso, amar esse lugar.
2: É isso
1: que é o pior de tudo.
4: Que é um lugar maravilhoso.
6: Será que dava pro Natan explicar?
1: Desculpa, pode abrir pra
3: mim. Tem razão.
1: Eu acho que eu me empolguei, gostaria de pedir desculpas.
3: O estudo é em parceria com a Universidade Central da Catalunha e uma universidade paulista.
1: Opa, paulista.
3: que eles avaliaram? Que aos 70 anos de idade, os idosos brasileiros já começam a indicar mais dificuldade de mobilidade, cognição, vitalidade, saúde mental e outras funções sensoriais.
2: Começa a esnucar.
3: É, começa a ficar mais dependente de outras pessoas. Uhum. Já os idosos europeus, isso é a partir dos 80 anos. Uhum. O que acontece tendo essa decadência.
1: Tiveram uma vida melhor, né, cara? Assim. É isso, literalmente isso. Tiveram uma vida melhor.
4: Acho que tem a ver com isso com o que o Fetter tá falando, mas tem a ver também... É claro, uma vida melhor, condições melhores de vida, do local onde vive, a condição de alimentação.
1: É menos miséria, é menos pobreza,
4: mas, assim,
1: cara.
4: Tem uma outra coisa também que é menos estresse, cara. É menos estresse de todos os tipos.
1: Sim.
4: E uma outra relação com o trabalho. Alguns países como Portugal, como a Itália, a própria França, são países que o cara tem uma relação diferente com o trabalho. Ninguém se mata de trabalhar, velho. Não tem essa coisa... que nós, brasileiros, muitos
1: mas que tá tudo na mesma cesta, né? Aqui o cara precisa se matar pra trabalhar, né?
4: Não, aqui a gente trabalha mais e ganha menos.
1: Exato,
4: né? Então o estresse é maior em todas as áreas. E aí tem a ver com o que tu falou, é a educação, é a saúde, é a segurança, né? Então, me parece meio óbvio essa pesquisa.
3: Sim, né? O estudo vem bem no que vocês falaram. Avalia a desigualdade social, econômica, o acesso aos serviços de saúde. Tudo isso contribui para que o brasileiro envelheça mais cedo.
1: Aí. Tá bem. 1:25. Que? Robert Smith critica show da final da Copa e acusa a FIFA de transformar a competição em pão e circo. Lembrando, quem não sabe quem é o Robert Smith, é o cara do The Cure, uma das bandas mais importantes da música no mundo.
3: Ele é um cara que gosta bastante de futebol, é torcedor do Queens Park Rangers. E ele fez uma publicação no Instagram falando que essa mudança, esse show foi uma descaracterização da tradição da Copa do Mundo. E ele classificou essa iniciativa como pão e circo. E aí soltou críticas também ao presidente da FIFA, ao presidente...

0: e dos Estados Unidos. E ele falou que ainda teria mais coisas a falar para colocar essa frustração dele, mas que ele ia parar por ali, que ele achou uma vergonha, que ele achou, enfim, pão e circo o que aconteceu.
1: Ele não gostou do
0: não
1: show
0: gostou.
1: Da Madonna, do Bieber.
0: E ainda colocou as hashtags ali no final do post, fuck FIFA e please just fuck off.
2: Bem. Mas eu acho que ele não se refere exatamente aos artistas e aos Sim. shows. Eu acho que ele se Ao refere formato. À iniciativa de ter colocado na final, no intervalo do jogo, um show como acontece em outros eventos esportivos dos Sim. Estados Unidos e não é uma característica do
3: poderia
2: futebol,
3: ter
2: né?
3: O show, isso foi muito poderia questionado. Ter o show antes do jogo.
2: Exato.
3: Porque a figura principal, o protagonista daquele momento, aquele dia ali do 19 de julho, é a final da Copa do Mundo, um jogo de futebol de 90 minutos.
1: Ah, mas o maior evento americano de esportes, que é o Super Bowl, o show do intervalo é uma coisa tão grande.
3: Mas isso mas é da cultura americana, de um esporte americano.
2: Mas,
3: futebol não é
2: o futebol não está.
0: Esse é o ponto dele, é um negócio que não é da Copa do Mundo, descaracterizou.
1: Mas a Copa é nos Estados Unidos.
3: O futebol não é americano.
2: É, mas eu acho que culturalmente tu tem que levar a cultura do esporte pro país que ele for. Eu acho que é por isso que é uma Copa e ela viaja pelo mundo inteiro e tu leva a cultura dela para aquele lugar. Eu acho que ali os Estados Unidos impuseram uma cultura deles para um esporte que não tem isso na sua história. E aí eu também julgo, eu acho que é errado.
4: Mudou
2: por mais que depois, aí eu não sei se confere, eu li algumas notícias dizendo que os jogadores envolvidos se agradaram com o intervalo mais longo. Não sei se confere, porque tinha muita
3: Mas
2: gente
3: muitos
2: dizendo
3: estavam
2: também...
3: putos, especialmente os que estavam jogando.
2: Não, por conta... Pois é, eu vi ao contrário. Eu vi que alguns elogiaram, porque tiveram um intervalo maior, tecnicamente tiveram mais tempo de ouvir ali...
4: O pessoal da Argentina ficou mais tempo com esperança de ganhar o Tetra.
2: É, não sei, mas, não, mas eu acho errado. Eu acho que o evento... merece um show como aconteceu
0: mas não
2: ali,
0: do jeito que foi,
2: mas ele poderia ser logo antes ou bem depois.
0: Os jogadores, eu vi jogadores e ex-jogadores dando entrevista que não impactou em nada pra eles esse intervalo ali,
2: que não
0: que
2: fez
0: muitas vezes
2: na
0: eles,
2: vida
0: não,
2: deles.
0: Eles não têm noção do que tá acontecendo lá.
2: Eu acho que eles ficam lá dentro e não
0: é, eles perdem não a noção é do
2: essa
0: tempo
2: coisa
0: também.
2: Do aquecimento, eu acho que incomoda tal, mais sentido. O cara que é fã do futebol e quer enxergar o futebol como ele sempre viu, que é o caso do
3: é isso aí, tô com o Robert Smith,
2: querido Robert.
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2: Se importar, vai, né?
1: Não, não, tu precisa mais do que eu. Tá pensando mais do que eu.
3: Pô, é um argumento matador.
1: Obrigado.
3: Beleza, obrigado. Uma e meia da tarde, tocou o sinal da Atlântida. Vamos dar uma girada na mesa, a Lara Santos manda aqui, Rodaica. Boa tarde, pretinhos. Boa tarde. Que saudade que eu tava de ouvir a voz da Rodaica na rádio. Gostaria que ela soubesse disso. Beijos, bom programa. Então, faz
2: beijo
3: aí
2: pra Lara e pra todos que me mandaram mensagens, que assim como o Rafinha também recebi muitas
0: nosso
2: DMs,
0: público, né, Rodaica? Então vamos aproveitar e mandar um beijo,
2: mandar
0: pro, nosso
2: um beijo
0: público.
2: Pro nosso público.
0: Gente,
2: querido,
0: a gente tá de volta. Que a Rodaica me botou na conversa.
3: Nada, Rodaica vai, fala aí, faz aí a tua.
2: Falando em conversa, vou trazer uma outra conversa aqui, vamos ver se a gente concorda com o nosso ouvinte. Sou só eu? Ou será que as pessoas perderam completamente a noção dentro da sala de cinema? Além de não conseguirem ficar 2 horas sem conversar, agora

0: minimamente discreto.
1: É a tal da educação.
0: Eu queria saber se sou eu que tô ficando velho e ranzinza, que
1: não,
0: também tem isso às vezes, né?
1: Não,
0: realmente as pessoas perderam completamente a noção.
1: É por isso, inclusive, que eu tenho evitado esse tipo de...
0: ir no cinema.
1: É, evitado. Evitado gente. Não é exatamente no cinema. Tem evitado gente. Que quanto mais gente, maior a chance de ter mais falta de educação
2: bem
1: coletiva.
2: Tranquilo, bem tranquilo.
3: Aliás, pra ti já é um sacrifício.
0: É que eu acho que isso
1: aqui
0: aí...
1: com tanta gente dentro do estúdio, pra mim é terrível.
0: Isso aí são tantas camadas a
2: são
0: serem
2: seus amigos,
0: discutidas.
2: Alexandre.
1: O quê?
0: São tantas camadas a serem discutidas esse tipo de comportamento, porque tem a ver também com a forma como a gente consome conteúdo hoje em dia, que é tudo muito rápido.
1: Verdade.
0: E aí tu te ver diante de um conteúdo de 2 horas de duração, que em alguns momentos pode se tornar um pouco entediante, o que deveria fazer parte da curva de todos os filmes, né?
1: Claro.
0: Mas aí tu não tolera mais aquilo ali e tu recorre ao celular onde tu tem um conteúdo rápido, tu não pode se tornar distante
1: isso
0: daquilo ali, tu tem que estar atualizado.
1: Isso é uma patologia, isso
0: é uma
1: vício.
0: Patologia.
2: Vício em dopamina.
0: Porque, na verdade, a gente repete na sala de cinema um comportamento que a gente tem em casa também assistindo alguma coisa na tela maior,
1: exatamente,
0: né? Tu fica com a tela
3: e
0: menor
3: a
0: na mão.
3: Tem a mania de tirar a foto da tela pra postar, sendo que o cartaz do lado de fora do cinema, ele serve pra isso. Pra tu tirar a foto do cartaz e aí tu comenta o que tu achou do
0: mas
3: filme.
0: Mas não,
3: cinema,
0: já começa lá dentro da sala.
3: O cinema, na Nolan verdade... tem 3 horas, um filme está hypado junto com o do Homem-Aranha, Um Novo Dia. 3 horas
0: não,
3: de filme.
0: Não assisti nenhum
3: aí
0: dos dois
3: é difícil.
0: Ainda.
2: Nem eu.
3: 3 horas dentro do cinema.
1: Fala, Porazinho.
4: O cinema, na verdade, diante de todas as possibilidades de mídias audiovisuais hoje, o cinema virou um vizinho
1: não, não, desculpa,
4: do
1: Porazinho, desculpa. Não, não estragou o microfone.
0: Eu achei que tava estragado.
1: Que amarelinho pra ti, pode
0: meu
1: vazar
0: Deus.
1: Não estragou o microfone, vazar. É que eu entreguei a palavra pro cara, porque vocês não calavam a boca e o cara tava tentando lá em Florianópolis a 589 quilômetros de nós falar com
2: mas
1: a gente.
2: Eu tava quieto, eu só fiz assim no microfone. Acho que tu não ouviu bem.
1: Não, eu ouvi, pode sair 4 minutos, pode sair.
0: Eu penso que a gente podia todo mundo se acalmar e ouvir o Porã.
4: Ah, eu penso que tá
1: é
4: tudo
1: que eu tô
4: certo,
1: tentando.
4: Galera,
1: vai, Porã, fala.
4: Tudo tranquilo.
1: Cara, tô precisando de férias, vai.
4: Não, é que assim, diante de toda essa exaustão audiovisual que a gente vive, tudo que tudo é rápido, tudo é instantâneo, tudo é... O cinema acaba sendo como tu ouvir um disco de vinil, tu tem que ter mais atenção.
0: Exatamente.
4: Tu tem que parar.
0: É isso.
4: Tu
0: atenção
4: tem que desconectar,
0: plena.
4: Tu tem que estar na atenção plena. O cinema é a sétima arte, cara.
0: É isso.
4: O cinema não é esta porcaria que tá na tua mão todo
1: mas
4: dia.
1: Esta é a oitava, meu. Oitava e definitiva.
4: O cinema é arte pura,
3: é simbologia.
4: Então para, entra no cinema e se desconecta do resto, ou então não vai ao cinema.
0: Exatamente, por apoiado.
3: O cinema e o vinil, eles têm a simbologia, tem o momento, a preparação, tu ir lá,
4: é um ritual.
3: Pega a tua pipoca, tem o refrigerante,
4: palito,
3: pega o negocinho,
4: né?
3: Antes. E no vinil, sim.
0: E entra naquilo ali, né?
3: Exato.
0: Mergulha naquilo ali que tá sendo
3: aquela
0: apresentado.
3: Aquela grande profundidade.
4: Pô,
3: ver filme musical no cinema é muito massa. Porque o som do cinema é bom.
4: Uhum. É verdade.
3: Eu vi o do Bob Marley, querido.
4: Que coisa linda. Muito bom.
0: Altos. Mas é isso, se a pessoa não tem condição de ficar sem o seu celular na mão, nem vá ao cinema, né?
1: Isso acontece também no trânsito. A pessoa não tem condição de ficar sem o celular na mão dirigindo.
0: Aí não pode dirigir.
1: É inacreditável. Só tu olhar no trânsito os carros que permitem que tu enxergue dentro, que não tem película, tu vê os caras estão com o telefone na mão e de noite tu vê a luz do telefone na cara do sujeito. É impressionante.
3: O cara não consegue um minuto, aquele que tá parado ali no semáforo, ele já pega o telefone.
1: Isso. 30 segundos, às vezes.
2: E olha o quanto é perigoso. A mesma parte do cérebro que tu usa pra dirigir e ter atenção é a mesma que tu usa pra estar no celular. Então, quando tá no celular, tu não usa
0: tu
2: aquela...
0: anula.
2: Tu
0: exato.
2: Anula aquilo ali.
1: E sem dizer que tu olha 2 segundos pra tela do celular e tu atropela um pai empurrando um carrinho de bebê na rua.
4: Isso é muito sério.
1: Isso é muito... acaba com a tua vida, velho. Com a tua vida e com a vida do pai e da criança dele, entendeu? É muito difícil,
3: é
1: cara.
3: Muito difícil.
0: O mais preocupante, né, é que a gente tá criando uma nova geração que assiste isso e normaliza, né? O pai e a mãe dirigindo com o celular na mão, assistindo um filme em casa com o celular na mão, não conseguindo mais ler um livro, não conseguindo ter atenção plena com o que tá fazendo. Precisa fazer várias coisas ao mesmo tempo para suprir essa necessidade do consumo rápido e superficial que a gente criou a partir da internet. A gente tem uma geração que nasceu já na internet. Eu não sei como é que vai ser o futuro dessa
2: gente.
0: Eu
2: acho que é muito diagnóstico de TDAH. Tem que ver se daqui a pouco não é um vício no celular.
0: Exato.
2: Sabe?
0: A pessoa
2: dorme assistindo o TikTok e ela tem o TDAH.

0: Acorda já com o negócio.
1: E acorda pra pegar o telefone.
2: Pode até ter, mas, pô, tá piorando muito.
3: É porque hoje tu não consegue mais ver algo, entender e raciocinar sobre aquele algo que tu viu.
0: Não.
3: Porque
0: não
3: é tudo muito rápido.
1: Não, porque tu não reflete tu não mais sobre as coisas.
2: Exatamente.
1: Não tem o tempo de reflexão, não tem o tempo de tu absorver e tu refletir e sobre aí
3: tu não,
1: algo.
3: Tu não treina o teu cérebro, tu não evolui mentalmente.
1: A gente
2: tu
1: não agora
2: tu deixa ele preguiçoso.
1: E agora ainda tem com toda a questão da inteligência artificial, né, cara? Porque já tem pesquisas de atrofia do cérebro com
0: inteligência
1: artificial. Numa das palestras que eu vi na SXSW esse ano, o pessoal tava falando sobre isso, atrofia cognitiva, mano. Atrofia cognitiva, tu tá deixando de pensar, tu tá atrofiando, porque tu entrega tudo pra algo, pra um elemento tecnológico fazer a tua tarefa.
0: Exatamente.
1: Tu entrega tudo e aí tu não pensa mais. E aí quando tu quer pensar, tu tá atrofiado, opa, não consigo mais ter as ideias que eu tinha. Isso pode acontecer e tá acontecendo.
0: Não, e sem falar...
1: Esse é o abismo cognitivo.
0: Exatamente.
1: Que o
0: e tu imagina por a geração nova que sequer treinou isso, né?
1: Exato. Tá,
4: e tem uma outra coisa que eu queria chamar a atenção de vocês também, que é a bolha. A bolha de pessoas que está próximo, ou estão próximas à inteligência artificial. Isso é uma bolha, né? é uma galera. Porque tem uma galera muito maior... Que ainda não sabe nem o que significa a expressão inteligência artificial.
1: É, e uma galera muito
4: tem um abismo social e etário.
0: Inteligência artificial já esteja inserida na vida delas não percebam a existência. Mas é uma questão de tempo também, porque foi assim com a chegada do celular, foi assim com a chegada da tecnologia. O problema é que as coisas se atravessam na vida das pessoas de uma forma totalmente antididática.
3: E a gente volta para o início do programa, quando a gente falou do dia do profissional de educação, que sofre, porque o que a gente acaba vendo, a gente trouxe aqui no programa, alunos que fazem trabalho usando o ChatGPT.
1: Isso aí, essa cara galera não se presta que o Peter falou que está à margem, provavelmente a primeira entrada para os empregos daqui a
4: Tá, Porazinho, não deu para te ouvir, cortou tudo, Porazinho, tenta de novo.
1: Cortou tudo, desculpa.
4: Não, é internet,
1: Vai tentando de novo. Essa galera que tu citou, que está à margem, né, dessa coisa de inteligência artificial, provavelmente seja a primeira galera a perder a sua posição de trabalho por
4: verdade, cara. Verdade.
1: Com atividade repetitivas, né? Atividades que a inteligência artificial vai substituir. Sim, muito facilmente.
4: Verdade.
1: E falando sobre isso, deixa eu aproveitar, porque neste sábado, dia 8, a partir das 11h45, eu vou fazer um papo no evento Level One aqui no Centro Sul, em Floripa, um evento super legal, e eu vou estar falando sobre gestão criativa e os desafios da criatividade em tempos de inteligência artificial.
4: Boa, Borazinho.
1: Isso tudo a partir das 11h45, é uma palestra rápida de meia hora, um evento com toques bem rápidos, e eu vou estar fazendo a minha ali no Centro Sul neste sábado, dia 8 às 11h45, maiores informações vai lá no @level1 e vê todos os palestrantes desse grande evento.
4: Eu vou colocar numa inteligência artificial aí, pedir uma palestra, eu vou fazer uma palestra também, Porazinho, que é sobre gestão. Como é que é o nome da tua da palestra?
1: Gestão criativa, desafios da criatividade
4: em tempos de inteligência artificial. A minha vai ser gestão de criativos. A gestão que se faz com os criativos, com essas criaturinhas que criam e estão aqui na mesa do Pretinho, criando o nosso entretenimento. É uma palestra que a gente tem que fazer, porque ela é de uma linha só. Não tem como gerir. Assistam a minha palestra. Não há como gerir artistas, egos e vaidades. Não tem como.
3: Tá falando de nós?
5: Só eu que me ferro aqui.
1: Ele é bom, entra no palco. Aí, galera, eu tenho essa palestra aqui, esse é o título da
4: Alexandre.
1: Palestra.
4: Isso, uma frase,
1: slide,
4: genial. Não tem... logo, boa noite.
5: Não, Rafinha. Tenho duas coisas rapidinho, não quero te atrapalhar, né?
4: Os olhos do... Não, eu vou ler um e-mail pra ti. Os olhos do Rafinha. Olá, meus amores. Nossa, que louco.
1: Mel, né? Desculpa.
0: Oi.
1: Desculpa, Alexandre.
4: Foi mal. Nossa, que loucura que está à volta do Féter ao programa. Me lembra a cadelada... quando o cuidador chega, ou criança, quando recebe visita e fica abobada, sabem? Estão todos abobados, todos eufóricos. O Rafinha, então, mas isso já era esperado.
5: Eu sou normal.
4: Como todo retorno de férias do Nanico é isso. Eu não sou o público do zelador do Minimundo, mas... Não, ele é influenciador do Minimundo.
5: É, diferente.
4: Mas devo alertar que vocês precisam reconhecer...

0: cor dos olhos do mesmo. No programa das 18 de ontem, no momento em que a câmera focou nos olhos mel do Rafinha,
1: oh my God,
0: deu pra ver nitidamente o tom esverdeado. Fiquei chocada, pois pensei sempre que realmente fosse apenas mais uma das pétalas de vaidade do humilde Rafinha Menegasso.
1: Zero vaidade.
0: Um beijo para vocês. Rodaica, quero pedir emprestado os teus olhos, para que tu olhes para os olhos do Rafinha e diga pra gente
2: a cor,
0: qual é a cor dos olhos do Rafinha, Rodaica, por favor.
3: É um castanho esverdeado.
1: Castanho, obrigado. Sem mais perguntas. É. Castanho esverdeado.
2: Castanho bem esverdeado. E hoje, como o dia tá mais aberto, ele fica mais claro.
1: E se eu
2: claro.
1: Boto uma blusa verde, estoura. Verdade.
0: Então, a dica é uma dica
2: agora. Tá de claro também, com a blusa clara também.
1: Obrigado, Rodaica.
4: Isso que ele é sunshine.
1: Tem que ser tu pra falar, porque o Fetter, quando eu falo, ele não aceita.
0: É que cada pessoa...
5: A Rodaica confirma que na coriga não tem olhos cor de mel.
0: Cada pessoa, ela tem o seu próprio preset de visão. A minha visão não consegue perceber o esverdeado dos teus olhos.
1: Tá de óculos, né?
0: Não, burro, não é por isso. Não é
4: porque
0: não.
4: Pode ser daltônico.
1: Tu merece. Tu merece um amarelo.
0: Não merece, não.
1: Tu precisa de óculos pra enxergar bem.
0: Eu preciso de óculos para ler letras pequenas.
1: Ah, tá. De longe tu enxerga bem.
0: De longe eu enxergo até as letras pequenas da tua camiseta.
2: Não, mas eu vou dar uma dica sobre cores de olhos. O que determina quando existe uma cor que prevalece, que no caso do Rafinha é o castanho, mas se tu observar nos entremeios ali, tu vai ver onde tem aquelas divisões ali dentro.
1: Muito verde.
2: Tu vê o verde, assim como algumas pessoas, tu vê o castanho mais claro, o castanho mais escuro. O teu, por exemplo, então, Alexandre, é totalmente verde.
4: É verde.
2: O meu é totalmente castanho, por mais que seja um castanho um pouquinho mais claro, por exemplo. Tem gente que tem o castanho mais escuro.
0: Certo.
2: Mas tu tem que olhar bem de perto e observar.
0: Eu vou olhar depois bem de perto.
4: Não, tá bom, assim.
5: O olho do Rafinha.
0: Vai ver o olho do Rafinha.
2: Tem que
0: olhar bem de perto o olho do Rafinha.
2: Olha
0: 18 minutos para as duas, Rafinha. O que, que tu ia botar para nós aí dos dois e-mails? Bota um só, né, por favor? Para todo mundo poder falar.
1: Só que era só aquela conexão que você estava falando de sala de cinema. Eu fui expulso segunda-feira.
0: É que esse assunto já passou.
1: É que eu, dia 10, estarei trocando uma ideia com uma galera numa sala de cinema.
0: Ah, que legal.
1: Associação dos Comerciantes de Shangri-La e Capão. No cinema de Linemeyer, em Capão da Canoa.
2: Mas olha.
1: Um abraço pro Mário, num evento chamado Power Talks. E eu vou estar trocando uma ideia com a galera lá.
0: Que legal, cara.
1: Um bate-papo barra palestra numa sala de cinema. Obrigado.
0: Que bacana, Alexandre. Muito legal, Rafinha.
1: Boa tarde. Sou motorista de aplicativo do carro que o Fetter esqueceu os óculos no final de semana.
2: Bah.
1: Escutei o programa de ontem, onde o Fetter disse que eu poderia ficar com eles pra mim.
0: Bah.
1: Fetter, muito obrigado pela tua atitude. Eu não esperaria outra coisa de um ser humano tão incrível como você. Mas os óculos são muito de bichona, não vou querer.
0: O que é isso, maluco? Então me devolve, porra!
2: Que óculos era?
0: O redondinho, redondinho.
2: É, meio de bichona.
0: É meio de bichona?
2: É.
4: É ditinho o teu óculos.
0: Oi, maionese.
2: Né? Eu amo, né?
0: Tá, não, então, peraí, porque ele assina?
1: Ele, não, deixa o nome.
0: Acho
1: deixa ele é
0: André,
1: pra ti na
0: acho
1: rádio.
0: Até que é André. Deixa aqui pra
1: pode
0: mim,
1: deixar,
0: então.
1: Pode deixar, meu
0: já
1: bruxo.
0: Que tu não quer o meu óculos de bichona, eu quero. Eu vou querer o meu óculos de bichona. Pô, vou te contar muito o troço. Bom. Os caras não aliviam o cara, velho.
1: Não.
0: 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E aí, maionese, como é que estamos aí?
4: Eu estou muito bem. Tudo
0: tá muito
4: bom,
0: bem?
4: Rodaica?
0: Tudo bom. Conhece a Rodaica, Jefferson?
4: Conheço. É. Jefferson não está entre nós hoje.
0: Não, Jefferson, desculpa, é que é o teu nome, Jefferson, né?
4: Jefferson é o teu nome. Artista, meu nome.
1: Mas acaba com a magia, chama
4: Jefferson. Jefferson é da minha família.
0: Desculpa.
4: Da família Jefferson.
0: Jefferson é sobrenome?
4: Sim, meu nome é artista.
0: Não. O teu nome artista próprio, Jefferson. O teu primeiro nome antes do sobrenome é artista. Teu pai e tua mãe te deram esse nome, artista.
4: Porque nós somos de família artistense.
0: Ah, claro.
1: Entendi. Que legal.
0: Que legal.
1: Artista Jefferson.
4: Isso, da família Jefferson.
0: Da família Jefferson.
4: Maionese. Palhaço maionese. Alô, maionese? Fala, André.
0: Cara, André?
4: Encontrei o
0: Ricardo.
4: Encontrei os óculos do Fetter no meu carro. O Fetter é tia. Ele me ligou. Ele me ligou. As pessoas têm me perguntado muito, Rodeca, se o Fetter é tia.
0: Ai,
4: a
0: que
4: tia
0: loucura.
4: De Ipanema, né?
0: Isso, é. Aliás, dá um toque pro nosso amigo motor aí do aplicativo. Então deixa aqui na 0 hora 99. Rua 0 hora 99. O meu
4: tem
0: óculos
4: grau?
0: De bichona. Não, não tem grau.
4: Eu quero óculos.
0: É um óculos pra sol, né? Um óculos pra sol.
4: Eu quero ter óculos de bichona se ele não quiser.
0: Não, mas é que tu não achou o meu óculos e me avisou que eu perdi. Sim, ele achou o meu óculos, me avisou que eu perdi.
5: Ele tá levemente apegado ao óculos de bichona.
4: É. Ah, agora quem falou que é de bichona,
5: agora
4: ele
5: que voltou,
4: quer.
5: Né?
4: Não era de bichona.
0: Agora que é de bichona, eu quero, então.
4: De bichona eu gostaria.
0: Ai, que loucura.
4: Você quer uma piadinha?
0: Quero.
4: Então, vamos lá, então.
0: Mata a Rodaica de rir.
4: Ah, muito pesado isso. Muito errado essa parte de fazer uma coisa dessa com a minha pessoa. Antes eu quero só convidar as pessoas que amanhã eu tenho show.
0: Onde?
2: Jaguarão?
4: Aqui.
0: Não, Jaguarão é dia 9.
4: Ah, mas aqui em Porto Alegre.
0: Onde vai ser?
4: No O Circo Bar.
0: O Circo Bar.
1: O palhaço no circo.
0: Onde fica?
4: Fica aqui em Porto Alegre.
2: Não, mas
4: em
2: que rua? Da rua? Não sabemos.
4: Eu não sei ler.
0: Pô, mas o mínimo que um artista como tu tem que saber é o local onde tu vai te apresentar.
1: E que tem no seu nome artista.
4: Mas eu não falei que artista Jefferson.
5: Quem não sabe ler é o Ivan.
4: Isso, que vai estar no show também, na Vicente da Fontoura, 16/19, no bairro Rio Branco.
0: Bom, que legal, não sabia que tinha um comedy club ali.
4: Tem, As Aventuras do Gordo Léo com o Ivan e Palhaço Maionese.
0: Que bonito.
4: Estão todos convidados amanhã, 8:30 da noite, muitos ingressos.
0: Sexta-feira, 8:30.
1: Quase todos ainda.
4: Quase todos os ingressos ainda, última oportunidade.
1: Quase todos à venda.
0: Compre pelo menos um ingresso para ajudar o amigo.
4: Isso, @ogordoléo, você pode ver um show incrível e vai estar aí lá, eu,
0: boa,
4: fantasiado. É mais caro.
0: Muito bem.
4: E,
0: bom, uma piada agora ou não?
4: Posso ler a piada ou posso deixar o programa seguir
1: pra
4: a
1: vontade?
0: O que tu prefere?
4: Eu prefiro que o programa siga, porque depois o Iguinho reclama da rede.
0: Não, então
4: intervalo.
0: Conta a piada antes pro programa seguir.
5: Conta a piada e o programa
4: então
5: segue.
4: Então vamos lá, então.
1: Mas é uma metáfora.
0: Só um pouquinho. Só um pouquinho, desculpa. Por falar nisso, é a metáfora que tu ia trazer, Rafinha. Esqueceu, né?
1: Não, tá na minha cabeça, mas eu não quero te incomodar.
0: Tá,
1: né?
0: Não, então segura a maionese. Prioridade pra metáfora da vida do Rafinha.
1: Tá. Rodaica, por favor. Tem que tirar a trilha?
0: Não tem que assistir.
1: Só baixa a trilha, por favor, um pouco.
4: A gente vai vender esse quadro.
1: Porque hoje em dia a vida tá difícil.
2: Tá difícil.
1: E eu tenho. Ontem eu trouxe a da piscina, não vou repetir.
2: Tá.
1: Da piscina
0: eu... Não, é certo, porque tu não lembra.
1: Eu lembro. Né? E é que é o seguinte: a vida nada mais é que é um grande guarda-roupa cheio de gavetas. Feche uma de cada vez. E eu não falo sobre organização.
4: Tu incentivo.
0: Pior é que eu incentivo, né, cara?
4: A cagada é nossa.
0: Por que tu não faz isso no teu Instagram, cara?
1: Eu tô pensando em fazer isso
0: no teu Instagram. Vai doer, mas vai ser rapidinho.
1: Vou usar o teu bordão, daí é errado.
0: Cria o teu bordão, cara. Faz lá, eu acho que vai ser legal pra ti.
4: Fala louca.
1: Eu vou arrancar
0: isso, fala louca, galera.
4: Fala louca.
1: Arrancando sorrisos e pensamento.
0: E mexendo no cérebro da galera.
4: Ele arranca o sorriso. Eu tava com um sorriso, ele falou.
0: Acabou o teu sorriso. Puta merda. Já voltamos com o Pretinho Básico. Obrigado pela audiência. E mais do que isso, obrigado a você que entende o que a gente faz aqui.
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3: Estamos de volta com o Pretinho Básico nesta tarde de quinta-feira, onde já começa a mudar o tempo, né? A gente vê que já começou a pretear. É, o calorão, o abafamento que estava rolando já dá espaço ao tempo mais nublado, mais pesado, mais carregado, talvez confirmando a expectativa da previsão do tempo, né? Da meteorologia.
4: Ventos de 100 quilômetros.
3: Né? Ventos de 100 quilômetros.
5: Já tem raios também.
3: Aqui. Olha aí. Olha só, antes de encerrar aí com a votação, eu quero ler mais um e-mail. Eu tenho aqui dois e-mails e a mesa vai escolher. Primeiro é sobre a crente cantando no avião. E o segundo é sobre a volta do Rafinha.
6: Ah, a volta do Rafinha.
3: Volta do Rafinha, um voto. Volta do Rafinha, dois votos. Volta do Rafinha, três votos.
4: E a volta do Rafinha, né?
3: Quatro votos. Rafinha, qual tu quer? Não vai mudar nada, na verdade.
6: Ah, então...
3: A volta do Rafinha.
6: Talvez seja uma crítica, né?
7: Mas a crente tava cantando música gospel?
3: Tava.
7: Ela tava rezando. É o esperado, né?
3: É o esperado, mas é
7: daqui a pouco ela tivesse largando um fã.
3: Iron Maiden. Mas veja só, é o esperado, mas é o indesejado.
7: Não, tudo bem.
4: Todo mundo, não
7: é? Essa é uma outra questão, mas se fosse pra cantar, era o que a gente esperaria que cantasse.
3: É que aconteceu que a Alaska Airlines retirou uma passageira de dentro do avião, porque ela estava entoando cânticos gospel no avião. Mesmo com as pessoas pedindo pra ela parar, ela não parava.
5: É, aí não dá.
3: Aí não dá, aí tem que tirar mesmo.
7: É difícil, né?
3: A volta do Rafinha. Eu, às vezes, não consigo ouvir o programa ao vivo, como foi o caso ontem. Então, hoje, estava escutando o programa das 18 de ontem. E, cara, assim como era antes, tive que parar de ouvir e partir pra música. Ou qualquer outra coisa, até gospel. Tá chato ouvir o programa com o Rafinha interrompendo todo o tempo. Já mandei anteriormente... que quando ele é o âncora, eu nem ouço mais. Te entendo, alemão, e muito. E parabenizo o Gomes por apresentar o programa nas tuas férias. Mostrou que podemos aprender. Começou meio tímido, mas superou. Eu e uma legião aqui da cidade adoramos. Sou de Rio Negrinho, Santa Catarina, e sim, compareço em Jaraguá quando tem show. Apesar de que o Miniman fica chinelhando a nossa cidade. Ele não sabe que ofende uma galera que adora o trabalho dele e que despende tempo, dinheiro e tem apreço por vocês.
6: Que não é o caso dela, né?
3: E se desloca por uma hora ou mais para assistir os Pretinhos ao vivo. Abraço, alemão, e se tu largar, eu vou junto. Mandou aqui José Cristiano Pacher. É ele, né, Rafinha?
6: Seu Zé, né?
3: Não, é o seu Zé, o José Cristiano.
6: Mas deve ser um velho pra esse comentário.
3: Por quê, cara? Não,
6: só pode ser um velho.
3: Agora o comentário é etarista. É etarismo agora?
4: Não.
7: Esse próximo e-mail vai ser pior.
6: Eu só disse que José é o nome de uma pessoa.
3: Lembrando que tu já não é mais jovem,
7: ele é um
3: né?
7: Nome
3: tu tem
7: em
3: 50,
7: alta,
3: né?
6: Alto, José em
7: José
6: alta.
7: José tá em alta de novo.
6: Então um abraço, José. Nem Jesus Cristo agradou todo
3: lembrando
6: mundo.
3: Lembrando que tu não é mais exatamente um jovem.
6: Não,
3: né?
6: A boca dele é 50. 49,
3: não,
6: né?
3: 50,
6: eu faço 49 esse ano,
3: tu faz 50.
6: Né? Não,
3: se
6: tu quer saber mais que eu, a minha idade, nós vamos brigar agora.
3: Que ano tu nasceu?
6: 77, né?
5: Se tu traz que o Rafinha traga sequelas...
7: Então ano que vem faz 50.
6: Exato, obrigado. Vai não demorar a registrar?
3: Então, tu faz 50 ano que vem.
6: Sim, só que eu farei agora. Agora em agosto, 49,
3: tá,
6: né?
3: Mas tu não vai fazer 50? Eu espero
6: primeiro,
3: que tu faça 50.
6: Se Deus quiser.
7: Ano que vem vai ser.
6: Ano que vem, mas um ano
7: de cada vez.
6: 31 de agosto, isso. Né, Rodaica?
3: Ai,
6: um abraço, José.
3: José é isso, Cristiano, né? Pacher.
6: Cristiano, que Deus te abençoe, irmão.
3: Sai votando, Rafinha.
6: Eu voto... em quem tem a mesma vibe que eu,
3: Rodaica.
6: Vibe
3: tá
6: leve, uma vibe Rodaica. Que deixa o clima rolar.
3: Tá bem.
6: E não se abate com as críticas.
7: Não,
6: né?
7: Não dá pra se abater.
3: Verdade. Tá. Rodaica, vota em quem?
7: Vou votar no Rafinha.
3: No Rafinha também?
7: Vou votar no Rafinha.
6: Também não, é o primeiro voto, Alexandre. Presta
3: não, perdão, é,
7: até
3: também
7: achei
3: no sentido
7: estranho
3: de...
7: que não era o meu momento de votar, né?
3: É
7: mas,
3: verdade.
7: Tudo bem, já que tu pediu.
3: Obrigado.
7: E tu é o dono do programa.
3: Muito obrigado.
6: É verdade,
3: muito
6: né?
3: Obrigado por isso. É... Garotão Nathan Nunes, produtor do programa Interinamente.
8: Eu gostei muito da participação do Rafinha ali, obrigado, o pensamento Nathan. Dele, mas acho que a tua condução, Féter, do programa foi muito boa.
3: Obrigado,
8: Nathan.
7: O negócio do Gomes, né? negócio do guarda-roupa.
8: Isso, Rodaico.
7: Sobre fechar
8: as gavetas, uma de cada vez.
7: A gente poderia.

0: também falar sobre abrir uma de cada vez,
1: também,
0: né?
1: Mas eu,
0: ela vale ali, também ali nesse sentido,
1: eu
0: né?
1: Eu trouxe mais pra tu terminar os problemas um de cada vez.
0: E quando for abrir, de preferência, um por uma vez também, vez. Pra não ficar
1: porque
0: muito embolado,
1: é assim,
0: né?
1: Essa tem dinâmica que... tem nos atrapalhado muito.
0: É verdade. E não é sobre organização,
2: eu
0: né? Não é sobre...
2: essa metáfora, quero aproveitar essa metáfora do fechar e abrir gavetas e armários e tudo mais. Às vezes é muito difícil abrir as gavetas, porque se tu abrir a gaveta, tu vai ter que arrumar o que tem lá dentro.
1: Perfeito.
2: Isso não é sobre organização.
0: E fecha a gaveta e fez de conta que não viu.
2: É verdade.
0: Fica ali empurrando com a barriga o negócio, entendeu?
1: É verdade. Amanhã eu tenho mais uma sobre roupas.
2: Graças a Deus, é só amanhã.
1: Às 18.
2: Não sei. Vota, Porã, pelo amor de Deus.
3: Eu poderia votar no Rafinha, mas seria só por saudade. Como ele não me deu a mínima na sua viagem, mandei algumas mensagens pra ele, não me respondeu.
1: Sua mulher se chama Ana, Porã.
3: Sem votar no Rafinha hoje, vou votar no nosso 01, nosso magnânimo 06.
2: Obrigado, Porã.
3: Porque ele realmente conduziu o programa brilhantemente, como faz há 20 anos.
2: Muito obrigado, Porãzinho, pelo teu carinho e pelo teu voto. Vai votar em quem, maionese?
4: Eu vou votar hoje, eu ia votar no Midas, mas ele foi injusto com o Rafael Menegas.
1: Obrigado.
2: Tu vai defender o cara que te deu uma rasteira na vida.
4: Porque, mas... os grandes homens são forjados no perdão.
1: Verdade. Me perdoa, maionese.
3: O maionese é tio.
2: Então tu vai votar em quem?
4: Eu voto nele porque assim, ó.
0: Maionese.
4: Nunca,
0: é
4: nunca. Não, eu sou bissexual.
2: Maionese é tia.
4: Nunca.
2: É tio e tia ao mesmo tempo.
4: Eu sou vovô.
2: Ele é Dindo e tia.
4: Dindo eu sou também. Vem no padrinho. Olha só. Foram injustos com o Rafael Bach Menegas.
2: Tá.
4: Ele nunca menosprezou o Jaraguá. A gente apenas salienta que nós temos pouquíssimos fãs lá e mais na Austrália, por exemplo. Dado a ida lá para fazermos shows, aonde vai
1: contra
4: mais...
1: fatos, não argumentos.
4: Mais pessoas no palco e na plateia.
1: Exato.
4: Aí que é o problema.
3: No passado, não muito distante, nós lotamos várias...
4: Mas aí havia uma rádio que transmitia. Mas aí tu bota uma antena lá da rádio, mas Jaraguá que nós lotamos.
3: Nosso sinal está sendo ampliado para Jaraguá.
2: Tá, 2-4. 2-4, o meu voto vai em Nathan Nunes.
1: Muito obrigado.
2: O que está dando show na produção do Pretinho. Parabéns, sozinho, Natan. Teve a instrução do Gomes, o acompanhamento do Léo e meu tá filho. Dando show na tua condução aí.
0: Parabéns,
2: Nathan Nunes, tá? Eu agradeço o... Ninguém votou nele, né?
1: Não.
2: Que pena, então eu acabo sendo o craque do episódio.
1: Não, Rafinha.
0: Tá 2-2, Alexandre. Quem é que vai desempatar?
2: Eu mesmo, Rafinha. Rafinha é o craque do episódio. Pronto,
1: jamais votaria em ti. Isso nunca aconteceu, tu tem razão.
2: Eu jamais votaria em mim, diferente dele, que já votou nele.
1: Já votou nele. Por necessidade, porque realmente eu joguei demais quando eu votei.
2: Claro, necessidade, é isso, cara. Ó, nós vamos voltar logo mais às 6 da tarde. Pra te divertir, volta com a gente, vem te irritar um pouquinho com a gente também. Tchau, abraço, boa tarde.
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8: Tô chegando na área pra gente abrir de músicas mais uma tarde de sons do ATL DJ Banrisul aqui na Atlântida, na melhor vibe do FM. Seja muito bem-vindo, obrigado pela sua companhia e pela sua parceria. Eu sou @Guzanotto e agora eu estarei por aqui até as 3 da tarde tocando muita música. 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Ainda quero te convidar pra agenda deste final de semana. Na sexta-feira eu toco junto com On Boss no Café da La Musique em Caxias do Sul. E no sábado eu toco na Human Tree em Balneário Gaivota. Por aqui a gente vai chegando para começar de músicas na tarde com Lady Gaga e Dulce na faixa Runaway.

0: Esse é o som de Britney Spears e de Easy com Make Me, pra gente fechar o primeiro bloco. Na sequência, a minha música com o Marco Antônio Mac, chamada Te Encontro. Também rolou o bloco da Candy Shop com Nickelback versus Ian Dior. Na sequência, Harry Styles com a American Girls. Também tivemos Lewis Capaldi com Someone You Love It. Antes disso, Alesso e One Republic com In Your Eyes.
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0: O francês Bob Sinclair é um dos produtores mais influentes da house music, vencedor de diversos prêmios internacionais e responsável ainda por sucessos que ajudaram a levar o som das pistas europeias para o mundo todo. Nessa canção, ele se juntou com os vocais de Steve Edwards, que é um dos vocalistas mais conhecidos da house music dos anos 2000 e que também emprestou a voz para diversos outros clássicos como World Hold On e ainda faixa de produtores como Cassius e Axwell. Dessa vez, eu tô falando de Together, pra gente abrir o bloco do Memories aqui na Atlântida.

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Esse é o som do Ateri DJ Ivan Rissu aqui na Atlântida, George What's Good, remixando Promiscuous pra gente fechar mais um bloco. Na sequência, Ariana Grande com Hey That I Made You Love Me. Também tivemos Jazz Fly com a faixa Mind. Na sequência, Lucas Melvin com Sex on Fire. Também Huggle com Stay Sexy. E assim a gente fecha mais um playlist de músicas aqui nas tardes da Atlântida. 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Eu sou arroba Guzanotto, vou ficando por aqui nessa edição do Ateri DJ. Estarei de volta na programação às 8 da noite. Também quero convidar você para a agenda do final de semana. Amanhã à noite eu toco em Caxias do Sul no Café da La Musique e no sábado no Human Tree, na cidade de Balneário Gaivota. Eu vou fechar de músicas com um novo som de Caigo, junto com os vocais de Max McNone, a faixa Take Me Back. Uma ótima tarde para você e até mais.

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3: E olha só a dúvida do Roberto. Doutor, tive torção testicular e acabei perdendo um testículo. Em outra cirurgia, realizei a colocação de uma prótese e a fixação do testículo que restou. Só que eu sinto que esse meu testículo está menor de tamanho. Isso é possível? Olha, Roberto, eventualmente, por conta do processo cicatricial ou algum tipo de fibrose que teve na tua cirurgia, você pode ter essa sensação que o testículo está um pouco menor ou que tem algum espessamento que acaba dificultando o acesso ao seu testículo, mas eu acho que a melhor estratégia aqui é você voltar no urologista para checar se está tudo em ordem com esse testículo. Lembrando que com um único testículo, o homem pode ter uma produção absolutamente normal de testosterona, o hormônio masculino, e também pode ter uma produção normal de espermatozoides para garantir a sua fertilidade. Então fique tranquilo com isso, mas agora, para tirar essa dúvida específica do tamanho do testículo, eu recomendo uma visita ao urologista. Tem dúvidas? Escreve no @Jairo Bauer Oficial.
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7: Atlântida, Rádio das Nossas Vidas, a melhor vibe da FM, quintou por aqui. Quinta-feira, 6 de agosto, mais um dia está vazando na rede, na tarde da Atlântida. Muito obrigado desde já pela tua audiência. Esse programa atinge mais de 160 cidades no interior do estado do Rio Grande do Sul. São mais de 4 milhões de ouvintes que podem nesse momento estar escutando esse querido programa, e a gente está muito feliz de estar por aqui, né, e trocar ideia contigo no meio da tarde, fazer companhia e, claro, dividir pautas legais, quando vê alguma pauta que faz sentido para ti, que seja do teu interesse. Enfim, é um programa bem humorado, não é um programa de humor, a gente deixa isso sempre muito claro, apesar de que quando o Thiaguinho tá, ele tem uma
8: culpa,
7: um pezinho
8: minha,
7: a mais no humor.
8: Ah,
7: e
8: tá,
7: hoje o Thiaguinho tá.
8: Agora a culpa é minha, vou ficar quieto então.
9: O Nairo deu a sinopse do programa, tipo, quando tava na locadora e virava a caixinha da fita, assim, pra ver
8: o que
9: era o filme. O Nairo meteu
8: tá bom,
9: essa.
8: Obrigado, que eu vou falar sério hoje, então. Eu vou começar rezando um creio em Deus Pai. Pode ser?
7: Pode ser. Eu sempre acho que alguém pode estar ouvindo a gente a primeira vez. Então eu tento explicar,
8: muito bem,
7: né, Thiaguinho? Pode
8: obrigado, rezar, cara. Thiaguinho, obrigado.
7: Olha aí.
8: Creio em Deus Pai. Eu vou fazer em latim.
7: Tá bom, tá ótimo. Beleza, muito obrigado.
8: Desculpa.
7: Mas aí tu já falou errado na saída. Que creio
9: tem várias rádios que metem a hora da Ave Maria, né? Tem várias
8: tem,
9: rádios.
8: Tem, às 18 horas, né, meu?
9: Aqui em Passo Fundo tem,
7: nosso querido Gugu, não era que fazia...
8: Era o Google, mas que... Não, mas cara, rádio de interior é tradicionalíssimo. 18 horas, pim, é. Ave Maria. É, tradicionalíssimo.
7: Tá, mas o que a minha mãe tá fazendo quando eu cheguei em casa depois das 18?
8: Ai, não sei.
7: Olhando o terço.
8: Ah, é isso aí, cara.
9: De vida.
8: Isso é vida, aí. Velho.
9: É o horário. Tem a TV Aparecida, tem
8: claro.
9: Meu, o mercado gospel é um dos que mais
8: renovação,
9: carismático.
8: Padre Reginaldo Manzotti.
9: Abraço.
8: Agora tem um outro que é mais famoso lá, esqueci o nome dele.
9: Vocês viram que o Padre Marcelo tá super bombado agora, tá no suco?
8: O seu Major.
7: Cara, o suco?
8: Você é bombadão, né?
9: Não,
8: mas faz tempo, cara.
9: Bombadão, parece que tá tomando
7: porrada
9: bomba
7: pra caramba.
8: Mas faz tempo, não,
7: faz tempo.
8: Faz tempo
7: que ele tá bombado.
8: Ele é o...
7: É que ele teve uma doença, o Padre Marcelo teve uma doença bem séria, não sei se é câncer, mas é uma doença bem séria.
8: Sim.
7: Ficou super magro, e aí depois eu acho que passou essa parada e ele começou a ganhar massa muscular.
8: Ah, ali, o bicho tá um monstro, cara.
7: Corpicho.
8: É o bonde da estronda ali, tá, o negócio forte. Tá louco.
7: É. Não sei que hora a gente chegou no Padre Marcelo,
10: aquele evento que uma menina ali, uma mulher ali, empurrou ele do palco.
8: Empurrou do palco.
10: Ah, ele está mais porrada ali, ele não vai ser muito fácil tirar ele.
8: Não é qualquer um agora, cara. Agora é só o Schwarzenegger pra ir lá encarar de novo, pra te empurrar agora. É loucura.
7: Ah, mas tem o Padre Fábio de Melo, tem o Padre Reginaldo Manzotti.
9: Cara, são muitos padres.
8: Muito.
7: Ô, meu, tem um programa de sertanejo na Aparecida, que eu acho que é domingo de manhã.
9: Ah,
7: às vezes eu chego.
9: Tem.
7: Isso, eu chego lá.

0: a mãe tá olhando.
1: O do chapelão.
2: Isso que é um negócio meio de roça, né?
3: Acho que o Nairo caiu, hein? Nairo não ouvimos nada de Nairoland. É, eu gosto muito do Padre Zezinho, cara. Zezinho pra mim é abençoa, Senhor, as famílias. É isso aí, meu. E agora caiu todo mundo aqui. Agora é uma loucura, cara. Vamos rodar música, esperar um pouquinho. Nós estamos como tá fazendo a rede, tivemos um problema de conexão diretamente do nosso gestor. Agora voltamos. Voltamos. Cada um falou alguma coisa aqui na sua praça, né?
1: Exatamente, nesse momento que vocês ficaram ali, cada um ouvindo o camarada da sua praça, da sua cidade, a gente teve um problema técnico aqui, eu dei um atualizar o F5.
2: O Nairo, quando não gosta do assunto, ele vai lá e...
3: Ele desliga.
2: Tipo assim, desliga demais.
1: Ele desliga. Essa é a verdade. Quando eu tava a fim de cortar, vocês não prestaram atenção em mim, que sou o âncora.
3: Isso aí.
1: Como é difícil? Eu cortei vocês
3: assim. Mas o Fábio não.
1: Boa tarde, então, galera. Boa tarde pra vocês.
3: Boa tarde.
1: Aí.
3: Eu vou começar aqui.
1: Felipe Silva, que tá conosco aqui em Santa Maria. E assim já começamos o
3: Tabasa
1: na Rede. 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
1: 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Fala, Thiaguinho.
3: Não, eu esqueci, cara. Agora demorou, esqueci. Não, é que o Fábio não desliga o microfone da gente. O Fábio desconta no salário. É um pouquinho mais lento.
1: É que eu não tenho esse poder de descontar do salário. Eu
3: chego a final do mês ali, tem ali descontadinho por causa daquele dia e tal. É rancor, hein? Rancor.
1: É, exatamente. Brincadeiras à parte, meus amigos, boa tarde.
3: Boa tarde. Né? Boa
1: Estamos tarde. Aí, vamos já começar de pauta aqui, já falamos aí, de Padre Marcelo Rossi, mas é legal, voltando ao programa da Aparecida, é legal aí, assim, ó, parabéns a você que né?
3: É massa, meu.
1: E a galera
2: reza todos os dias.
1: Parabéns a você o quê, cara?
3: Parabéns a você.
1: Eu não consigo concluir meu raciocínio, cara.
4: Você é audiência da Rede Vida, forte abraço.
2: Parabéns a você.
1: Ai, meu Deus. Eu posso terminar? Não? Claro, então vamos pra pauta, cansei. Vamos falar da Rihanna, Marcos. Vamos pra pauta aí, porque o rapper A$AP Rocky, ele foi lá e, ó, deixou vazar aquela fofoca que a Rihanna parece que tá voltando, né?
2: Cara, parece que a Rihanna é a Jean Grey no filme do Homem-Aranha.
1: Sério?
2: Esse é o spoiler aí, é. Isso aí.
1: Atenção. O Marcinho, tu já olhou?
3: Deu começou, spoiler. Cara, começou.
4: Ainda não, mas eu vou ter que comprar o ingresso hoje pra ver, Marcio, senão vocês vão falar. Entendeu?
2: É, faça isso. Porque assim, ó, depois de anos de expectativa, os fãs da Rihanna ganharam um motivo pra comemorar. Quem deu o spoiler foi o marido dela. Durante uma entrevista, o rapper A$AP Rocky acabou revelando que a cantora já está em estúdio gravando um novo disco. E logo depois caiu na risada dizendo: pronto, falei, desculpa, meu amor. Fecha aspas.
3: Que fofoquito, hein?
2: Um disco.
4: Simples assim.
2: Desculpa,
4: meu amor. Valeu a informação do ano.
3: Que vai ser o nome do álbum,
2: mas,
3: né?
2: Mas assim, era isso.
3: Sorry, my love.
2: Rihanna não lança um álbum desde 2016 e desde então fez apenas trabalhos pontuais para trilhas sonoras, tá? Nos últimos anos, ela também se dedicou boa parte do tempo aos negócios, né? Ela tem marca de maquiagem, acho que é, né? É, né, Júlio?
3: Tem. Pet Shop também.
2: E a maternidade também, enfim, ela tá vivendo uma vida interessante.
1: Tem direitos também de música,
2: muito,
1: né?
2: Legal.
1: Então, tem direitos de música também.
2: Enfim,
1: tá pingando.
2: Acho que ela tira uns 3 mil com,
3: tira.
2: Com VR, né?
1: Não, um pouco mais. 3 mil, acho que dá uns 3.500.
2: Pouquinho mais, VR, faz umas publi, né? Então tá tudo certo. Pra quem já imaginou um álbum deles, dois juntos, inclusive, do maridão e dela, pode esquecer. Ele disse que... É, assim, ninguém quer ouvir os dois dividindo um disco, né? Eles já dividem tudo, a vida, né? Os jantares, a viagem para Búzios,
3: né?
2: Os filhos. Então eles não querem também fazer isso em estúdio. Resta saber quando a Rihanna vai anunciar oficialmente esse retorno, já que é um dos mais aguardados da música pop, ok?
3: Pop.
2: Então essa é a novidade por enquanto. A Rihanna diz que tá trabalhando, não sabemos ainda como, quando, nem onde... será lançado o disco, mas em algum momento vem aí, a gente acredita, né?
1: É. Não, mas daí diz que ela não quer fazer, mas a Beyoncé quer fazer parceria com o marido dela. Que história é essa aí, Marcos? Já vou direto pro gancho aqui.
2: Boa, eu acho que tu deu um tom Léo Dias pra notícia.
1: Então, mas aí.
2: Dias pra notícia.
1: Não falei nada que fosse mentira, mas um ok, aqui ó, trouxe.
2: É um negócio bem TV Fama aqui.
1: Chico Barney.
2: Pois é.
4: Chico Barney.
2: A Beyoncé surpreendeu os fãs lançando de forma inesperada uma música aí do absolutamente Neida, né? Do nada apareceu. É um projeto que reúne 4 versões da mesma música, incluindo 2 inéditas com participação do Jay-Z. Aí sim, Jay-Z é marido da Beyoncé, né? O lançamento chegou embalado pelo bom desempenho da versão original da música chamada Morning Dew, que marcou o retorno da Beyoncé ao top 10 da parada hip-hop, né? Da Billboard. A faixa entrou no top 40 da Billboard Hot 100 e se tornou a 60ª... Quantos números, né? E se tornou a 61ª música

0: Beyoncé alcançar este feito maravilhoso. A história da canção também chama atenção. Gravada em 2013, durante sessões do disco Beyoncé, ela teve trechos vazados anos depois. Viralizou no TikTok e agora ganhou um lançamento oficial. A música ainda faz parte da edição especial de 20 anos do disco B-Day, um dos discos mais marcantes da carreira da Beyoncé. É isso.
1: Vocês preferem Beyoncé ou Rihanna?
2: Rihanna.
3: Ah, cara, eu prefiro
1: sombra de dúvidas.
3: Um baldão de pipoca, assim, feito na panela, assim, com bastante óleo, bastante sal, assim, feito na televisão, cara.
2: Ah, eu gosto de pipoca doce.
3: Posso fazer.
0: Beyoncé é melhor,
2: Beyoncé. Eu também. Não, sabe que eu escutei já na minha vida mais Rihanna, mas eu acho que a Beyoncé é melhor.
3: Vocês já viram o Metallica cantando uma música da Rihanna dentro de um carro, dando uma entrevista pra um apresentador lá dos Estados Unidos, cara? É
2: Umbrella?
3: Icônico.
2: Não.
1: Qual é a música?
2: É o Jimmy Fallon?
3: Ah, não. Não é o Jimmy Fallon, é o outro. É um.
0: Não, é o James Corden. Acho que
1: Diamonds.
0: Ele tá falando do...
1: Diamonds.
3: Diamonds, é, isso aí, cara.
0: Do Carpool
3: Diamonds.
0: Karaokê, né?
3: O cara, naquele quadro. Eles estão dentro do carro, né? Estão dentro do carro ali cantando Diamonds. E aí, cara, é muito legal porque tem um ali que não tá querendo cantar e a galera ali, o outro dando a vida, né? É um troço, assim, maravilhoso, vale muito a pena procurar depois
0: que
3: tá vazando.
0: Essas músicas aí, elas são músicas que até quem não gosta, gosta, assim, se tá tocando. Ah, tu é um cara roqueiro, metal. É. Pá, tocou aí uma Dua Lipa, Dance the Night, tu te entrega.
3: Tu dá uma lançadinha, né, meu?
0: Tu vê, o Marcinho já tá lá com plumas e painéis.
1: Ah, não.
0: Que ó. Ah, entendeu? Azar do
3: calma aí também, é tipo Evidências, né, meu? É tipo Evidências, tu tá ali,
2: tipo a IMCA, assim.
3: Isso, é isso aí. Sim, claro que é, claro que é. É, cara, não adianta.
2: Olha, Gaynor.
3: Tu acabou
2: acabou de formatura às 3 da manhã, mano.
3: Isso aí, né?
0: Isso aí, claro.
2: Que é. Aquela formatura às 3 da manhã do Solove vai doer o tio pro Glória Gaynor.
3: Claro, hein, Nairo?
2: E o Marcos já tá com o cocá no índio.
1: O cara. Não, pera só um pouquinho, não. Mas tem uma que é certo sempre. A galera já tá mais aqui na festa e toca Volare.
3: Volare.
1: Aí a galera vai.
2: Mas no Bega eu toco. No Bega,
0: Marlon. Não, Macarena. Tu largou o Macarena da noite ali do casamento.
1: Aí vai pro El-Chan. Aí vai pro El-Chan, aí começa ali.
3: Ruge. Aí toca Ruge.
2: Ah, eu passo
0: uma Deus, uma louca, uma feiticeira.
2: Eu meto um Ruge e um Bros ali só pra ver quem conhece.
3: Mas é massa, meu.
1: Aí começa a
3: total, cara.
1: É festa no AP do Latino.
2: Festa na AP pra baixo. Aí vai.
3: Total, velho.
0: Tem que meter uma festa massa da rádio.
3: Massa, massa, cara. Massa.
2: Qual seria o nome?
1: Imagina.
2: Hein, Marcos?
0: Ah, difícil pensar assim de sopetão, né? Mas a gente pode fazer uma enquete com a
1: loucura,
0: nossa audiência.
1: Loucura, loucura.
2: Tá.
0: Como que seria o nome da festa
2: do programa? Eu acho que esse nome aí, o Luciano Huck, deve ter até registrado, Marcinho, loucura.
1: Talvez.
3: Loucura. É, o que o Nário tá falando é amigo dele, né, cara? Eu não quero dizer nada, eu acho que ele tá sabendo de alguma coisa.
2: Por isso mesmo.
1: Festa na rede.
3: Ó!
2: Vai tocar só reggae, nossa. Tocar só reggae, deitado na praia.
3: Todo mundo deitado na praia.
2: Ai, deitado. Eu acho que não vai ser uma festa,
3: um luau. Que é?
1: Vai ser um luau.
2: Olha, cara, só, mas enquanto
0: um
2: a
0: bom
2: gente
0: show
2: pensa...
0: de reggae tem o poder transformador.
3: Tem, cara.
1: Já foram num
0: bom show de reggae?
1: Já.
3: Com certeza. A música do reggae em si.
1: Festa reggae. Uma regueira.
3: Você
1: já foram numa regueira?
3: Já, cara.
0: Eu fui num show do Mato Seco, no Opinião, em Porto Alegre. Foi transformador na minha vida.
3: Ô, meu, e vou dizer
0: um negócio. Mato Seco e Ponto de Equilíbrio.
3: E vou dizer um negócio pra vocês. Um show de reggae em local fechado é uma experiência mais forte ainda, cara.
0: É única.
3: Essa aí tu não esquece, cara.
1: Exatamente.
3: Uma vez eu fui num
0: médico, né, cara?
1: Mas eu vou dizer que nem precisa nem ser muito fechado, não.
3: Ô, meu, mas eu fui num... Ô, Marcinho, eu fui num esses dias agora... Esses dias não, já faz 2 anos. Fui num do Pai Armando, que é o Armandinho. Bah, lotado, lotadaço, assim. Cara, eu cheguei em casa numa fome, velho. Eu cheguei em casa louco de fome, assim, não sei até hoje, cara, o que que deu. Cheguei, assim, 3 da manhã.
2: Eu meu sei o que deu.
3: Sabe
2: o que
3: fome,
2: que
3: cara?
2: Vamos lá então, galera.
3: Que
2: vamos voltar pras pautas aqui. Eu tô tentando puxar o carro porque o Chevette tá saindo da curva, tá? Vamos puxar o Chevette aqui.
1: Tá
2: vamos
1: fumaça no palco assim.
3: Que fome,
2: vamos fazer o seguinte. Thiaguinho,
3: né?
2: Me escuta
3: quieto,
2: aqui, ó.
3: Que?
2: Disney entra na onda do TikTok e leva vídeos dos fãs para o streaming.
3: E aí era 2 da manhã, cara. Os caras começaram a tocar, mas eu quero sacanagem, na brincadeira. A Disney
0: e o TikTok. Uma pata de elefante.
3: A Disney e o TikTok anunciaram uma parceria.
1: Meu cachorrão aqui.
3: Uma parceria inédita que promete... A Disney e o TikTok, tá? Anunciaram uma parceria inédita que promete aproximar ainda mais os fãs da franquia da empresa. Olha o que que acontece. O que que acontece? O acordo vai permitir que criadores de conteúdo usem o quê? Personagens e cenas de produções como Marvel, Pixar e também Star Wars em vídeos que serão curtos dentro da rede social. A novidade também marca a primeira vez que vídeos criados por usuários do TikTok serão exibidos em outra plataforma. Conteúdos selecionados vão aparecer em uma nova aba de vídeos verticais do Disney Plus, criada para atrair o público que consome esse tipo de conteúdo pelo celular. O projeto será testado primeiro nos Estados Unidos, com previsão

0: expansão para outros mercados. A parceria reforça a importância do TikTok na descoberta de filmes e séries e, segundo a plataforma, os usuários publicam cerca de 6 milhões e meio de vídeos, 6 milhões e 500 mil vídeos por dia relacionados ao universo do entretenimento e quase metade das pessoas afirma que já assistiu um filme ou série depois de encontrar conteúdo sobre ele nas redes sociais. Quase metade. É uma loucura. Tá aqui a parceria forte entre Disney e também TikTok.
1: Muito bem, meus amigos. As
2: Big Techs, né?
1: É, yeah. Força, né?
3: Cara,
1: força,
3: desculpa, eu não prestei muita atenção na pauta. Tô pensando ainda no pouco de reggae que a gente vai
1: fazer. Falando em reggae, vamos fazer o seguinte, ó. Vamos curtir três músicas, então. Vamos curtir Armandinho, boa. Castelo de Pedra.
0: Ah, meu, agora tu veio.
1: E Benson Boone.
0: Ah, não, aí também já forçou.
1: Armandinho, muito, Castelo de Pedra e Benson Boone. E a gente já volta. Bora! Bora!

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2: Muito bem, tá na hora do Almanac. Sabe que eu sonhei essa noite com um negócio e me lembrei agora quando eu falei Almanac. Há muito tempo atrás, quando eu era criança lá em Barbacena,

0: Pena, existia nas farmácias, nas farmácias, uma espécie de almanaquezinhos.
1: Que massa, cara.
0: Livretos. Que tinham piadinhas e tinham coisas pra fazer, tinham dicas, tinham receitas. Ah, não,
2: isso ainda tem isso aí.
0: Ainda tem
1: isso. Nas livrarias
0: tem. Essa era a minha pergunta, tem isso,
1: tem,
0: cara?
1: Como tem. É que é?
0: Tem, nas livrarias era tem. É uma espécie de almanaque, Marcos, que tinha nas farmácias.
2: Revista de utilidades, assim,
0: uma revistinha. E daí tinha ali, tinha piada, tinha receita, tinha... Isso. Sei lá, dicas,
1: assim. Tem nas livrarias, cara.
2: Dor nas costas.
1: É, nas livrarias tem. Tu pode chegar lá e tu pede almanac, tem, cara. A galera tem ainda uma editora que faz justamente esse tipo de,
2: isso aí,
1: de conteúdo ainda, cara.
0: Editam.
1: Ainda editam.
0: E aí eu achei anúncio, que...
2: né?
0: Os anúncios é o que paga
1: total,
0: o Porque eu achei que a almanac era uma marca, entre aspas, registrada de... Tipo da Coquetel, sabe, que faz...
1: Ah, das cruzadas, sim, né?
0: Uhum. Não, não.
1: Será?
0: Almanac então... é um tipo de periódico. Se alguém tá me ouvindo e sabe que existe, tiver uma foto aí, me manda que eu quero ver. Não, eu queria um almanaque desses hoje, eu queria
2: atenção,
0: ver.
2: Atenção, hein.
0: Saudosista, sonhei com isso, quero ver.
2: Tira uma foto e manda pro arroba Nairo Orlandi.
0: Manda pra mim, quero ver. Quero você que tá me ouvindo, tá numa farmácia ou numa livraria que tenha esse tipo de almanaque, me manda que eu quero ver. Enquanto isso, o Marcinho vai trazer os fatos dessa semana na história, fatos. Começando em 1942.
2: Opa! Atenção, porque é data importante, né? Aos 84... Meu Deus do céu, hein? Temos um octogenário, né? Um dos grandes ícones da MPB, enfim, nascia na Bahia de Todos os Santos. Cantor e compositor Caetano Veloso.
0: Caetano, os criadores do movimento.
2: Caetano Veloso, que legal essa, né? É o Johnny Hooker. Johnny Hooker, Johnny Hooker.
0: Maravilhoso. Gosto
2: muito de te ver, Leãozinho. Tem essa também. Enfim, essa galera aí, né? Um dos criadores do movimento da Tropicália e segue plenamente ativo na música. Fez um show em Porto Alegre, acho que foi ano passado, né? Com a Maria Bethânia.
0: Ah, com a Bethânia, na Arena do Grêmio.
2: Aham. Arena do Grêmio. Maravilhosos, né, cara? Hein?
0: Cara, enfim, toda a energia. Eu fui no show do Caetano, no Araújo Viana, quando ele lançou aquele disco Abraçaço, não sei se vocês lembram.
2: Sei.
0: Nossa,
2: que
0: cara.
2: Ele tinha uma banda que acompanhava ele, que era a Banda C, de São Paulo. Ele lançou a trilogia.
0: Banda C. Aí ele lançou uma trilogia de discos mais psicodélico. E aí ele tem um funk no disco dele, que ele canta um funk. Cara, é maravilhoso. Sério? Pra quem gosta de Caetano Veloso,
2: do
0: o disco Abraçaço de 2013, 2012, por ali. Muito bom.
2: Esses dias... Não é o... só aproveitando o parênteses, que nós já estamos no parênteses. Esses dias a gente falou do Pablo e Luizão, aquela série do... Como é que é? Do humorista. Exatamente. Me ajudem, eu sempre esqueço o nome dele.
0: O Paulo,
2: não, Paulo Vieira.
0: Paulo Vieira.
2: E tem um episódio que o Paulo Vieira diz assim, essa história é tão louca que como é que eu vou fazer vocês acreditar pra dar credibilidade? Já sei, vou chamar o Caetano Veloso pra narrar. E aí tem um trechinho do episódio que é o Caetano narrando, cara.
0: Muito bom.
2: Legal.
0: É a voz do Caetano.
2: Sim. É a doideira de Caetano Veloso. Esse não é o Abraçaço, não é o disco que ele... Não, não é com a família dele, com os filhos dele tocando no palco, não, né?
0: Não, não. Aquele é Ofertório.
2: É, exatamente.
1: É Ofertaço e Abraçório.
2: É, de qualquer...
1: São dois diferentes.
2: Cara, eu sou de uma época de Caetano Veloso ali no... Como é que é? No...
0: Circulador.
2: Circulador ao vivo.
0: Nossa,
2: sensacional. Circulador ao vivo, maravilhoso. Enfim,
1: no início,
2: vários desses.
1: No início dos anos 2000, ele lançou aquele Sozinho ao vivo, lembra? Daí no final da música ele fala assim: onde está você agora? Aí tem o Marcos, o Marcinho que grita: aqui! Isso, e foi pras rádios, aqui, né, cara? E até hoje é icônico isso. É. E alguém grita: aqui!
2: Exatamente. Marcos Carvalho.
1: Fez era o Marcos, isso.
2: Foi a gravação em Butiá no Vermelhão da Serra.
0: Claro.
2: Ah, lá em Butiá, na cidade da América.
0: Butiá, isso aí.
1: Isso aí, cara.
2: É, isso aí. Enfim, meus camaradas, atualmente ele cumpre o quê? Agenda de turnê, Caetano nos festivais. Deve
0: atualmente
2: ser
0: ele cumpre o quê? Prisão.
1: Nossa, eu achei que ele ia largar isso também, cara.
2: Então, não, cumpre pena. Atualmente ele está estacionando o carro no Leblon.
1: Ah, verdade.
2: Atenção, hein? Isso é notícia, hein?
0: Vamos lá. Será que ele ainda dirige? Será que ele ainda dirige?
1: Ah, ele pilota, né, cara?
0: Eu achei que o Caetano teria um motorista pra ele, né? Ele mesmo foi estacionar o carro.
2: Paula Lavigne, né, cara? Paula Lavigne faz tudo na vida dele. Né?
0: Ah,
2: inclusive
0: é
2: dirige carro. Enfim, há 71 anos, lá em 1955, o Brasil perdia Carmen Miranda. Poxa vida, lá em 55, galera, aos 46 anos, cantora e atriz brasileira. Peraí, é brasileira ou ela é portuguesa de Portugal? Enfim, né, cara? Fica a dúvida.
1: É, Carmen Miranda, acho que não é brasileira, não, cara.
0: Não, se ela não é brasileira, minha vida foi uma mentira.
2: Porque não, não,
0: ela,
2: por favor.
1: Ela não é brasileira.
2: Dá um Google aí pra gente.
0: Brasileiros.
2: Não, eu sei, também. Dá um Google aí pra gente, tá? cantora.
3: Ela é Luso. Ela é produção do programa confirmando aqui.
1: Ela é Luso.

0: né? Ou seja, levando a brasilidade aí, principalmente no seu gingado e, é claro, também aí naquele chapéu cheio de frutas na cabeça, né? Enfim, apresentações aí na Broadway, filmes em Hollywood, tornando-se aí um dos maiores ícones da cultura brasileira, meus camaradas. Carmen Miranda até hoje já é, enfim, né, cara, é, como é que se diz, é... popular, assim, é... Aí, enfim, cara,
1: ela é,
0: esqueci,
1: né?
0: Como é que
1: domínio
0: se fala?
1: Domínio público.
0: É, é demais.
1: Ela é.
0: Domínio público. É, muito obrigado, aí. Marcos Carvalho, você, doutor Carvalho. Enfim, há 60 anos, 1966, quem? Os The Beatles. Alguns falam assim, né? Os Beatles lançavam Revolver, sétimo álbum de estúdio da banda britânica, considerado um dos discos mais influentes da história da música. Vamos lá. Revolver é o disco em que eles dão uma virada na carreira, né? Ou seja, eles vão mais pro underground e a partir desse momento botam mais guitarra, vão mais pro rock, enfim. Uma galera que é fã de Beatles da primeira parte ali não gosta, por exemplo, da fase Revolver, mas eu vejo que uns caras que gostam mais assim do rock and roll dos anos 60 e 70, eles gostaram mais desse disco Revolver dos Beatles, justamente porque os caras puxam mais essa questão do rock and roll.
2: É, e por que que foi importante? Porque até o Revolver, todas as bandas que gravavam discos, né, o disco era mais ou menos uma gravação da banda tocando. Né?
0: É isso aí.
2: A banda tocava ao vivo. E aí quando eles entraram nessa fase, os Beatles decidiram: nós não vamos mais fazer show, não vai ter show. Então tudo que a gente gravar, a gente vai poder enlouquecer no estúdio e criar coisas que nunca ninguém fez, né? Em termos de edição de música. Então ontem teve um vídeo da Didi Wagner. Lembra da Didi Wagner da MTV?
0: Querida.
2: E ela tá falando do disco. E aí ela usa um termo perfeito, cara, pra definir. A partir do Revolver, os Beatles passam a usar o estúdio como um instrumento.
1: Nossa, cara,
2: isso é
1: velho.
2: Isso é perfeito. Porque aí, além dos instrumentos, bateria, baixo, guitarra, microfone, a edição nunca... As bandas não faziam isso. Então hoje, algumas gerações mais novas se perguntam: ah, Beatles nem é tudo isso. Por que que se engrandece tanto? Por que que se fala tanto? Meu, porque eles pensavam à frente do seu tempo, quando ninguém mais fazia isso.
1: Isso aí.
0: Com certeza, pessoal. E usando dos recursos que tinham na época e fazendo milagres ali, né, cara?
2: Tesoura e cola.
0: É. Os caras, até no documentário deles, né, cara, no Get Back, ali que aparece toda a gravação ali do Get Back, enfim, de estúdio, foram ali, o próprio documentário, eles falam sobre recursos de estúdio que eles, cara, não tem como fazer, não, vamos fazer dessa forma aqui. Faziam os enjambres pra poder ter, por exemplo, multicanais, para ter, uma estrutura, no caso, né, que conseguisse capturar justamente o que os caras queriam fazer de diferente na época.
3: Dois adendos. Primeiro, a única camiseta dos Beatles que eu tive na vida foi do álbum Revolver, que eu ganhei.
0: Forte abraço.
3: O cara da minha geração com essa camiseta de banda. E segundo adendo da nossa produtora Júlia Ortiz, a Carmen Miranda, ela se mudou com menos de um ano pro Rio. Então ela foi criada totalmente no Brasil, apesar de ter nascido lá. Então é por isso que ela é luso brasileira e tal. Então, culturalmente, ela viveu mais a cultura brasileira.
0: É. Nasceu lá e veio pra cá.
3: Isso.
0: Muito bom, 43 anos atrás, 1983, já tinha bastante gente nascida aqui nessa roda, hein? A música...
3: Eu não era nascido,
0: só tu, Marcinho.
3: Fica bem claro.
0: Só tu, Marcinho. Os caras começam a levantar a mão.
1: Não, bastante.
0: Velho nesse estúdio.
1: Bastante gente, não, é muita coisa, bem, hein, cara?
3: Eu e o Thiaguinho, a gente aceita a alcunha de velho, mas a gente não tinha nascido em 83, deixa bem claro. O Marcos e o Felipe, eu nem vou citar porque eles nasceram depois.
1: Sim.
3: Mas eu tô dizendo que
2: nós... Eu nasci 10 anos depois disso.
3: Então. Pois é. E o Felipe Quinto nasceu, Felipe. Deixa eu ver ali. Felipe vai mandar pra nós ali depois.
1: Felipe é década de 83.
3: Foi depois, né, Felipe? Não nasceu antes de 83.
0: O Felipe tem 40 e...
3: Felipe nasceu em 95, cara.
0: Nossa senhora. Ele tem 95 anos. Eu disse que ele nasceu.
3: Meu Deus do céu. Por isso que... Não brinquem assim. O Felipe nasceu em 95. 2005, né?
0: Então, 2005,
3: 2015, fez 30 anos agora, há pouco tempo, ano passado.
0: Que loucura. Vamos lá, então. Galera, mentindo no ar aqui, mas tudo bem, né? Vamos lá. 1983, há 43 anos, a música Menina Veneno, de Richie, se transformava em um fenômeno nacional, impulsionava a venda de mais de 500 mil compactos na época.
1: Meu Deus! Cara, o Richie também não é brasileiro, o Richie é britânico, cara. O Richie veio com 20 anos pro Brasil.
3: Veio cedo pra cá.
1: Não, veio com 20 anos, ele veio bem depois, ele já tinha carreira lá em Londres, e ele veio com 20 anos pro Brasil, porque ele era filho de militar. E aí ele se mudou pra muitos países, morou na Alemanha, outros países, aí

0: desembarcou no Brasil já com 20 anos. Ele tem aquele sotaque carregado ainda, cara.
1: O Richie, cara, na sua
0: vida. Lá ele vai pesquisar, cara. Ele vai olhar no Google.
1: Se juntou, sabe com quem? Se juntou com Lulu Santos, se juntou com Lobão, se juntou com mais uma galera e formou uma banda chamada Vimana.
0: Tá.
1: E essa banda Vimana, lá nos anos 80 e nos anos 90, era uma banda de rock progressivo, brother.
0: Olha aí,
1: Lulu Santos tocando rock progressivo na guitarra e Lobão na bateria, Richie cantando em inglês. Muito legal,
0: pra mim
1: saber, Vimana.
0: Tu não lembra que tinha também uma banda chamada Tigres e Bengala, que eu creio que também seja essa formação, tinha o Elefante Branco, o nome da música, Agora ou Jamais, cara... É uma qualidade sonora excelente, fenomenal.
2: Bom, gente, vocês entenderam quem são os velhos do programa agora, né? Que é o Marcinho.
1: Não, por favor, né, cara? Isso aqui
0: tá
1: é
0: mais claro.
1: Musical.
3: Ai, cara, que
4: eu
3: que
4: tenho
3: é?
4: Uma pergunta sobre Menino Veneno. É um abajur cor de carne ou cor de carmim?
2: Eu ia responder
1: de
2: isso
1: carne,
2: porque,
1: né,
2: eu, não? Porque eu, não, o Hit já confirmou que é cor de carne.
0: É, confirmou agora recentemente.
2: Rolou isso aí, essa treta na internet, né? E o Hit confirmou que é cor de carne, inclusive tá no LP. Tá escrito, né, a letra no LP.
4: Ah, não, está escrito.
2: E ele disse, gente, não, aqui ó, no primeiro LP tá aqui a letra, é cor de carne mesmo.
0: É,
2: né,
0: carne. Ô meu, o Tigres e Bengala, que foi dar uma olhada só pra confirmar, carne. Era o Hit na voz, Cláudio Zoli do A Noite Vai Ser Boa. Tá ligado, Cláudio Zoli? A francesa, que toca com o Portugal, primeira versão é com a banda Brilho, que era a banda do Cláudio Zoli, depois foi com a Marina Lima. E era o Vinícius Cantuária. Demorei muito pra te encontrar, agora eu quero. Era eles, cara. Tigres de Bengala.
4: Tinha que fazer um programa só pra falar dessas coisas.
0: Que loucura, cara. Que loucura.
1: Exatamente, conhecimento musical. Enfim, meus camaradas, há 30 anos, pra gente encerrar, 96, agora sim, não me venha com essa, todo mundo aqui já tinha nascido. Ok?
0: É, aí sim. Aí 96, realmente...
4: o Nairo tava na rádio.
0: É.
1: O Nairo já tava...
0: Cara, em 96 o Marcinho tava pegando dispensa do quartel já.
1: É verdade. Enfim, vamos lá. Há 30 anos atrás, 1996, os Ramones faziam o seu último show após 22 anos de carreira. Pô, 22 anos, brother, pensei que tinha mais, hein? Atenção, a apresentação em Los Angeles contou com a participação especial de nomes como ele, Ed Vedder, Chris Cornell e Didi Ramone. Os camaradas aí, né, cara? Chris Cornell falecido, Chris Cornell aí também, Didi Ramone falecido, enfim, só o Ed Vedder tá aí. E a banda se foi, né? Enfim, foi, Ramones deixou uma carreira aí maravilhosa. Ouço muito Ramones até hoje em dia. Exatamente.
0: É, cara, uma carreira.
1: E Ramones das minhas bandas preferidas da vida. Ponto final. E
0: é verdade. Me too.
2: Muito bem, lembrando que Ramones já gravou com Tequila Baby.
0: Mark Ramone, banda, né?
2: Obviamente,
0: Mark
2: Ramone. O Mark Ramone já gravou e
0: fez turnê
2: do Planeta Atlântico.
0: Pô, fez turnê, Valeu, cara, uma das maiores turnês do Tequila Baby foi com o Mark Ramone, cara. Que, tu e imagina ele... pra Tequila, cara, o fato que foi, né? Foi o maior,
2: Mas não, eu
0: e eles se apresentaram no Planeta com essa
2: massa,
0: formação.
2: Velho,
0: com essa,
2: que massa,
4: mas a parte que o show era dividido em duas partes, né? Primeiro tocava o batera do Tequila, pelo menos no disco ao vivo era assim.
0: Isso.
4: E aí depois entrava o Mark. Mas eu acho que o Mark só tocava a música dos Ramones, ele não tocava a música da Tequila, né?
2: Ah, eu não lembro. Eu
1: acho
2: tenho
1: que
2: esse
1: ele
2: disco
1: tocava
2: aí,
1: as músicas dos Ramones.
0: É, eles faziam tipo um especial Ramones ali com o Mark Ramone
1: no palco.
4: Isso, aí entrava o Mark e só tocava Ramones.
0: É isso aí.
1: É isso.
0: Que é Tequila Baby brasileiro.
1: Até os ossos.
0: Como é punk que é? Rock até os ossos.
1: Punk rock até os ossos.
4: Esse disco é muito... Só tem hit, cara. Esse disco aí.
1: Só tem hit.
4: Seja
1: é muito
4: com
1: bom.
4: Sol, seja com a lua.
0: Isso, cara.
1: Já tive a oportunidade de falar isso pro vocalista. Como é o nome dele? O
4: Duda Calvi.
1: Duda Calvi. Já tive a oportunidade de falar com o Duda Calvi. Isso, cara...
2: Cara, eu sou
1: rock
2: tão...
1: até os ossos é o disco.
0: Bah, muito
2: os Lobos
0: bom,
2: não usam coleira, boa, filho.
0: Sim, tá,
2: mas os Lobos não usam coleira, é mais novo,
0: eu
2: acho.
0: Cara,
2: né?
0: Mas
2: não
0: o... Eu vou falar pra vocês um negócio, cara. Pros fãs de Tequila Baby, o disco icônico da banda foi o Sangue, Ouro e Pólvora.
2: Sangue, Ouro e Pólvora. Sim.
0: Foi que tem velhas
2: cara,
0: fotos.
2: Eu era...
0: Tá ligado?
2: Eu ali sou tão fã, que eu conheci até o Leôncio. O Leôncio é o pai do James Andrew, que era
0: Bolinha
2: o
0: de golfe.
1: Ah, James Andrew.
2: Quando tu comprava as camisetas da banda, as coisas, era ele que mandava, cara.
0: Sim,
2: era
0: exato.
2: Ele que mandava os produtos.
0: Meu, o James Andrew
2: tinha uma camiseta, aquela da Ameaça Continua. Cara,
0: bah, muito bom.
2: Álbuns,
0: muito bom. O James Andrew tem um... Ele participa com o Daniel Scola, eles fazem um quadro sobre rock and roll no Instagram. É muito legal, cara. É o James e o Daniel Scola, ex-Rádio Gaúcha. É muito massa.
2: Galerinha, estamos atrasados aqui no horário. Temos uma pauta gigante pra gente falar na sequência aqui. Então vamos para o show do intervalo e a gente já volta com mais aqui no Tá Vazando na Rede. Bora!
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5: Estamos de volta aqui na Atlântida, a melhor vibe da FM, a rádio das nossas vidas, 13 para as 4. Marcos, pesquisa Chora. Aponta aumento do isolamento social entre jovens da geração Z. É contigo, meu querido. E
13: vamos
5: aí?
13: Falar. Vocês querem falar sobre isso ou querem seguir no assunto que a gente estava antes?
14: Não, assunto que a gente estava antes.
5: Ah, só porque tu falou.
14: Do reggae lá.
13: O assunto do show do intervalo estava bom, né, cara?
14: Show de reggae.
13: O assunto do show do intervalo. Ah, e o festival de reggae nós vamos meter.
5: É aí.
13: Festival de reggae da Atlântica.
5: Batalha olha, musical. Cara. Mato Seco contra Leões de Judá.
13: Sim, não, é aqui, ó.
5: Leões de Judá.
13: Olha
5: reggae
13: só.
5: Reggae roots.
13: Reggae roots, né? Desmarcar um rolê pra ficar em casa navegando em redes sociais virou motivo de comemoração pra muitos jovens da geração Z. Ué, não é só pra jovens da geração Z.
5: Não, viu?
13: É.
5: uma galera.
13: Olha,
5: hein?
13: Olha.
5: Total,
13: bom,
5: meu.
13: Segundo pesquisadores, 65% da galera que nasceu ali pelos anos 2000, né? Já cancelaram

0: compromissos sociais para passar mais tempo na internet, comportamento que vem ganhando força. Por trás dessa tendência, especialistas apontam um cenário preocupante. A pesquisa mostra que 25% dos jovens consideram mais fácil conversar com ChatGPT do que pessoas reais.
1: Ah, eu conheço uns aí, cara, do programa, inclusive, não quero falar
0: Então hoje no programa, né?
1: Então hoje tô falando.
0: Hoje.
1: Ó, falou de novo.
0: Inclusive tá falando. Ah, e 41% se sente intimidado até mesmo por conversas assim de elevador, conversas casuais, né? O resultado evidencia como a hiperconexão pode estar dificultando as coisas. De acordo com especialistas ainda, o excesso de tempo nas telas e isolamento fazem com que o cérebro passe a enxergar os encontros presenciais como uma fonte de ansiedade e não uma fonte de algo legal, de prazeroso, assim, né?
1: Nossa.
0: Quando o alívio de cancelar compromisso se torna um hábito, isso pode impactar a sua saúde mental, reduzir a autoconfiança e enfraquecer vínculos. Para reverter o cenário, a recomendação é retomar o convívio social aos poucos. Vá para uma roda punk, se exponha, né?
2: Ah, isso aí é muito bom. Ah,
1: isso é libertador.
2: O primeiro compromisso que você vai ter depois de largar as redes sociais é ir
1: pra uma roda punk, cara. É libertador.
2: Levar um cotovelaço na cara.
1: Tu nunca mais volta o mesmo, cara.
0: Exatamente. É, estratégias simples, como combinar encontros mais curtos, permanecer mais ou menos uma meia horinha num evento qualquer, né? Ou priorizar grupos menores, podem ajudar a reconstruir o conforto em interações presenciais, reduzir a ansiedade social. Isso aqui é coisa de adolescente, normalmente, na época de vocês, assim, era assim já ou não? Se sentir intimidado, não querendo contar
1: com pessoas? Talvez em grandes grupos, talvez. Cara, acho que é normal tu se sentir envergonhado quando tu tá na época, tá? Tu tava num lugar, num ambiente que tu não conhecia muita gente, até tu se enturmar, tu tinha que ter a tua turma, tinha que ter a tua dupla, sair em trio ali, sair em quarteto pra poder ter aquela turma. Aí tu ficava meio envergonhado, Sim. meio encabulado, mas agora é meio geral, cara. Agora tu tá ali na fila, tu não consegue conversar com a pessoa da frente, cara. Tu tá, sei lá, tu não consegue conversar, tu vai viajar, não consegue conversar com a pessoa que tá do teu lado, não consegue puxar assunto, cara.
2: Na real, a gente não fica mais parado sem fazer nada, né? Quando a gente não tem nada pra fazer, a gente pega o celular.
1: Isso aí,
2: não,
1: meu.
2: Não dá espaço pra isso acontecer, tá ligado?
1: Eu já detectei
2: pessoas assim, cara. Eu já detectei pessoas nesse perfil aí, cara. Tipo assim, intimidadas de falar com as pessoas e tudo mais. E velho, só aqui, né, meu? Então, é um comportamento que a gente tem que ficar de olho,
1: fica
2: aí,
1: de
2: meu.
1: Olho, meu.
2: Tem que socializar.
0: Tem uma definição muito precisa que eu li sobre o que é um telefone celular esses dias. Que ele é metade do tempo teu assistente pessoal e metade do tempo teu bobo da corte, né?
1: Então,
0: o telefone celular é isso,
1: nossa,
0: né?
1: Velho.
0: Então, tô entediado, não quero falar com ninguém. Claro. Vai, me interte aí, vai. Me dá alguma coisa.
1: Vamos ver o que tem.
2: Exatamente.
1: E às vezes até uma desculpa. É uma desculpa pra te não conversar com ninguém, né? Tu tá ali, tu pá, celular.
0: Não precisa.
1: Tu fica introspectivo. Então, não, pra que eu vou conversar? Pega
0: o celular. Tu vai numa sala, numa recepção, uma sala de espera de dentista, por exemplo, né? Antigamente a galera tinha ali uma revista contigo, uma revista.
1: Não tem mais, cara. Não tem mais.
0: Caras. Hoje tá todo mundo, não precisa, né? Tá todo mundo olhando pra sua própria tela de celular. Né? E não, ninguém
2: conversa. Cara, vou te dizer uma coisa, velho. Vocês todos fazem academia aqui. Na academia, brother.
1: Na academia.
2: É um fonezinho cada um. E, cara, faz uma repetiçãozinha, já pega o celular, tu fica aqui, né, cara?
1: Não, eu
2: ali
1: não.
2: Esperando.
1: Todo mundo
2: aí
1: é muita gente
2: de novo. Uma hora depois, se lembra que tem que fazer outra. E aí tu fica ali esperando o aparelho. Aí é difícil, né? Tô mandando um recado pra galera aí. Atenção.
1: É verdade, cara.
2: Cara, eu faço academia, eu deixo um fone na orelha e o outro eu deixo sem, porque daí eu ter essa atenção, pô, vai que a professora faz alguma coisa e tal.
1: É isso aí.
2: O cara acha que não tá ouvindo.
1: Cara, eu a minha mulher só deixa eu ir com vendas nos olhos na academia, então eu não enxergo muita coisa. Então, assim, tá de boa, cara. Tá tranquilo.
2: Isso, roxo na testa aí, Thiaguinho.
1: É porque eu fui sem venda esse dia, daí ela me deixou esse roxo na testa. Próxima vez que eu for sem venda.
2: Bati no aparelho da academia.
0: Isso. Mensagem que chegou aqui: estamos desaprendendo a conversar, cada vez mais conectados, isolados. O Heron, nosso querido ouvinte aqui, mandou.
1: Forte abraço.
0: Cara, é verdade, mano. É por aí. Estamos desconectados mesmo. Mais conectados e desconectados ao mesmo tempo.
1: Exato, cara. É muita coisa, muita coisa. Ô, meu, vocês viram um vídeo, não sei se vocês viram, é uma pegadinha, mas tem a ver. O cara, ele... Bah, não sei se vou falar isso aí agora. Agora eu comecei a
2: desandar. Atenção, hein.
1: O cara tá andando num parque, e os caras fazem uma pegadinha, daí o cara, ele tá com um pedaço de madeira, assim, na mão, e ele vai atacar, assim, uma pessoa na rua, assim, tipo, a pessoa tá caminhando, assim, e daí alguém começa, não, Mudinho, não bate, que o Mudinho é mais maluco. Mas o cara é um ator, né? Não, Mudinho, não bate no cara, o cara... Daí ele... Aí ele pega o cara, aí tem um magrão caminhando na rua, assim. Não, aí o magrão, o cara é o magrão meio que da geração nova, não sei, o Felipe já deve ter visto aí. Cara, o louco para, assim, aí que tá, a diferença de gerações, ele para, assim, daí ele começa a dar uma ré e sai correndo, cara, ele não fala nada, ele sai correndo. Pô, meu, se é da geração antiga, cara, o Mudinho vai pro Beleléu ali, cara, toma uns tapas na orelha ali e põe, o que é, cara? Então, e a galera da geração
2: Volanda,
1: não consegue nem interagir.

0: interagir com o cara, meu. Não consegue nem interagir com uma reação que, sei lá, com uma tentativa de agressão. O cara não consegue fazer nada, cara. Sai correndo e vai pra casa chorar. Entendeu? Não consegue desenrolar ali.
1: Atenção,
0: não consegue.
1: Hein?
0: Tudo bem que não ia desenrolar com o Mudinho, né? Mas, enfim, acho que agora saiu da curva mesmo.
1: É, não, eu fiquei com medo.
0: Agora não ia.
1: Tem mais alguma coisa pra falar, Marcos? Senão eu vou tocar música aqui. Posso tocar?
2: Cara, eu acho que a música salva.
1: Tá, né? Então vamos tocar aqui, ó. Vamos tocar Lagoon.
3: Música salva.
1: Pra gente ir para o encerramento do programa, vamos curtir aqui, ó. Lagoon, Seu e Só. E depois a gente volta.
0: Cadê a música?
1: Comandando bem. Bora!
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0: bem?
1: Ai, ai. Vamos lá então, galerinha. Vamos para o encerramento do programa hoje, que tá muito bom. O programa tá paralelo bem, tá mais legal.
2: Tá pior, né, cara?
3: O programa paralelo tinha que gravar hoje.
2: Tá pior.
1: Tá louco, tchê.
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2: Pode.
3: E acessar esse conteúdo.
2: Pode
1: entrar. Como é que
2: entrar?
1: Faz, Thiago?
2: Cara, tu tem que fazer o Pix pra.
1: Como é que faz pra.
2: Pra participar?
1: Ganhar dinheiro.
2: Marcos Carvalho tem a dica. Marcos Carvalho escreveu o livro.
1: Ah, então.
2: Sobre como ganhar dinheiro.
3: Sim, deixa pra mim.
2: Tá, vamos lá.
3: E a bicicletinha de.
1: Oi. Ô, Thiaguinho,
2: que é?
1: Vai no Mandando Bem.
2: Tá.
1: Conta pra gente o que é uma bicicletinha de equilíbrio.
2: Cara, bicicletinha de equilíbrio é aquela bicicletinha que não tem os pedal, entendeu? Tá ligado? Os pedais não tem. Daí tu vai se equilibrando ali, pim, pim, pam, pam. E ela serve.
1: Bem novinha, né?
2: Serve pra muita coisa, entendeu? Serve pra muita coisa, cara. É um troço assim. É maravilhoso, cara. Na mão da pessoa errada é um.
3: Atenção.
2: É um troço louco.
1: Pode virar uma arma.
2: Mas tem uma cachorrinha aí, Nário, que conquistou a internet acolhendo. A cachorrinha acolheu animais resgatados como se fosse da família. Olha que loucura. Deu é isso aí, cara. Tem cachorro que vira melhor amigo, mas a Joy virou praticamente uma mãe adotiva. Olha que fofinha. A Caramela, que vive com a família no Rio de Janeiro, ela encantou a internet pela forma como ela recebe todos os animais resgatados que chegam à sua casa. Sempre com muita calma e com muito carinho, ela se aproxima dos integrantes. É, respeita o tempo de cada um e faz tudo para que eles se sintam seguros. Foi assim com as gatinhas Anastácia e Filomena e também com o coelhinho Happy. Em vídeos publicados nas redes sociais... Bah, cara, essa pauta caiu pra mim aqui, cara. Todo mundo me olhando, vocês podem, eu vou virar aqui, cara. Não tem como.
1: Em vídeo... tô olhando até pro lado,
2: cara. Não vou olhar, não tem como.
1: O Marcos em vídeos... está olhando o doutor
2: não
1: Marcos.
2: Tem como ver.

0: Isso aí, aí, eu quero saber.
1: Tá. Que a cachorrinha vídeos publicados nas redes sociais, ela aparece deitando ao lado dos filhotes, oferecendo a barriga para transmitir confiança e até dormindo abraçadinha com eles. Hein? Segundo a tutora Amanda, esse comportamento sempre foi natural e nunca precisou ser ensinado. A família brinca que a cachorrinha tem um verdadeiro dom de mãe. O que começou com a adoção de um único animal, acabou se transformando em uma grande família formada por bichinhos resgatados. Para Amanda, a Joy se tornou o coração da casa e inspira todos a continuarem acolhendo quem precisa de uma nova chance. Não é à toa, a internet se apaixonou pela caramela que mostra todos os dias que carinho, paciência e amor também podem transformar vidas. Ou seja, a Joy mandou muito bem.
2: Muito bem, mandou muito bem. Muito obrigado, Tiaguinho, meu
1: nada,
2: parceiro,
1: cara.
2: Por essa colocação. Foi excelente, excelente, mandando bem pra gente fechar o programa de hoje. Dois minutos, um minuto,
1: dá.
2: Quatro, fechando um pouquinho mais cedo, agradecendo a parceria do Felipe Silva sempre conosco. Pô,
3: terminamos
2: aqui
3: mais cedo aí.
2: Em Santa Maria. E agora eu vou passar a bola pra quem? Pro Marcos primeiro, vai, Marcos.
0: Obrigado, querido. Eu tô lá no @marcos.carvalho no Instagram, viu? Quem quiser chegar por ali, trocar uma ideia, direct sempre aberto pra você, ouvinte da Atlântica. Grande abraço, demais.
1: Olha só, gente.
2: Agora tu, Thiaguinho, vai.
1: Cara, não, eu vou fazer de olho fechado isso aqui, pra não me perder. É @AtlântidaSerra, segue também @DanielaFante, e eu tenho conteúdo novo lá pra quem tem ansiedade com o presente do Dia dos Pais. No @FalaTiaguinho, Thiaguinho sem H. Desculpa por tudo aí, fiquem bem, fiquem na paz, tá?
2: Valeu, Thiaguinho, muito obrigado.
1: Consegui.
2: Tamo junto. Vai, Marcio.
3: Me segue lá, por favor, você que está me olhando agora, me segue lá, @MarcinhoRádio, @FredBonfada, @ApicenoFagundes, @AtlântidaZS. Muito conteúdo por lá, ok? Está indo hoje à tarde conteúdo aí de Senac Rio Grande. Então, se ligue nas redes sociais e amanhã estamos de volta. Um forte abraço.
2: Valeu, meus amigos, muito obrigado pela parceria, que baita programa, a gente fica por aqui, você segue com a programação da Atlântida da tua região, mas amanhã a gente tá de volta pra mais uma edição do Tá Vazando.
3: Melhorou o humor, né, cara?
1: Melhorou, valeu, galera.
3: Tava ali meio, né, cabisbaixo, dor nas costas, aquela coisa ali, né, cara?
2: É o jeito, ficou a gente melhor. Engana bem, né, Marcinho? Vamos lá, então, aquele abraço, tchau!
1: Tchau, tchau, gente, tudo bom.
4: Valeu, tchau. 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
0: E aí, essa é a Atlântida, essa é a rádio das nossas vidas. Como é que você tá? Tudo certo? 4 e 5 desta quinta-feira, 6 de agosto, 18 graus é a temperatura, tempo parcialmente nublado na Serra do Rio Grande do Sul. A partir de agora, a gente comanda junto com você mais uma edição do nosso Tá Vazando, com música da semana, Tá Vazando Dobrado e também aquela edição esperta, claro, do Momento Discorama. Isso até às 5. Depois, trilha sonora feita por tua conta no arroba Fala Tiaguinho, lá no Vibe Sunshine, até às 5h40. 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Bora!
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0: Música da semana chega com ela, Anitta. O nome do som é Desgraça.

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Atlântida, essa é a rádio das nossas vidas, a melhor vibe do FM. Hoosier com Too Sweet na programação para fechar essa meia hora de som, que teve muita coisa legal. Teve Dominique Fike, Marcelo Falcão com Chorão, Billie Eilish e muita sonzeira aqui na tarde do nosso Tá Vazando. 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Dia 7, sexta-feira, estaremos com a televisita amanhã, diretamente lá do Clube São Peregrino, para contar sobre todos os preparativos e quem sabe a gente, um bolinho de chuva lá também, porque saco vazio não para em pé, né? E a gente vai contar pra você tudo sobre os sabores, as delícias e esse grande evento que Veranópolis está promovendo pra te esperar nesse final de semana. Fechou? 5 minutos faltando pra 5, vamos viajar pro ano de 2002, que tá no ar o momento Discorama de hoje.

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mais uma edição do Momento Discorama. 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Vem aí mais uma edição do Vibe Sunshine, edição dessa quinta-feira, 1 para 5, voltamos já!

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2: E olha só a dúvida da Maíra. Doutor, tomo o pílula anticoncepcional e recentemente meu médico me prescreveu canetas emagrecedoras. Só que ele comentou que eu deveria usar camisinha nas primeiras semanas. Faz sentido? Sim, Maíra, faz sentido sim e eu te explico por quê. Antes de explicar, é bom lembrar que essa questão não acontece com todas as mulheres, não acontece com todos os tipos de caneta e não acontece com os outros métodos contraceptivos que não dependem da absorção oral de hormônios. Algumas canetas, principalmente quando o início do tratamento ou quando acontece um aumento da dose, podem fazer com que ocorra um retardo maior do tempo de esvaziamento do estômago. Com isso, pode acontecer uma interferência na absorção dos hormônios da pílula anticoncepcional que eventualmente pode comprometer o método naquele período. Além disso, muitas mulheres, quando iniciam o tratamento com as canetas, podem ter muitas náuseas e vômitos, o que também pode comprometer a absorção dos hormônios. Moral da história, talvez nas primeiras semanas de uso das canetas ou quando acontece um aumento da dose, é mais seguro usar a camisinha para garantir que você adiciona uma camada a mais de proteção para a pílula anticoncepcional. Na dúvida, é sempre importante conversar com seu médico para entender se essas recomendações se aplicam a você. Tem dúvidas? Escreve no arroba Jairo Bauer Oficial.
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5: 17 graus e a temperatura. Essa é a rádio das nossas vidas. Atlântida apresentando Vibe Sunshine nesta quinta-feira, 6 de agosto. Vamos começar bem.

0: Atlântida, Rádio das Nossas Vidas, a melhor vibe da FM, Magic aqui na programação, no Vibe Sunshine, Isabela com Quero Ser Feliz também, Maneva com Pisando Descalço e Olivia Dean, que abriu a sequência de sons. Vamos falar agora da dupla Caju aqui no Vibe Sunshine, porque Camila Corso tá chegando na área com as notícias da dupla Caju. Tudo bem contigo, Camila?
1: Tudo bem, Thiago, contigo.
0: Tudo ótimo. O que você manda pra gente?
1: Vamos começar com o Juventude, que já volta a campo nesse domingo contra o Novo Horizontino, 4 horas da tarde, fora de casa. É uma nova virada de página aí pro Juventude depois da eliminação na Copa do Brasil, e o Ju agora concentra todas as suas forças para conquistar o acesso à Série A novamente. Para o confronto com o Novo Horizontino, o técnico Maurício Barbieri não conta com o zagueiro Messias e o meia Mandaca, que estão lesionados, além do zagueiro Rodrigo Santos, suspenso pelo terceiro cartão amarelo. O confronto é direto ali pelas primeiras posições da tabela da Série B. O Ju é vice-líder com 35 pontos, quer se aproximar do líder Criciúma, que tem 40, já está um pouco mais afastado. Já o Novo Horizontino tem 33 e é sexto colocado, o último então dentro do G6. Esses os destaques pro Juventude. E agora vamos para o Caxias, porque o Grená também entra em campo nesse domingo, às 18h30, também é fora de casa, contra o Itabaiana. O lateral esquerdo, Roberto, está fora do confronto, por conta também do terceiro cartão amarelo, e o Vitinho deve ser o substituto. Vitinho, Vitor Sá, como preferirem chamar. Boa. O Caxias enfrenta um Itabaiana que está embalado, tem 4 partidas de invencibilidade, e o Grená vem de uma derrota dura de virada contra o Botafogo da Paraíba. O time de Marcelo Cabo busca a segunda vitória longe do Centenário e quer vencer para então retornar ao G8 da Série C. Nesse momento, o Caxias é décimo colocado com 21 pontos, 2 a menos que o oitavo colocado. E lembrando, né, Tiaguinho, que os jogos vão ser transmitidos pela Atlântida Serra nesse domingo. A partir das 13h30, com o Juventude, nós temos Thiago Nunes na narração e Rafael Rinaldi na reportagem. E depois, com o Caxias, a narração é de Eduardo Costa. E tem estreia na reportagem. Opa. Helena Brum, que é uma grande parceira de Porto Alegre, faz alguns jogos com nós, agora vai estrear na reportagem também. E o Maurício Reolon vai fazer os comentários dos dois jogos, e eu acompanho ele na Central de Esportes também nos dois confrontos.
0: Maravilha, que equipe, tudo isso na Atlântida domingão. Tem jornada do Caxias e também do Juventude. Obrigado, viu, Camila?
1: Obrigadão, tia.
0: Até mais, vamos curtir mais sons aqui na tarde da Atlântida, 5h21.

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8:09 em Veranópolis, no Clube São Peregrino. Vamos estar lá amanhã com a televisita, fazendo aquele esforço, né, para comer um bolinho de chuva numa boa sexta-feira, é, fim da semana na parceria. Então já segue lá, arroba Fala Tiaguinho, que a gente vai trocando aquela ideia esperta. Fica bem, fica na paz, quase nada tá chegando aí. Tchau.

0: Vai, Miss Sunshine! É a dica do Wesley, 5 da tarde aqui na Atlântida. Vai, que delícia!
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9: Vamos lá, 14 minutos para 6 horas da tarde, quase nada para todo o Rio Grande do Sul e no mundo todo pela ATL TV e também pelo aplicativo e podcast. Tô certo, Natan?
10: Tá certo, meu. Tá certo, certo.
9: Tá certo. Boa tarde para ti.
10: Boa tarde.
9: Qual é a pauta de hoje?
10: Hábitos ruins que tu gostaria de mudar.
9: Ó, importante, hein? 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Então vamos pro telefone para saber.
10: Bora.
9: Hábitos ruins que as pessoas devem mudar.
10: Eu gostaria de mudar.
9: Sim, sim. Ruins ou que deveriam não ser tão rotineiros.
10: Isso. Não sem excesso.
9: 5126-494-3. 5126-494-3. Oi, quem tá na linha?
11: Alô?
9: Oi, quem fala?
11: Opa, aqui é o Fábio.
9: Fala, Fábio.
10: Liga da onde, Fábio?
11: Sapucaí do Sul.
10: Maravilha. Ai, tá. E tu faz o que da vida?
11: Sou motorista de caminhão.
10: Pode crer. Ô, Fábio, qual hábito ruim tu gostaria de mudar?
11: Cara, não faço muito, mas beber.
9: Beber? Ah, dá, segurada. Diminuir, né? O trago, né, Fábio?
11: Isso, parar um pouco e fazer um exercício, que eu tô muito sedentário.
9: Tá, e tá aí, ó. Deixar de ser sedentário. Boa! Quer mandar abraço pra alguém, Fábio?
11: Cara, pra minha esposa, pro meu filho e pra vocês aí da rádio, cara.
9: Valeu, meu querido, obrigado pela tua ligação, obrigado pelo teu trabalho prestado, né, os caminhoneiros do Brasil.
10: Ué, vamos lá, daqui a pouco o cara não quer tomar bebida alcoólica, mas tem a ceva sem álcool da imigração, que é boa demais, verdade. Velho.
9: Dá pra tomar zero álcool ali e fazer um exercício, né?
10: Isso.
9: Mudar o hábito aí, isso aí, prolongar a vida, né, cara? Oi, quem tá na linha com a gente, boa tarde. Alô?
10: Alô?
9: Oi, quem fala?
10: Teu nome? Teu nome?
9: Alô? Acho que a ligação ficou ruim, mano.
10: Pode ser.
9: Porque eu ouvi ali um Rafinha no fundo e aí parou. Tenta de novo, meu parceiro. Obrigado aí pela tua audiência.
10: Às vezes ele mutou sem querer, isso acontece.
9: Também, mutar sem querer. Ele ou de repente
10: ali, ó.
9: Tá no Bluetooth e passou por uma região que a ligação ficou ruim, sim, né? Oi, quem tá na linha com a gente?
12: Oi.
9: Oi, quem fala? Oi.
12: Gabriel.
9: É o Gabriel.
10: Quantos anos tu tem, Gabriel?
12: 9.
9: Boa!
10: E tu liga de qual cidade?
12: De Cachoeirinha.
10: Boa! O Gabriel, qual hábito tu gostaria de mudar?
9: O que, que tu acha que
12: guardar
9: tu faz?
12: Guardar um pouco mais do celular.
9: Ah, importante, Gabriel. Dá uma diminuída na tela

0: e brincar de outro jeito. Bem observado. Quer mandar um abraço pra alguém aí, Gabriel?
1: Pro meu pai, pra minha mãe, pra minha avó que tava de aniversário ontem, pro meu avô.
0: Tá.
1: E pras pessoas do meu condomínio, pra escola, pro mestre.
0: Tá bom, gafanhoto, então é um abraço pra todos os amigos. Muita do gente. Condomínio.
2: Muita gente.
0: Não, e a avó domínio, tava de aniversário, escola. Acho que ele ligou ontem. Ai, também, esse gafanhoto. Beijo pra vovó. Quantos anos tá fazendo a vovó? Já caiu a ligação.
2: É. Vovó tem que comemorar.
0: Oi, quem está na linha?
3: Alô?
0: Oi, quem fala?
2: Oi, oi.
3: É o Darcy.
0: Ô, Darcy.
2: Ô, Darcy.
0: Ô, Darcy, fala de onde,
2: já
0: meu amigo?
2: Arranca com 50 anos.
3: De Lajeado.
0: De Lajeado. Que idade tem, um amigão?
3: 49.
0: Ah, a voz tá judiada ainda, Darcy.
2: Quase a idade do Rafinha.
0: É, a minha idade, né, cara?
3: Mas eu nasci, já nasci acabado, o que que quer reclamar?
0: Ah, bom, então se já nasceu ruinzinho, mas tá, o importante é que tá aí participando com a gente, Darcy.
2: Ô, Darcy, o que que tu faz da vida?
3: Eu sou aposentado por invalidez, porque eu sou cego, eu tô um olho e eu era funcionário das Coreias.
0: Ah, tá certo. Aí, viu? Isso serve pra gente
3: ficar. Eu já nasci acabado.
0: Não. Isso serve pra gente ficar quieto antes de falar, né, Darcy? Não, antes
2: com
0: de
2: o olho
0: sair
2: o cara
0: falando.
2: Vai embora. Capaz?
3: Pois é.
2: Ô, Darcy, qual hábito ruim tu gostaria de mudar?
3: Puta merda. De parar de escutar as notícias das políticas ruins.
0: Ah, bom, olha, Darcy, eu tô contigo. Quanto mais notícia ruim, mais a gente fica impactado.
2: Ansioso.
0: Ainda mais política,
2: é muita,
0: né?
2: Ansiedade.
0: É verdade.
3: Mas pior é que ainda tem gente que acredita.
0: É, tem gente que quer, que vai acreditar e não acreditar em quem, né,
2: muito
0: Darcy?
2: Muito piá.
0: Nós estamos... Tá ruim pra nós, meu querido. Quer mandar um abraço pra alguém, Darcy?
3: Pra minha esposa Lúcia e pra todos que estão na escuta.
0: Muito obrigado, Darcy. Uma baita tarde pra ti aí, viu,
2: Nata? Sabe que eu tenho um amigo meu, Thiago, mandar um abraço pra ele.
0: Thiago Caolho?
2: E aí que tá. Depois de muito tempo convivendo com ele, ele falou, cara, sabia que eu sou cego de um olho?
0: Claro.
2: Ele vive normal, assim.
0: Normal. Não, mas é que assim, tu perde... É muito normal tu aguçar um outro sentido quando tu perde um outro, né? Eu tenho um primo meu também que tem uma visão bem, bem fraca e ele, pô, dirige, faz tudo.
2: Se a gente tampar, um olho vai ficar ruim,
0: mas depois
2: a gente não tá acostumado.
0: Tu acaba tendo uma... Enfim, tu acaba...
2: Desenvolvendo.
0: Potencializando mais ainda
2: uma funcionalidade.
0: O outro, exatamente, né? Tu vê, só pra gente não fazer cagada, né? Só isso. Oi, quem tá na linha com a gente?
4: Oi,
0: quem fala?
4: É a Maria Clara que liga toda semana.
0: A Maria Clara que liga toda. Mas a criança tem prioridade sempre aqui, Maria. Tu liga de onde?
4: De Porto Alegre.
0: Porto Alegre.
2: E qual hábito tu gostaria de mudar, Maria Clara?
4: É daquelas pessoas que ficam arrancando o cabelo.
0: Tá.
4: Pelo, pra ficar vendo se tá torto ou não.
0: Ah, tá. Tu puxa um... E tu faz isso no teu cabelo, Maria?
4: Eu não, mas minha irmã sim.
0: Ah, tua irmã sim.
2: É um hábito que tu gostaria que a tua irmã mudasse.
0: É, e tu tem algum hábito que tu gostaria, assim, alguma coisa que tu faz que tu deveria fazer menos?
4: Sim.
0: O quê?
4: Arrancar as unhas.
0: Como é
2: roer
0: que é?
2: Roer as unhas, eu acho.
0: Roer as... Roer as unhas?
4: É.
0: É, não, é verdade. Não. Sabia, né, que a unha também carrega bastante sujeirinha ali, então tem que ter cuidado, né, Maria? Bem observado. Tu quer mandar beijinho pra alguém?
4: Sim.
0: Pode mandar.
4: Pro meu pai, o Paulo César.
0: Tá.
4: A minha mãe, a Suelen. A minha irmã, Maria Eduarda. E pro mestre.
0: Ai, gafanhota maravilhosa! Que saudade das crianças que adoram o mestre! Roer a unha não é muito bom. Melhor é comer bombons. Troque a unha por bombons, Maria Clara. Muito gostoso, bem melhor.
2: Menos pior.
0: Menos pior?
2: Bem menos pior.
0: Pode comer três hoje, depois da janta, óbvio. Tá. Come comidinha, três bombons, vai dormir,
2: mas
0: bem legal.
2: Açúcar de noite deixa muito agitado.
0: Ah, as crianças têm saúde. Beijo pra essa gafanhota linda, maravilhosa. Eu adoro as crianças. 7 minutos para 6 horas da tarde, 5126-494-3. Hábito que eu deveria mudar também, deixa eu pensar.
2: Ah, o meu é comer açúcar demais.
0: Tu é do doce, né?
2: Ah, eu tenho que ficar sempre me controlando.
0: É o doce é. Isso aí talvez seja falta de água e proteína, mano. Oi, quem tá falando?
5: Leonardo.
0: Ô, Leonardo. Oi, Léo. E fala da onde, meu amigão?
5: Caxias do Sul.
0: Léo,
2: qual hábito tu gostaria de mudar?

0: Quando eu vou dormir, eu escuto cada barulhinho, eu fico paranoico achando que é um ladrão.
1: Não, no máximo é um fantasma.
2: Barulhinho, barulhinho tem normal em casa. A tua casinha tem alguma parte madeira, alguma coisa, Léo? Não lembra?
1: Às vezes é os pets, passarinho...
0: Fala sua cabeça que não.
2: Não, mas é normalmente a casa dá uma casa ou apartamento, tem algum ruidinho assim do móvel, não
1: a
2: te
1: geladeira
2: preocupa.
1: Geladeira estrala.
2: Não te preocupa. Tu quer mandar beijo e abraço pra alguém, Léo?
0: Pra minha família, pra minha escola e pro mestre.
2: Obrigado, gafanhoto! Esses barulhos não são nada comparado aos poderes do mestre. Mestre, vai fazer uma meditação para a sua casa. Não dê o endereço, que eu já sei onde é que você mora. Você mora em Caxias do Sul.
1: Ah, tu faz reza também, mestre.
2: Não, eu faço meditação. Meditação.
1: Entendi.
2: Eu vou no templo budista de Três Coroas.
1: É, três idosos que tem
2: lá em cima. E começo a meditar para todas as crianças que amam o mestre. Ah, mais uma ligação aqui no Quase Nada. Oi, quem está na linha?
3: Oi, Rafinha.
2: Oi, quem fala?
3: É Gabriela de Santa Maria.
2: Gabriela de Santa Maria. Tudo bem, Gabi?
3: Tudo bem.
2: Tudo bem.
1: Trabalha com o que, Gabriela?
3: Contabilidade, no escritório de contabilidade.
2: Escritório de contabilidade.
1: Certo. E qual hábito tu gostaria de mudar?
3: Ah, é um hábito que a gente tem em comum. Eu costumo dar risada em momentos sérios em que eu deveria ficar séria e triste.
2: Tá, eu sei como é.
1: Aí é o Rafinha.
2: Eu sei como é.
1: Fez no programa hoje.
2: Eu sei como é. A gente fica nervoso quando o assunto é sério e começa a rir, né? É uma reação que a gente tem, né?
3: Fica parecendo um bobalhão.
2: E as pessoas acham que a gente é mal educado, né, Gabi? É brincadeira.
1: É rindo de nervoso.
2: Rindo de nervoso, exatamente.
1: Existe
2: uma maneira do teu corpo expressar o teu nervosismo.
1: Exato, tem gente
3: que
1: chora.
3: E aí eu fico vermelha também, né?
2: Ah, tá, eu também. Às vezes quando eu fico com vergonha, eu fico vermelho também. É uma loucura, né, Gabi? Tu quer mandar beijo, abraço, recado pra alguém?
3: Sim, quero mandar beijo pro pessoal do escritório Fidúcia, que tá sempre na escuta.
2: Tá, maravilha. Então é isso, obrigado. Oi.
3: Certo, obrigada, viu?
2: Valeu!
3: Que bom que tu voltou!
2: Ah, obrigado, querida! Valeu demais!
3: Tchau,
2: tchau! Tchau, tchau! E os adultos adoram o Rafinha
1: tu
2: também.
1: Tu vê só, né? Os e-mails do Pretinho te detonando, mas liga...
2: Bota na hora tu separar um e-mail que me elogia, né, Nandão? Porra, é só detonação.
1: Não, eu boto aí. Tem um hoje, inclusive.
2: Ah, vou, que bom! Oi, quem tá na linha?
4: É o Giovanni!
2: Oi, Giovanni!
4: E aí, beleza?
2: Maravilha!
1: E aí, Giovanni?
2: Tu fala da onde, mano?
4: Tô saindo de Butiá e indo pra Porto Alegre, pra casa.
2: Vendedor. Tá. Trabalha em Butiá, mano?
4: Não, sou vendedor externo. Hoje a minha região é essa.
2: Ah,
4: é
2: pode.
4: Outro. Cada dia é uma
2: certo.
4: Região.
2: Tá sempre ligado na Atlântida aí no trânsito.
4: Sempre, sempre.
1: Maravilha. Ô, meu, qual hábito tu gostaria de mudar?
4: Cara, de me meter no problema dos outros. Eu tô sempre me... Além dos meus problemas, eu quero resolver os dos outros também.
2: Porra, é. E o cara já tem os dele, né? Não acha sarna pra te coçar, né, mano?
4: Não. O cara tá ali se preocupando com o problema dos outros, muitas vezes.
1: Síndrome de super-herói.
2: É, de querer ajudar, né?
4: Tá.
2: O cara quer ser muito bom quando vê tá se ferrando, né, mano?
4: Às vezes acontece,
2: Tu quer mandar um salve, um abraço, um recado pra alguém aí, meu irmão?
4: Cara, pra família, pra vocês é um abração, minha esposa Daiane Machado, meu filho Pedro Joaquim, ontem tentamos ligar,
2: pô,
4: mas não deu.
2: Mas tenta outro dia, não precisa ser só quarta-feira.
4: Tô indo, a hora que der a gente liga de novo. Daí.
2: Maravilha. Bom retorno pra ti aí, bom descanso, cuidado no trânsito, parceiro.
4: Valeu.
2: Um abraço. Tamo junto. Segue com a gente aí também no Pretinho, no After, no Atel DJ, no My Club, no B de Baile, enfim, a programação matadora. Só aqui. 6:02 PM.
1: Firmou o tempo, né?
2: Firmou o tempo, te falei, né? Previsão é previsão, né?
1: Firmou.
2: Oi, quem tá na linha?
5: É o Maurício.
2: Ô, Maurício. Oi, Maurício. Tá feliz, Maurício?
5: Parceiro?
2: Não, a gente percebeu, Maurício. E tu fala de onde, meu amigo?
5: Tô tentando escutar vocês do meu telefone, ligando o telefone da mãe.
2: Ah, tá. Não. E tu fala de onde, mestre?
5: Daqui de Marau, do lado de Passunda.
2: Tô ligado.
1: Marau.
5: Cara, primeira vez que consigo ligar pra vocês.
2: Pô, que legal, Maurício. Que idade tu tem?
5: Tenho 34.
2: Ah, mas é mais um com voz de velho, né?
1: Pois é. E o que tu faz da vida,
5: mano? Filha.
2: Pô, mas aí não, cara.

0: Você toma uma voz de velho, porra?
1: De acabado.
2: Ah, fazer o quê? O que Deus deu, né, cara?
0: Ah, sim. Tu faz o que da vida, Maurício?
2: Eu sou consultor de vendas de perfumaria e cosméticos.
0: Ah, então eu acho que a tua meta tem que tá muito
3: Avon,
0: grande,
3: vende
0: né?
3: Avon.
2: Não, é Rinaldê.
0: Ah, tá. Vamos lá, meu.
3: Velho, qual hábito tu gostaria de mudar?
2: Parar de fumar.
0: Ah, ô meu, pelo amor de Deus, cara. 2026, aos 30 e poucos anos, tu tá fumando? Tu só pode tá maluco, mano.
3: É, depois dos 30 não dá.
0: Não, meu, é que hoje em dia é muito mais, a gente tem muito mais informação, tem muito menos lugar que tu possa fumar um cigarro e cada vez mais é comprovado que ele causa doença grave, não faz isso contigo, parceiro. É,
3: tu vai perecer cedo.
2: Não. É verdade, cada vez mais isso me incomoda, já até inclusive no meu treino crossfit também, já vi que atrapalha, mas...
0: Pois é,
2: mas é, tudo mas é mais já. Forte que eu, cara.
0: Mas mano, vai naqueles médicos que botam os adesivos, sei lá, come aquele chicletezinho de nicotina, dá o teu jeito aí, mas larga essa merda, mano.
2: Tá bom, valeu.
0: Valeu,
2: bom treino querido. Do Hilux aí.
0: Oi?
2: Bons treinos de Hilux pra ti.
0: Ah, bons treinos de Hilux. Obrigado, mano. Isso. Verdade.
2: Um abraço pro mestre, né, cara?
0: Ah, é verdade. Mestre, pelo amor de
3: mestre
0: Deus.
3: Mestre fuma? Tá...
0: Claro que não. Mestre não fuma. O mestre é da saúde, mas mestre toma saquê. Maravilhoso. Troque o cigarro por 3 porções de saquê todos os dias. Chega a dar um tesão. O mestre fica ferrado com saquê. Que homem?
3: Que isso?
0: Quem é tu?
3: Eu sou o Natan.
0: Vai a merda, Natan.
3: Quem? Falta de educação, grosseria.
0: Só bota e meio ferrando o anão.
3: Não, é os e-mails que chegam.
0: Então a audiência não gosta do anão.
3: É, só não gosto de mandar e-mail.
0: Tá bom. Maravilha. Ó, o mestre enlouqueceu. 6 da tarde. Vamos ficando por aqui. Daqui a pouquinho tem Pretinho Básico.
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9: Olá, Alexandre Fetter.
10: Olá, olá, bom fim de tarde, amigo e amiga ligados na Atlântida. Estamos chegando às 6:06 com mais um Pretinho Básico para dar risada no fim de tarde da quinta-feira, 6 de agosto de 2026. 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Muito bom fim de tarde, Leandro Bortolatti.
11: Boa tarde, Alexandre. Como é que estão? Tudo certo? Tô nervoso.
10: Tudo bem. Tá nervoso com o quê, Lele? Com a chuvarada que vem aí, Lele?
11: Já passou.
10: Já passou.
11: Isso aí são vocês que ganharam ontem. O meu joga hoje.
10: Exatamente.
11: Tem um dos principais jogadores do time em São Paulo.
12: Tem o Viagra,
11: um time
12: joga.
11: Que geralmente é favorecido pela arbitragem.
10: Exatamente.
11: Tô nervoso.
10: Exatamente. Falou tudo agora o Lele. 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
12: Tudo bem, Alexandre? Mas é o seguinte, ótimo, eu não sabia que tinha antecipado o dia da vacinação, né? Tá se vacinando já? Tá com medo? Não,
10: já abriu a vacinação.
12: 2-0, dia D, 2-0. Pô, jogo controlado, jogo jogado hoje.
11: Cara, vocês empataram 1-1 fora de casa, precisavam ganhar de 1-0 do Mirassol.
12: Mas meu time não ganhou.
10: Ganharam.
12: Já passou.
13: Na primeira não tinha ganhado.
10: Olha só, o programa de futebol da Atlântida é às 11 da manhã aqui no Rio Grande do Sul, que é, aliás, o podcast de futebol / entretenimento mais escutado no Spotify.
11: Do Brasil.
10: Ele é o mais escutado do Brasil. No Spotify, aqui não é futebol. Não,
12: mas e acho que a gente tem um negócio seguinte, e até quando a gente tá em segundo, pra mim a gente é primeiro.
11: Claro.
12: Porque o Bola nas Costas não depende de entrevista.
10: É verdade.
12: A gente perde pra quem entrevista com todo, sem...
10: Bom, não.
12: O cara, só um comentário. O cara leva o Ronaldo Fenômeno. E nós estamos mais aqui debatendo.
10: Romário. Não, e aí ontem, cara... Ontem meu filho me surpreende com uma foto... Ele mandou a foto e eu olho a foto e falei, pá, que legal, o Theo encontrou Malásia. E aí eu olho de novo a foto e falei, cara, não é o Malásia, é o Marcelo.

0: Encontrou o Marcelo do Real Madrid?
1: Encontrou o Marcelo do Real Madrid na faculdade, cara. Aí eu vim aí e falei, pá, pedi uma foto com ele. Afinal de contas, é o Marcelo, oh, né, claro, cara? Porra, né, cara? Um dos maiores jogadores de futebol da atualidade.
2: Marcelo?
0: É. Ex, na verdade?
1: Ex, não, ex, ex-jogador.
0: Se aposentou agora há pouco.
1: Exato, mas foi gigante, né?
2: Mas aposentou na hora certa,
0: cara, no, por cima. Cara, no Real Madrid, cara, ele só não tá na frente como lateral do Roberto Carlos.
1: Mas por que que eu falei isso? Porque o Marcelo estava lá na universidade do meu filho, lá na PUC, onde temos a Tele House, para uma entrevista pro Duda Garbi.
2: Ah, pois então.
1: Legal, bacana. 99, o aplicativo que te leva a viver o melhor de Porto Alegre. Por que Duda Garbi? Porque o Duda Garbi é um cara que faz um podcast de futebol com entrevistas.
2: É verdade.
1: Exatamente. O nosso destaque do Pretinho.
0: E aí, Lulão? Como é que tá, velho?
1: E aí, da pena? Como é que tá, velho?
0: Tô nervoso, velho.
1: Sabe por quê?
0: Meu time é tricampo agora, sete.
1: É tricampo?
0: Às oito. Eu sou Corinthians.
1: Não, ele é Corinthians. 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Fala aí, Nathan Nunes.
3: Muito boa tarde, Alexandre Fetter.
1: Muito bom fim de tarde pra ti também, o produtor interino do Pretinho Básico durante as férias do Rafael Gomes. Abraço, Rafa Gomes, que deve estar nos ouvindo certamente, né?
0: Estive com ele à tarde.
1: É mesmo? Como é que ele tá também?
0: Tá bem,
1: tá com vontade de voltar ou não?
3: Não começou, cara, a fritar ainda?
0: Não, ainda não. Não tem nem escutado a gente, ele falou.
1: Tá certo.
0: Que é o certo das férias.
1: É o certo das férias.
0: É tu desligar total.
1: O único cara que ouve o programa nas férias sou eu. Aliás, eu não só ouço como eu faço o programa.
3: Ah, é verdade.
0: É bom, né? Mas é bom, que cara.
2: A gente é
0: o cara do rádio, ele não consegue ficar longe do rádio.
1: Não consegue, é verdade.
0: A gente ouve rádio em qualquer momento da vida.
1: É verdade.
0: Quantos rádios tem na tua casa?
1: Ouvir. Puta, não tem nem como contar.
0: Eu contei esse dia, eu tenho uns 5, 6.
1: 5, 6, então eu vou fazer uma conta rápida contigo aqui agora, tá?
0: Tá, vamos lá.
1: 1, 2, 3, 4, 5, 6, 7... 8 e mais uma ou duas caixinhas de Bluetooth, onde eu também ouço pelo aplicativo. Então eu tenho de 8 a 10 rádios em casa.
2: Ah, tu botou equipamento?
1: Aparelho um pouquinho. De rádio? É, aparelho de rádio. Não contei os pequenininhos portáteis que tem
0: que
1: uns
0: é o do 4, jogo, né?
1: Que é o do, de levar pro jogo. Claro. Tem uns 4 e tem também os antigos que eu coleciono. Ali tem uns 10. Esses eu não conto porque eu não ligo. Eu só conto os que eu ligo. Eu sou um homem de rádio há 40 anos.
2: Mas os teus antigos, tu não liga?
1: Não ligo.
2: Volta e meia, não dá ligadinha essa
1: porra. Não dou com medo de queimar. Exatamente. Porque o que que acontece? Como eles são valvulados, a rádio dos anos 60, 50, como eles são valvulados, a umidade do ambiente, né, no nosso lugar aqui, Porto Alegre, Rio Grande do Sul e tal, ele umidifica as válvulas e tudo mais, aí tu vai botar pra ligar, e tu dá um choque de eletricidade naquele troço úmido ali, pode queimar.
2: Então, tu deve ter um Transglobe, claro, entre todos.
1: Cara, eu não. É um sonho que eu tenho, eu não tenho um Transglobe.
0: Quê?
1: Eu não tenho um
0: Transglobe. Então, olha pra mim. Ah. Vou realizar esse teu sonho.
1: Sério? Não acredito.
0: Amanhã.
1: Tu vai me dar um Transglobe?
0: Só tem que levar pra alguém só pra ir, porque o som tá funcionando,
1: tá,
0: o som dele.
1: O som funciona.
0: Mas ele tem. Mas eu não sei se o roncadinho que ele tem é dele. Tem um negocinho. Mas eu vou trazer.
1: Tá, mas não é teu de uso pessoal, teu souvenir e tal. Tu vai me dar um. Boa, qualquer.
2: Ah, te deu bem.
1: Obrigado, Lelê.
0: Não, eu comprei um Transglobe pra mim. E vou te presentear com o Transglobe que eu tenho, porque eu não estou usando o Transglobe. E porque tu não tem. Se tu não tem, agora tu vai ter.
1: Puta, cara, agora tu me pegou.
3: Eu também
1: muito.
3: Não tenho.
1: Agora tu me pegou.
0: Por que tu não tem?
3: Um Transglobe.
0: Te fode.
3: Achei que eu ia ganhar um.
0: Te fode. Tu nem do programa é.
1: Agora tu me comoveu, agora tu me deixou emocionado. Muito obrigado.
2: Cara, os mais jovens não fazem a mínima ideia do que é um
1: seja. É,
2: cara,
1: o próprio Natan, sabe?
3: Ah, eu fui pesquisar pra ver o que é.
1: Ah, é?
2: É um rádio,
3: viu a foto?
2: Cara.
3: Eu vi a foto.
0: Que é que é um rádio? É um rádio bandas. Do caralho.
2: Como eu morava na Avenida Farrapos, que é uma avenida próxima ao Rio aqui em Porto Alegre, onde eu nasci, no 7º andar, de noite, né? Tinha o lance das ondas do
1: legal,
2: sol, né?
1: Isso é legal. Que,
2: quando não tinha os raios solares, as ondas sonoras do rádio, elas iam mais distantes. E aí eu me lembro que a minha avó botava o rádio na janela e nós ficávamos ali procurando estações de rádio para ouvir as estações de rádio em línguas diferentes, né? Que tinha espanhol, inglês, sim, às vezes em línguas que tu não conseguia entender. E aquilo ali certamente foi um dos meus... Foi talvez o principal... clique que deu na minha cabeça, imagina um piá de de merda, né, cara? Já tendo noção do o que, que o rádio fazia, né, cara? Ele trazia pra dentro da minha casa vozes e coisas assim que eu não...
1: Que, cara, o rádio tem isso, tá, né? Louca. A magia do rádio é essa. Especialmente lá atrás, no tempo, né, Lelê? Onde a gente não tinha outros tocadores de música, ah, não, tá louco, como a gente tem hoje à nossa disposição. Hoje tu bota música pra tocar na TV. Tá, mas a gente só tinha o rádio. E eu lembro, quando eu ganhei o meu primeiro radinho de pilha, eu tinha de 9 pra 10 anos de idade, o meu pai me deu um radinho de pilha pra gente ir no jogo, ver o jogo do, sim, Inter com o radinho de pilha. Era um motorrádio vermelho, obviamente. Claro. E ali naquele radinho, que era a princípio pra eu usar só quando fosse ao jogo, é que eu desenvolvi o meu amor pelo rádio. Né? Tu ligava ali, trocava, botava uma, um botãozinho... Ai, não tinha FM, cara. Era só AM o radinho naquela época.
2: Não, o Transglobe tinha FM, sim.
0: Não,
1: mas o meu radinho, o meu radinho.
0: Não, eu digo se na época em Porto Alegre já existia alguma rádio FM.
1: Ah, existia. Sim, existia. Sim, sim. Mas era demais, cara. Tu abria a tua mente pra rádios que chegavam em ondas curtas e ondas médias de outros lugares, do Uruguai. Sabe? Chegava lá do Rio de Janeiro, de São Paulo. Ah, ô, cara, maravilhoso.
2: Eu lembro de uma história clássica que meu, rádio. Meu pai contava, cara, que no sítio da tia dele, da tia Dalva, lá em Canela, que era ali no caminho para a cascata do Caracol.
1: Certo.
2: O Parque do Caracol, famosíssimo e tal. Que naquele sítio da tia Dalva, numa bela noite, ele lá, os primos dele mexendo num rádio, eles pegaram a BBC de Londres.
1: Porra, cara.
2: Um rádio desses valvulado.
1: Claro.
2: Não me pergunta por quê, nem como, mas pegaram, sabe? Isso eu tô falando de anos 70.
0: Que loucura. Mas é que tinha uma parada também, que e essa eu não entendo muito, que é a questão que tinha antes, as ondas curtas, né?
1: Sim.
0: Aí a rádio que tinha o canal internacional, aí tu conseguia ouvir em qualquer lugar, sintonizando ele numa banda do rádio.
2: É que isso era o louco do Transglobe, porque geralmente tu tinha um rádio que tu tinha o FM e o AM.
0: Olha lá, né? Cara, lá e veio o meu Transglobe, Peter.
2: Isso aí, era o FM.
1: Ah, lindo, velho. Lindo.
2: E o AM. O Transglobe, aquele botão lateral dele ali, tu girava diversas outras ondas, onde tu pegava rádio amador. Cara, tu ouvia uns caras falando no PX.
1: Informação. Olha isso aqui, Lelê. Botei aqui no Google, né, nossa inteligência artificial aqui, perguntei, ondas curtas, o que são? O termo ondas curtas, ou OC, que é como vinha, né, marcado no rádio, refere-se principalmente a uma faixa de radiofrequências, geralmente entre 3 e 30 MHz, capaz de viajar por grandes distâncias, ao refletir esta onda na ionosfera da Terra. Ela sobe, bate lá em cima e desce.
2: Isso.
1: E aí ela vai descer, sabe-se lá onde, né?
2: Sim, sim.
1: Porra, que demais.
2: Eu acho que é por isso, Fetter, que tu vais lembrar. Do outro lado aqui da cidade, na cidade de Eldorado, nós tínhamos a antena antiga da Rádio Gaúcha.
1: Sim.
2: Que era uma antena que, se eu não estou enganado, cara, ela era uma das maiores antenas do mundo, quando eles instalaram ela. Ela era no chão, ali no município de Eldorado, e ela era muito alta. Tu passava ali pela BR-290 e tu via ali, tinha uma, tipo uma...
1: Sim,
2: uma...
1: a gente via aquela luz de
2: isso,
1: de lá em cima da piscando.
2: A luz, isso, exatamente. A luzinha ficava piscando, aquela luzinha pros aviões, e era muito alta, era cento e poucos metros e tal. E justamente por essa altura, eu acho que é por isso, né? Ela chegava tão longe.
1: Exato.
2: Porque ela já saía do seu ponto.
1: Que eram as distante. Ondas médias daí.
2: Isso. Isso aí. E as ondas médias também batiam e iam?
1: Informação.
2: Isso eu quero saber.
1: Ondas médias formam uma faixa de frequência de rádio entre 530 kHz, não mais megahertz, kHz e 1.700 kHz. Usada principalmente para transmissões de rádio AM, de amplitude modulada.
0: Que é assustador, né? Eu que sou de Rio Grande, eu conseguia ouvir à noite, como Rio Grande é quase uma ilha, eu conseguia ouvir com muita qualidade a rádio Tupi do Rio de Janeiro.
2: À noite.
1: Porque não tinha influência dos raios solares.
0: A rádio Tupi do Rio de Janeiro, a rádio Record de São Paulo e... Na praia do cassino, eu tinha uns amigos que eles conseguiam pegar, sabe qual rádio,
1: Fetter?
0: Só à noite, pop rock.
1: É mesmo?
0: Só de noite no cassino em alguns pontos, por causa, claro, da água.
1: Claro.
0: Ia refletindo o sinal.
1: Claro.
0: E aí eles ouviam a pop rock.
2: Olha isso,
0: só de noite.
2: Que loucura. Porque a galera fazia pra conseguir escutar música,
0: que louco. Pra ouvir uma outra rádio, pra ouvir uma rádio que era diferente da Atlântida, porque em Rio Grande sempre teve Atlântida e nunca teve pop rock.
1: E agora aqui pra gente concluir a curiosidade e a informação. Ondas curtas, ondas médias, que é o AM, e agora o FM, frequência modulada. É um tipo de tecnologia usada para transmitir sinais de

0: rádio e som. Na transmissão FM, o sinal altera a frequência da onda de rádio para enviar as informações do áudio, o que resulta em um som mais limpo e sem chiados.
1: É, que era o som, que era a diferença bizarra que sempre teve nos botõezinhos. Exatamente. De FM e AM num um radinho, qualquer radinho. Se tu tinha o FM e o AM, tu, mesmo que o alto-falante fosse fraquíssimo, tu já sentia uma diferença. Quanto maior e mais potente o alto-falante, mais tu sentia
2: diferença. Mas
0: o rádio é fascinante, cara.
2: É, mas ouvir futebol no FM, claro, hoje é muito mais fácil, muito mais legal, mas só quem ouviu futebol no rádio AM é uma diferença, né?
0: Ah, sim. Eu tive uma experiência tipo essa tua de pegar outras rádios de longe, como a tua também, Lelê, de pegar a BBC de Londres, por exemplo, com a Rádio Globo do Rio de Janeiro. Eu lembro, cara, exatamente isso que eu ia dizer. Eu lembro, cara, que eu me arrepiava como eu me arrepiei agora de ouvir a vinheta Rádio Globo. E uma subiu, assim. Bah, cara, era maravilhoso. Eu pensava, cara, imagina, nunca tinha ido ao Rio de Janeiro. No Rio de Janeiro, pra mim, era um troço que impensado ir no Rio de Janeiro, assim, jamais tinha pensado de ir no Rio de Janeiro. E aí ouvia uma rádio do Rio de Janeiro, aí sentia importante ouvindo uma rádio do Rio de Janeiro.
2: E é louco que hoje a gente ouve qualquer rádio do mundo no celular.
0: A hora que tu quiser, exatamente, cara.
2: Outras rádios,
0: aplicativo.
2: Eu não sei aqui, mas em Rio Grande do Sul, outras rádios que no AM entravam rasgando eram as rádios uruguaias. Né?
0: Ah, sim,
2: uruguaias,
0: sim.
2: Uruguaias e da Argentina, tu tava ouvindo um jogo do Penal no rádio.
0: Ah, que demais. Muito bem, abrimos então com este momento de saudosismo, né? Do bom e velho rádio, que ainda vai, cara, na boa, muito longe no mundo. O rádio foi o veículo de comunicação tradicional, rádio, TV e jornal, que melhor se adaptou à revolução digital, que mais surfou na onda da internet e ainda segue surfando, porque é muito convergente com a internet o rádio. Muito convergente com a internet o rádio. Tanto que hoje a gente faz rádio na TV. Tem uma galera nos vendo, ouvindo rádio, vendo TV neste momento.
3: Sabe o que é louco? Porque as minhas primeiras lembranças ouvindo rádio é o Pretinho Básico.
0: É que tu é uma criança, né?
3: E também jornadas esportivas.
0: Que idade tu tem, Natan?
3: Eu tenho 26 anos.
0: Porra!
3: Então, quando eu era adolescente, ali tinha 8, 9 anos, eu lembro do Pretinho Básico, eu lembro das jornadas esportivas.
0: Mas tu já pegava a jornada esportiva em FM? Já?
3: Ah, não lembro.
0: Não.
2: 2007, não. 2007, 2008, não.
0: Não, FM,
2: 9,
0: eu acho
2: não.
0: Que foi 2015 que a Gaúcha entrou no FM.
3: E aí eu não sabia achar direito.
2: A Bandeirantes entra primeiro.
0: É, porque foi quando a Atlântida mudou de frequência aqui em Porto Alegre. Era 94.1. Foi. Pá, frequência clássica, foi pra 94.3 pra não fazer fantasma uma na outra, porque a Gaúcha é 93.7.
1: Tá, mas por exemplo, aquelas transmissões que o Cafezinho fazia de futebol, era início dos anos 2000?
0: Era aí início dos anos 2000. Não, mas aí a rádio já era FM.
2: A própria Atlântida
0: tem... A rádio sempre foi FM, a Gaúcha era AM e migrou pro FM.
1: Acho que é por isso que eu tenho referência de som de futebol antes, então.
0: Talvez. E era legal
1: porque
0: a gente
1: era
0: fazer.
1: Estranho, lembra?
0: Era estranho ouvir futebol em
2: porque
0: FM.
2: É um som, porque o quê? Tu não tem o chiado, tu não tem o ruído da linha, isso. Os quatro fios.
0: Não, e também porque o FM, a frequência modulada, ela tem um somzão, né? O som da Atlântida, por exemplo, cara. Se tu pegar o dial e ficar passando de rádio em rádio, o som da Atlântida, ele grita aos ouvidos. É. Ele é muito superior.
1: É.
0: E aí, por isso que no FM fica tudo mais legal, né, cara?
2: Eu ouvi na Atlântida em 2006, no Grenal, que o Inter ganhou 1-0, gol do Yardley, no meio das pernas do Groy, narração do Piangers.
0: Tu não imagina, cara.
2: Bastidor.
1: O Potter entrou junto com o time.
2: Isso, é uma das piores narrações que eu já vi, mas muito engraçado.
0: Bastidor, tu não imagina a briga nós tivemos que comprar aqui dentro da empresa pra abrir pra Atlântida transmitir futebol, né? Tinha que abrir aquelas cabecinhas fechadas lá na diretoria e tal. Cara, olha só, nós temos um puta produto aqui que é futebol no FM, numa rádio jovem, vamos fazer essa porra! Tive que brigar com meio mundo pra convencer os caras pra gente fazer futebol na Atlântida, cara. Porque futebol era um produto especial, exclusivo da Rádio Gaúcha, né? E, pai, foi muito
2: mas
0: legal.
2: Mas fez na Pop Rock, né? Tu,
0: não, mas
2: KG...
0: na Pop Rock não era RBS, né, cara?
2: Não, sim, vocês fizeram o jogo da Seleção Brasileira.
0: O embrião do futebol na Rádio Jovem foi na Pop Rock. E depois que eu saí e vim pra cá e a gente começou aqui o negócio, eles fizeram lá a Máquina do Cafezinho, que também foi um troço espetacular.
2: Que deu muito certo.
0: Deu muito certo. Bart Lopes fazia também, sim. uma galera que fazia. Era muito legal, muito legal. E assim a gente veio quebrando paradigmas ao longo do tempo com o nosso trabalho, com a nossa paixão por tudo que a gente faz aqui nesse negócio chamado rádio. Petinho básico de hoje é o Fernê, aliás é a Fernê, uma gatinha de 5 meses do nosso querido colega...

0: colaborador Igor Krolov, de Porto Alegre.
1: Oh, Chato Neto.
0: O Chato Neto. Chama o Chato Neto ali,
1: Ele tá nervoso.
0: É porque hoje tem jogo do Corinthians. Vamos ver o que, que o Chato Neto conta pra nós aí sobre o jogo de hoje à noite. Tem o craque Neto e nós temos o Chato Neto. Só se ele quiser, não estiver fazendo nada mais importante do que vir aqui no Pretinho agora.
1: Cadê o Chato Neto?
0: Cadê ele?
1: Tá chegando?
0: Chato Neto! Chato Neto, querido, boa noite. Que coisa curiosa, o Chato Neto com a camisa do Inter.
2: Oi, eu sou o Alexandre.
0: E aí, meu querido, boa noite, tudo bem? Tinha
2: que pegar desprevenido, rapaz. Eu não tô com minha indumentária de chato aqui.
1: O Lelê tá nervoso com o jogo hoje.
0: Como é que tá o jogo pra ti hoje à noite? O que, que tu acha que vai acontecer, Chato Neto?
2: Eu acho que hoje o Corinthians ganha.
0: Tu acha que ganha?
2: Só que vai ser difícil.
3: Fez uma cara meio Mano Brown agora, né?
2: A verdade.
4: Faz também essa cara.
0: Qual é a verdade?
2: A verdade, ô Lelê, é que o Corinthians vai ganhar de 1-0 hoje. Vai ganhar de 1-0
0: só. O Inter ou o Corinthians?
2: O Corinthians
0: vai ganhar de 1-0.
2: 1-0, essa é a verdade. Essa é a verdade.
0: Tá pra mim, combinado.
3: Fechado.
2: Vocês assinam isso?
0: Assino.
2: Agora é esse. Saindo do eu assino também.
1: E o Neymar?
2: O Neymar, ele tá certo, Neymar. Ele tem que comemorar mesmo, Julião. Essa é a grande verdade. E vem falando Neymar. E agora o garotão Furá ganhou do Remo. Passou. Tá classificado. Ele tem que gritar mesmo, né,
4: Danilo? O que ele só faz, o Neymar?
2: Só mete fi. Pode meter fi, o pé. Essa é a grande verdade. Garotinho. Tá bom? 1-0 pro você, tá bom, né, Lelê?
0: Tá bom.
2: Quer ir pra o Inter?
0: Tá bom,
2: o Inter.
0: E qual é a grande verdade?
2: A grande verdade é que a Tanta é uma baita rádio.
0: Aí sim.
2: E por sinal, Alexandre Fetter faz o Discorama, que é um baita programa. Eu gosto do Discorama do Rafinha também. Vai pro Júlio Fetter.
0: Tá, obrigado,
2: Chato. Todo dia. Hoje ele tocou quinta-feira do Charlie Brown, baita música.
0: Verdade, Chato Neto.
2: Olha aquela quinta-feira.
0: Isso aí.
2: Parecia inofensiva, mas te dominou. Essa baita música.
1: O Neto cantando o Charlie Brown.
2: Esse é o
0: Santos.
2: Isso. Tá certo? Tá certo pra vocês aí ou não?
0: Tá certo. Obrigado aí, Neto.
2: Bom jogo pra nós.
0: Aliás, eu vi a tua companhia pro jogo de hoje. Vai ser um baita jogo, hein?
2: Vai ser um baita jogo, garotinho. É que você não viu as outras, garotinho.
1: Neto, só uma pergunta. E se o Corinthians cair, a culpa não é tua. Tu não joga mais, né?
2: Eu não jogo mais. Eu não jogo mais, garoto! Pum! Esse Zé Ruela!
1: Pé de rato, né?
2: Pé de rato sem vergonha, tá certo? Abraço pro senhor.
4: E o Depay joga?
0: Abraço.
2: O Memphis? Não, o Memphis não, não. É muito caro o salário dele, ô Natan. É quase da mãe do seu, assim, mas.
4: Não, meu não.
0: Imagina. Neto, obrigado, Neto.
2: Eu que agradeço.
0: Bom jogo, Peter. Tá? Tamo boa junto. Sorte. Tamo junto, valeu. Esse é o Chato Neto, rapaz! Coisa mais linda, 6h27. Ouvinte aniversariante. É o Vitor Henrique Berg. Ah, um berguinho. O Vitor Henrique Berg trabalha com assuntos regulatórios. Está fazendo 27 anos, ele é de Joinville. O que seriam assuntos regulatórios, Natan? Sabes não?
4: Ah, eu posso pesquisar.
0: Por favor, pesquisa pra nós aí.
1: Pô, é bom, boa noite.
0: Boa noite, Ivan.
1: Me atrasei, me rendei.
0: Tem problema?
1: Pô, é bom o Bergzinho. Hoje vamos tomar um, né?
0: Bergzinho, olhando. Mas tu gosta do Undenberg ou do
1: Goisdenberg? Tomo bitter quente.
0: Bitter quente?
1: Quente.
0: Ah, mas Undenberg é legal de deixar no freezer.
1: Não.
0: Bem
1: não,
0: como aquele outro Jagermeister. Bitter, é maravilhoso.
1: Bitter quente pra abrir, depois um pratão assim de mocotó. Hoje pede, o teu pede o mocotózinho.
0: Tá quente demais, tá 28 graus, cara.
1: Mas aí é
0: bom. Bitter e mocotó.
1: E depois,
0: um charme longo.
3: Azia tem aniversário.
1: Tem azia. Azia pra aquele lugar. Quem teve preso não tem medo de cadeia, rapaz.
0: Ô, Natan, traz pra gente o que seria o assunto. Do assunto regulatório aqui do nosso ouvinte.
4: Formam a área de uma empresa que cuida das leis, regras e normas do governo.
1: Não, ele é importante.
0: Ele
1: não quis abrir o jogo, ele deve ganhar bem, não quis abrir o jogo.
0: Não, valendo,
1: se é concurso, certo. Se é concurso, a mãe mandou fazer.
4: Mas não, o cara não pode ser muito conhecido.
1: Não.
0: Parabéns ao Vitor Henrique Berg pelos seus 27 aninhos de Joinville. Nos destaque! Táxi do Pretinho aí, meu irmão. 6h28, carro é abandonado dentro de lagoa, em Florianópolis, querido.
4: Na Lagoa da Conceição,
0: olha,
4: por volta das 7 da manhã, os moradores acordaram e viram um carro.
0: Porra, na Lagoa da Conceição tem de tudo naquela água.
1: Não puxou o freio de mão, querido. Esqueceu, pegou no sono.
4: Um metro e meio em profundidade. e até agora não foi

0: encontrado ainda o condutor, o dono do carro, porque...
1: que é aquele... Não, um magrão na frente do carro ali.
0: Os bombeiros retirando os bombeiros. O carro. Ah, tá. Bombeiro. Não se sabe o porquê que o carro tá ali, como é que aconteceu isso, né? Se presume que talvez o cara tenha sofrido algum acidente. Eu sei que ele abandonou o carro ficou largado.
2: Será que não tem a possibilidade, Leandro, tu que é um cara legal, vivido, de tacar pouco, tava rolando ali um tacacá.
1: Esqueceu o freio de mão.
2: E foi, e aí, para não passar, porque eu tenho um amigo meu, lá em Rio Grande, não vou dizer o nome dele, o Coveiro.
0: Ah, o Coveiro.
2: Eu conheço o Coveiro. O Coveiro uma vez pegou uma moça na praia, quando saiu da Praia do Castelo, o carro dele desembeiçou, rapaz, caiu dentro da valeta. Climaço. 8 vagabundos para tirar o carro da valeta. E sabe qual é o mal constrangimento?
1: Ele louco pra cair na valeta, cai o carro dele lá.
2: Não, não, ele já tinha feito serviço.
1: Ah, já tinha caído na valeta.
2: Não, o constrangimento é o quê? Ah. É o carro na valeta, 8 caras e a guria de bracinho cruzado.
1: Ah, situação.
2: Fora
1: do
2: carro. Ai,
1: braba.
2: Isso, braba, né? E 8 vagabundos.
1: Era pra ter sido discreto os dois, isso, acabou tendo 8 magrão pra contar aquela
2: coisa. E aí eu acho que aconteceu
0: amigo
2: isso
0: deles,
2: aí.
0: Os 8 amigos dele.
2: Claro, né? Dá uma zebra, o cara tem que ficar com os bruxos. Abraço pro Coveiro, Dedê Coveiro. Aqui, ó. O importante é o seguinte, ó. Ali,
1: eu tenho só uma dúvida, Ivan. O nome, o apelido dele é Coveiro ou o sobrenome é Coveiro?
2: Ah, apelido é Coveiro.
1: Ah, entendi.
2: Que ele quis sair na porrada com o Coveiro no velório do pai do amigo nosso.
1: Ah, para. Ah, e... eu sei dessa história. Sei dessa história maravilhosa.
2: Então ele quis sair no soco com o Coveiro, inclusive o Coveiro perdeu o emprego. E aí o seguinte, então eu acho que ali teve tacacá, teve arte ali e...
1: Tá, mas isso é o que tu acha. Mas deve ter alguma câmera de segurança ali que vai descobrir isso aí, né?
0: Ainda como é recente, eu procurei em outros sites e portais, ainda não se sabe ao certo o porquê que esse carro
1: chegou ali. O Porã não sabe ainda?
0: Porã não deve saber.
1: Porã é bem informado, cara. Não, ok, mas é que você não sei se tem a ver com o Porã essa aí. Mas na lagoa ali!
0: Não deve ser do Porã.
1: 6:30 da tarde, dentro do assunto ainda, motorista bêbado. É outro assunto agora, mas é mesmo como é que fala? Mesmo argumento. Isso. Motorista bêbado invade loja, tenta fugir, mas fica preso.
0: Aconteceu no sábado passado, 1º de agosto, em Apucarana, no Paraná.
2: Meu Paraná.
0: O cara tava bêbado ali, dirigindo, e ele acabou batendo numa loja, entrando pra dentro dela, e ele não conseguiu sair dali com o carro, porque o carro ficou trancado. Ele tentou fugir a pé, mas aí os vigilantes impediram ele e acionaram a polícia.
1: Ah, mas olha o estadinho do magrão, cara. Mas
3: que campeão, cara.
0: 20 anos o magrão.
1: Sério, velho.
2: Quem tá no rádio, ele perde o controle do automotor e invade a janela de ferro, olha, a grade de ferro da loja.
1: Isso.
2: E aí ele tenta sair com o carro e não consegue.
1: Ah, vai dar uma grade, uma cortina de ferro.
2: Cortina de ferro, isso.
1: Então ele tranca o carro na cortina na hora de dar uma ré e o carro levanta as duas patinhas de trás.
3: Que loucura, cara.
2: E ele entrou gostoso na cortina.
1: O ideal é quando o cara beber não dirigir, né? Não. Isso aí é básico.
2: Não, o correto é o cara beber e dirigir devagarinho.
1: Não.
2: Bem devagarinho.
1: Depois da segunda, terceira dose, tu já perde um pouco da tua noção de reflexo e mais do que isso, tu fica valentão. Tu te sente o Ayrton Senna. Não é legal beber.
3: Tu acha que pode entrar numa loja e sair?
1: Não é legal
0: beber. Dá uma emoção legal? Dá, mas não é legal.
1: Não é legal.
2: Amigo meu, Steve Wonder, eu tenho a carona com ele, né?
1: O Steve Wonder.
2: Amigo meu.
1: Qual é o nome dele?
2: Steve Wonder é o apelido mesmo.
1: Ah, Steve Wonder é o apelido, entendi.
0: Não.
1: Tá bem. Próximo destaque aqui, meu irmão. Homem passa mal em motel com um amigo e liga pra esposa pedindo socorro.
3: Não, peraí, eu fiquei confuso.
2: Peraí,
3: ele foi no motel com um amigo.
1: Isso, passou mal.
3: E chamou a esposa.
0: Aconteceu na madrugada de terça pra quarta em Minas Gerais. O que aconteceu? O cara falou pra mulher que ia viajar a trabalho.
2: Ai, tava sabugando, malandro.
0: E aí ele saiu por volta das 11 da noite com um amigo dele que era DJ.
2: Ai, paizinho.
0: E aí...
1: O DJ só no scratch, né?
2: Sabugando, malandro.
0: E aí ele passou mal, não se dá ao certo aqui na matéria o que aconteceu, mas ele passou mal e ligou pra esposa dele. A esposa dele falou, como assim? O que aconteceu? Ficou braba. E aí, qual é a desculpa dele? Eles estavam cansados, ele e o amigo, e aí não tinha hotel perto do local que eles estavam, eles pararam no motel. E aí, essa foi a desculpa. E aí isso
1: virou. Mas passou mal do que, assim, tipo?
0: Não, só diz na matéria que ele passou mal.
1: Ai, ai. Coração.

0: Não, mal-estar, é, desmaio.
1: Mal-estar, é, desmaio.
2: Uma pressãozinha alta.
3: Uma fraqueza nas pernas.
2: Vai apagando tudo quando vê, pau, apagou.
3: Ai, quando vai, como era grande.
0: E aí o caso viralizou por quê? Porque a mulher gravou um áudio contando no grupo das amigas.
1: Mas aí.
0: Só que as amigas encaminharam e.
1: Temos o áudio?
0: Não, procurei, mas não achei.
1: Poxa vida.
0: Ah, procurei.
1: Tá, assim, já tô mandando no grupo ali.
0: Mando sim.
3: O pior é que a história, ela não tem como. Não é plausível.
2: Não é possível. Não há o que tu diga pra tua mulher que tu tá no motel com o cara que vai convencer a tua
1: DJ.
2: Mulher. É, não tem o que dizer.
3: Manda um magrão vazar e foi dar réu. Isso. Tava te traindo.
0: Ou outro
3: com uma mina, sei lá.
0: Ou isso é tão verdade que ele não mandou ele vazar.

0: peso na tana, não.
1: O quê? De virar a pizza?
2: É, não, não, de querer que virou as pizzas.
0: Ah, ah, não, não, não, não. Eu gosto de ficar abraçadinho depois.
1: É, né?
0: Ah,
1: é?
0: Eu gosto da conchinha, certo. Beijo.
1: Já chegamos quente. Muito perto da hélice.
0: Firmezinho. Coisa boa ver o Bom Dia Rio Grande bem acompanhado. Josmar, ele dá um bom dia, ela fala, oi.
3: É, começa a rolar aquelas brechas de luz, assim, não, não.
4: Ah, isso foi muito específico.
1: O quê? O que que ela fala?
3: Oi.
4: Eu não sei se o Josmar tá muito tempo no Bom Dia Rio Grande.
0: Tem trocado pro lanche.
3: É legal, né?
1: Ah, que loucura, cara. Foram estes os... Ah, não, tem mais um. Foo Fighters.
3: Vai, eu vi isso.
1: Foo Fighters anuncia turnê na América Latina em 2027.
4: Vamos! Hoje, nessa quinta-feira, a turnê Take Cover Tour. É assim que se pronuncia?
1: Take Cover Tour, isso aí.
4: Na América do Sul, entre fevereiro e março de 2027. Ó. Shows serão no Uruguai, dia 23 de fevereiro. Argentina, 25. Chile, 28 de fevereiro. E Peru, 3 de março.
1: Ou seja, Brasil quando?
4: O Brasil não foi mencionado.
1: Duvido!
4: Pelo menos nessa primeira etapa de anúncios. Lembrando que eles estarão no Rock in Rio esse ano, dia 4 de setembro.
1: Talvez por isso.
3: Eles devem estar negociando datas no Brasil também, depois anunciando.
0: Certo,
3: tudo junto.
0: Não, deve estar.
1: É que o Brasil, como é maior, eles podem fazer 3, 4 praças, entendeu? Pelo menos Rio, São Paulo, aqui, talvez. Bem que aqui tá difícil, né? Enfim, é pena isso. Difícil.
2: Mas vocês já viram Foo Fighters?
1: Ah, várias vezes. É.
0: Cara, eu nunca...
2: É legal, um show legal de ver. Show legal de ver, parece.
1: Quero... Entretenimento puro.
2: Puro, puro. Ele é um cara... O Dave Grohl é um cara muito especial.
0: Eu
2: cara,
0: tô
2: muito
0: pensando
2: especial.
0: Em ir nesse rolê do Uruguai. Eu sei que já falou
1: vai
0: que na Argentina...
1: Vai ser no Centenário?
0: É.
1: Boa, sério?
0: E o do Argentina no River.
1: No River, óbvio.
2: Baita. Muito
1: eu
2: bem.
1: Uma vez no River.
4: Vai, Lele, tira uma foto e posta no Insta.
1: Bora, ué. Ele
0: é muito velho pra isso.
1: 23 minutos pra 7. Vamos ver na mesa aí o que a galera manda pra gente. pretinho@atlantida.com.br. Manda aí, Lele.
3: Tem uma porrada aqui em ti,
1: em
3: no
1: quem?
3: Rafinha.
1: Em mim, no Rafinha? Eu devo estar merecendo mesmo.
3: Boa tarde, PBs. Ontem, depois da leitura do e-mail que eu mandei sobre o Fetter dar bastante cartão amarelo, Fetter comentou que esperava que eu fosse inteligente o suficiente para entender que... Ele não conseguiu completar a frase e o Rafinha já me chamou de burro. Relaxa, tia. Eu sei que faz isso para controlar o pessoal e pelo entretenimento. Assim como imagino que seja pelo entretenimento, duas pessoas levarem mais de ano para arrumarem o tempo da trilha no programa para não entrar no intervalo sem querer.
4: Que corneta, hein?
3: Sou muito fã do programa e agradeço se o Adams puder mandar um... Ele não tá aqui.
1: Não tá aqui o Adams.
0: Quem quer mandar?
4: Kikiki, Rafinha Corno.
1: Kikiki!
0: Rafinha Corno!
3: Esse aí, ó. O Eduardo de Joinville.
1: Ah, então, Eduardo, né? Relaxa, Eduardo. Tá tudo certo.
3: Não tem risco de
1: não, hoje não. Hoje não, porque eu corrigi. Eu fui lá corrigir.
3: Tá bom.
1: Tem um e-mail aqui pro Palhaço Maionese.
0: Palhaço Maionese, dia 9 em Jaguarão e amanhã no Circo Bar em Porto Alegre. Arroba o Gordo Léo, últimos ingressos.
1: Últimos ingressos?
0: Isso aí. Mas
1: vendeu muito.
0: Graças a Deus, anunciei aqui há uma hora. Loucura.
1: Que legal,
0: cara. Então vai lá, arroba o Gordo Léo, tá lá o link na bio pra você garantir o ingresso, eu, o Ivan e o Gordo Léo.
1: Mas bom.
0: As aventuras do Gordo Léo.
1: Só vocês três.
0: Sim.
1: Pô, já é suficiente, né?
0: Mas
1: segura
0: não
1: uma
0: dá.
1: Plateia por uma hora.
4: Dá a pena, não vai?
0: O bico caro, bebê.
1: Não, tem que dividir o cachê por três já.
2: Cara, velho.
0: É que o Da Pena, a única pessoa no palco até hoje em shows do Pretinho Gossauro Da Pena era o Rafinha.
1: Vocês dividem o cachê em três direitinho, o Palhaço, o Léo e o Ivan?
0: Olha, o Gordo me prometeu um lanche. E eu tô indo pelas mulheres que vão muitas com cicatriz de cesárea. E eu vou porque eu que seguro o show, né?
1: Ah,
0: eles vão
1: bom.
0: Só pra dar uma enredada.
1: Né?
0: É, o Ancora. Tá
1: certo.
0: O cachê é meu, né?
1: Onde que vai ser mesmo?
0: Circo Bar, aqui em Porto Alegre.
1: Muito bem.
4: Que horas?
0: 8h30.
1: Ingresso onde?
0: Arroba o Gordo Léo. Por favor, Alexandre.
1: Não, deixa ele tá lendo o material antes.
2: Tô lendo o material antes, mas ele é longo.
1: Atrapalha ele.
2: É longo, muito longo.
1: Ah, o pessoal gosta de mandar e-mail.
2: Eu vou pedir pro Natan resumir pra mim, pra amanhã.
4: Resumirei.
2: Tá, porque olha só, ele é enorme.
0: É enorme. Não é porque nós estamos em quatro que tu
2: faz. Exato, não,
0: isso.
2: É enorme. Então eu vou pro próximo. Defesa ao Lelê.
0: Aí merece, aí, Lelê.
2: Ai, defesa ao Lelê. Meninos, não julguem o Lelê por seguir a Débora Seco. Bobo é quem não segue. Eu fiquei babando em todos os stories dela em Fernando de Noronha.
0: Os tigres
2: também. Amo a

0: acompanhar ela no Insta e não me importaria se meu namorado, toma, marido, a seguisse, achou... porque ela é uma deusa.
1: Viu? Ele achou que era um tigre. Ele achou que era um tigre.
0: Foi uma moça que mandou.
1: É uma moça.
2: Melhor ainda.
1: Preconceito, gordura. Isso é que é mulher.
0: Foi uma moça que mandou.
2: Preconceito, cara. Nenhum preconceito, nenhum, zero preconceito. Não tem preconceito
1: com o tigre. O texto dela, tu achou que era um tigre.
2: Claro, cara. Os tigres estão dominando.
1: Se a mulher bem resolvida, isso aí, ó.
0: Muito bem.
2: É isso aí.
0: Tem mais um e-mail aqui que eu gostaria de ler. Infelizmente, o Rafinha não tá aqui para ouvir. Vocês acham que eu devo segurar para amanhã ou ler agora?
2: Depende.
0: Na presença dele ou ler agora?
2: Tá elogiando ele ou detonando? Se tiver elogiando, lê agora.
0: E se tiver detonando?
2: Amanhã. Esperamos.
0: Esperamos?
2: Esperemos.
0: Então esperemos. Esperemos amanhã, esperemos, então.
2: Esperemos.
0: Tá ótimo. Conta uma piada aí, maionese.
2: Vou contar. Eu posso...
0: Ivan.
2: Vou contar do cara do cachorrinho. Acho que eu não lembro se eu conheço tempo que eu contei. Eu vou contar a piada. Um homem. 6:41. Um homem.
0: Porra, pior é que é. 6:41:30.
2: Um homem. Tá. Passando na rua, o cachorrinho virou pra ele e falou: bêbado. Aí o homem seguiu. Se irritou e seguiu. Outro dia ele passou e o cachorrinho de novo, Leandro. Bêbado! E o cara, cachorro, filho da puta, seguiu. No outro dia ele viu o cachorro já gritou, bêbado! E o cara falou, aqui ó, amanhã, hein? Vou passar aqui de novo. Tu me chamar de bêbado, eu vou te virar do avesso. No outro dia ele passou e o cachorrinho gritou, bêbado! Pegou da língua e...
0: Virou como se fosse uma camisinha, um moletom.
2: Virou o cachorrinho.
3: Como é que é o barulho do cachorrinho?
2: No outro dia passou o homem. O cachorrinho só falou: dou pra ver.
0: Dou pra ver.
2: É, muito bom. Recebo o rádio.
0: Não,
3: já
0: cara.
3: Chegou.
2: Recebo o rádio.
0: Mas onde é que tava esse rádio?
2: Na minha casa.
0: Mas como é que veio até aqui?
1: Cara, como é que...
0: Ah, não acredito, velho, que tu tá me dando um presente.
2: Tô te dando presente.
3: Joia rara.
0: Filco Transglobe, rapaz.
2: Isso. Tem que dar uma olhadinha no som, mas ele tá funcionando.
0: Ah, cara, mas isso aqui na minha prateleira, na minha estante lá, vai ficar maravilhoso, cara.
2: Não, esse aí é dos quentes.
0: Coisa linda. E aí agora tu tocou meu coração.
2: Por quê, cara?
0: Tocou meu coração, porque eu tinha um falecido tio, meu tio João. Meu tio João era o meu dentista durante muito tempo. Na minha infância e adolescência, ele era o meu dentista. E no consultório do meu tio João, ele tinha um rádio, que era esse, exatamente esse rádio.
2: Esse é o verdadeiro
0: aqui.
2: Transglobe.
0: O verdadeiro Transglobe. E eu já queria sempre trabalhar em rádio, ficava sempre de olho naquele rádio dele. Ah, ô cara, que coisa
2: esse
0: linda.
2: Esse Transglobe eu comprei
0: obrigado,
2: no Brinque da Redenção, aqui em Porto Alegre. E aí
0: obrigado.
2: O tiozinho que me vendeu falou, cara, esse eu comprei de uma viúva... Que o cara era um militar, um coronel que faleceu, cuidava.
1: Pra quem tá na live, mostra ali a anteninha. Puxa a anteninha pra melhorar.
0: Olha aqui, pra melhorar a recepção. Olha aqui a anteninha.
1: Olha isso, cara.
0: Olha o tamanho da antena, cara. Olha o tamanho da antena. Quase um metro a antena. E ela é telescópica giratória. Isso. Pra tu melhorar a recepção era de acordo isso, com o movimento.
1: Era isso que a minha avó fazia. Ela botava o rádio, ela fixava o rádio, porque tinha a veneziana, né? A veneziana tinha a base, ela botava o rádio ali, bem escorado na veneziana, ela abria a janela da veneziana e pegava essa antena e botava pra fora. E ela ficava botando pro lado,
2: pra
1: assim,
2: procurar,
1: mexendo,
0: certo.
1: Até que achava alguma coisa, ela ficava escutando. Aí ela girava o botão externo de novo, procurava, depois com a outra mãozinha achava outra rádio, ela ficava ouvindo um pouco aquela rádio.
0: E tinha também a manha do bombril, né? De botar o bombril pra tipo, amplificar a recepção.
1: Eu lembro que isso pra TV diziam que funcionava, né?
0: Sim.
1: Mas pro rádio eu não lembrava.
0: Sim, mas tinha também. Eu também ia encostar essa partezinha aqui da antena em algum metal.
1: Isso aí.
0: Né? No metal da própria veneziana, da persiana e tal. Mas, ô, cara, eu vou te dar um abraço aí, peraí.
2: Que, cara? Não precisa, cara.
3: Que momento bonito. Um
1: abraço, que pessoal. Coração, hein, cara?
3: Coração, deu o rádio pra ele.
1: Falamos do rádio, ele providenciou um rádio durante o programa, o rádio foi entregue aqui ao vivo. Cara, tem coisa que só não pode... Que coração, hein?
3: Que coração.
1: Cara, tem o meu voto, inclusive.
2: Que se coração fosse um boné, demorava, mas como é um rádio, é um...
3: Vamos lá. Se o Fete não votar no Léo como craque...
0: Não, mas peraí.
2: Mas você não quer dizer nada.
0: Aí, ó. Eu compra de voto.
2: Aí, eu posso, e eu posso fazer uma cagada ainda até a série.
3: Ah, mas ele te expulsar ainda.
0: Não, mas eu não tô à venda. Não, mas eu não tô à venda.
2: Não, cara, eu presentei com o rádio porque ele falou assim: eu não tenho transgosto. Então agora tu vai ter, cara.
0: Cara, tu é maravilhoso. Cara.
1: Força, força da audiência. Muito
2: obrigado. A força do rádio. Gente, amiga, ele precisa de um rádio.
0: Muito obrigado, gente. Gente.
2: Eu acho que o rádio como um todo, assim, quando tem um programa com o teu nome, tu é um cara muito famoso, né?
0: Ah,
2: tipo, programa Leandro Bortolassi. Aí, tipo, sábado de manhã. Todo dia de manhã, cara. O cara, porque é bem preguiçoso isso, na verdade, né? Tipo, o programa Alexandre Fetter. Todo dia das 8 ao meio-dia, hein? Faz tiazinha. Já fez programa assim?
0: Não, nunca. Já fez, é? Não, nunca fiz.
2: Show da manhã,
0: Gilberto. Não teria coragem de botar o meu nome no programa.
2: Não era o meu nome. Era o show da manhã para as velhas. Ah, ligava, para dizer que estava fazendo de almoço.
1: Mas isso era uma coisa bem comum antes,
2: né? Ainda é.
0: Sim, claro. Pô, tio. Não sei se tem ainda o Zambiase, o seu programa Sérgio Zambiase.
1: Vários programas com o nome de.
2: Tem, programa Sérgio Abraão, programa.
1: E depois do rádio já saiu para a TV, né?
2: Sim.
1: A TV passou a ter programa.
2: O programa do Silvio Santos era de rádio.
1: É programa do Barros de Alencar,
0: é, programa do Bolinha. O programa do seu Maurício Sirotsky Sobrinho não era programa Maurício Sirotsky Sobrinho? Era, né?
2: Maurício Sobrinho, acho que era.
0: Maurício Sobrinho, é.
2: Sim.
0: Ô, meu, deixa eu contar uma piada aqui do. Tem do Josias e tem do Joãozinho. Qual vocês querem?
1: Qual é?
3: Josias. Ah,
1: saudade do Joãozinho.
0: As duas coisas que eu sei fazer, Josias e Joãozinho.
1: As duas, então.
0: Então vamos, Joãozinho. Professora metida esperta pergunta pro Joãozinho. Joãozinho, se a distância entre Porto Alegre e Salvador é de 3.126 quilômetros, quantos anos eu tenho?
1: Bom, não tem nenhuma lógica, né? Mas ainda assim o Joãozinho respondeu.
0: 50. Mas como você sabe que eu tenho exatamente 50 anos, Joãozinho? É que o meu vizinho tem 25.
1: Aí. Não, leu antes?
0: Tá, não li antes.
2: Ah, vai, agora vai.
1: Não,
0: li antes, mas é que não era a professora, era o professor. Então vamos de novo.
1: Vai na outra piada e volta nessa depois.
0: Beleza. Josias. Certo dia, Josias estava em casa mandando aquele paier e recebe a visita de uma psicóloga. E então ela pergunta ao Josias se pode lhe fazer algumas perguntas. Ele, desconfiado, responde que... Vai lá, então, vamos ver. Psicóloga pergunta... Josias, o que o senhor acha da nudez?
4: Acho bom demais. Bom demais da conta.
0: Mas por que, Josias? E ele responde...
4: Porque é melhor nudez que o nosso.
1: Sem graça, né? Sem graça.
2: Não, é bonitinho. Ah, piada, porque a criança não pode contar.
0: Mas essa aqui é pior.
2: Qual?
0: Professor metido a esperto pergunta pro Joãozinho. Joãozinho, se a distância entre Porto Alegre e Salvador é de 3.126 quilômetros, quantos anos eu tenho?
4: 50.
0: Mas como você sabe que eu tenho exatamente 50 anos, Joãozinho?
4: É que eu tenho um vizinho que tem 25 e ele é meio viado.
0: Ai, que loucura, cara. Mandou aqui o Gustavo Dávila essas pra gente.
2: Oh,
0: 11 minutos pra 7 da noite, cara. Passa muito rápido quando a gente tá se divertindo. Vamos pros classificados do Pretinho para os amigos do vinho JP, o vinho de mesa mais lembrado pelos gaúchos. JP é o vinho preferido do Sul.
5: Programa do
0: Opa! Ah, não, cara, errei a vinheta. Peraí, classe.
1: Programa do Recomendado.
0: É que o analógico na tua frente a gente confundiu. 12, exatamente. Não, é que eu botei ali classifi e veio classificação. Exato, mas na verdade é classificado.
6: É clá-clá, é clá-clá, é clá-clá.
0: Vamos ver aí, Rafael. Opa, não é o Rafael Gomes, é o Nathan Nunes.
7: Olá, pretinhos.
0: Olá.
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0: completo com ar e direção. Local, São Miguel do Oeste, em Santa Catarina. O valor da Fipe
1: é... O motor tá bem limpinho.
2: Tá bonito o carro, velho.
3: Bonito o carro.
4: Pela quantidade de quilômetro rodado, tá muito bonito.
1: Tá muito bonito, né? É que as pessoas têm preconceito com o carro rodado. Não, mas carro, muitas, né, vezes, você sabe que o carro ele sofre muito mais na cidade do que na estrada. É na estrada tu mete bala ali e vai-se embora. Na estrada, na cidade, para, arranca, para e tudo mais. Então, de repente, o carro desse é de estrada.
4: Mas é uma pessoa pequena, né?
1: Uno.
4: Sim, é Uno, né? Vai só caixinha de clóris.
0: Valor da Fipe, R$40.700.
4: Quê?
0: Mas ele tá pedindo R$38.500.
1: Ah, tá bom. Mas
0: errado aí. Aceita propostas, mas não pega troca. Contato, vendouno.sporting@gmail.com.
1: Sporting.
0: vendouno.sporting@gmail.com. Se vender o Celta branco, vende o Uno branco também. Ederson mandou
1: o e-mail. Verdade.
2: Beleza.
1: Celta branco, vende o Uno branco.
4: Pô, mas eu gostei de uma coisa. Ah. Ele mandou, não fotos, um vídeo mostrando o carro. Legal,
1: isso aí. Legal, isso aí.
2: Passou credibilidade.
4: Mais, né?
2: Vai vender mais fácil que os outros que não mandam foto.
4: É. Tá, não manda foto, que eu já falei pro Gomes.
1: Se não
4: Gomes
1: manda
4: já.
1: Foto, não dá.
4: Eu falei pro Gomes, cara, não mandou foto, não coloca, cara.
1: Falou pro Gomes?
4: Falei,
1: eu falei também.
4: É. Quem não tem H com a foto, que deixa engraçado.
1: Isso é uma indireta pra ti.
0: É, entendi.
4: Não, mas ele botou um vídeo. Pô, na trilha subiu.
1: Não. É pro Natan, é indireta, é pra nossa audiência. Quer vender, manda foto.
4: Não, ou manda vídeo agora.
1: Mas o Natan que não me apareça aqui com um classificado de carro que não tem.
4: Não, agora queremos vídeo, agora subiu a régua, vídeo.
1: Por exemplo, amanhã eu vou vender um troço aqui nos classificados.
2: Opa!
4: Um
2: Transglobo? Um Transglobo.
1: Já voltamos com o Pretinho.
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8: Estamos de volta às 7 da noite, já tocou o sinal da Atlântida. Precisamos entregar aqui a programação para o próximo programa campeão de audiência na nossa grade. Vamos fazer a votação para a escolha do craque do episódio. Pode sair votando, Natan, por favor?
9: Gordo Léo.
8: Desculpa, em quem?
9: Gordo Léo.
8: Gordo Léo. Gordo Léo. Leva o teu voto. E tu, Gordo Léo?
10: Eu vou votar na produção de Natan Nunes, gostei muito, o programa com hoje um coro menorzinho, a produção segurou muito bem, então tem meu voto, Natan.
8: Jogamos muito bem no Toque Me Voe hoje, hein?
11: É verdade.
8: Muito bom, voto no Natan, voto no Léo e tu, Lelê?
11: Eu, antes de votar, eu quero convidar a galera que está subindo nesse momento, já subiu mais um episódio novo do Eu Quero Ser Seu Amigo.
8: Mas
11: de novo.
8: Mas foi de escada ou de elevador, Lelê?
11: É?
10: Eu subo
11: episódio
10: bem.
11: Novo do nosso podcast Rock Gaúcho.
8: É muito bom, semana... é muito bom.
11: Obrigado.
8: Cara, parabéns. Muito,
11: muito. Essa semana é especial, porque é Semana dos Pais.
8: Aí.
11: Então a gente tem Fred Endres e Eric Endres.
8: Pá, dois juntos.
11: Beleza, pai e filho. Contando as histórias do pai ensinando o filho a tocar guitarra, com um detalhe.
8: Ah.
11: Os dois, cada um com uma guitarra no colo.
8: Que coisa mais linda.
11: Então tem um monte de coisa legal pra você ver ali da história dos dois e com algumas palhinhas, né? Alguns riffzinhos sendo tocados. Eu Quero Ser Seu Amigo de Novo no YouTube. Eu vou votar no Léo, porque não é todo dia
8: que
11: tu vê numa emissora de rádio o cara dar de presente um rádio histórico ao vivo e o rádio tava na casa dele, não é que tava aqui na redação.
8: Não, e agora é o seguinte, cara, eu vou pra casa agora carregando meu Transglobe e eu vou chegar em casa. E antes mesmo do jogo começar, do jogo do nosso time começar, Lelê, vocês são gremistas, né?
11: É, eles não vão ver o jogo.
8: Vocês não vão ver o jogo. Eu vou fazer o seguinte, eu vou pegar o WD-40, estopa, cotonete e algodão e vou fazer uma faxina aqui, cara.
10: Ah, preciso.
8: E importante. Ele vai ficar mais lindo ainda. O meu voto vai em ti, Léo Oliveira.
10: Obrigado.
8: Pelo teu coração, pelo carinho que tu demonstrou ter por mim, por me dar esse presente maravilhoso aqui, que era um sonho da minha vida. Tu realizou um sonho da minha vida.
10: Ah, tu realizou vários meus.
8: Sou um homem de sonhos baratos.
10: Tá.
8: Mas, na verdade, o barato é em relação a valores, porque isso aqui vale muito pra mim.
11: É verdade.
8: Muito obrigado pela sua audiência. Léo Oliveira é o craque do episódio. episódio. Ficamos por aqui com este Pretinho, prometendo voltar amanhã, 1 da tarde. Volte com a gente, vem escutar o Pretinho Básico, mas enquanto isso não acontece, você pode nos curtir nas nossas redes sociais do Pretinho Básico e também da Rede Underline Atlântida e no YouTube, no Spotify, em todas as plataformas de áudio e vídeo. Uma baita noite de quinta-feira para você, uma noite que pode ser de extrema alegria para o torcedor colorado ou de mais uma, apenas mais uma frustração na vida do torcedor colorado. Voltaremos amanhã, um abraço, boa noite, tchau!
11: Bem cedinho.
9: Você eles já estão lá, né?
11: Bora tucanar vocês amanhã. Vocês me aguentam.
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7: 7:07. Está começando mais uma edição do nosso After, ao vivo aqui na noite desta quinta-feira na Rede Atlântida, 6 de agosto de 2026, até as 8 da noite, assim, logo depois do Pretinho Básico, é o After que entra no ar para encaminhar muito bem a nossa noite. Começa com Anitta e Ponto de Equilíbrio.

Esse é o After aqui no início de noite dessa quinta-feira na Rede Atlântida. Pink com Please Don't Leave Me. Começamos ainda com Lagoon e a música mais recente, Seu e Só. Vou voltar 20 anos atrás, julho de 2006. A cantora americana lançava essa música chamada Too Little Too Late, Jojo. Come on.

Olha, todo mundo tá ouvindo o After aqui no início de noite dessa quinta-feira. Depois de Miles Smith com Stargazing. Esse cara aqui é um inglês, né? Ele ficou muito famoso depois de ele estourar nas redes sociais fazendo covers. E aí veio, lançou a música dele e tá bombando no mundo inteiro. A gente segue por aqui com outra, que é muito famosa também, casada recentemente. A senhora Dua Lipa, Houdini.

0: maiores sucessos da carreira do grupo britânico Clean Bandit, ganhador de Grammy, ganhador de muitos charts, top charts ao redor do mundo. E essa aqui especialmente em parceria com Jazz Glyne. E a música é chamada Rather Be After. After. A melhor vibe até o fim do dia.
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0: 7:30. Seguimos com mais músicas. A nossa última de hoje aqui do bloquinho, do primeiro bloquinho do nosso After. Com Camila Cabello, Havana. Depois dessa a gente vai pro show de intervalo e na sequência a gente já volta.

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2: O frio chegou e os pets também sentem os efeitos da estação. Nessa época do ano é comum que cães e gatos reduzam as atividades, passem mais tempo descansando e com isso possam ganhar peso. Mas atenção, o excesso de peso pode trazer problemas para as articulações, dificuldades respiratórias e aumentar o risco de diversas doenças. Por isso, mesmo nos dias frios, é importante manter uma rotina de atividades adequadas para o seu pet. Brincadeiras dentro de casa, caminhadas em horários mais quentes e uma alimentação equilibrada fazem toda a diferença. Também vale evitar exageros nos petiscos e nas sobras de comida. Se você perceber que seu animalzinho está ganhando peso, converse com um médico veterinário para avaliar a melhor forma de manter a saúde em dia.
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5: 23 minutos faltando para as 8. A gente está de volta com mais um bloquinho de After por aqui. Até as 8 da noite. Assim a gente vai embalando o nosso início de noite. Nossa trilha sonora muito especial aqui na Rede Atlântida. Obrigado pela sua agência e parceria. A gente pediu o seu som? Fica à vontade. Cola comigo ali no arroba Omic Silva nas redes sociais. Enquanto isso, vamos entrar para dentro de um abraço com o Jota.

0: Ser da Rede Atlântida com a música chamada Treasure. Teve ainda Terry Swims com The Door, Milk Chains com Colorado, lá no início ainda Vitor Clay com Carta Marcada, e começamos com Jota Quest, Dentro de um Abraço.
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0: 4 para as 8, dá tempo da gente tocar mais uma aqui de Shabuzi com a Barson.

uma edição do After aqui na Noite da Atlântida com o som de Chabuz e com a Marston. Antes ainda a gente ouviu Bruno Mars, teve Terry Swings, Milk Chains, Victor Clay, Farthest Movement com Rocketeer. E a primeira desse bloquinho foi Jota Quest, Dentro de um Abraço. Teve pedido de ouvinte, teve a galera pedindo aqui pelo arroba Homem que Silva nas redes sociais. Aliás, desejar muito obrigado a você que faz parte aqui do After de segunda a sexta-feira entre 7 e 8 da noite. Amanhã a gente tá de volta por aqui, só que amanhã a gente vai estar diretamente da nossa Serra Gaúcha, do espaço de inverno do Grupo RDS, que fica ali na Praça Central, em frente à Igreja de Pedra de Gramado. Um lugar muito especial e também que todo mundo que vai à Serra Gaúcha tá ligado, fácil de encontrar. E fica aqui o convite muito especial para nossa audiência colar junto. Tá vazando mais cedo da tarde para Grande Porto Alegre. Vai ser de lá e da nossa Serra Gaúcha, ou daqui da nossa Serra Gaúcha, para quem tá nos ouvindo na Serra. E às 7 da noite, o After, esse programa que tá fechando por aqui mais uma edição, a gente se encontra também diretamente do nosso espaço de inverno do Grupo RDS. Então bota na agenda, se você for para nossa Serra Gaúcha nos próximos dias de inverno, até o final de agosto, esse espaço estará disponível para você poder visitar, para você conhecer, com um cafezinho para recepcionar a nossa audiência. Aí você pode marcar um encontro, você pode marcar uma reunião, você pode fazer o que você tiver na pilha. É importante você chegar junto e conhecer esse espaço muito legal, feito para você aproveitar. Então fica esse convite, das 10 da manhã até as 8 da noite, especialmente nessa sexta-feira, a partir das 19 horas, ao vivo, com o After na Rede Atlântida, diretamente da Serra Gaúcha. A gente se encontra ainda hoje, a partir das 11 da noite, em mais uma edição do My Club, fazendo a aquece da madrugada da nossa audiência em todo o sul do Brasil com música eletrônica. Você tá ligado, né? Mais tarde, se tiver na banda, bora.

0: na Atlântida, que a gente se diverte junto. Arroba o Nick Silva ali nas redes sociais pra gente continuar em contato também. Aquele abraço pra todo mundo, cuide-se e uma excelente noite de quinta-feira. Até mais. Valeu. 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Só aqui. 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
8: Que tal começar o dia se espreguiçando e alongando o corpo? Depois de horas de sono, nossos músculos e articulações ficam mais tempo sem movimento. Por isso, alguns minutos de alongamento pela manhã podem ajudar a despertar o corpo para as atividades do dia. Movimentos simples ajudam a melhorar a mobilidade, aliviar a sensação de rigidez e trazer mais disposição logo cedo. Alongar os braços, as pernas, o pescoço e as costas por alguns minutos já faz diferença.
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Estamos chegando na noite da Atlântida com a edição do ATL DJ para abrir de músicas essa quinta-feira. Seja muito bem-vindo, muito obrigado pela sua parceria. Por aqui, arroba Guzanotto, prontíssimo para disparar de sons e a gente fazer a festa. Eu quero te convidar também para a agenda do final de semana. Na sexta-feira eu tocarei em Caxias do Sul, no Café da La Musique, e no sábado na Human Tree, na cidade de Balneário Gaivota. Para participar junto comigo, arroba ATL DJ oficial é o nosso Insta. Eu abro de músicas com a parceria de Lady Gaga e Dulce. O nome do som é Runway.

0: 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Agora, no ATL DJ, Memories. Memories. Algumas lembranças merecem ser tocadas para sempre.
1: O francês Bob Sinclair é um dos produtores mais influentes da House Music, vencedor de diversos prêmios internacionais e responsável ainda por sucessos que ajudaram a levar o som das pistas europeias para o mundo todo. Nessa canção, ele se juntou com os vocais de Steve Edwards, que é um dos vocalistas mais conhecidos da House Music dos anos 2000 e que também emprestou a voz para diversos outros clássicos como Warhold On e ainda faixa de produtores como Cassius e Axwell. Dessa vez, eu tô falando de Together, pra gente abrir o bloco do Memories aqui na Atlântida.

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4: Nope.
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Essa é a versão remix dos brasileiros Jorge e What's Good pra faixa Promiscuous Girl, pra gente fechar mais um bloco de músicas do ADL DJ aqui na programação da Atlântida. Eu sou arroba Gozanoto, vou fechando de músicas por aqui essa noite. Estarei de volta amanhã, a partir das 2 da tarde, pra você

oficial é o nosso Insta. Também quero convidar você para a agenda do final de semana. Amanhã eu toco em Caxias do Sul no Café da La Musique e sábado na Human Tree, na cidade de Balneário Gaivota. Por aqui eu vou chegando para fechar de músicas com a novidade de Caigo e Max. O nome do som é Take Me Back. Uma ótima noite para você e até amanhã.

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Quando Fat Boy Slim lançou Praise You em 1998, essa música já tinha tudo para virar um clássico. Isso porque ela já era praticamente um clássico em sua versão original, mas ninguém imaginava que um clipe gravado praticamente sem nenhum orçamento, dirigido pelo Spike Jonze e um filmmaker americano, faria tanto sucesso. O vídeo é uma galera dançando na porta do cinema sem nenhuma produção, parecendo até uma pegadinha, e acabou ganhando 3 prêmios no MTV Music Awards. Só que a genialidade, ela não tava só no vídeo. Essa música foi construída sobre um sample da cantora americana Camille Yadro e simplesmente colocou o Fatboy Slim entre os maiores nomes da música eletrônica.

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13: Está no ar a voz do Brasil. As notícias do governo federal que movimentaram o país no dia de hoje.
14: Olá, boa noite.
15: Boa noite para você que nos acompanha em todo o país.
14: Quinta-feira, 6 de agosto de 2026.
15: Vamos aos destaques do dia.
14: Atualização do Estatuto da Criança e do Adolescente.
15: Lei estabelece medidas de enfrentamento e repressão ao crime de violência sexual na internet e uso de inteligência artificial.
14: E abusadores ficam obrigados a ressarcir o tratamento psicológico e psicossocial da vítima. Gabriela Noronha.
16: Entre as mudanças está a ampliação da pena para quem adquire, possui ou armazena material contendo violência sexual contra crianças ou adolescentes.
15: Você vai ouvir também saúde.
14: Prorrogado o prazo para ampliação de recursos do FGTS em instituições hospitalares filantrópicas que atuam no SUS. Márcia Fernandes.
17: Com a prorrogação, mais de 2 bilhões de reais de recursos em crédito ficarão disponíveis para essas instituições.
15: E vamos conhecer hoje como funciona o Banco Genético da Embrapa.
14: Ele funciona como um cofre de segurança de espécies da biodiversidade brasileira. Pablo Mundim.
18: Hoje, o Banco Genético da Embrapa conserva cerca de 156 mil amostras de mais de 1.000